0: Porque os comentadores desta casa fazem parte de um bloco, não é? E que se estão de manhã, estão de manhã, mas tiverem que estar à noite também estão, não é? E se tiverem que vir à informação também vêm, não é? Isto aqui na CMTV é assim. Sílvia, o que é que me dizes a este belo casamento?
1: A Ágata irradiava felicidade. Toda ela, o sorriso, a forma como ela estava descontraída. Nós vimos agora só a entrevista, mas já vi imensos vídeos onde ela estava, de facto, muito descontraída, muito feliz, sempre a dançar, sempre com um sorriso. Portanto, via-se logo que ela estava mesmo muito feliz. E ele também, vamos lá ver. Acho que fazem um belíssimo casal. Ela foi com o vestido, com certeza, escolhido por ela. Ela gosta de vestidos assim mais rendados. E ela estava-se a sentir bonita nele. E isso é que interessa, não é?
0: Um belo, aqui uma chamada de atenção para esta belíssima decoração da casa da Quintã.
2: Lindíssimo.
0: O sítio onde decorreu a festa, a boda. De facto, o convento não tinha praticamente decoração, mas também não precisava, porque o convento é suntuoso, não é? É suntuoso, mas aqui muito engalanado, com muitas flores. Realmente bonito, Ricardo.
2: Um dia felicíssimo. Aliás, vê-se que a Ágata está feliz, está tranquila, está certa da decisão que tomou, e ele também. Acho que esta tranquilidade que passa nesta entrevista que eles nos concederam hoje, acho que há ali um sinal de esperança para quem está a iniciar este processo ao ver estas imagens, porque de facto, quando as pessoas gostam uma da outra, da forma que eles gostam um do outro, o resto não interessa e, portanto, tudo faz sentido. Estavam muito bem, estavam muito bonitos, estavam muito felizes. Portanto, ainda bem que este dia foi perfeito para a Ágata e para o Ricardo. Acho que a nós todos deu gosto ver.
0: Reparem que nós às vezes aqui falamos muito da rapidez das relações, há porque as relações precisam de tempo, há porque é tudo muito precipitado. Esta relação é uma relação que não tem muito tempo.
2: Sim, é recente, recente.
0: Conheceram-se, a Ágata teve alguma cautela, não é? Porque ela é uma mulher cautelosa, teve alguma cautela, mas depois, desde que se aproximaram, a coisa teve mais rapidez. Depois o pedido de noivado foi na passagem de ano.
2: Sim.
0: E já estão casados, portanto tudo isto foi rápido. É de facto um exemplo que o amor não é o tempo que o faz, já dizia o António Variações. Portanto, parabéns Ágata Rodrigues, parabéns Ricardo Moutinho Guilherme, sejam muito felizes. Na segunda-feira com certeza daremos mais apontamentos, sobretudo da festa na casa da Quintã, porque a igreja, tivemos lá a nossa equipa. E agora vamos para a capa da revista Vidas, que sai, como vocês sabem, ao sábado com o seu Correio da Manhã. A capa é feita essencialmente por Margarida Corceiro, que, segundo a revista Vidas, é uma das solteiras mais cobiçadas do mundo. Eu diria com alguma razão, porque é de uma beleza ímpar, talentosa e trabalhadora, bem estruturada, com um caminho construído com dedicação. E o seu talento chegou a ser posto em causa, mas este ano chegou a protagonista de um filme internacional. Na Noite das Estrelas, de facto, temos acompanhado sempre a Margarida e eu estava a pensar, ainda estamos em agosto. Setembro é já amanhã. Ainda estamos em agosto. Até ao fim do ano ainda pode acontecer muita coisa, Ricardo.
2: Possivelmente. Eu acho que no campo pessoal
0: existirão
2: grandes novidades. Não, não, não, não, não.
0: Porque
2: eu acho que a Margarida
0: começou o ano com o namorado e depois o namorado acelerou.
2: Exatamente.
0: E foi-se embora.
2: Exatamente.
0: Não é?
2: Foi para outra pista. Não acho que lhe faça falta nesta altura da vida dela. Acho-a tranquila. Aquilo que tenho visto só nas redes sociais, não conheço a Margarida pessoalmente, mas aquilo que tenho conseguido acompanhar, consigo perceber que ela está tranquila. Ela é uma miúda tranquila, bem resolvida, está focada nela, na carreira, em levá-la mais lá para fora do que aquilo que já conseguiu, e já o conseguiu, com 20 e poucos anos, já tem provas lá fora que para outras pessoas é um bocadinho mais difícil, portanto, ela já conseguiu dar esse passo. Acredito que o queira fazer de uma forma mais intensa e acho que vai conseguir, porque ela é de...
3: Objetivos.
2: Objetivos, sim. Portanto, estará a defini-los com certeza. Agora, a compra da casa, este tem sido, ainda que a relação não tenha corrido bem, mas este tem sido um ano bom para a Margarida Costeiro.
0: Sem dúvida. Até pode acontecer que a relação não ter sido corrido bem até seja bom. Porque quem vem depois é que dita,
2: claro que sim,
0: se o anterior era bom ou não. Digo eu. não é, Teresa?
3: Acho que foi excelente para ela aquela relação, independentemente de ter acabado, foi excelente. É aí que ela se torna mais conhecida.
0: Sim.
3: Não é por causa disso que ela lhe dá um trabalho num filme, obviamente, mas, ou noutra coisa qualquer que ela esteja a fazer, mas a projeção dela, vamos dizer que mundial, foi essa e mais nenhuma.
0: Conseguir
3: entrar no mercado espanhol é uma boa façanha. E o que eu acho, o que eu mais admiro na Margarida, sendo uma rapariga tão nova, independentemente de ela ser bonita e isso lhe facilitar muito a vida, ela vê-se que é uma pessoa com objetivos e que não se desvia das suas intenções, sejam elas quais forem, se for fazer um filme, se for fazer uma novela, se for...
0: Pronto. Sabes,
3: e que ela batalha por isso, não é?
0: Que a Margarida deu uma entrevista à Cosmopolitan espanhola, que eu por acaso li, e ela diz que no princípio sentiu que por ser bonita... tinha que provar mais do que, eventualmente, outras...
3: É por isso que é que ela chegou ao sítio onde chegou. Agora, manter o sítio onde ela chegou já é qualquer coisa. Isso já é bom.
0: Já
3: porque
0: é bom.
3: Mulheres bonitas há muitas. Esta consegue fazer alguma coisa com isso.
0: Daniel, achas que vai conseguir manter este ritmo que está...
4: Eu acho que ela vai manter. E aqui, em relação ao que ela disse de ter de provar, por causa de ser uma mulher bonita, é um preconceito que existe, Teresa.
0: Sim.
4: É um preconceito que existe. E muitas mulheres, existem muitas mulheres bonitas que passam pelo mesmo. Atrizes de Hollywood já falaram sobre isso, o facto de sentirem que têm de provar mais do que outras mulheres que são capazes, porque, de facto, muitas vezes há um preconceito em relação a estas mulheres. Há o preconceito, e passa a expressão, da loira burra, que não tem talento e que está ali por algum outro motivo. Não é o caso sequer da Margarida, porque temos acompanhado o trabalho dela e ela, de facto, chegou onde chegou pelo seu mérito, pelo seu trabalho. Se é um bom trabalho, se se gosta muito, se se gosta pouco, isso são outras questões. A verdade é que ela conseguiu existir por si e não por estar associada a alguém. E a prova é que, mesmo depois de terminar o namoro com o Lando Norris, eu sei que ela tornou-se muito conhecida mundialmente por causa do Lando Norris. Não vamos ignorar esse facto.
3: E já é antes o Félix.
4: Pronto, e já é assim, não é? Mas ela tem um trabalho, é um trabalho conhecido. Há muitas que são conhecidas por estarem associadas a jogadores de futebol e a outras pessoas e depois não têm trabalho nenhum. São
0: não
4: conhecidas
0: é facto,
4: única e simplesmente
0: não é
4: por ela.
0: O caso da,
4: não é o caso
0: da Margarida,
4: dela.
0: Não é? Que tem realmente estabelecido objetivos e tem atingido. Mas esta relação com o Orlando Norris não terminou há muito tempo.
5: Não.
0: Portanto, ela ainda estará numa fase de luto.
5: Ou não. Isso, as fases de luto, depois depende de cada ligação, cada conexão entre as pessoas e as relações que género é que são, não é? Portanto, há pessoas que fazem o luto muito rapidamente, ou já andaram a fazer durante muito tempo e isto foi só um ponto final e a seguir seguem logo em frente. Outras nem por isso. A Margarida Corceiro, para mim, é uma pessoa que sabe agarrar as oportunidades que tem, faz sempre muito boas escolhas, é uma pessoa muito focada, com objetivos muito claros, e ela é bastante jovem. Portanto, eu acho-a, no geral, uma miúda muito inteligente e sabe muito bem gerir a carreira dela. A vida pessoal dela também é muito bem gerida, mesmo para a idade que ela tem. Normalmente, nestas idades, não se tem tanta maturidade e ela, pelo menos, no meu ponto de vista, tem revelado aqui uma maturidade acima da média. Inclusive, esta compra das casas que ela tem optado para começar a iniciar o seu património também revela que está focada e não anda aqui, digamos assim, a esbaratar o dinheiro.
0: Exato, sim, exatamente.
5: Pode fazê-lo também, mas
0: claro,
5: com peso em vida.
0: É ganho por ela. Agora, na verdade, desejamos à Margarida a continuação de um ano bom e depois, no final do ano, faremos então as contas a como foi a totalidade do ano. Mas agora temos aqui um motivo muito interessante para falar consigo. Mariana Águas, que nos habituámos a ver e a elogiar como cara do desporto da CMTV, aceitou um novo desafio. E a partir de dia 7 de setembro é o novo rosto do grande jornal da Hora do Almoço. Em entrevista a Léo Cairo, Mariana Águas fala sobre este novo caminho. Vamos ouvir uma entrevista que Léo fez hoje a Mariana, que não pôde estar aqui na Noite das Estrelas. Ela esteve no Olá Bom Dia e logo a seguir concedeu à Noite das Estrelas esta entrevista. Vamos ouvir.
6: Estamos aqui com uma figura incontornável da CMTV, Mariana Águas, que se estreou sempre em horário nobre aqui na CMTV e agora recebe um novo projeto, apresentares o grande jornal da CMTV. Que expectativas é que tens com este novo projeto?
7: Olá, Léo. As expectativas são as melhores, sem dúvida. É um grande desafio na minha carreira, diferente de tudo que eu já fiz até agora, não é? Porque desde o início da minha vida profissional que eu estava no desporto, no futebol, e aqui na CMTV também, estou cá desde o início, e então vai ser muito diferente e por isso também muito desafiante para mim, mas estou muito entusiasmada, muito motivada, apesar de ter aqui alguns nervos à mistura, não é?
6: Não, tu és extraordinária, mas quando tu recebeste este novo projeto, como é que te sentiste?
7: Senti que era o momento certo. Acho que há uma sintonia muito grande entre a direção da CMTV e eu, porque, por um lado, a CMTV achou que este era o momento certo para fazer esta aposta em mim e eu também, que sabia que se calhar mais tarde ou mais cedo ia fazer esta mudança, acredito que é a altura certa para fazê-la.
6: Fazer o grande jornal é uma grande responsabilidade.
7: Sem dúvida, até porque nós temos na CMTV um patamar de exigência que é muito alto, não é? E claro que eu quero corresponder às expectativas de quem nos vê, e quem nos vê sabe o que esperar, e é uma informação de proximidade que eu quero continuar a dar.
6: Tu trabalhavas de noite, agora estás num novo registro, que é de manhã. A nível familiar, como é que vão ser estas mudanças?
7: Vai haver muita mudança de rotina, não é? Claro, o horário é completamente diferente. Eu tenho sempre conseguido um equilíbrio importante entre a profissão e a família. Essa foi sempre uma preocupação, porque desde que sou mãe eu não queria deixar a minha carreira para segundo plano. E então, e é difícil equilibrar, não é? E fazemos essa gestão, eu e o meu marido, por exemplo, no ir buscar os miúdos à escola, no ir levá-los. E agora, algumas mudanças vamos ter de fazer necessariamente, porque os horários vão mudar, mas vai correr tudo bem, claro.
6: Olha, fico muito feliz por ti, Mariana Águas. Como sabe, dia 7 de setembro, a Mariana Águas vai se estrear no grande jornal, no Jornal da Hora do Almoço. Mariana, muitas felicidades, e nós temos aqui um miminho para ti, que eu vou-te dar. Vais adorar este ramo de flores dado aqui pela direção da CMTV.
7: Obrigada.
6: Muitas felicidades e quem nos recupera direito.
7: Obrigada. Muito obrigada.
6: Obrigado. Felicidades.
7: Felicidades também para a noite das estrelas.
6: Obrigado.
0: Só pode correr bem, não vos parece?
3: Sim, Mariana, é maravilhosa, é maravilhosa. Olha, estávamos a falar da calma e da consistência. Aqui está uma pessoa que, além de ser uma simpatia, é uma profissional extraordinária. Eu a conheci aqui e passei a admirá-la, mais do que gostar dela, só admirá-la também, porque eu acho que está sempre tudo certo. Ela parece que faz... É aquelas pessoas que fazem cair os minutos nos minutos e as horas nas horas e acerta o tempo. É uma pessoa extraordinária.
0: E conseguiu,
3: tudo melhor
0: na carreira enquanto jornalista desportiva, moderar painéis complicados.
2: É verdade.
0: O nosso diretor geral editorial, no press release que mandou hoje para a imprensa, dizia que ela era a dama de ferro do horário nobre. Porque, de facto, controlar aqueles comentadores do desporto nem sempre é fácil.
2: É dura. Acho que belíssima aposta, um projeto muito bem entregue, uma profissional muito competente, educadíssima, simpática. Gosto muito da Mariana, ainda bem que nos... podemos cruzar aqui. Muito boa mãe, muito boa filha, conheço muito tudo bem os pais, portanto, que seja um sucesso, vai ser de certeza. Estamos aqui todos a torcer pela Mariana.
0: Estamos com certeza, dia 7, não podemos perder então a estreia de Mariana Águas no grande jornal da Hora do Almoço, um grande jornal que vai ter também, naturalmente, outras movimentações. Não é apenas uma mudança de pivô de informação, há também, naturalmente, um formato que surge melhorado. Bom, quem parece também está melhorzinho é José Castelo Branco, porque José Castelo Branco, que se lembram, já concluiu o tratamento oftalmológico que tinha iniciado em julho, no final de julho, à altura em que tratou o olho direito. E foi agora a vez do olho esquerdo, um problema de cataratas. O socialite desta vez estava mais calmo e correu tudo muito bem. Pelas mãos do doutor Sérgio Morello, da clínica Eye Scholar Lab, em Miami. Temos aqui imagens exclusivas do Zé. O que ele me contou foi que, Silvia, na primeira operação que fez à vista direita, mas também é relevante, foi a uma e depois foi a outra, estava tão nervoso que acabou por se mexer muito e até teve que levar uns pontos. Não colaborou como devia ter colaborado. Desta vez estava muito sereno e então está fantástico. E vê, diz ele, a 100%, eu acho que ninguém fica a ver a 100%.
3: No próprio dia não.
0: Pronto. Mas achas que é possível ficar a ver a 100%?
3: Depois sim, durante o tempo.
0: Durante um tempo, pois claro, pois, já se sabe, não é?
3: Mas volta, deve mal ao pé, pronto, não é nada de...
0: Ele diz que já não usa óculos.
3: Sim, agora, mas depois com o tempo vai voltar a usar. Mas não é tanto, eu tenho uns amigos que se operaram e a recuperação realmente é rápida e a saída logo da operação é logo as pessoas, ai, olha, veja a legenda, olha, tá, a vista está clara, e pessoas que levaram tempo para se operar acabam de dizer, porque é que eu não me operei antes?
0: É uma
3: mudança de vida e muda, portanto ele deve estar contentíssimo como
0: ele está muito contente, ele está ali com uma garrafa de champanhe para comemorar a operação. Estas claro, imagens então. Chegaram há pouco mais de uma hora agora pergunto eu, Daniel, mudou de cor de olhos ou não mudou?
4: Não me parece que tenha mudado. Acho que o Zé...
0: Alguém acha que mudou?
4: O Zé pode brincar muito com muita coisa, mas não brinca com isso.
2: Também acho que não mudou.
0: Não, a questão aqui é que esta clínica é especializada em mudança de cor de olhos, porque parece que é uma técnica muito difícil de executar, só determinadas clínicas é que a fazem.
4: E perigosíssima.
0: E tal. Ele não fez, mas não descarta a possibilidade de fazer. Acho que tem que se esperar 3 meses, pelo menos, para poder fazer essa intervenção. É, ele é menino para fazer.
2: É, sim, o Zé é menino para tudo. Portanto, vamos ter que esperar 3 meses para perceber se o Zé vai aparecer com uma cor de olhos, ou eram verdes ou eram azuis, o que ele estava a equacionar, não era?
0: Podem ficar verdes ou podem ficar azuis. Portanto,
2: vamos ver.
0: Vamos
2: o que
0: ver.
2: É que,
0: para
2: o que
0: já,
2: é que o Zé nos prepara.
0: Ele só está a ver melhor. Pronto. O que é já não é nada mal. Pronto. E foi em Miami. Esta clínica pertence à mesma
2: clínica
0: da clínica dentária, onde ele continua a trabalhar. E agora o assunto seríssimo. As notícias que chegam e mudam no instante a história de uma família e de uma nação. E de um reino também. Porque hoje a Noruega despede-se do rei Harald, que morreu aos 89 anos, e entra numa nova era. Com a morte do rei, o filho Haakon sobe automaticamente ao trono e torna-se Haakon VIII. Já hoje foi proclamado rei. Uma sessão marcada pela emoção e pelo protocolo e por uma nova história na família real norueguesa. Porquê? Porque, Ricardo, queres explicar um bocadinho o que é que se passa na corte norueguesa? Porque o rei Harald foi um estabilizador.
2: Foi
0: um homem que implementou muitas novidades na gestão monárquica, mas foi também ali um garante de segurança para a monarquia. E há quando parece que agora assume a coroa, assume o trono, mas não está assim em tão boas condições como o pai.
2: Pois, as condições são diferentes, as pessoas são diferentes. O rei Harald teve, de facto, foram 35 anos de um reinado muito virado para o povo norueguês, era muito próximo, muito preocupado com as pessoas. Aliás, há uma frase dele fantástica que eu acho que, para mim, marca o reinado dele, em que ele diz: a Noruega as norueguesas ou os noruegueses são as mulheres que gostam de mulheres, os homens que gostam de homens, as mulheres que gostam de homens, os homens que gostam de mulheres. Isto foi dito por um rei.
0: É tudo.
2: É um homem, foi um homem fantástico, muito à frente do seu tempo, muito preocupado com o seu povo. O filho é um homem competentíssimo, mas tem uma bagagem ou tem um núcleo à sua volta que já é pesado e, portanto, os noruegueses não estão a aceitar muito bem
0: o que é que
2: está
0: aconteceu?
2: A passar. Pronto.
0: Haakon
2: VIII casou com uma mulher que já tinha um filho e tinha tido um percurso.
0: E era plebeia.
2: Sim, mas a isso a rainha Sónia também. A mãe do atual rei também. Só que o passado da princesa Mette-Marie, ou da rainha agora consorte, que ela já é rainha consorte, é um passado um bocadinho obscuro. Na altura, este casamento foi muito contestado. Ela veio pedir desculpas a público, veio justificar toda a sua juventude e o seu início de vida e as suas escolhas, e foi muito apoiada pelo sogro.
0: E já
2: o sogro
0: tinha um
2: deu-lhe
0: filho
2: a mão.
0: Que também
2: tinha um filho com 4 anos quando casou. Este filho foi este ano condenado num processo de violação e violência doméstica a 4 anos de prisão. Os advogados da família recorreram, portanto estão à espera da decisão do recurso, mas ele está em prisão domiciliária. Depois temos também Mette-Marie, a atual rainha consorte, ligada ao caso de Jeffrey Epstein. Portanto, houve muita proximidade entre os dois. Nunca se percebeu muito bem qual era o contexto da relação, mas ela veio recentemente justificar,
0: portanto,
2: e pedir desculpa pela escolha.
0: Usando uma expressão popular, é fresca a rainha.
2: A rainha é fresca, mas depois também há aqui uma irmã fresca, porque a irmã Marta Louise do rei também usa ou usou o título de princesa em negócios comerciais, portanto... Não vão ser fáceis os próximos tempos,
0: pois,
2: para o novo rei da Noruega.
0: Pois não vão, mas qualquer das formas, Teresa, fazem um casal real muito bonito.
3: Eu lembro perfeitamente deste casamento e de ser muito contestado e deles serem muito bonitos, mas eu acho sempre que estas coisas de casarem com plebeus pode ser sempre não se sabe o passado. Vejamos também o que acontece em Espanha, não é? É o passado tem sempre lá umas nebulosas estranhas, porque os príncipes...
0: Mas os nobres também têm umas diabruras.
3: O passado deste rapaz, ou deste rei, agora é conhecido desde que ele nasceu, não é?
2: Sim,
3: enquanto
2: claro,
3: que
2: sim.
3: Quando ele casou, ela era muito bonita, estava muito linda, estava tudo muito bem, mas havia... É sempre aquelas exceções. Primeiro é porque é plebeia, depois é plebeia e divorciada, depois é plebeia e divorciada e tem um filho. E depois acontece estes percalços.
2: Ela
3: ou não?
2: Divorciada não, caso... não é. Nunca chegou a casar.
0: Nunca chegou a casar.
2: Não.
0: Pronto.
3: E depois...
0: E sabes quem é o pai do rapaz?
2: Também tem um passado muito ligado ao crime, às drogas.
0: Ah, isto é tudo um espetáculo, Daniel.
3: Ora agora escolhe um criminoso, ora agora escolhe um príncipe.
4: A verdade é que ela tinha que ter o apoio do rei. Este era um rei muito, muito popular, aliás era conhecido como o avô da nação, o rei do povo, mas ele também tem uma história pessoal engraçada, porque a rainha Sónia era a namorada do Liceu e foi com ela que ele casou e teve estes dois filhos, a Connie e a Matt Merritt. E portanto, ela quando vai pedir apoio ao sogro, pede apoio porque sabe que ele tem uma história que não é igual, mas é parecida.
0: E a sogra também.
4: Por isso, não sei como é que será este novo reinado, mas vai ser divertido assistir.
2: Ah, vai.
3: Especialmente para nós, não somos norueguês.
2: Exatamente.
0: Pois, nós vamos... claro que nós não seguimos aqui o reinado do rei Harald. Este agora poderemos vir a seguir, em algumas circunstâncias,
2: será,
0: não é?
2: Será interessante.
0: Porque vai
3: talvez
0: realmente
3: não, talvez agora batam todos a bola baixa, não é?
0: Hã?
3: Se calhar agora estão todos...
4: Também é verdade.
0: Bom, vamos ver que ele é preparado à Coné.
2: Preparadíssimo,
0: sem dúvida nenhuma,
2: sim.
0: Muito preparado. Vamos ver, pode ser que corra bem. Bom, está quase a terminar o concurso Top Famosos. O Correio da Manhã pôs à votação alguns famosos para saber quem é o mais famoso em cada área. E hoje mostramos a classificação no Top Famosos Artes. E começamos pelo feminino, que em primeiro lugar tem Fernanda Serrano. Fernanda Serrano, que está posicionada com alguma distância do segundo lugar, onde está a Júlia Palha. Júlia Palha está no segundo lugar, também muito merecido, não é? E em terceiro lugar, aqui temos uma entrada surpreendente, estes já estão os três finalistas, Bárbara Bandeira, também aqui a mostrar que realmente o seu trabalho tem trazido também o reconhecimento do público, que se pode fazer de várias maneiras, não é? Também pela popularidade. Já nos homens, vamos ver como é que estão os famosos artes homens. Em primeiro lugar estão os vizinhos, o grupo, a banda musical alentejana, os vizinhos, que estão bem posicionados. Em segundo lugar temos Micael Carreira, que já é habitual estar neste top famosos artes, mas que deixou para trás, por exemplo, o David, não chegou a finalista. Micael Carreira é finalista. E por último, em terceiro lugar, Zé Condessa é também finalista. Atenção, que estas votações só acabam, penso que no dia 2, mas na segunda-feira dir-vos-ei, concretamente não tenho aqui o jornal, e isto pode tudo mudar com o seu voto. Portanto, compre o Correio da Manhã e vote para no seu famoso favorito destes finalistas. Começaram por ser 8, depois passaram a 5. E agora estão em 3. Está bonito este topzinho, está airoso, não está?
4: Olha, já que queria só dizer uma coisa muito rápida, já que estamos a falar de artistas, dizer que a Bruna Tatiana mandou um beijinho.
0: Obrigada.
4: A todos e agradeceu muito a nossa simpatia. E queria fazer uma pequena correção. Eu disse os filhos, a Connie e Matt Mary, não é? É Marta Louise, que é a filha.
0: Sim, sim, sim. A Rainha Consorte. Ora, muito bem, como sabem, ao sábado e ao domingo, o Ciopa convida. Já sabem que é um programa que Duarte Ciopa tem na Correio da Manhã Rádio e desta vez convidou Rui Vilhena. Rui Vilhena, autor de novelas como Terra-mãe ou Ninguém Como Tu, é o convidado desta semana e com certeza que fez revelações interessantíssimas. Vamos ouvir, vamos ver um pouquinho desta, enfim, desta sinopse da entrevista.
8: Autor de novelas em Portugal e no Brasil, há décadas que Rui Vilhena contribui para a ficção nacional. 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
9: Ah, foi muito agradável, muito bom. O Duarte fez bem o TPC, foi buscar coisas dentro do baú. Então a memória, lembrar de coisas que foram incríveis na minha trajetória, na minha profissão, foi muito bom. E ele é muito simpático, né? Quem precisa do psicólogo, quando tá aqui com uma entrevista com o Duarte, a pessoa sai daqui com o astral, eu vou ter que vir aqui mais vezes.
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9: Obrigado, eu.
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0: É absolutamente imperdível. Eu comecei esta Noite das Estrelas por dizer que esta semana tínhamos dois destaques. Primeiro destaque, o regresso dos Duques de Sussex à Inglaterra. E esta semana também é destaque, infelizmente, a perda, a morte da rainha da música country, Dolly Parton. Foi uma mulher brilhante, como aqui fomos falando ao longo da semana, e hoje estava prometido, se bem se lembram, ouvirmos Dolly Parton a cantar um tema que nem todos sabem sequer era dela. Foi um tema que a Dolly Parton escreveu e interpretou. Estão lembrados, o tema chama-se I Will Always Love You e foi um tema que depois foi imortalizado por Whitney Houston no filme Guarda-Costas. Bom, a verdade é que a Whitney Houston interpretou este tema de uma forma magnífica e a própria Dolly Parton referiu que a Whitney Houston cantava o tema muito melhor que ela, mas que a enriqueceu. Porque o tema claro. Foi tão ouvido, tão cantado, os direitos de autor foram tantos que Dolly Parton deu ali um salto fantástico na fortuna pessoal que
4: ganhou
0: estava...
4: Ganhou 10 milhões de dólares só com a música.
0: 10 milhões de dólares só com esta música, realmente. Bom, não temos a canção cantada pela Whitney Houston, a nossa homenagem é a Dolly Parton, mas vejam que na simplicidade da interpretação o tema é sempre, sempre bonito, um tema muito inspirado, escrito por Dolly Parton. Vamos ouvir.

0: Bonito à sua maneira, Daniel.
1: Muito bonito. Muito bonito. É simples, é outra interpretação, é original.
0: Esta é a interpretação original.
1: Original.
0: Neste momento, a Whitney Houston ainda não tinha pegado na canção.
1: Não,
2: porque 18 anos ou 19 depois.
0: Foi, eu não sei se a Dolly Parton voltou a cantar o tema depois de ter-se cantado pela Whitney Houston.
3: Isso é muito tempo antes. Sim,
2: cantava nos concertos, sim, nos concertos.
1: Mas era uma coisa que é
3: chantativo. É o microfone que ela tinha. Sim. Toda,
2: isto é de 73.
0: É 1973 e a Whitney pega nisso já.
2: 91 a 99.
0: 91 a 92, portanto, vejam bem como um tema sempre bonito.
2: Lindo.
0: Dolly Parton interpreta muito bem, não há uma desafinação.
2: Nada, ela que cantava lindo.
0: É perfeito,
2: nada,
0: não é? Este tema foi muitas vezes assassinado nos karaokes deste país. E não só, até nos talent shows, nos
1: The Voice. Até por cantores
0: as pessoas tentam cantar este tema, que é um tema muito difícil.
1: É.
0: Mas na verdade fica aqui a nossa homenagem a Dolly Parton, que escreveu temas fantásticos, nomeadamente este.
1: Elvis Presley tentou cantar esta música e ela disse que não.
2: Pois foi, é verdade.
0: Ora, muito bem, é verdade que ficamos por aqui nesta semana tão cheia de acontecimentos. Ricardo Azedo, Silvia Botelho, Daniel Nascimento, Teresa Guilherme, já a seguir Manuel Jorge Bento pega na emissão com notícias CM, ele que nos fez companhia também esta semana, e que boa companhia. E adeus, até segunda-feira, adeus até ao meu regresso, não é? Eu que vou à direitinha à Póvoa de Varzim, onde amanhã apresento o Fashion After Dark com o Santiago Lagoa. Portanto, apareçam na Póvoa de Varzim a partir das 9 da noite para me darem uma beijoca. Vamos a isso. Até amanhã, muito obrigada.
4: Ao final da Noite das Estrelas, edição de sexta-feira. Já é sábado, oficialmente, com o relógio a marcar 1:37. Já tenho comigo aqui a edição de sábado do Jornal Correio da Manhã. Traz consigo gratuitamente o suplemento Mais Sport e Vida. Já vamos olhar esses suplementos para já. A página do jornal em si, a manchete vai para a guerra, que agrava o litro do gasóleo mais de 40 cêntimos. Este conflito no Golfo Pérsico, que está a pesar no nosso bolso, a subida até hoje é de 48 cêntimos, mas na próxima semana há um alívio de 6 cêntimos. Entrevista do Correio da Manhã ao embaixador iraniano, no efeito de surpresa, trava os objetivos dos Estados Unidos da América e 6 meses do ataque americano ao Irão em perspectiva aqui no seu jornal. No mundo do futebol, essa goleada com nota artística entre o Rio Ave e o Sporting, o Rio Ave que não marcou nenhum, o Sporting conseguiu 4 golos. Soares e Flávio encantam a exibição de luxo dos Leões. Quanto ao sorteio da Liga Europa, o Benfica reencontra Amorim e Gonçalo Ramos em Milão. Outros assuntos chamados à primeira página do Correio da Manhã, ainda no futebol, Atlético Clube Viseu e Futebol Clube do Porto, para acompanhar às 6, também na CMTV e aqui na Correio da Manhã Rádio. Escreve o CM Dragão, tem boutique cara. Em 6 meses, burlas com falsos acidentes rendem 72 mil euros. Uma história para ler no seu jornal. Também esse condutor de ouro emigrado em Paris, que atropelou 16 pessoas. E a tragédia no Nepal, irmãos portugueses foram encontrados com vida. Crime na Margem Sul, 2 homens foram baleados à entrada da discoteca, para ler na página 10, e nas páginas 8 e 9, o aviso do ministro: Bruxelas vai fechar a torneira.

aos fundos. Vamos então ao suplemento mais Sport, com a foto grande de Rui Costa, que admite sair se falhar o título nesta época. No global há jogadores de 67 nacionalidades no campeonato português, contas do mais Sport. Quanto ao novo destino de luxo do futebol europeu, é na Turquia que atrai grandes craques. Também

0: Os assuntos chamados à primeira página da revista Vidas, Fernando Daniel, nos bastidores do batizado do filho mais novo do músico, que aconteceram em Ovar. Sérgio Conceição também na foto e não está sozinho, com o primeiro dia de aulas de José na Arábia. O cantor Gilberto Gil, grande vulto da música brasileira, traz confissões à revista Vidas. Confissões para ler então na edição de hoje da Vidas. E ainda Ricardo Carriço, o ator e a mulher em festa no Algarve. Tudo na revista Vidas, que acompanha então gratuitamente o seu Correio da Manhã nesta edição de sábado. Precisamente por ser já madrugada de sábado, está na hora de abrir a pista. São mais de 2 horas. Ao som das escolhas do nosso DJ The Fox, é já a seguir este intervalo. Bom fim de semana.
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6: Ei, é, para na cabeça, vai.

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1: Sejam muito bem-vindos ao Crime e Castigo. Recentemente, uma equipa de investigadores da Scotland Yard, que mantém ativas as buscas por Madeleine McCann, recebeu um dossiê aparentemente crucial. A imprensa inglesa, que cita fontes ligadas ao caso, descreve estes documentos como provas bombásticas sobre Christian Bruckner. Neste episódio, vamos perceber o que está em causa e de que documentos se tratam. A análise de hoje com os jornalistas Paulo João Santos e João Carlos Rodrigues. Sou a Rita Fernandes Batista, juntos fazemos-lhe companhia ao longo dos próximos minutos. A edição está a cargo de Nuno Carvalho. Documentos relevantes sobre o homem que é apontado como o principal suspeito de ter raptado e matado Maddie McCann chegam agora às mãos de uma equipa de investigadores britânicos. São documentos, João, cujo conteúdo não é revelado pela imprensa inglesa. O que é que poderá constar nesta documentação?
2: Na minha opinião, são exatamente os mesmos documentos que foram avançados já há 2-3 anos pelo Procurador de Justiça da cidade de Braunschweig, na Alemanha, que dizia ter provas irrefutáveis de que Bruckner era o raptor e o homicida de Madeleine McCann. No entanto, na Alemanha, esse processo nunca chegou a ir para a frente, nunca foi consubstanciada prova que permitisse indiciá-lo e levá-lo a julgamento pelo rapto e pelo homicídio de Madeleine McCann.
1: Foi nessa altura que ele afirmou que tinha provas de que a menina estava morta, ou não?
2: Quem diz isso é um colega de cela que relata que ele lhe contou isso quando estiveram presos em conjunto. Uhum. O próprio Bruckner, para a justiça, nunca confessou isso.
1: Sim, sim, digo é que o procurador foi nessa altura em que lhe chegaram esses documentos que veio dizer a público que havia provas que envolviam Bruckner na morte da menina.
2: E esses mesmos documentos motivaram buscas, não foi no verão passado de 2025, julgo que foi já no de 2024, novas buscas por uma série de sítios no Algarve, em barragens. E serão essas provas que os alemães dizem ter, mas que não chegaram para levar a julgamento na Alemanha, que agora foram transmitidas às autoridades inglesas numa tentativa de indiciá-lo pelo rapto e homicídio de Maddie em Inglaterra. É essa a tentativa da justiça alemã e também das autoridades inglesas que há 19 anos investigam este caso.
1: Porque factualmente não há nada que o ligue ao caso Maddie McCann.
2: Na minha opinião, nunca houve, não será agora. Mas a justiça alemã diz que tem provas, este procurador de Braunschweig diz que tem estas provas, não conseguiu nada. Estão agora os inspectores da Operação Grange a tentar solidificar essas provas e indiciá-lo e até extraditá-lo para a Inglaterra.
1: Poderão, Paulo, ser estes ficheiros a chave para fazer esta ligação clara, finalmente, entre Bruckner e o crime?
3: O dado mais saliente é que nestes ficheiros se volta a referir que Maddie está morta. Portanto, este é digamos assim, o dado mais objetivo no meio destes documentos. E eu direi o seguinte, eu não sei se a jovem está morta, se não está morta. O que me parece é que continuar a apontar para Bruckner é um erro. E é um erro porque este indivíduo, enfim, tinha um passado ligado ao crime. Mas se nós formos ver as histórias dos pedófilos, de homens que abusam de crianças, sexualmente de crianças, nesses historiais é muito raro nós encontrarmos algum pedófilo que mate a vítima. É muito raro, não faz parte, digamos assim, enfim, do modus operandi de um pedófilo. E por isso é que me parece que, até para torpar a dificuldade, vamos lá ver o seguinte. Vamos recordar o caso, que é a dificuldade de raptar uma criança naquelas condições. Nós estamos a falar de um resort, estamos a falar, enfim, às 9:30 da noite, numa hora no verão que é perfeitamente normal. Vê bem o que é raptar uma criança naquelas condições.
1: Cheio de gente, não é?
3: Cheio de gente a passar para aqui e para além, com os pais, enfim, embora à distância, a olharem lá para as janelas ou para a casa. É muito difícil.
1: Bom, quanto a isso, há algumas dúvidas, mas sim.
3: Mas é evidente, mas de alguém que ia com alguma regularidade à casa, enquanto os pais jantavam com os amigos na casa, ver se havia se as crianças estavam bem ou não estavam. O que me parece é que é uma operação extremamente delicada. Não, e dentro do perfil deste Bruckner, não me parece que fosse pessoa para engendrar um esquema deste género para ir buscar uma criança dentro da residência. Esta é a minha opinião. E, portanto, o que daqui se infere, até porque eles dizem que não há provas biológicas, portanto, não há ADN que confirme a morte da pequena Maddie, também não há provas forenses, portanto, não há testemunhas, enfim. O que é que eu infiro aqui? A única coisa que eu aqui concebo é que possa haver uma fotografia da criança morta. É a única coisa que eu aqui concebo. Há duas coisas que o ligam a este caso médico, que é a questão de ele ter acionado o telefone à hora que se supõe que a criança desapareceu naquela área da Aldeia da Luz. Essa é uma das situações, e a outra é de conversas que ele mantinha na dark web, digamos assim, naquelas canais secretos, digamos, da internet. São as duas únicas coisas que o
1: então acha que terá sido alguém cuja presença naquele apartamento não seria estranha.
3: Não,
1: o
3: que eu acho desde a primeira hora é que não houve rapto nenhum. Esta é a minha convicção, porque é muito difícil, repara o seguinte, ninguém vai raptar uma criança se não tivesse um objetivo. E eu acho estranho que se vá raptar uma criança com o objetivo de a matar. Não, é algo que eu não consigo conceber. E portanto, se alguém a raptou, seria com algum fim. E não me parece que as circunstâncias o local onde a criança estavam se propiciam ao rapto, muito sinceramente.
1: João, estes dados mostram pelo menos que há efetivamente uma equipa que mantém viva esta esperança de perceber o que aconteceu a Maddie McCann.
2: Sim, são os inspectores da denominada Operação Grant, dentro da Scotland Yard, o equivalente à nossa polícia judiciária, que mantém esta investigação ativa, mas com resultados quase nulos. Já se gastaram mais de 15 milhões de euros nesta investigação. E para lá dos dados iniciais da Polícia Judiciária Portuguesa, houve nenhum avanço, na minha opinião, nos últimos anos. Houve aquela investigação que foi muito polémica nas mãos do Gonçalo Amaral, que depois até deu origem, ele foi afastado e deu origem a vários livros, mas para lá disso ninguém apresentou provas em contrário daquelas conclusões iniciais da nossa Polícia Judiciária, que confere aquilo que o Paulo Santos disse, que é difícil ter havido ali um rapto. A menina desapareceu, tudo aponta para um homicídio, mas em que circunstâncias é que nunca ninguém conseguiu esclarecer. O Bruckner também não tem o perfil de homicida, tem um perfil sim de predador sexual. Ele já foi condenado por outros crimes sexuais. As suas vítimas eram mulheres tanto mais velhas como também na idade adolescente. A Madeleine McCann não seria um alvo típico para aquele perfil do Bruckner. O que está para lá disso é o grande mistério que tem dúvidas que alguém um dia vai esclarecer, que é o que aconteceu a Maddie.
1: E eu sei que discordam neste ponto, não é?
2: O rapto é improvável, o homicídio para mim é a hipótese mais plausível. Agora, quem, com que objetivo, não consigo dizer.
1: Portanto, vai ou não conseguir-se um dia saber o que aconteceu? Tu achas que não, João?
2: Eu acho que não. Na minha opinião, é um crime perfeito, um dos crimes, até agora, espero estar errado um dia.
1: Claro,
2: espero estar errado,
1: todos esperamos.
2: Mas na minha opinião é o crime perfeito, nunca se irá saber o que é que aconteceu a esta menina.
1: E o Paulo, o que é que acha?
3: Eu tenho uma ideia completamente diferente. Se calhar nós até estamos a tratar de algo bem mais simples do que tudo isto. A criança pode ter-se levantado da cama, caído e morrido. Ponto final, quer dizer, pode ser um...
1: Mas há um crime posterior, não é?
3: O crime posterior seria da ocultação do cadáver,
1: claro.
3: Digamos, no limite para os pais não terem problemas, etc. Mas se calhar até podemos falar de uma coisa deste tipo. Porque é que eu acho que esta história um dia há de ter um fim. Um fim que nós saibamos, que todos nós gostaríamos que a Maddie aparecesse, mas muito provavelmente terá um outro fim. Porquê é que eu acho isto? Porque eu acho que há gente que sabe mais do que aquilo que nós sabemos. Há gente que sabe muito mais do que aquilo que disse até agora. Há gente que sabe efetivamente o que é que aconteceu com esta criança e não me parece que seja o Christian Bruckner. E acho que um dia, quando mais gente souber daquilo que se passou nessa noite, nós vamos conseguir saber a verdade. Porque ninguém desaparece. Não há nenhum, não havia ali sinais de extraterrestres que raptassem a criança e a levassem. Portanto, se calhar estamos em algo tão simples quanto isto. Eu sei, por exemplo, que os pais, né, que segundo a investigação do inspetor Gonçalo Amaral, na altura, da Polícia Judiciária, que tomavam algum tipo de medicamentos, não sei se calhar algum medicamento poderá ter sido tomado em excesso, qualquer, algo até de negligente, pode não
1: mas não
3: há
1: considera
3: aqui
1: que, tal como o João dizia, passado tanto tempo, não houve uma evolução nesse sentido, ou seja, em perceber-se aquilo que aconteceu.
3: Não houve porque nunca se investigou. Porque
1: e o que é que há agora de diferente que possa permitir chegar a esse desfecho.
3: O problema é que, contrariamente àquilo que o inspetor Gonçalo Amaral estava a fazer, que era investigar todas as linhas possíveis, seguiu-se esta linha do rapto, seguiu-se esta linha de um pedófilo, do que é que seja, que tenha...
1: Por influência externa, não é?
3: Por influência externa, naturalmente, por influência das autoridades britânicas. E nunca seguiu a outra linha. A outra linha, que se calhar é uma coisa tão simples quanto isto, pode ter acontecido perfeitamente a criança até... Eu não sei qual era o apartamento, se calhar tinha escadas e caiu para as escadas abaixo. Não faço a menor ideia, mas a dada altura quebrou-se essa linha. E agora, o que é que é preciso? É preciso encontrar um responsável. É preciso encontrar um responsável. E este Bruckner é, digamos assim, dentro do que havia, porque a Polícia Judiciária tinha uma lista grande de pedófilos que poderiam vir para o Algarve, isso estava referenciados, e dentro deles este indivíduo é aquele que, enfim, à partida, segundo as autoridades britânicas e alemãs, poderia estar mais perto de cometer este tipo de crime. Agora, não sei se eu ainda estarei cá, se não, mas eu tenho a certeza que um dia vamos saber exatamente o que é que aconteceu a esta criança.
1: João, eventualmente estes documentos podem também ser usados pelos investigadores portugueses, ou podem ser os nossos investigadores chamados a alguma diligência na sequência destes documentos que foram agora entregues à investigação inglesa?
2: Só se houver provas novas, porque o processo em Portugal está arquivado. Não há, neste momento, muito a fazer em Portugal. Não há qualquer processo de investigação em curso, só se houver provas novas, como já aconteceu há 2 anos, que motivaram novas buscas, mas a cargo das autoridades alemãs e britânicas cá. Portugal só deu apoio, porque o processo cá está fechado. Será muito difícil voltar a reabrir este processo, a menos que, como digo, haja algo muito novo e comprovadamente sólido. Tenho dúvidas que exista neste momento.
3: Só para terminar, este procurador alemão, que sabia tudo, mas afinal quase não sabe nada, um dia há de nos dizer qual é a prova que ele tem de que a criança está morta. Esta é que é verdadeiramente, que acho que nem sequer os ingleses ainda sabem.
1: Sim, acho que isso ia esclarecer muitas dúvidas.
3: Mas esta, sobretudo, como é que ele sabe que a criança está morta? Esta é a dúvida que ele já devia ter desfeito eu já nem sei há quantos anos, 4 ou 5 anos, e continua, de facto, por não se perceber qual é a prova que ele tem.
1: Muito bem, fechamos assim este Crime e Castigo. Obrigada por estar desse lado. Voltamos em breve e contamos consigo. Até lá, fique bem.

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3: Óbvio, está ligado para o jardim zoológico.
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4: Olá, bom dia, manhã de sábado. Esta é a sua Correio da Manhã Rádio, uma viagem pelas músicas e não só. Eu sou o Arthur Jorge. Tenha um bom início de fim de semana.

Uma passadeira na Estrada Nacional 13, em Vila Nova de Anha, Viana do Castelo. O acidente aconteceu ao meio-dia e um quarto de ontem. A vítima foi projetada a vários metros à chegada dos bombeiros sapadores de Viana do Castelo. A vítima foi encontrada com muitos.

0: Ficou ferido numa colisão rodoviária na zona de Póvoa de Varzim. O alerta foi dado por volta das 8:30 da manhã. Segundo o jornal do Minho, o condutor ia no sentido Viana do Castelo Porto. A vítima sofreu ferimentos considerados ligeiros e foi transportado para o hospital local pelos bombeiros voluntários da Póvoa de Varzim. GNR esteve no local do acidente, o trânsito esteve condicionado e a situação provocou extensas filas de trânsito. Três pessoas ficaram feridas numa colisão entre um elétrico e um autocarro na zona da Estrela, em Lisboa, ontem à tarde.
1: O elétrico 25, que viajava desde a Praça da Figueira e tinha como destino o Campo de Ourique, em Lisboa, descarrilou em frente à Basílica da Estrela. Quem estava no local ficou apreensivo com a situação, depois de ter ouvido um grande estrondo. Uma mulher de 37 anos desmaiou.
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1: É para já assim aquele que é o pontapé de saída para a sua manhã de sábado. Chegamos ao dia 29 de agosto, início de mais um fim de semana. Espero que possa me aproveitar. 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À volta do mundo, a edição pela manhã fora. Comigo, Arthur Jorge, mas também com o Fernando Joaquim. Ainda com a informação, vem aí às 8 da manhã com a jornalista Leonor Ferraz. Para já dar nota daquela que é a previsão do IPMA, o tempo que se espera para este sábado. Grande Lisboa à espera de céu pouco nublado ou limpo, vento fraco e subida da temperatura. Grande Porto com um cenário diferente, à espera de um sábado de céu muito nublado, mas sem previsão de chuva. Vento em geral fraco. A máxima prevista em Lisboa hoje é de 26 graus, Porto à espera de 23 graus de máxima. Setúbal, a máxima prevista é de 27 graus, Braga conta com 25 graus de máxima. Os termómetros em Faro vão subir hoje até aos 29 graus. A previsão do IPMA, um fim de semana de duas cores, de norte a sul do país. Bom início de fim de semana. Para já, assim, de regresso à boa música, uma ótima banda sonora. Vem aí agora a Shawn Mendes com a Camila Cabello. A música também não falta na edição fim de semana da Correio da Manhã Rádio.

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0: política deu um prazo ao primeiro-ministro para decidir o futuro de Luís Neves no governo. Para António José Seguro, o ministro da Administração Interna não tem condições para continuar no cargo.
1: Em Belém, Seguro aguarda respostas. Perante as suspeitas permanentes que têm marcado o curto mandato do ministro.
2: 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Daqui a pouco vou falar sobre isso.

0: Ora, cá está um grande clássico, uma das canções que sabe bem recordar dos Alphaville, esta Forever Young. Chama a atenção que ao longo desta manhã de sábado vai poder ouvir aqui na Correio da Manhã Rádio o compacto fim de semana das músicas da nossa vida.
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É um nome importante na história da música portuguesa, a banda Salada de Frutas. Músicas da nossa vida em formato compacto, fim de semana ao longo desta manhã de sábado. 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

Grande Lisboa espera por um sábado de céu pouco nublado ao limpo, com vento fraco e subida de temperatura. Grande Porto, pelo contrário, tem uma perspectiva para céu geralmente muito nublado, mas não há previsão de chuva. No Grande Porto, vento em geral fraco. Máxima prevista na cidade de Lisboa, hoje os termómetros vão até aos 26 graus, Porto conta com uma máxima de 23, em Setúbal são 27 graus, a máxima prevista, Braga à espera de 25 graus, em Faro a máxima é de 29 graus. Assim o início do fim de semana, com bom tempo e verão mais a sul, um pouco carrancudo a norte. Seja como for, desejo-lhe um bom início de fim de semana. Ainda bem que está por aí com o Correio da Manhã Rádio. E a informação também marca presença nesta manhã de sábado. Daqui a pouco regresso à atualidade informativa no Grande Jornal, às 8 desta manhã, numa edição da jornalista Leonor Ferraz. Fique por aí que vale a pena.

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1: Ainda bem cedo nesta edição, manhã de sábado na antena da Correio da Manhã Rádio. Aproveitar também para partilhar consigo aquela que é a previsão do IPMA. Este dia 29 de agosto tem duas caras, na norte e a sul.

0: Para já então as notícias das 8 na Correio da Manhã Rádio, a edição da jornalista Leonor Ferraz. Bom dia, Leonor.
1: Muito bom dia. Guerra agrava. Litro do gás óleo em maio de 40 cêntimos é a manchete do Correio da Manhã deste sábado. Abastecer um depósito de 50 litros de gás óleo custava esta sexta-feira cerca de 103 euros, ou seja, mais 23 euros do que há 6 meses. Isto com base nos preços médios disponibilizados pela Direção-Geral de Energia e Geologia. O preço já inclui os descontos das petrolíferas e a redução do ISP decidido pelo Governo. Na próxima semana, o gás óleo deve descer cerca de 6 cêntimos por litro, mas o alívio pode não ser suficiente para baixar dos 2 euros em vários postos de abastecimento. Já no caso da gasolina, encher um depósito com 50 litros custa cerca de 100 euros, mais 15 euros do que desde o início da guerra no Médio Oriente, a 28 de fevereiro. Todos os detalhes para conhecer na edição deste sábado do Correio da Manhã. O Tribunal Constitucional deu luz verde à lei do retorno. O pedido de fiscalização tinha sido submetido pelo Presidente da República, com dúvidas sobre garantias para crianças e famílias. Juízas do Palácio Raton consideraram por unanimidade constitucionais as 11 normas do diploma, que vêm assim alterar a concessão de asilo e retorno de estrangeiros. A decisão foi anunciada ao final da tarde desta sexta-feira pelo Presidente do Tribunal Constitucional, João Carlos Loureiro.
2: O Tribunal Constitucional decide o seguinte: decide não se pronunciar pela inconstitucionalidade das normas do decreto da Assembleia da República.
3: O Tribunal considerou que as referidas normas não são inconstitucionais. O acórdão foi aprovado por unanimidade.
1: A decisão do Tribunal Constitucional relativamente à apreciação das medidas enviadas por António José Seguro no que toca à lei do retorno. O Presidente da República tem agora 20 dias para decidir se promulga ou veta o diploma. Quase 40 operacionais combatem um incêndio florestal em Tavira. De acordo com a Proteção Civil, a Agência Lusa, o incêndio está ativo e os meios estão a ser posicionados no terreno. O alerta foi dado pouco antes das 4:30 da manhã deste sábado para um incêndio florestal na freguesia de Santa Catarina da Fonte do Bispo, no concelho de Tavira. Lá por fora, a enxurrada na fronteira entre o Nepal e o Tibete já provocou pelo menos 633 vítimas mortais. Segundo o balanço divulgado este sábado pelas autoridades nepalesas, há ainda mais de 2.400 desaparecidos. A CMTV está a acompanhar o esforço das autoridades locais, que já conseguiram resgatar mais de 3.700 pessoas. Os enviados especiais, Diogo Carreira e Miguel Linares, contam como foram as primeiras horas no país.
4: O país inteiro. Aqui em Katmandu não há capital, não há problemas em relação a essa enxurrada, é relativamente distante desta capital, desta cidade, mas as conversas andam todas à volta da grande tragédia, tanto que os meios são escassos por si só neste país e acabam por ser agora todos direcionados para essa tragédia. Para termos uma ideia, todos os meios que são usados nestas operações e que possam ser de empresas privadas estão a ser requisitados. Vou-vos dar um exemplo. Nós todos conhecemos aquelas empresas que fazem passeios ou de carro ou de helicóptero. Essas empresas têm os helicópteros requisitados para as ações de resgate e salvamento. Há uma base militar, chamamos assim, uma base de comando, como nós chamaríamos em Portugal, que tem reunido os esforços e os militares para as buscas e salvamento. O que acontece é que são dezenas de voos desde a madrugada para conseguir chegar aos locais e de alguma forma salvar quem for possível salvar. Depois há outro problema. Como estavas a dizer, há o problema da capacidade das infraestruturas. As morgues não têm essa capacidade e depois das enxurradas há também o risco das doenças que se podem espalhar.

0: trabalhar devido a toda esta situação. Mas o perigo não passou. Estávamos a poucos. As pessoas no Nepal são de uma simpatia extrema. Mesmo nesta desgraça e quando nós chegamos, obviamente, acabamos por mostrar as nossas condolências por esta situação. As pessoas mostram um sorriso triste, obviamente, mas mostram esse sorriso e são muito empáticas. Para terem também outra ideia, assim que chegámos, recebemos uma fita para pôr ao pescoço para nos dar sorte. E isso quer dizer muito de um povo que vive uma tragédia sem precedentes.
1: O enviado especial David Carreira, a partir do Nepal. Pelo desporto, o Futebol Clube Porto procura hoje manter o pleno de triunfos e recuperar a liderança isolada da Primeira Liga. Os Dragões visitam o Académico de Viseu em jogo da quarta jornada. Os Áureos Verdes, que estão de regresso ao escalão máximo de futebol, mas que ainda não venceram. O Futebol Clube Porto entra em campo a partir das 18h. Este Académico de Viseu, o Futebol Clube Porto, que vai poder acompanhar aqui na Correio da Manhã Rádio em simultâneo com a CMTV. Já ontem o Sporting venceu na visita ao Rio Ave por 4-0 e assumiu provisoriamente a liderança do campeonato em jogo da abertura da quarta jornada. No rescaldo da partida, o treinador Rui Borges elogiou a prestação de Luís Soares.
2: Isso é para vocês, essa leitura. Para mim, o Luís é jogador de Sporting, que sempre foi, tem contrato como todos os outros, tem sido opção, foi ganhando a sua forma, melhorou no último jogo, hoje está muito melhor do que no outro jogo também, por isso está a voltar ao seu normal, que é um grande jogador, um grande avançado, e felizmente temos-lo connosco.
1: As declarações de Rui Borges depois da vitória do Sporting em Vila do Conde esta sexta-feira. Pausa agora nas notícias, regresso à meia hora para a síntese informativa. Até já.
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0: forma a cumprir as medidas de coação impostas num processo de violência doméstica. O empresário que tem como negócio a produção de arroz foi detido em julho, indiciado por um crime de violência doméstica e não pode aproximar-se a menos de 300 metros da casa da alegada vítima.
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encontram-se na mesma zona da casa, onde estará a residir a ex-companheira. A Polícia Judiciária da Guarda deteve na quinta-feira, em flagrante, um homem de 39 anos que distribuía droga em espaços de diversão noturna. Numa busca à residência, os inspectores encontraram 210 doses de pólen de AX.

Rolling Stones na Correio da Manhã Rádio, um grande clássico, claro, da música. Outro clássico, mas desta feita, do humor, é o Eduardo Madeira. Está aí o nosso Fala Barato.

0: pergunta de hoje é: o que acha do caso da trotinete na Ponte 25 de Abril? Helder Sousa, sou agente da PSP e esta não é a primeira ocorrência deste género. Temos pessoas da trotinete em autoestradas, na BCI, em pontes, como aliás é este caso na Ponte 25 de Abril e até inclusive no aeroporto Sá Carneiro já percebemos a detenção de um indivíduo que circulava na pista com uma trotinete e umas asas de cariz carnavalesco. O homem estava sob efeitos estupefacientes e Red Bull e diz que ia a Amsterdão de férias. Ficou furioso por ter saído da pista e processou a E-Dreams porque já tinha bilhete e Airbnb na Holanda. Enfim, situações. Alice Rissol, sou cenógrafa e vegana. Eu vi essas imagens e achei o máximo. Deve ser uma sensação de liberdade de uma pessoa ir assim de uma ponte. Eu gostei e acho que devia haver o dia em que vais atravessar a ponte como queres. Trotineta, de patins, de skate, a pé, de rojo, de cócoras, um dia totalmente diferente. Aquele homem era um homem imensamente feliz. Feliz e bêbado. Mas o que me interessa é a felicidade dele. Eu não bebo álcool há anos porque eu enjoei o absinto, que era a minha bebida favorita. Por mais liberdade e felicidade e menos regras e imposições. É isso. Saravá e saudinha da boa.
1: Júlio de Matos Chacavão, eu quando vi as imagens eu até pensei, epá, filmaram-me. Mas depois lembrei-me, espera, não és tu, Júlio, porque tu não vais à Almada há mais de 2 anos. E a última vez que eu até fui à Almada, até nem fui de trotineta. Fui à Belém numa carrinha caixa aberta ao lado de uma ovelha. Por isso, eu não tenho nada contra este rapaz. Dizem que temos de usar menos veículos que não consumam combustíveis dos fósseis e usar energias renováveis. A trotineta é do mais renovável que há. Então, a discussão do aluguer... Ih, pá, são mesmo renováveis. A gente apanhou-me em Lisboa, deixa em Leiria. Apanhou-me no Porto, deixa em Sevilha. É sempre a renovar. Eu acho que não é errado usar a ponte. Mas também, quem não quer roubo, fuma a primeira pedra.
2: Vitalina Vaz, 81 anos. Eu vi esse vídeo e há várias coisas que eu retiro dali. O indivíduo vai em contramão. Logo, temos aqui uma evidência que possa ser inglês, porque os ingleses conduzem ao contrário. Também constato que o jovem ao volante é educado e acena a quem faz o vídeo. Outra atitude tipicamente britânica. Por fim, é agosto e ele vai no sentido do Algarve. Mais uma circunstância que pode ser alguém da Grã-Bretanha. Também me parece que ele deu uma cervejita a mais. Coisa que em Inglaterra é muito comum. Logo, caso resolvido.

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8: Fim da semana dançável na Correio da Manhã Rádio, como sempre. Daqui a pouco, síntese da meia hora com a jornalista Leonor Ferraz. Tenho andado.

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1: Júlio de Matos, acabei. 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
4: É o regresso à informação, a síntese das 8h30 desta manhã, na Correio da Manhã Rádio. Jornalista Leonor Ferraz, bom dia.
5: Muito bom dia. Subiu para 633 o número de mortos na sequência da enxurrada que atingiu a fronteira entre o Nepal e o Tibete. É o mais recente balanço das autoridades locais. Há ainda mais de 2.400 pessoas desaparecidas, incluindo mais de 500 estrangeiros. Refira-se que 3 dos quais são portugueses, segundo o último balanço divulgado pelo Ministério dos Negócios Estrangeiros. O Tribunal Constitucional não encontrou inconstitucionalidades nas questões levantadas pelo Presidente da República sobre a lei do retorno. A decisão dos juízes do Palácio Raton foi tomada por unanimidade esta sexta-feira. O Presidente da República tinha pedido a 7 de agosto a fiscalização preventiva da lei de estrangeiros e de concessão de asilo, aprovada pelo Parlamento. Em reação à luz verde do Palácio Raton, porta-voz do PSD, Sebastião Bugalho, disse não haver razões para o Presidente da República vetar o diploma. Já o secretário-geral do PS, José Luís Carneiro, disse que o partido respeita a decisão do Tribunal Constitucional. Os islandeses decidem hoje em referendo se devem ser retomadas as negociações para a adesão à União Europeia. A consulta foi antecipada face às crescentes tensões geopolíticas e às ameaças expansionistas do presidente dos Estados Unidos, Donald Trump. Se o sim vencer, um eventual acordo com a União Europeia terá ainda de ser submetido a novo referendo e poderá exigir uma alteração da Constituição islandesa e a ratificação pelos 27 Estados-membros. Pelo desporto, o Futebol Clube Porto procura hoje manter o pleno de triunfos e recuperar a liderança isolada da Primeira Liga. Os Dragões visitam o Académico de Viseu em jogo da quarta jornada. Com 9 pontos, os campeões nacionais precisam de vencer para voltar ao primeiro lugar. Depois da goleada do Sporting ao Rio Ave por 4-0 esta sexta-feira em Vila do Conde, refira-se que o Académico de Viseu, o Futebol Clube Porto, tem pontapé de saída agendado para as 6 da tarde e é um jogo que vai poder acompanhar o relato aqui na Correio da Manhã Rádio. Nota ainda para mais 2 jogos em agenda, no que diz respeito à quarta jornada da Primeira Liga. A partir das 3h30 da tarde, tem início o Aroca Marítimo e também o Alverca Santa Clara. Passando pela canoagem, o Fernando Pimenta tem hoje a oportunidade de conquistar a segunda medalha de Portugal nos Mundiais da modalidade que decorrem na Polónia. O canoista português vai competir na final de K1 mil metros esta tarde. Recorde-se que ontem o K500 metros português, composto por Gustavo Gonçalves, João Ribeiro, Messias Batista e Pedro Casinha, conquistou a medalha de bronze. Fica por aqui esta síntese informativa. Regresso com a edição das 9 da manhã. Até já.
4: Leonor Ferraz regressa com a informação às 9 desta manhã. Fique por aí, porque neste sábado também vai passar por cá o Vítor Figueiredo nesta manhã. Há vidas assim.
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0: sabe bem ouvir esta canção, recordar os britânicos Spandau Ballet. Muito sucesso ao longo de muitos anos com esta canção True. Deu pano para mangas. Samples desta canção ainda hoje são utilizados em músicas, diria assim, um pouco mais modernas. Bom, agora as histórias são outras. São as histórias que o Vítor Figueiredo nos traz. Há vidas assim, nesta manhã de sábado, na Correio da Manhã Rádio.
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2: Alguém consegue adivinhar porque é que há um lagarto que vive nos trópicos e se chama Lagarto de Jesus? Vou dar uma pista. Este lagarto tem uma qualidade que era atribuída a Jesus Cristo, uma espécie de milagre, de habilidade sobre-humana. Pense lá um bocadinho. Foi no mar da Galileia. E diz a Bíblia, nos Evangelhos de Mateus, Marcos e João, que Jesus Cristo foi ao encontro do barco dos discípulos caminhando sobre a água. Este lagarto de Jesus, ou lagarto basílico, como é também conhecido, faz isso mesmo, caminha sobre a água. Quando é surpreendido por uma ave, uma cobra ou outro predador, dispara em direção ao rio e começa a correr sobre a superfície da água. O segredo está nas patas traseiras. Os dedos são muito compridos e possuem pequenas membranas que se abrem no momento do impacto. Cada passada cria uma bolsa de ar antes de a água voltar a fechar-se, permitindo ao animal manter-se à superfície durante alguns metros. São quase umas barbatanas. Um adulto consegue dar cerca de 20 passos por segundo e atingir velocidades próximas dos 10 a 12 km por hora. Os exemplares mais jovens, por serem mais leves, conseguem percorrer distâncias ainda maiores, sem afundar. Quando perde velocidade, o espetáculo não termina. O lagarto de Jesus, ou lagarto basílico, fecha as franjas dos dedos e transforma-se num excelente nadador. Pode permanecer submerso durante cerca de meia hora, escondido entre pedras e raízes, até o perigo desaparecer. Há vidas assim. Este pequeno réptil tornou-se um dos símbolos das florestas tropicais na América do Sul e Central e é o resultado de milhões de anos de evolução que deram origem a um dos movimentos mais extraordinários do reino animal. Caminhar sobre a água.
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0: Aquelas histórias sui generis do Vítor Figueiredo, há vidas assim na antena da Correio da Manhã Rádio. Daqui a pouco, na edição das Notícias das 9, com a jornalista Leonor Ferraz.
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1: E assim sendo,

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1: Vitalina Vans, 81 anos, gosto muito de dar a minha opinião aqui no Fala Barato. 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Eu ainda faço parar o trânsito. Oh, oh.
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0: tal como prometido, regresso à atualidade informativa, o grande jornal das nove, na Correio da Manhã Rádio, com a Leonor Ferraz. Bom dia, Leonor.
1: Muito bom dia. Sou para 633 o número de vítimas mortais no seguimento das cheias repentinas que atingiram a região da fronteira entre o Nepal e o Tibete na passada quarta-feira. É o mais recente balanço das autoridades nepalesas, que dá ainda conta de mais de 2.400 desaparecidos, entre os mais de 500 estrangeiros incontactáveis. Há três portugueses. Segundo o Ministério dos Negócios Estrangeiros, refira-se que outros três foram encontrados com vida. Este sábado prosseguem as operações de busca para resgatar sobreviventes. A chuva, o terreno montanhoso e o corte de vias de acesso têm dificultado os trabalhos. Há ainda a possibilidade de novas enxurradas, como nos conta o enviado especial David Carreira.
2: O risco de uma nova enxurrada ou de uma terceira, de uma segunda e de uma terceira enxurrada é real, e é real exatamente por este tempo que continua a trazer chuva. A chuva por si só já nos disseram que não é uma chuva atípica para esta altura do ano. O grande problema é que já se formaram no topo das montanhas, formou um novo lago no topo de uma das montanhas, e isso as imagens satélite assim o mostram, e o que acontece é que há um risco muito real de tudo voltar a acontecer. Há um centro logístico que o exército montou, que é a zona onde os helicópteros podem descolar. São dezenas de voos por dia, e para terem uma noção da urgência que é esta situação, mesmo os meios privados de empresas, helicópteros de empresas, foram requisitados para fazer este trabalho de resgate e salvamento. São
1: a reportagem do David Carreira, enviado em especial da CMTV no Nepal, assim a acompanhar as operações de resgate no país. Novamente por cá, quase 50 operacionais combatem um incêndio florestal em Tavira. De acordo com a Proteção Civil, a agência Lusa, o incêndio está ativo e os meios estão a ser posicionados no terreno. O alerta foi dado pelas 4h20 da manhã para um incêndio na freguesia de Santa Catarina da Fonte do Bispo, no concelho de Tavira. Foram retomadas esta manhã as buscas pelo jovem desaparecido no mar, na Praia da Ursa, em Sintra. O homem de 26 anos desapareceu na zona de rebentação durante uma ida a banhos com amigos esta sexta-feira. A repórter Bianca Gonçalves Rocha está a acompanhar as operações no terreno.
3: Foram retomadas pelas 8h10 da manhã, portanto há relativamente pouco tempo. Mobilizado também nestas buscas está uma lancha da Estação Salva-Vidas de Cascais, também a Polícia Marítima de Cascais, naturalmente, uma equipa Praia Segura da Câmara Municipal de Sintra, também uma equipa de vigilância motorizada da Autoridade Marítima e os bombeiros voluntários da Almussagem estão aqui a aguardar com a equipa de drones para alternar buscas com o helicóptero, aliás. Portanto, as buscas vão-se fazendo assim, quer por via aérea, quer por via terrestre. O que é certo é que, efetivamente, os meios estão aqui também a alternar entre si para, de alguma forma, agilizar todos os meios que estão aqui a fazer as buscas no terreno por este jovem de 26 anos, de nacionalidade ucraniana, que ontem acabou por desaparecer aqui na Praia da Ursa.
1: A reportagem da Bianca Gonçalves Rocha a partir da Praia da Ursa em Sintra. Guerra agrava litro de gás óleo em mais de 40 cêntimos. É a manchete do Correio da Manhã deste sábado. Abastecer um depósito de 50 litros de gás óleo custava esta sexta-feira cerca de 103 euros, mais 23 do que há meio ano. Isto com base nos preços médios disponibilizados pela Direção-Geral de Energia e Geologia. O preço já inclui os descontos das petrolíferas e a redução redução do ISP decidido pelo Governo. Na próxima semana, o gasóleo deve descer cerca de 6 cêntimos por litro, mas o alívio pode não ser suficiente para baixar dos 2 euros em vários postos de abastecimento. No caso da gasolina, encher um depósito com 50 litros custa cerca de 100 euros, ou seja, mais 15 do que desde o início da guerra no Médio Oriente, em fevereiro. Todos os detalhes para conhecer na edição deste sábado do Correio da Manhã. Pelo desporto, o Futebol Clube Porto procura hoje manter o pleno de triunfos e recuperar a liderança isolada da Primeira Liga. Os Dragões visitam o Académico de Viseu em jogo da quarta jornada, um encontro que tem início marcado para as 6 da tarde e que vai contar com relato aqui na Correio da Manhã Rádio em simultâneo com a CMTV. Ainda hoje em agenda há Arouca Marítimo e Alverca Santa Clara, ambos com início agendado para as 3:30 da tarde. A quarta jornada abriu ontem com a vitória do Sporting por 4-0 diante do Rio Ave em Vila do Conde. No rescaldo da partida, o treinador Rui Borges elogiou a prestação de Luís Soares. Fica por aqui esta edição. Regressamos com a síntese informativa da meia hora. Até já.

Um jovem foi atacado à coronhada por um outro homem que lhe tinha disparado a arma na direção do pé, em Vila Nova de Gaia. Ontem à tarde, houve uma violenta discussão entre os dois no bairro do Eusébio, em Sarzedo, onde eles...

0: antecedentes por tráfico de estupefacientes e furto qualificado, já estava na mira das autoridades. Durante uma ação de vigilância e prevenção na noite desta quinta-feira, os inspectores do Departamento de Investigação Criminal da PJ da Guarda abordaram-no e detiveram-no quando se preparava para vender pólen de haxixe em locais de diversão noturna da cidade. O suspeito, residente na Guarda, foi abordado à porta de casa e acabou por autorizar uma busca domiciliária. Foi o próprio que indicou aos inspectores o local onde tinha escondidas 210 doses individuais de pólen de haxixe que teriam como destino a venda e a distribuição. O detido, que se encontrava em liberdade condicional por condenações anteriores por tráfico e furto qualificado, vai ser presente ao DIAP da Guarda, que tutela o inquérito, para a aplicação das medidas de coação.
1: Foi recuperado o carro de fuga do trio que assaltou, na quarta-feira, duas ourivesarias na margem sul do Tejo. Segundo a TV, a viatura foi encontrada em Santo António de Xaneca, no Barreiro, por volta da 1 da tarde de quinta-feira. Os militares do GNR deram um alerta à Polícia Judiciária, que se deslocou ao local, para fazer perícias ao veículo. No interior, os inspectores encontraram uma pista, um cartão de cidadão de um dos suspeitos. O documento poderá ajudar a investigação a chegar à identidade dos autores dos assaltos. E os dois assaltos a ourivesarias da Margem Sul, na quarta-feira, podem estar relacionados com um assalto junto a uma casa de penhores em Lisboa. A Polícia Judiciária está a investigar se há ligação entre estes três assaltos. A jornalista Patrícia Marques Rodrigues tem mais detalhes.
2: O assalto cometido a esta casa de penhores que se encontra atrás de mim aqui no Arieiro, em Lisboa, está a ser investigado pela Polícia Judiciária. As autoridades estão não só aqui a investigar este assalto cometido durante a manhã de quinta-feira, como também investigam outros dois assaltos cometidos ainda esta semana, também na margem sul do Tejo, mais precisamente na Almada e Seixal. Foram cometidos a duas ourivesarias e o certo é que de lá roubaram várias peças de ouro avaliadas em montantes muito elevados, tal como também aqui aconteceu em Lisboa, mais precisamente no Arieiro. O sócio-gerente estava a entrar no estabelecimento quando acabou por ser confrontado pelos três assaltantes. Assaltantes esses que estavam com balaclavas, o que quer dizer que estavam, aliás, com a identidade escondida, mas o certo é que todo o momento do assalto foi captado pelo sistema de videovigilância. Essas imagens foram já entregues às autoridades que estão a investigar estes três assaltos, até porque acreditam que pode haver aqui alguma relação entre os mesmos, porque apesar de terem sido cometidos de forma diferente e também em regiões diferentes, o certo é que existe um dominador em comum em todos eles: foram roubadas peças de ouro. Aqui neste caso, em Lisboa, foram roubadas peças de ouro avaliadas em 48 mil euros. Estavam dentro de um saco que estava a ser transportado por este sócio-gerente que iria entrar aqui dentro do estabelecimento, acabou por ser pontapeado e fortemente agredido para que dessa forma os assaltantes conseguissem roubar esse saco que no interior tinha mesmo essas peças de ouro avaliadas em 48 mil euros. O certo é que também de forma diferente, até com recurso a armas de fogo, os assaltos cometidos também na margem sul do Tejo ainda esta semana foram cometidos para os ladrões também conseguirem levar com eles peças de ouro avaliadas em montantes bastante elevados. Por essa mesma razão, devido a este dominador em comum, a Polícia Judiciária suspeita mesmo que pode haver aqui alguma relação entre eles, mas sabemos que até o momento os suspeitos encontram-se em fuga e por essa razão as autoridades estão a investigar, não só para tentar perceber aqui os contornos e avaliar se existe ou não alguma ligação entre os casos, mas também, sobretudo, para identificar e deter posteriormente aqui os suspeitos.
1: Uma perseguição policial acabou com três feridos junto ao viaduto de Algés. Segundo a SIC, um deles está em estado grave. Nas imagens a que a CMTV teve acesso, vemos que uma viatura foi totalmente consumida pelas chamas. Tratou-se de uma perseguição entre Alcântara e Algés. Um dos condutores conseguiu colocar-se em fuga, já o outro embateu em vários carros. Nessa altura seguiam 5 pessoas, 2 ainda conseguiram fugir do local. A CMTV já tem uma equipa de reportagem a caminho do local para termos todos os dados. Sabemos então que esta perseguição policial acabou com 3 feridos junto ao viaduto de Algés. Segundo a SIC, um deles está em estado grave. Nestas imagens conseguimos ver um carro totalmente destruído pelas chamas, também a violência com que embateu em outros carros. Relembro que tratou-se de uma perseguição entre Alcântara e Algés. Um dos condutores conseguiu colocar-se em fuga, o outro acabou por embater em vários carros. Nesta viatura seguiam 5 pessoas, 2 ainda conseguiram fugir do local. Há 3 feridos, 1 está em estado grave. Estas são algumas imagens que chegaram até à redação da CMTV. Vemos a violência deste acidente, desta perseguição policial que acabou com 3 feridos junto ao viaduto de Algés. Um dos feridos está em estado grave. Nestas imagens que a CMTV teve acesso, vemos que uma viatura foi totalmente consumida pelas chamas. Tratou-se de uma perseguição policial entre Alcântara e Algés. Um dos condutores conseguiu colocar-se em fuga, o outro embateu em vários carros. Nesta viatura seguiam 5 pessoas, 2 ainda conseguiram fugir do local. Como já referi, a CMTV tem uma equipa de reportagem a caminho do local para dar-nos todos os dados. Esta perseguição policial que acabou com 3 feridos junto ao viaduto de Algés. Vemos agora imagens que chegaram até à redação da CMTV. Conseguimos ver os carros completamente destruídos pelas chamas. Vemos também ainda uma imagem deste carro a arder e da violência com que embateu noutras viaturas. Falamos de uma perseguição policial entre Alcântara e Algés. Um dos condutores ainda conseguiu colocar-se em fuga, o outro acabou por embater em vários carros, como podemos ver por estas imagens. Nessa viatura seguiam então 5 pessoas, 2 ainda conseguiram fugir do local. Esta perseguição policial que resultou em 3 feridos junto ao viaduto de Algés. Um dos feridos está em estado grave. Estas são algumas imagens do momento em que esta viatura acabou por embater noutros carros e acabou por incendiar-se, provocando também um rastro de destruição. Sabemos que era uma perseguição policial que decorreu entre Alcântara e Algés. Relembro que um dos condutores conseguiu colocar-se em fuga, outro acabou por embater em vários carros, como vemos nestas imagens. Falamos de uma perseguição policial que acabou com 3 feridos, 1 está em estado grave. Vemos nestas imagens a viatura totalmente consumida pelas chamas. Nessa viatura seguiam então 5 pessoas, 2 conseguiram fugir do local. Há 3 feridos a registar desta perseguição policial, 1 deles está em estado grave. A CMTV já tem uma equipa de reportagem a caminho do local para também dar-nos todos os dados sobre esta perseguição policial, sobre este acidente grave que provocou 3 feridos. Nestas imagens que chegaram até à redação da CMTV, conseguimos perceber a violência deste acidente. Vemos um carro a incendiar-se, também vários carros partidos, completamente destruídos perto deste foco de incêndio, que depois também acabaram por ficar completamente destruídos pelas chamas. Estas são imagens que chegaram até à redação da CMTV. Sabemos que esta perseguição policial decorreu entre Alcântara e Algés, acabou com 3 feridos, 1 deles em estado grave. Tudo aconteceu junto ao viaduto de Algés. Tratou-se então desta perseguição policial. Um dos condutores ainda conseguiu colocar-se em fuga, já o outro embateu em vários carros, como podemos ver por estas imagens. Nessa viatura seguiam então 5 pessoas, 2 ainda conseguiram fugir do local. São imagens deste grave acidente, deste violento acidente que ocorreu junto ao viaduto de Algés, depois de uma perseguição policial. Lembro que um dos condutores conseguiu fugir, o outro acabou por embater em outros carros, como podemos ver por estas imagens. Sabemos que há 3 feridos a registar, 1 deles está em estado grave. Conseguimos também perceber nesta imagem já algum aparato policial no local deste grave acidente. Mas agora, para uma melhor análise, junta-se a nós neste Notícias CM, Joaquim Leonardo, comentador da CMTV. Joaquim, muito bom dia, obrigada pela sua presença neste Notícias CM. Falamos aqui de operações complicadas, trata-se de uma perseguição policial e depois de um carro que bate noutros veículos, acaba por incendiar-se, provoca um rasto de destruição e faz ainda 3 feridos, 1 em estado grave.
3: Olá, bom dia. Sem dúvida, isto, portanto, trata-se daquelas situações, portanto, e como referiu, uma perseguição.

0: policial, portanto, que naturalmente é a polícia, no fundo, a realizar pronto, a sua ação, o trabalho que eles têm que, portanto, fazer, e no fundo é uma ação que envolve riscos e, portanto, obviamente, uma perseguição, quando, portanto, há indivíduos que utilizam um veículo para a sua fuga, para conseguir, portanto, no fundo, fugir à polícia. Isto é algo que nós normalmente pensamos sempre nos filmes, naquilo que vemos, mas acontece na vida real, como se vê aqui. Tem riscos. E claramente tem riscos muito elevados para a população. Portanto, aqui efetivamente temos, portanto, além da perseguição policial, depois temos o acidente de viação que é provocado, que poderia ter provocado ainda mais danos, porque estamos a falar aqui em 3 feridos, mas isto tinha potencial para provocar mesmo um acidente com multivítimas, com muitas vítimas e com danos muito, muito elevados. Portanto, temos aqui um incêndio num carro, a colisão entre vários veículos. Portanto, quando falamos aqui em património, o valor é elevadíssimo. Portanto, a destruição que estes indivíduos conseguiram é, portanto, realmente muito elevada, mas naturalmente é a polícia também a desenvolver a sua atividade e a proteger os cidadãos ao perseguir estes indivíduos. Portanto, temos aqui esta dualidade. É um risco necessário. Necessário, não é? Porque efetivamente, portanto, estes indivíduos tinham que ser, pronto, tinham que ser capturados, mas com estas consequências. Portanto, no fundo, é aquilo que nós podemos mesmo chamar de danos colaterais, não é? Mas, portanto, é uma situação que nós ainda não temos ainda muitos dados, temos estas imagens, mas eu acho que as imagens ilustram bastante bem a dimensão que este acidente teve, e aquilo que estes indivíduos em fuga poderiam, portanto, aquilo que provocaram e que ainda poderia ser um acidente com maior dimensão.
1: Como o Joaquim estava a referir, nestas imagens conseguimos perceber a violência deste acidente. Que operações é que podem estar a decorrer neste momento?
0: Bom, com um acidente com esta, portanto, dimensão, e sendo logo o pedido de socorro pedido pelas próprias autoridades, tendo a qualidade necessária para que os agentes, portanto, de proteção e socorro já sabiam aquilo que iam. Portanto, acredito que tenha sido um contingente bastante musculado, porque obviamente na primeira chamada é provável que não se soubesse muito bem o número de vítimas ainda, e então é para um cenário onde possa haver muitas vítimas, que isso é sempre a prioridade, e também os meios para, no fundo, as operações de combate a incêndios e desencarceramento. Porque aqui temos todas as possibilidades. Poderíamos ter vítimas encarceradas. Tínhamos já incêndio, que, portanto, ele, no fundo, terá deflagrado logo no incêndio, portanto, logo no início das colisões. E obviamente, isto é o que os bombeiros também respondem logo com estes meios, com esta, portanto, capacidade, que, no fundo, lá em casa, para dizer às pessoas, portanto, estes veículos que saem logo nesta fase têm a capacidade de utilizar água, espuma, têm equipamento de, portanto, desencarceramento, fazer a estabilização daqueles veículos, portanto, no fundo, prestar o melhor socorro possível àquelas vítimas. Portanto, isto é aquilo que é feito.
1: Falamos aqui em 3 feridos, um deles em estado grave, poderá ter sido devido às chamas ou até mesmo ao embate em outros carros.
0: Sim, nós ainda não sabemos, mas obviamente portanto, pela violência, nós temos aqui várias possibilidades. Os ferimentos deste ferido grave podem ter sido causados pela colisão e, portanto, e consequentemente pode até ter ficado encarcerado, mas também pode ter sido atingido pelas chamas. Portanto, nós essa parte ainda não sabemos, mas eu acho que as imagens nos ilustram tão bem que percebemos que as possibilidades são muitas, não é? Portanto, o potencial que um acidente desta dimensão tem de provocar os ferimentos aos ocupantes.

0: acompanhantes daqueles veículos e até pessoas que circulam na via pública. Portanto, isto também é importante, que um acidente com toda esta dinâmica pode até também, portanto, pronto, atingir pessoas que estão simplesmente a circular na via. Portanto, mas este ferido grave, ou seja, não sabendo ainda o que é que provocou os ferimentos, mas acho que todos ficamos com a percepção que tudo poderá ter, portanto, dado a origem, seja a própria dinâmica do acidente, a colisão em si, o poder ficar encarcerado, mas obviamente também as chamas, porque um dos veículos vê-se aqui claramente que ardia na totalidade.
1: Por estas imagens conseguimos perceber, como temos vindo a referir nesta análise, que foi um acidente muito violento, um acidente muito grave. Há aqui algum risco, algum tipo de risco para os operacionais no local?
0: Bom, para quem vai já fazer o socorro, claro que há sempre riscos, mas, portanto, os bombeiros têm sempre os protocolos de segurança na sua abordagem. Primeiro fazem um reconhecimento e depois então estabelecem os meios de ação e, portanto, normalmente estas operações são sempre realizadas com grande segurança para os operacionais, mas, naturalmente, que neste tipo de situações há sempre o risco de explosões, há sempre o risco nas operações de desencarceramento, que quem as realiza também, no fundo, tem alguns riscos de corte, portanto, alguns riscos até, pronto, até pirotécnicos, que têm a ver com os dispositivos de segurança dos veículos, que nas operações de desencarceramento podem criar alguns, portanto, algumas situações de risco, mas, portanto, eu diria que após a colisão, após o acidente acontecer, para os operacionais, todos os riscos em que eles estão expostos são perfeitamente controlados. Eu acho que correm mais riscos os polícias que, no fundo, que participaram, portanto, portanto, aqui nesta perseguição, e que no momento do impacto poderão aqui ter tentado ajudar logo ao princípio, porque numa situação de incêndio, dando aqui um exemplo, e portanto, não sei se foi isto, não tenho assim informação, mas estou aqui a generalizar. Mas, por exemplo, quando há uma colisão e o veículo se incendeia, há sempre uma tentativa de quem vê de, por exemplo, tentar retirar as pessoas que estão dentro do carro, não é? Portanto, no fundo, é aquele impulso humano de salvarmos quem está em perigo, não é? Portanto, não sabemos se isso também aconteceu, se não, mas ponho aqui como uma hipótese, porque, obviamente, os polícias que estariam aqui nesta perseguição, que depois não sei se envolveram no, portanto, acidente, eles terão sido os primeiros aqui a prestar socorro a quem estava neste, portanto, a quem se envolveu em todo este, portanto, em todo este sinistro.
1: Muito obrigada, Joaquim, pela sua presença. Seguimos agora também com a análise com o comentador da
0: Obrigado.
1: CMTV, Manuel Rodrigues. Manuel, muito bom dia. Falamos aqui de uma perseguição a policial. O que é que poderá estar em causa?
2: Olá, bom dia. E bom dia aos nossos espectadores também. Olha, pois eu penso que isso é a parte que agora importa, obviamente, averiguar, é perceber o que é que teve na origem desta fuga às autoridades, o que é que estes indivíduos terão feito, se se trata de uma simples desobediência, de uma simples e acrescento imprudente desobediência às autoridades, que acontece muito na noite com juventude, copos, drogas, etc. Acontece também por não ter carta de condução, por não ter seguro em dia, pelas coisas mais variadas e que podem ser consideradas até fúteis, mas que a imprudência e as cabecinhas ocas desta gente que anda para aí e cada vez mais, infelizmente, preferem escolher o caminho mais complicado, complicar a sua própria vida e pôr em risco a sua vida e a de terceiros, do que parar e obedecer às ordens das autoridades, ser sujeitos a uma multa e as coisas simplificadas simplificarem-se e resolverem-se dessa maneira. Não, optam sempre pela forma mais desajustada, digamos, e depois causam estes problemas. Não sei, podemos estar perante traficantes em fuga, podemos estar, como eu digo, perante tudo e nada, ou seja, a maior parte das vezes, ou grande parte das vezes em que isto acontece, nem sequer são indivíduos fugidos à justiça, nem sequer são indivíduos que tenham praticado crimes, por vezes é pura e simplesmente a imprudência por causa de uma porcaria que não tem interesse nenhum, que é o caso de não ter carta, que é o caso da falta de seguros no carro e etc. Não faço ideia. O que eu sei, e isso eu penso que é bem latente e patente, quero dizer, na situação que se vive hoje em dia, é que a estrada cada vez está mais perigosa, as cidades cada vez estão mais perigosas, as pessoas cada vez estão mais imprudentes, mais insensatas, mais, eu atrevia-me a dizer, mais estúpidas, porque há reações que não fazem o mínimo sentido. O que aqui aconteceu, que podia ter provocado a morte destes jovens, eu penso que eram 5 que iam dentro da viatura, podia ter provocado a morte de pessoas alheias a esta situação, que iam a passar, que transitavam noutros carros, que atravessam uma passadeira a pé, enfim, os danos que pode provocar uma situação destas são extremamente catastróficos, não é? E neste caso foi, nós olhamos para estas imagens e o que vemos aqui é algo de aterrador, portanto várias viaturas que foram parcialmente destruídas, algumas quase na totalidade. Vemos um carro dos indivíduos que fizeram a fuga destruído, incendiado, conseguiram o resultado de apenas, e eu digo de apenas, 3 feridos, quando tudo isto é indicador de algo que podia ter causado a morte de todos eles.

0: saber quem é esta gente, é preciso saber se o condutor tinha álcool no sangue ou drogas, ou seja lá o que for. Agora, parece que ninguém sabe muito bem o que é que anda aqui a fazer neste momento, parece. E isto não é alarmismo, isto é a realidade. Isto
1: Muito
0: não são
1: bem.
0: sensações nem percepções, isto é o contacto com a realidade. As pessoas querem fazer leituras de outra maneira e tentar demonstrar que está tudo muito bem e etc. Não, não está. Não há, não, não está em situação nenhuma, não está no respeito pelas autoridades, já ninguém respeita a polícia, tudo isto virou uma bandalheira pegada e
1: Muito
0: nós
1: bem.
0: continuamos com um discurso muito passivo, muito calmo, muito tranquilo, a tentar demonstrar às pessoas que continuamos a ser um país de grandes costumes, quando nós neste momento nem costumes já quase temos.
1: Muito bem, Manuel.
0: Não se haja em concreto para se alterar este estado de coisas, e francamente eu tenho dúvidas relativamente à direção que estamos a seguir.
1: Muito bem, Manuel. Obrigada pela sua análise neste Notícias FM. Seguimos agora com reportagem em direto com a jornalista Patrícia Marques Rodrigues. Patrícia, muito bom dia. Decorrem agora algumas operações no local depois deste violento acidente. Sabemos que há 3 feridos, um em estado grave e também que 2 ocupantes do carro conseguiram fugir.
2: Exatamente, porque estamos a falar de um carro que seguia com 5 passageiros, estamos a falar do carro que acabou por colidir com 2 que estavam estacionados, tendo acabado por se incendiar logo de seguida. E nesse momento, entretanto, 2 pessoas acabaram por escapar, saíram ilesas da viatura e as outras 3 pessoas acabaram por ser retiradas apenas à chegada das autoridades. Ficaram feridas, sofreram ferimentos, sendo que uma delas está em estado grave, foram transportadas para o Hospital de Santa Maria e estamos a falar de um grave acidente que envolveu aqui 3 viaturas, sendo que 2 estavam estacionadas e uma estava a ser perseguida e fugia aqui à polícia, juntamente com uma outra. Essa outra viatura, que não está envolvida neste acidente, acabou por escapar pelo viaduto. Agora, esta que neste momento está a seguir para cima do reboque estava estacionada. Também a outra viatura que se encontra mais à frente, também em cima do reboque, essa também se encontrava estacionada. 2 carros que nada tinham a ver aqui com esta perseguição policial e acabaram por sofrer aqui danos materiais bastante avultados, tal como podemos ver nas imagens do Fábio Gomes. Um deles já está em cima do reboque, o outro ainda está a ser colocado em cima desse transporte. Agora também podemos ver através das imagens a outra viatura que acabou por arder completamente ao embater com estes 2 carros que estavam estacionados. Era essa a viatura que fugia da polícia e acabou por se despistar. Tal foi a velocidade com que seguia aqui também durante o dia, em que acabou mesmo então por ficar completamente danificada. Tal foi o forte embate e também tal foi a violência do fogo. Até porque estamos a falar de um embate seguido de incêndio. Nesta viatura seguiam 5 pessoas, 3 acabaram por ficar feridas e foram transportadas para o hospital. Já as outras 2 acabaram por escapar ilesas desta mesma viatura. As outras 3 não o conseguiram fazer, apenas saíram do carro com a ajuda das autoridades, que foram logo mobilizadas aqui para o local. Estamos a falar de um grave acidente que feriu 3 pessoas, sendo que uma sofreu ferimentos graves, encontra-se a receber a devida assistência no Hospital de Santa Maria, em Lisboa, tal como também as outras 2 vítimas. E este acidente aconteceu pouco antes das 8 da manhã. Estamos a falar de um acidente que acabou por ser consequência de uma perseguição policial, uma perseguição feita a 2 carros, sendo que um deles nem sequer esteve envolvido neste acidente, porque conseguiu fugir atempadamente pelo viaduto, mas o outro, este que acabou por arder, embateu em 2 carros que estavam estacionados, tendo sofrido aqui um despiste e consequentemente aqui o próprio incêndio na viatura. O certo é que esse carro está completamente estragado, falamos aqui de uma perda total a nível material. Já os outros carros, um deles encontra-se já em cima do reboque, o outro está a ser colocado neste momento, e à medida que os carros também estão a tentar ser retirados daqui, também estão a ser feitos os trabalhos de limpeza da via. Certamente ainda esperam-se aqui algumas horas de trabalho. A Polícia de Segurança Pública também se encontra aqui no local, até porque falamos de um acidente que acabou por condicionar de forma total o trânsito. A via aqui encontra-se cortada. Estamos na Avenida Brasília, foi exatamente aqui junto ao viaduto de Algés que acabou por acontecer este grave acidente que feriu 5 pessoas, sendo que 3 feriu 3 pessoas, assim é que é, até porque 5 eram aqueles que estavam dentro do carro, mas como duas pessoas acabaram por escapar ilesas, apenas há a registar 3 feridos, um deles em estado grave, mas todos transportados para o Hospital de Santa Maria.
1: E acompanhamos em direto as operações que decorrem no local deste grave acidente, uma perseguição policial que acabou com 3 feridos, um deles em estado grave. 2 dos ocupantes deste carro conseguiram fugir. Falamos de 5 pessoas que seguiam neste carro, que acabou por embater em outros veículos e provocar um grave acidente. Vemos agora imagens do acidente e também imagens em direto da nossa equipa de reportagem que está no local a acompanhar estas operações. Uma perseguição policial que acabou com 3 feridos junto ao viaduto de Algés. Um deles está em estado grave. Nestas imagens aqui a CMTV teve acesso, vemos que uma viatura foi totalmente consumida pelas chamas. Tratou-se de uma perseguição entre Alcântara e Algés. Sabemos que 2 ocupantes deste veículo conseguiram fugir. Há 3 feridos a registar. 1 está em estado grave. Voltamos a estabelecer contacto em direto com a jornalista Patrícia Marques Rodrigues. Patrícia, que operações é que estão a decorrer neste momento?
2: Decorrem os trabalhos de limpeza da via, até porque está completamente intransitável. Falamos da Avenida Brasília, que graças a este acidente acabou por ser cortada. O trânsito ficou totalmente condicionado, como é natural, porque estamos a falar

0: aqui de um grave acidente que acabou também por provocar até danos naqueles carros que estavam estacionados e também a muitos detritos na estrada. Portanto, neste momento decorrem esses trabalhos de limpeza que prometem ainda também durar algum tempo no início desta manhã de sábado. Os carros já estão em cima, pelo menos dois dos carros, assim é que é, já estão em cima dos reboques, e estamos a falar das viaturas que estavam estacionadas e que nada têm a ver aqui com esta perseguição policial. Acabaram por sofrer consequentemente com esta perseguição, mas a verdade é que estavam estacionadas estas duas viaturas que acabaram por sofrer na sequência de um despiste de uma outra viatura, que aí sim já faz parte da perseguição policial, até porque eram duas as viaturas que estavam a fugir à polícia. Uma conseguiu escapar pelo viaduto, mas a outra, essa, acabou por se despistar, tendo embatido de forma bastante violenta, como também é perceptível através das imagens do Fábio Gomes, em dois carros que estavam estacionados. Estamos a falar de um despiste que seguiu-se de um, que foi seguido, assim é que é, de um incêndio. O carro acabou por ser completamente consumido pelas chamas, tal como podemos ver também nestas imagens. Os estragos são impressionantes, a violência deste despiste acabou por provocar bastantes danos às três viaturas, mas pelo menos a uma delas, essa acabou completamente consumida aqui pelo fogo que acabou por surgir na sequência deste acidente. Um acidente que ocorreu aqui durante uma perseguição policial. Falamos de uma viatura que não conseguiu escapar à polícia, sendo que a outra conseguiu pelo viaduto, mas esta que não escapou acabou mesmo por provocar este grave acidente que está a condicionar durante esta manhã a Avenida Brasília. E também falamos de uma ocorrência que provocou cinco envolvidos, que provocou três feridos esses que não conseguiram escapar às chamas, não conseguiram sair do carro, encontravam-se no interior assim que as autoridades chegaram ao local. Aliás, foi a própria polícia que ajudou esses três passageiros a saírem da viatura. Já os outros dois conseguiram sair pelo próprio pé, escaparam ilesos aqui a este grave acidente. Já os outros três necessitaram deste auxílio, foram transportados para o Hospital de Santa Maria em Lisboa, um deles em estado grave, mas esses três sofreram ferimentos na sequência deste grave despiste e também deste incêndio que foi provocado logo a seguir ao forte embate com as duas viaturas que estavam estacionadas e que nada tinham a ver com este acidente, mas acabaram por se ver envolvidas também nesta ocorrência que surgiu na sequência aqui desta perseguição policial. Perseguição essa que vinha desde Alcântara até aqui a Algés. Foi exatamente aqui neste ponto, junto ao viaduto, em que aconteceu este acidente, ainda antes das 8 da manhã, mais precisamente pelas 7:30 da manhã. Foi nessa altura em que houve este forte embate. Estamos a falar de um carro que acabou por se despistar, tendo embatido em duas viaturas que estavam estacionadas, onde houve também aqui um incêndio logo após esse despiste. A viatura ficou tomada pelas chamas, acabou por ser completamente consumida, como se pode ver aqui nas imagens do Fábio Gomes. Já as outras duas viaturas também sofreram danos materiais bastante avultados, é certo, mas agora estes três carros serão retirados aqui do local. Dois deles já estão em cima dos reboques. Entretanto, também encontra-se já aqui um outro para levar esta viatura que foi consumida pelas chamas. Estaria a fugir à polícia desde Alcântara. Acabou por chegar aqui a Algés e acabou por se despistar. Tal foi também a velocidade com que seguia. Despistou-se e embateu em viaturas que estavam estacionadas, tendo sido consumida logo a seguir pelas chamas. Falamos de uma viatura que levava cinco passageiros, três deles ficaram feridos, um com gravidade.
1: Jornalista Patrícia Marques Rodrigues está no local deste violento acidente a acompanhar as operações que se realizam agora. Sabemos que a estrada está cortada temporariamente enquanto decorrem estas operações de limpeza da via. Sabemos então que esta perseguição policial acabou com três feridos junto ao viaduto de Algés. Um deles está em estado grave. Nas imagens a que a CMTV teve acesso e que vemos também agora em direto da nossa equipa de reportagem, conseguimos ver um carro totalmente consumido pelas

Mas tratou-se de uma perseguição entre Alcântara e Algés. Um dos condutores conseguiu colocar-se em fuga. Aliás, dois condutores conseguiram colocar-se em fuga, isto porque seguiam cinco pessoas dentro do veículo. Há três feridos a registar, um em

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5: Sejam bem-vindos ao Rita Saúde. Eu sou a vossa Nutri de serviço, Rita Andrade. Estou aqui convosco para falar de saúde e nutrição descomplicada. O tema de hoje é um tema, é sempre um tema que é complicado e é até um bocadinho sensível, que é quando a balança não mexe. Significa que não estou a emagrecer? É um daqueles temas que peso e emagrecimento são frequentemente confundidos. Podemos estar a perder gordura e durante vários dias ou até algumas semanas, imaginem, a balança praticamente não mexer. O que é péssimo, porque uma pessoa está a tentar fazer um plano para perder peso e a balança não mexe e sente que está a falhar, quando na verdade muitas vezes estamos a fazer tudo certo, o peso não baixa, significa que o peso não baixou, mas significa que tenham deixado de perder gordura corporal, que é aquilo que é mais importante. A balança mede o peso corporal total, não consegue dizer-nos exatamente quanto esse peso corresponde, por exemplo, a gordura, músculo, água, conteúdo intestinal ou até glicogênio. Uma pessoa pode, por exemplo, ter perdido a meio quilo de gordura e estar temporariamente a reter meio quilo de água. Na balança parece que não aconteceu absolutamente nada. Portanto, primeiro ponto, o peso pode variar muito de um dia para o outro. É perfeitamente possível observar oscilações assim de 1 até 2 quilos em poucos dias ou até num dia, sem que exista uma alteração equivalente de massa gorda. Para ganhar 1 quilo de gordura, seria necessário um excedente energético muito significativo. Por exemplo, quando alguém pesa mais 1 quilo de um dia para o outro, esse quilo não corresponde, na maioria das situações, a 1 quilo de gordura. Pode ser água, glicogênio, pronto, podem não ter conseguido ir à casa de banho e isso também conta. O segundo ponto é que a água é uma das grandes responsáveis por este peso que não baixa quando estamos a fazer uma restrição calórica. A quantidade de água corporal varia constantemente. Uma refeição particularmente salgada, por exemplo um bacalhau à Brás, pode aumentar temporariamente a retenção hídrica e comer fora muitas vezes, quando comemos por exemplo um queijinho, comemos um presuntinho, estes alimentos muito salgados podem mesmo fazer a balança subir no dia seguinte ou até no próprio dia. Isto não significa que houve aumento de gordura, mas significa que estamos com mais sal, logo mais retenção. Também a questão do calor, das viagens muito longas, das alterações hormonais, medicamentos ou até o sono pode influenciar o equilíbrio dos líquidos. Em terceiro lugar, os hidratos de carbono e o glicogênio. Quando nós ingerimos muitos hidratos de carbono, batata, arroz, massas, pão, bolos, uma parte do açúcar ou glicose é armazenada sob a forma de glicogênio, sobretudo no fígado e nos músculos. E esse glicogênio armazena-se juntamente com a água. De forma aproximada, cada grama de glicogênio associa-se a cerca de 3 gramas de água. Isto também ajuda a explicar porque é que alguém que reduz drasticamente os hidratos pode perder muito peso nos primeiros dias. Uma parte importante dessa descida inicial não é gordura, é o glicogênio e a água que está associada a esse glicogênio. E às vezes acontece o contrário, depois de alguns dias com maior consumo de hidratos, a balança pode subir sem que isso represente um verdadeiro aumento significativo de gordura. Em quarto lugar, as mulheres e o ciclo menstrual. Meninas, nós sabemos, este ponto é muito importante. As alterações hormonais ao longo do ciclo podem provocar mudanças na retenção de líquidos, no apetite e no trânsito intestinal. É frequente para mulheres sentir este peso transitório nos dias de menstruação e também é frequente nós termos aquela gula por doces no dia antes ou no primeiro dia do período. Isto é muito normal. Em quinto lugar, se começou a treinar, a balança vai enganar ainda mais. Muitas vezes uma pessoa começa a treinar e começa a fazer treino de força com alimentação e com treinos certos, pode perder gordura e simultaneamente preservar a massa muscular. O resultado é que a diferença da balança pode ser pequena, mas o corpo está mesmo diferente. E é uma chamada de recomposição corporal. Pode acontecer a pessoa pesar praticamente o mesmo, no entanto ter menos gordura, mais massa muscular, menos perímetro abdominal, ou seja, a barriguinha estar mais pequena, a roupa mais larga, tem mais força e está muito mais saudável e com melhor condição metabólica. Agora, em sexto lugar, o treino pode fazer subir o peso. Porquê? Depois de um treino intenso, quando é novo para aquela pessoa, portanto não costuma fazer o treino, pode ocorrer uma resposta inflamatória fisiológica associada à recuperação muscular. Isto pode aumentar temporariamente a retenção de líquidos. Portanto, comecei a treinar esta semana e aumentei de peso. Oh meu Deus, tudo bem, não significa necessariamente que o treino esteja a fazê-lo engordar. É apenas uma alteração transitória desta água corporal. Em sétimo lugar, o intestino também pesa, já sabemos, não vamos à casa de banho, então vamos a

0: acabar por pesar mais. 3 dias é o máximo que podemos deixar de fazer para o chamado número 2. A quantidade de alimentos ingeridos, fibra, hidratação, a regularidade intestinal, também influenciam o número que vemos de manhã na balança. Em 8º lugar, como é que nos devemos pesar? De manhã, depois de urinar, antes de comer ou beber, com pouco ou nenhuma roupa, melhor é ser mesmo todos nus, sempre na mesma balança e colocada no mesmo local por causa das alterações do chão. Há uma regra ainda mais importante: não devemos dar demasiada importância a uma única pesagem, ou seja, podemos fazer várias naquelas balanças de casa que não são tão estáveis. Quando a balança não mexe durante vários dias ou até durante semanas, convém nós termos atenção e perceber o que é que está a passar ao nosso organismo. À medida que nós emagrecemos, um corpo mais leve necessita geralmente menos energia para se manter, então pode haver uma adaptação metabólica, ou seja, nós estamos a gastar menos calorias de facto. E, por exemplo, os extras, o azeite colocado a olho, ou seja, muito mais do que devíamos, frutos secos, que a partir de 30 gramas já começa a ser um bocadinho difícil, tem muitas calorias, o álcool, os petiscos, especialmente os petiscos, aquela coisa de ir passear até à cozinha, evitem se querem ver a balança a baixar. A balança mede peso, não mede o sucesso. Por isso, uma subida isolada na balança não significa que engordamos. Vamos só continuar, persistir, sermos saudáveis e ligar um bocadinho menos à balança e um bocadinho mais à nossa saúde. Eu volto, como sabem, sempre aqui na vossa Correio da Manhã Rádio com o Rita Saúde.
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3: Ora, está aí, a título de exemplo, vamos recordar o Wonderful Life, a música de Black, a dizer-lhe também que ao longo desta manhã de sábado vai poder aproveitar para conferir connosco aquele que é o compacto fim de semana das músicas da nossa vida. É já na próxima hora.

0: É uma grande canção para si na Correio da Manhã Rádio. Daqui a pouco, o grande jornal das 10, a atualidade informativa com a jornalista Leonor Ferraz.
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0: hora para as notícias das 10 manhã de sábado na Correio da Manhã Rádio com a jornalista Leonor Ferraz. Bom dia, Leonor.
1: Muito bom dia. Uma perseguição policial terminou com um aparato acidente em Algés esta manhã. Há 3 feridos a registar, 1 em estado grave. O alerta foi dado perto das 8 da manhã na Avenida Brasília, depois de uma fuga de 2 automóveis à polícia. A segunda viatura envolvida na perseguição conseguiu escapar. Ainda estão a decorrer as operações de limpeza da via para a remoção dos destroços. Mais detalhes com a repórter Patrícia Marcos Rodrigues.
2: Aqui durante a perseguição policial, falamos de uma viatura que não conseguiu escapar à polícia, sendo que a outra conseguiu pelo viaduto, mas esta que não escapou acabou mesmo por provocar este grave acidente que está a condicionar durante esta manhã a Avenida Brasília. E também falamos de uma ocorrência que provocou cinco envolvidos, que provocou 3 feridos. 3 feridos esses que não conseguiram escapar às chamas, não conseguiram sair do carro, encontravam-se no interior assim que as autoridades chegaram ao local. Aliás, foi a própria polícia que ajudou esses 3 passageiros a saírem da viatura. Já os outros 2 conseguiram sair pelo próprio pé, escapar.

0: Ficaram ilesos aqui a este grave acidente. Já os outros três necessitaram deste auxílio, foram transportados para o Hospital de Santa Maria em Lisboa, um deles em estado grave, mas esses três sofreram ferimentos na sequência deste grave despiste e também deste incêndio que foi provocado logo a seguir ao forte embate com as duas viaturas que estavam estacionadas e que nada tinham a ver com este acidente, mas acabaram por se ver envolvidas também nesta ocorrência que surgiu na sequência aqui desta perseguição policial. Perseguição essa que vinha desde Alcântara até aqui a Algés. Foi exatamente aqui neste ponto, junto ao viaduto em que aconteceu este acidente, ainda antes das 8 da manhã, mais precisamente pelas 7 e meia da manhã. Foi nessa altura em que houve este forte embate. Estamos a falar de um carro que acabou por se despistar, tendo embatido em duas viaturas que estavam estacionadas, onde houve também aqui um incêndio logo após esse despiste. A viatura ficou tomada pelas chamas, acabou por ser completamente consumida. Já as outras duas viaturas também sofreram danos materiais bastante avultados, é certo, mas agora estes três carros serão retirados aqui do local.
1: Três feridos, então, a registar neste despiste automóvel no seguimento de uma perseguição policial em Algés. De referir que, devido a este aparatoso acidente, a Avenida Brasília está cortada para trabalhos de limpeza de via. Subiu para 633 o número de vítimas mortais na sequência da enxurrada que atingiu a região da fronteira entre o Nepal e o Tibete. É o mais recente balanço das autoridades locais, divulgado este sábado, esse mesmo ponto de situação, que dá conta de mais de 2.400 desaparecidos, entre os quais mais de 500 estrangeiros. Sabe-se ainda que há três portugueses que permanecem incontactáveis. Este sábado prosseguem as operações de busca para resgatar sobreviventes. A chuva, o terreno montanhoso e o corte das vias de acesso têm dificuldade os trabalhos e ainda a possibilidade de novas enxurradas, como nos conta o enviado especial David Carreira.

0: o risco de uma nova enxurrada ou de uma terceira, de uma segunda e de uma terceira enxurrada é real, e é real exatamente por este tempo que continua a trazer chuva. A chuva por si só, já nos disseram que não é uma chuva atípica para esta altura do ano. O grande problema é que já se formaram no topo das montanhas, formou um novo lago no topo de uma das montanhas, e isso as imagens de satélite assim o mostram, e o que acontece é que há um risco muito real de tudo voltar a acontecer. Há um centro logístico que o exército montou, que é a zona onde os helicópteros podem descolar, são dezenas de voos por dia, e para terem uma noção da urgência que é esta situação, mesmo os meios privados de empresas, helicópteros de empresas, foram requisitados para fazer este trabalho de resgate e salvamento. São dezenas de militares do exército, e o grande problema é que esta capacidade, é que o país não tem capacidade de resposta.
1: David Carreira, enviado especial da CMTV no Nepal, que está assim a acompanhar as operações de resgate no país. Guerra agrava litro do gasóleo em mais de 40 cêntimos. É a manchete do Correio da Manhã deste sábado. Abastecer um depósito de 50 litros de gasóleo custava esta sexta-feira cerca de 103 euros, mais 23 do que há 6 meses, com base nos preços médios disponibilizados pela Direção-Geral de Energia e Geologia. O preço já inclui os descontos das petrolíferas e a redução do ISP decidido pelo Governo. Na próxima semana, o gasóleo deve descer cerca de 6 cêntimos por litro, mas o alívio pode não ser suficiente para baixar o preço dos 10 euros em vários postos de abastecimento. Quanto à gasolina, encher um depósito

0: com 50 litros, custa cerca de 100 euros, mais 15 do que há meio ano, quando teve início, a guerra no Médio Oriente. São assim todos os detalhes que pode ficar hoje a conhecer na edição deste sábado do Correio da Manhã. Fica por aqui esta edição, regresso à meia hora para a síntese informativa. Até já.
1: 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Esta hora vai trazer-lhe o compacto fim de semana das músicas da nossa vida.
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1: Olá, bom dia, bem-vindos. E agora se junta na antena da Correio da Manhã Rádio nesta manhã de sábado. Bom início de fim de semana. Eu sou o Arthur Jorge, comigo na produção está o Fernando Joaquim, na informação a jornalista Leonor Ferraz. Daqui a pouco vem aí aquele que é o compacto fim de semana das músicas da nossa vida. Ainda assim, com aquela que é a previsão do tempo para hoje, um dia de duas caras, este dia de sábado, 29 de agosto, Grande Lisboa, céu pouco nublado ou limpo, vento fraco e subida da temperatura. Por outro lado, Grande Porto, céu geralmente muito nublado, mas sem previsão de chuva. Vento em geral fraco na região norte. Ainda assim, máxima prevista na capital Lisboa é de 26 graus, Porto a contar com 23 graus de máxima, Setúbal com 27, Braga 25 graus de máxima, os termómetros em Faro vão subir até aos 29 graus. Fim de semana de duas caras em perspectiva. Fique por aí, esta é a sua Correio da Manhã Rádio. Bom fim de semana.

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5: Olá, viva! Sou o Mário Figueiredo, jornalista do Correio da Manhã e comentador de desporto do canal Now. É um desafio difícil, como todos os outros às vezes que tenho de um dia a dia, mas é escolher as duas músicas da minha vida. Foi uma grande dificuldade em escolhê-las, em conseguir encontrar-nos, porque gosto muito de música, mas não estou preso a um estilo. Gosto desde o fado ao heavy metal, gosto de ouvir tudo e há sempre aquelas músicas que dão satisfação. Como só podia escolher duas e daí o grande desafio, escolhi claramente como a primeira música, como quase uma lição de vida e que marca efetivamente uma fase muito importante da minha vida, a fase da adolescência, onde fui atleta de alta competição, onde competia diariamente e portanto, e sendo eu também um grande amante de cinema, tinha que escolher o Survivor, o Eye of the Tiger, que depois acaba por ser o tema do filme Rocky 3, também que aprende a diversidade, continuar a levantar, continuar a lutar, e o desporto é um pouco isso. Desporto de alta competição também é isso. Vais ganhar umas vezes, vais perder se calhar mais vezes, mas enquanto continuares a levantar e teres essa resiliência, vai-te permitir sempre chegares à possibilidade de ganhares, de seres um vencedor, de seres um campeão. E eu acho que isso é fundamental, e daí que eu escolho esta música. Porque depois, não é só no desporto, mas também na vida. A vida vai-te continuar a dar murros no estômago, a vida vai-te dificultar, vai-te puxar para baixo, vai-te criar dificuldades, e portanto sempre que te levantares, o facto acabas por estar sempre mais perto de conseguir o sucesso, de conseguir ultrapassar essa dificuldade. Se ficares no chão, perdes de certeza, mas enquanto te levantares e fores à luta, mesmo que continues a levar e tens que, às vezes a dificuldade é mesmo levantar, mas enquanto te levantares, nunca perdeste e tens sempre a possibilidade de ganhar.

Esta é a música, o Survivor, Eye of the Tiger, uma lição de vida, uma lição para os desportistas, uma lição para a vida, e é o tema do filme Rocky. E a verdade é que a segunda música acaba por estar relacionada com esta, ou seja, dos murros que vais levar da vida, que a vida te vai dar, sempre que te levantes tens sempre a possibilidade de ouvir depois aquele grande hino dos campeões, os Queen, We Are the Champions, ou seja, como desportista tornou-se um hino do vencedor, do ganhador, e é isso que no fundo nós pretendemos, seja na vida, pequenas vitórias, grandes vitórias. Esta música dos Queen retrata precisamente isso, aquelas dificuldades que sentiste, e por isso é que eu escolhi o Eye of the Tiger. Tens aqui a oportunidade, depois de ouvires um hino à vitória, aos campeões, e no fundo é um pouco isso. Enquanto levantares, estás sempre mais próximo de ouvir os Queen e o We Are the Champions.

0: sou o Mário Figueiredo, jornalista do Correio da Manhã. Estas são as duas músicas da minha vida. Espero que tenha servido de exemplo também para vocês e continuem a ouvir e sintonizados na Correio da Manhã Rádio, porque terão sempre grandes notícias e grandes novidades.
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2: Para já o desporto a dar cartas neste compacto fim de semana, as músicas da nossa vida, Mário Figueiredo do Correio da Manhã e agora a Sara Guterres da CMTV.
3: Olá, o meu nome é Sara Guterres, sou jornalista da CMTV e fui desafiada a vir aqui à Correio da Manhã Rádio para escolher as músicas da minha vida. Só posso escolher duas, eu teria muitas para apresentar, mas são só duas. Portanto, vou começar pela primeira, que é Castelos na Areia, do Santa Maria, porque é uma música que marcou muito a minha adolescência. Até posso contar aqui um pouquinho, vou ser breve na minha história. É uma música que me remete para a minha adolescência, porque religiosamente a minha mãe aos sábados acordava às 7 da manhã e obrigava-me a ajudá-la na limpeza da casa, e eu ficava sempre com uma tarefa que me irritava profundamente, que era limpar o pó. Pois bem, o bom disto tudo é que a minha mãe metia a aparelhagem a tocar, e uma das músicas que mais me entusiasmava era precisamente Castelos na Areia, do Santa Maria, e eu ficava muito feliz a limpar o pó e a ouvir Santa Maria. Por isso é a minha primeira música. Vamos a isso.
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Esta foi então a primeira música, agora vamos à segunda e eu escolhi Estranha Forma de Vida, da Amália Rodrigues, porque é uma música também que me diz muito. Eu passei parte da minha infância na casa da minha avó, ela ouvia muita rádio e esta era uma das músicas que ela mais gostava e continua a gostar, e por isso é uma música que me traz boas memórias e que remete também para casa, porque eu sou de uma zona do interior, sou do Fundão, e gosto muito desta música, portanto espero que vocês desse lado também gostem.

0: Acabamos de ouvir Amália Rodrigues. São estas duas das músicas da minha vida. Sou a Sara Guterres e espero que continuem connosco na Correio da Manhã Rádio.
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2: A cara da CMTV, Sara Guterres, também a

0: Contribuir no compacto fim de semana nas músicas da nossa vida. Agora do Now, Carolina Bernardo.
1: Olá, eu sou a Carolina Bernardo, jornalista do Now, e a Correio da Manhã Rádio desafiou-me a escolher as músicas da minha vida. Ora, duas músicas é, diria que, um grande desafio. Eu estou de alguma forma ligada à música, e a música faz parte da minha vida tempo inteiro. Quer dizer, eu ainda durmo, mas tempo inteiro é uma boa expressão, diria. E é bastante desafiante condensar todas as músicas que fazem parte de mim em dois meros números. Mas vamos a isso. A primeira música que escolho é uma música dos The Smiths, essa grande banda britânica que nos deu e nos presenteou com Last Night I Dreamed Somebody Loved Me. É uma música que é uma espécie de sonho, embora toda a letra seja uma espécie de pesadelo. Mas é belíssima por isso mesmo. Entramos nas guitarras de Johnny Marr e na proclamação de Morrissey e somos muito mais inteiros e muito mais compreendidos. Vamos ouvir.

Este foi o primeiro tema e agora passamos ao segundo. Ora, Fleetwood Mac foi a banda que me introduziu a todo um mundo espetacular de música melhor, digamos assim. Eu que na minha adolescência ouvia música pop e ali aos 15 anos, quando entrei para uma banda de rock português, apresentaram-me a Fleetwood Mac e abriram-me as portas para o que agora ouço e o que fui encontrando ao longo destes últimos anos de vida. A Fleetwood Mac presenteou-nos também com Silver Springs, essa música que quando foi editada num lado B ninguém deu nada por ela, e foi precisamente numa atuação emblemática em 1997 que a tensão entre Lindsay Buckingham e Stevie Nicks fizeram com que ninguém passasse ao lado da tensão que existia entre aquelas duas pessoas, que tiveram uma relação muito caótica ao longo dos anos de banda. Vamos ouvir Silver Springs.

0: Sou a Carolina Bernardo, do Canal Now, jornalista, e foram estas as minhas duas escolhas, embora não sejam estas as únicas que habitam aqui dentro e que fazem parte de mim de uma forma colossal. Ouçam a Correio da Manhã Rádio e espero-vos bem.
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2: A Carolina Bernardo do Now, no compacto fim de semana nas músicas da nossa vida. Agora na voz dos próprios, a música. Primeiro, Afonso do Brás, depois Pia Cabos.
3: Olá a todos, meu nome é Afonso do Brás e estou aqui hoje para vos falar de duas músicas da minha vida. Isto é uma pergunta muito difícil de responder, porque há várias músicas muito boas, mas eu queria começar por uma muito especial, que é de um artista que eu adoro e que me acompanhou toda a minha vida, que é o John Mayer. Ele tem uma música chamada Slow Dancing in a Burning Room, e essa música foi muito provavelmente um dos temas que me fez começar a querer fazer música da vida, porque desde a entrega que ele tem na guitarra, a própria guitarra canta só por si, depois toda a letra e a interpretação dele lindíssima, é o que me fez perceber que eu queria fazer música, e mais do que isso, queria fazer música com um conteúdo muito próprio, aquele conteúdo de cantautor, de escrever sobre uma história profunda e de acompanhar a guitarra também com uma forma muito, muito completa. E é isso que eu tento fazer hoje em dia com a minha música.

Acabámos de ouvir John Mayer com o Slow Dancing in a Burning Room. É incrível ou não é? E agora passamos à segunda música que eu vos queria falar aqui hoje. É uma música mais atual, mas que é mesmo muito, muito importante para mim, pelo marco que foi a nível da minha carreira, não enquanto cantor, mas enquanto compositor. E tornou-se muito rapidamente uma das músicas da minha vida quando a ouvi, especialmente cantada por esta artista. A música chama-se Casa, é da Marisa. Provavelmente uma das maiores artistas e vozes do nosso país e da história da nossa música, e foi provavelmente também um dos temas que me deu mais prazer de escrever, porque fui convidado para escrever um tema para a Marisa. Obviamente que entrei em pânico automaticamente, mas foi um processo de escrita muito, muito bom para mim. Cresci muito a escrever essa música e quando a ouvi na voz da Marisa percebi que estava ali algo mesmo muito especial e de que era muito isso que eu queria fazer da vida, de poder contar histórias e depois ter o privilégio de ter artistas como a Marisa a interpretar essas mesmas histórias. Por isso vamos ouvir Casa, da Marisa. Vindo.

0: foi então Casa, da Marisa, uma música muito especial para mim e que espero que fique também muito especial para vocês. O meu nome é Afonso Dobrás, foi um prazer enorme estar aqui à conversa convosco. Fiquem com o Correio da Manhã Rádio e até à próxima.
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2: Olá, eu sou a Bia Cabós. Pediram-me para escolher duas músicas da minha vida. Foi difícil me escolher, eu sou uma pessoa super indecisa, mas é impossível, era impossível uma das músicas da Amy Winehouse não estar aqui, porque foi ela que me fez descobrir a minha voz. E ainda por cima, o Rehab, porque eu comecei a cantar Amy Winehouse e ainda nem sequer sabia o que é que estava a dizer. E quando eu fui ver a tradução da letra, pensei assim, meu Deus do céu, Rehab. Primeira música.

Esta foi a Rehab. É impossível não ficar contagiado, mesmo que não se saiba da letra. Mas a segunda música chama-se Cabecinha no Ombro e é impossível estar nesta edição e não falar, porque é daqueles momentos da vida que é impossível não dizer que há mais para além desta vida, há mais alguma coisa para além desta vida. Eu, quando era pequenina, ouvia a Cabecinha no Ombro cantada pela minha mãe e pelas minhas tias. Nós éramos da Ilha da Madeira, vivíamos lá, e era quase impossível ter contacto com algum artista. E hoje em dia, a minha música chegou até ao Brasil, chegou até à Roberta Miranda, que é a pessoa que canta, e de repente a vida deu uma volta e a minha mãe estava a ser apresentada à Roberta Miranda e a receber a notícia que nós iríamos regravar a música Cabecinha no Ombro. Portanto, eu tenho a certeza que todos os portugueses que vão ouvir esta música se vão lembrar do tempo em que isto era um hit em Portugal. Hey.

0: completamente opostas e é isto que mora na minha cabeça, é exatamente isto que mora na minha cabeça. Portanto, continuem a ouvir a CM Rádio, vai ser um prazer ter estar na vossa companhia por hoje e pelos próximos dias. Um beijinho a todos.
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2: Aí está Afonso do Brás e Bia Cabós a fechar com chave de ouro o compacto fim da semana nas músicas da nossa vida da Correio da Manhã Rádio.
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2: Daqui a pouco regressam as notícias às 11 desta manhã com a jornalista Leonor Ferraz. Logo depois, a estreia de mais um episódio Ciopa Convida, Duarte Ciopa com Rui Vieira.

0: são as notícias às 11 desta manhã de sábado na Correio da Manhã Rádio. Jornalista Leonor Ferraz, bom dia.
1: Muito bom dia. Um despiste de automóvel seguido de incêndio provocou 3 feridos em Algés esta manhã. O acidente na Avenida Brasília aconteceu durante a fuga de pelo menos 2 veículos à polícia entre Alcântara e Algés. Durante a perseguição, uma das viaturas despistou-se e bateu em 2 carros que estavam estacionados. No veículo seguiam 5 pessoas, 2 conseguiram sair e 3 ficaram feridas, uma delas em estado grave. As vítimas foram transportadas para o Hospital Santa Maria. O alerta foi dado pelas 7:30 da manhã. A circulação na Avenida Brasília, em Algés, permanece cortada, como nos conta a repórter Patrícia Marques Rodrigues.
2: Neste momento, as operações centram-se nos trabalhos de limpeza que estão a ser feitos aqui nesta via, que encontra-se ainda cortada. Tal foi a violência do acidente e o aparato provocado na sequência dessa ocorrência. Portanto, a polícia permanece aqui no local desde a hora em que o alerta foi dado. Foi dado por volta das 7:30 da manhã. Desde essa altura, os bombeiros, sapadores de Lisboa e também os bombeiros de Algés mobilizaram-se. Neste momento os operacionais já não estão aqui no terreno, tal como também as viaturas já foram removidas. Falamos de 3 carros, sendo que um deles foi totalmente consumido pelas chamas, era esse que estava a fugir à polícia, tendo embatido de forma bastante violenta, assim é que é, em 2 viaturas que estavam estacionadas. Pertenciam a pescadores e nada tinham a ver com a perseguição que estava a decorrer desde Alcântara. Teve o desfecho aqui em Algés, junto ao viaduto. Essa viatura que estava a fugir à polícia acabou por se despistar, tal foi também a velocidade com que seguia aqui nesta avenida, a Avenida Brasília, palco deste aparato que provocou 3 feridos.
1: Um deles em estado grave. As buscas por um jovem ucraniano de 26 anos, desaparecido na sexta-feira na Praia da Ursa, em Sintra, foram retomadas esta manhã por mar e terra. O jovem estava a tomar banho com amigos quando entrou em dificuldades na zona de rebentação e desapareceu. Em nota divulgada esta manhã, a Autoridade Marítima Nacional indica que as operações de busca estão a ser coordenadas pelo capitão do Porto e comandante local da Polícia Marítima e conta com o apoio de uma aeronave da Força Aérea Portuguesa. Só para 633, o número de vítimas mortais na sequência da enxurrada que atingiu a fronteira entre o Nepal e o Tibete na quarta-feira. O balanço provisório divulgado pelas autoridades nepalesas este sábado dá conta de mais de 2.400 desaparecidos. Refira-se que há 3 portuguesas entre os mais de 500 estrangeiros, em parte incerta, na região. Prosseguem as operações de busca para resgatar também sobreviventes. A chuva, o terreno montanhoso e o corte das vias de acesso têm dificultado os trabalhos e ainda por cima há a possibilidade de novas enxurradas, como nos conta o enviado especial David Carreira.
3: O risco de uma nova enxurrada ou de uma terceira, de uma segunda e de uma terceira enxurrada é real, e é real exatamente por este tempo que continua a trazer chuva. A chuva por si só já nos disseram que não é uma chuva atípica para esta altura do ano. O grande problema é que já se formaram no topo das montanhas, formou um novo lago no topo de uma das montanhas, e isso as imagens de satélite assim o mostram, e o que acontece é que há um risco muito real de tudo voltar a acontecer. Há um centro logístico que o exército montou, que é a zona onde os helicópteros podem descolar. São dezenas de voos por dia, e para terem uma noção da urgência que é esta situação, mesmo os meios privados de empresas, helicópteros de empresas, foram requisitados para fazer este trabalho de resgate e salvamento. São dezenas de militares do exército, e o grande problema é que esta capacidade, é que o país não tem capacidade de resposta.
1: A reportagem do David Carreira, enviada em especial da CMTV no Nepal, a acompanhar assim as operações de busca e resgate no país. Pelo desporto, João Ribeiro e Messias Batista apuraram-se hoje para a final de K2 500 metros dos Mundiais de Canoagem que decorrem na Polónia. A regata das medalhas está marcada para amanhã. Refira-se que ainda hoje Fernando Pimenta tem a oportunidade de conquistar a segunda medalha de Portugal nos Mundiais de Canoagem. O canoista português vai competir na final de K1 1000 metros a partir das 2h26 da tarde. E porque este fim de semana, o simultâneo com a CMTV chega mais tarde, regresso ao meio-dia com a nova edição. Até já.
0: Informação com a jornalista Leonor Ferraz. Já a seguir é a estreia de mais um Ciopa Convida, uma conversa imperdível entre Duarte Ciopa e a personalidade da televisão, Rui Vilhena. 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
6: Seja bem-vindo a mais um Ciopa Convida. Hoje tenho aqui comigo um homem que sabe como poucos transformar vidas em histórias e histórias em televisão. É um dos grandes nomes da escrita para a televisão em Portugal. E hoje queremos conhecer o homem de histórias intensas e grandes sucessos. Olá, Rui Vilhena.
7: Olá, Duarte, como vai?
6: Muito bem, e fico muito contente que estejas aqui comigo, porque isto era uma conversa que já tínhamos tido aqui há algum tempo.
7: É verdade, estás em falta essa conversa.
6: Tu nunca estás disponível, porque a tua vida é muito fechada, porque trabalhas muito e também vais muito ao estrangeiro.
7: Muito, bastante.
6: E então estás muitas vezes ausente de Portugal. Oh, Rui, sendo tu um escritor e autor de novelas portuguesas e brasileiras, como é que começa a história de um homem que um dia decidiu passar a vida a contar histórias?
7: Ah, começa. Essa é uma pergunta um pouquinho. É uma resposta clichê. Eu acho que era um dom que eu já tinha, porque eu sempre gostei de escrever. Eu sempre fui um péssimo aluno para tudo, menos em literatura, português, tudo corria bem. O resto era uma desgraça. Portanto, eu acho que o dom já estava ali.
6: Olha, Rui, tu nasceste em Moçambique, mas foste muito cedo depois para o Brasil.
7: Bastante, com 2 anos. Os meus pais foram para o Brasil, eu tinha 2, a minha irmã tinha 5. A minha memória de Moçambique é praticamente
6: nula, não?
7: Zero.
6: Não,
7: tudo começa no Brasil. Mesmo a chegada no Brasil, nada, não tem memórias.
6: Pois as tuas memórias são todas no Brasil?
7: Começam no Brasil, sim.
6: Olha, e como é que foi a tua infância no Brasil? Uma infância feliz?
7: Ah, uma infância nos anos 60 era muito tranquila. Não havia telemóveis, não havia chatis, era muito bom. Era estar sempre no jardim, perto de casa. Era aquela infância, brincava na rua, chegávamos em casa, mãe, vou descer. E ficávamos na rua o dia inteiro. E quando a mãe gritava da janela, íamos para casa jantar.
6: Por isso, essa foi uma infância muito tranquila. E tinhas uma excelente relação com os teus pais. Porque os teus pais eram muito unidos, tanto teu pai como a tua mãe, como depois tu com a tua irmã. Você era uma família muito unida.
7: Bastante. E eu ainda tinha tios e primos que foram daqui, né? Três tios que foram daqui, todos eram 3 filhos, 6 filhos, portanto era uma data de primos, portanto era uma família grande. Aos domingos era aquela almoçarada, era aquela típica vida dentro da colônia portuguesa, frequentávamos o clube português, então foi divertido.
6: Olha, tu quando eras criança, que tu fizeste comunicação social. E o que é que tu, quando eras criança, o que é que tu dizias que querias ser? Tu tinhas algum objetivo na tua vida? Sempre houve alguma coisa que disseste: eu, quando for grande, quero ser isto?
7: Olha, curiosamente há uma coisa, eu não sei dizer exatamente quantos anos eu tinha, mas eu era muito, muito pequeno. E foi uma pessoa lá em casa, eu tinha que fazer um desenho para a pessoa ver se eu era uma criança, não sei, com algum problema, não sei, fiz o desenho, porque a minha memória, ela é exatamente quando essa pessoa me pergunta o que você quer ser quando crescer. E eu respondi, produtor de cinema. E eu até hoje fico assim, mas eu nem sabia o que era um produtor de cinema, da onde é que me saiu essa resposta? Saiu assim, do nada.
6: Coisa
7: que eu nunca fui. Produtor e muito menos de cinema, mas já havia ali alguma coisa. Não sei explicar.
6: Tu gostavas de cinema?
7: Sim, nós morávamos literalmente em frente a um cinema. Era só atravessar a rua e eu ia sempre
6: tudo
7: ao cinema.
6: Tudo isso podia ter influenciado?
7: Um pouco, acredito que sim.
6: Na família não tens ninguém ligada nem à televisão nem ao cinema, pois não?
7: Deixa eu pensar para não chatear ninguém, mas eu creio que não. Teve um primo meu que já trabalhou na área, atores não recordam. Não, creio que não.
6: Olha, e os teus pais sempre te apoiaram nas tuas decisões?
7: Ah, sempre. Foi? Sempre, sempre.
6: E como é que eram os teus pais com a tua educação? Eram exigentes, eram rígidos?
7: Era bastante. Naquela época os pais eram muito exigentes com os filhos, não é? Naquela época o meu pai, como qualquer outro pai, ele nem precisava dizer nada, ele só olhava. Só olhar. E aquele olhar, a gente congelava, já não era preciso dizer nada. Hoje o pai olha pro filho, o filho diz, que foi? Qual o problema? Então era aquela educação rígida. Horários para tudo, para levantar da mesa tinha que pedir licença, sentávamos todos à mesa durante as refeições. O que era, na época, o normal. Eram assim que todas as famílias agiam.
6: Era uma educação mais rígida. Quando os teus pais te aperceberam que tu estavas com essa vocação para o cinema, para a televisão, eles concordaram com isso, com essa decisão?
7: Assim, quando eu só comecei a investir na minha carreira quando fui para os Estados Unidos. Então, até lá, eu tinha feito no Brasil, durante o segundo grau, chama-se lá o segundo grau, antes de entrar para a faculdade, publicidade e propaganda, porque é uma coisa que trabalha com a criatividade. E eu gostava muito daquilo. E depois, quando fui para os Estados Unidos, é que a escrita começou a dar uma comissão. Eu falei, eu acho que eu vou apostar na escrita, uma coisa que eu gosto, contar histórias, criar personagens, criar situações. E assim foi.
6: Olha, Rui, tu foste para a Califórnia, para a Universidade da Califórnia, em Los Angeles, e tiraste um curso de guionista.
7: Foi. Não, primeiro eu morei em Monterrey Península, onde o Clint Eastwood era o presidente da Câmara, em Carmel, que é uma cidade linda, onde não acontece nada, mas é linda. Fiz alguns cursos lá. E depois é que fui para Los Angeles, e aí eu já estava investindo mesmo a série. Fui para UCLA, fiz algumas cadeiras de guionismo dentro da Faculdade de Cinema.
6: Como é que tu estás no Brasil e depois tens essa ideia e essa vontade de conhecer um novo mundo e ires para os Estados Unidos?
7: Ah, eu sou muito, até hoje, eu sou muito inquieto.
6: Aventureiro.
7: Não, inquieto. Eu fico entediado com muita facilidade. Então, as pessoas que moravam comigo diziam, é tão bom morar com o Rui, porque ele nunca está em casa. Então, ele nem sequer existe dentro dessa casa. Eu sou muito inquieto, não tem jeito.
6: Tu gostas de aventuras e partir sempre para a descoberta?
7: Sempre. Eu gosto muito de viajar, conhecer outras culturas, outras maneiras de estar e ser, porque tudo isso é uma fonte de inspiração. Caso contrário, se eu nunca for a lugar nenhum, a minha fonte de inspiração é a janela da minha casa e isso não permite muitos horizontes na minha escrita.
6: Claro, olha, tu depois também em Los Angeles também frequentaste um curso de produção para TV e cinema.
7: Foi.
6: Isto foi tudo uma forma que te levou a ires em frente e a chegares onde chegaste?
7: De novo aquela curiosidade, né? Pronto, eu estava focado na escrita, mas por que não saber um pouco de direção, de produção? Aliás, eu já fiz muitos cursos, fiz até aqui em Portugal, cursos para atores. Até porque se eu trabalho na indústria, o conhecimento é sempre uma mais-valia. Porque quando você vai colocar o seu ponto de vista, se você tem conhecimento das outras áreas, o seu ponto de vista já vem com um fundamento. Portanto, um diretor não pode utilizar determinados argumentos quando você entende tanto quanto ele.
6: Claro, e isso é bom. Tu tentaste tocar todas as partes ligadas a cinema e televisão.
7: Sim.
6: Para que tivesse inteirado dentro da situação. Mas o teu maior sucesso é escrever novelas.
7: Ah, sim, é a minha paixão. É a minha paixão.
6: Não é difícil escrever novelas.
7: Muito.
6: Porque tu já escreveste tantas e, graças a Deus, todas cheias de sucesso. Mas deve ser muito difícil porque tu tens que criar uma história, tens que vivê-la, tens que respirá-la e passas ali meses que estás a viver aquela vida.
7: Não vou mentir, é muito... Quem escreve novela é profundamente apaixonado pela profissão. Porque nós trabalhamos um ano, vamos falar numa novela de 190, 200 capítulos. Se passar disso é mais de um ano. Durante um ano nós não temos vida. Não vemos os amigos, não vamos ao cinema, é muito complicado sair de casa. Porque nós temos que entregar 6 capítulos por semana. No meu caso, cada

0: 40, 50 páginas. Você tem que criar todos os dias, escrever um episódio, não pode falhar. Você tem que saber daquelas 40, 50 personagens, onde elas estão, o que, que está acontecendo com elas, para onde aquela história vai. É tanta informação, porque são 60 filhos, 50 filhos para tomar conta. Então, não é um trabalho fácil. Não é para qualquer um escrever novela. Mas aqueles que escrevem são profundamente apaixonados por essa loucura que é fazer novela. Aliás, é tanto uma loucura para o autor, como é para os atores, como é para os... Todo mundo que trabalha dentro da indústria da novela vive essa loucura.
1: Rui, acontece sempre tu teres o rumo dos atores de uma forma e do momento para o outro tens que alterar tudo. Tens que alterar os finais, tens que alterar, porque tens uma personagem, por exemplo, que está prevista morrer dentro de um mês, mas ela até poderá não morrer.
0: Sim.
1: Porque depois tu, ao viveres aquelas histórias todas, vais contornando.
0: Sim.
1: Tudo isso é muito trabalhoso.
0: Bastante.
1: Tu dormes em cima da tua escrita.
0: Ah, sim. Não, isso é uma coisa engraçada que você falou. Quando eu estou a escrever novela, bom, logo no início, no arranque, em casa, eu dizia para minha mulher e o meu filho, eu digo, a partir de hoje vocês não podem me aborrecer. E a minha mulher dizia, ah, eu agora vou passar a escrever também, porque isso é muito bom, a pessoa, você não pode ser aborrecida, isso é um sonho, eu escolhi a profissão errada. Mas não pode, porque o aborrecimento é algo que rumina o seu pensamento o dia inteiro. E eu não posso me dar esse luxo. Eu só posso ter os meus personagens a ruminar o meu pensamento. Mas isso para dizer... Agora me perdi aqui na sua pergunta. Eu ia dizer uma coisa...
1: Eu dizia que tu muitas vezes tinhas que dormir
0: em cima
1: da tua escrita.
0: Não, sim. Eu tomo banho pensando na personagem, você senta na sanita pensando na personagem, e você, é o dia inteiro, você não, as pessoas falam consigo, você tá a olhar para elas, mas não tá a ouvir nada, você tá a pensar. Agora, isso é importante dizer, quem faz novela faz qualquer coisa. A novela é a melhor escola, não tem melhor.
1: Olha, Rui, há determinadas situações que exigem muito de ti. Por exemplo, tu tens que sempre andar à frente da história.
0: Ah, sempre. O autor está sempre à frente.
1: E não pode falhar. Há aqueles episódios que têm que ser escritos por semana. Não pode falhar mesmo.
0: Não pode.
1: Porque a novela, geralmente, tu, quando a novela começa, já tu estás muito mais
0: um
1: à
0: pouco
1: frente.
0: À frente, sim.
1: E já te aconteceu tu estares um pouco mais à frente e depois tens que voltares atrás e identificares a história das pessoas?
0: Já. Acontece tanto. Acontece um ator que se porta mal e tem que sair da novela. Acontece um ator que está doente e tem que se desaparecer por 2, 3 semanas. Outro que vem, outro. Então há sempre imprevistos. E é um pesadelo, porque eu sou obrigada a voltar atrás e mudar algumas coisas. E isso atrasa todo o processo. Mas acontece.
1: Lembras-te de alguma história? De alguma história dessas?
0: Praticamente em todas as novelas. O difícil é contar sem comprometer os atores.
1: Claro, tem
0: o difícil
1: que ir,
0: é
1: claro.
0: Contar. Mas acontece muito. Praticamente todas.
1: Pois, porque até a interpretação das pessoas, eu já tenho muitos amigos atores que dizem, este papel é um papel muito interessante para mim. E muitas vezes até ficam pelo meio, outros que o papel tem um papel pequeno e de repente vingam e ficam,
0: sim,
1: com um papel brilhante.
0: Sim.
1: Isto tem a ver também com o desempenho depois das personagens na criação desses atores, não é?
0: Sim. Eu me preocupo muito com os atores, não é? Posso aqui citar um exemplo. Por exemplo, quando eu fiz Boogie Woogie, havia uma personagem...
1: Essa foi uma novela de sucesso
0: Globo,
1: do Brasil.
0: Da Globo. E depois a Beth Faria, fechamos a Beth Faria para fazer uma personagem. E eu disse ao Ricardo Otton, que era o diretor-geral da novela, eu disse, uma vez que a Beth vai fazer, eu vou reler todas as cenas até onde nós estamos. Por que a Beth Faria? Então... eu quero ter certeza, ele dizia, Rui, mas as cenas estão maravilhosas, elas estão boas. Mas, se você quer, se é uma coisa que você se sente confortável, adiante. Eu fiz, mudei ali, mudei umas coisas. Eu respeito muitos atores, aqui em Portugal é a mesma coisa. Se eu estou a escrever para uma Alexandra Lencastre, para um Adriano Luz, ou, enfim. E penso, esse ator tem que ser respeitado. Esse ator não pode estar só em cena para dizer, passa água, se faz favor. Ou, ah, olá, não estou bem, e vai... Não. Não. Você tem que respeitar o estatuto daquele ator.
1: E tem que dar o protagonismo que ele merece.
0: Com certeza, com certeza. É uma questão de respeito.

0: respeito.
1: Olha, Rui, depois de nós estávamos ali na história de tu estares em Los Angeles, depois como é que veio essa vontade de vir para Portugal?
0: Cansei. De novo, né? Um inquieto, é aquela. Quando fui do Rio de Janeiro para os Estados Unidos, era assim: ah, eu já beijei todo mundo, eu já não vou beijar, mas agora vou para os Estados Unidos. Pronto. Nos Estados Unidos já estava lá, o quê? Há 12 anos, eu falei: já não há novidade, já não parece que eu entrei numa rotina, está na hora de ir embora. Pronto, a opção na época foi, porque o Gabriel já tinha nascido, era voltar para o Brasil ou vir para cá. Falei, não, vamos para um lugar onde eu ainda não... Vamos para Portugal, tem família lá, parte pai, parte mãe. Vamos para Portugal. E assim foi.
1: E vieste sem nenhum objetivo profissional?
0: Não, vim com o objetivo de trabalhar cá. Até porque voltar para o Brasil significava, eventualmente, trabalhar na Globo, ou outra estação, onde a indústria já estava muito avançada, né? Já havia... Aqui ainda havia muita coisa a fazer. Aliás, quando eu vim para cá, só havia RTP1 e RTP2.
1: A tua primeira novela foi...
0: Na RTP1, Terra Mãe.
1: Em 2004, salvo erro.
0: Não.
1: Não?
0: Foi 1998.
1: 97.
0: Não, foi a Expo 98. Ela foi ao ar, por isso que eu não esqueço. Uhum. Ela foi ao ar em Terra Mãe. Foi ao ar em 98. Pode ter estreado em dezembro, talvez, outubro de 97, mas foi ao ar em 98, praticamente.
1: Olha, o que é que o nosso país te ensinou enquanto profissional?
0: Há muita coisa, nós sempre, cada experiência, cada novela, cada produção, nós aprendemos muito, aprendemos o que devemos fazer e o que não devemos fazer. O que resulta, o que não resulta, é um constante aprendizado.
1: E o Brasil? O que é que o Brasil te ensinou? O Brasil já estava muito avançado nas novelas.
0: Bastante. Foi uma diferença enorme, não vou negar, nem faz sentido. Sair daqui e trabalhar na Globo...
1: Principalmente na altura em que nós tínhamos começado há muito pouco tempo.
0: Sim, é um choque, porque eles estão... Pronto, as produções da Globo têm um padrão de qualidade, né? E toda a gente lá entende dramaturgia, toda... É outra coisa, é a primeira classe.
1: Aqui em Portugal as coisas foram lentamente, mas agora já chegámos a um patamar que já se trabalha.
0: Não, que não fica nada de ver as produções que se fazem no Brasil, outros países. Hoje nós temos um produto final de excelente qualidade. Já ganhamos uns 5 M's, eu mesmo já fui nomeado para um M, que isso é a importância que a nossa indústria já tem no mercado internacional.
1: Pois isso tem-se verificado. Já recebemos alguns prémios e esses prémios são de excelentes trabalhos que nós fazemos cá em Portugal. Tu fizeste, como há pouco estávamos a dizer, começaste com Terra Mãe na RTP e fizeste Ninguém Como Tu, O Tempo de Viver, Olhos nos Olhos. Tu fizeste inúmeras novelas. Agora, há novelas que te inspiram. Como é que tu te inspiras para criar uma história?
0: De novo, né? Eu acho que é do dom. Por exemplo, eu tô agora trabalhando num projeto, eu ainda não tinha parado para pensar nele. No momento que eu parei, sentei, aquilo vem como uma avalanche. Não sei explicar, Duarte, não sei explicar.
1: Mas tu, por exemplo, no teu convívio com as pessoas, quando socializas com as pessoas, estás sempre atento de forma a buscar.
0: Todas as pessoas à minha volta são uma potencial personagem, mas eu acho que os artistas, regra geral, são muito atentos ao que se passa em redor. Temos que ser.
1: Tu, além das novelas, nós vemos sempre o Rui Vilhena como quase o pai das novelas em Portugal, porque tu deste muito ao nosso país, ensinaste muitos atores e os atores têm um carinho muito especial.
0: E eu por eles.
1: Agora, não vamos esquecer que tu também escreveste vários programas para a televisão e na área do teatro também escreveste peças.
0: Escrevi um musical infantil que estreou na Expo 98, que foi uma encomenda, que era Canção dos Oceanos. O Diogo Mordado, a Paula Neves, foi muito interessante. E escrevi uma peça de teatro que teve em cartaz em São Paulo quase um ano, há pouco tempo.
1: Engraçado. Olha, e de tudo o que é que preferes? Novela?
0: Ainda não fiz cinema, então. Eu gosto muito de teatro, mas eu acho que eu prefiro escrever ficção para televisão.
1: Ficção para televisão também é mais difícil e ocupa mais o teu tempo. porque tu tens que estar, muitas vezes, às vezes passa de um ano que estás entregue só ali a escrever
0: sim,
1: ficção.
0: Sim, agora, assim, faz tempo que eu não... A minha última novela foi na Corda Bamba, na TVI, já não me lembro quantos capítulos teve, acho que foram 160, não sei. Eu confesso, ainda bem que a indústria agora, eles têm reduzido muito o número de capítulos das telenovelas, né? É uma tendência. A TV agora faz novelas com 100 episódios, o Brasil tem vindo a reduzir, o streaming agora faz novelas com 50, 60 episódios, ainda bem. Eu acho que nós não temos vida nos dias que correm para assistir uma novela de 200 episódios. Ninguém tem.
1: As novelas e que tu fizeste também no Brasil, naquela dada altura, novelas enormíssimas que não acabavam mais, e tu tiveste que escrever muito e tiveste muito tempo ali ocupado.
0: Bastante.
1: Mas em Portugal também aconteceu, o Ninguém Como Tu também foi uma novela enormíssima, tu tiveste um sucesso incrível.
0: Foi incrível, né? Isso é daquelas coisas que quando nós começamos um projeto, o objetivo não é, é que ele vença, que seja um sucesso, mas eu não estava à espera do que aconteceu com Ninguém Como Tu.
1: Não estavas à espera?
0: Não, foi overwhelming, né? Foi demais. Então o último episódio com a cassete e os helicópteros a filmarem o trajetório da cassete a sair da NBT pra TVI, aquilo tudo foi entrevistas na rua, quem matou Antônio.
1: Dizia-se que o país parou para o último episódio. Foi uma novela que no fundo foi o grande prémio que tu recebeste. Eu acho que o grande prémio que tu recebes é esse mesmo. É o carinho do público.
0: Foi.
1: E o sucesso das novelas.
0: Mas curiosamente, né, a novela, eu tenho um imenso carinho pelo Ninguém Como Tu, aliás, por todos os meus projetos. Mas curiosamente, eu acho que a minha novela que mais marcou série foi o Equador, sem dúvida nenhuma.
1: O Equador foi fantástico. Foi com o Diogo Morgado, não foi?
0: O Equador, já não me lembro se ele estava.
1: O Equador, acho que não foi, não.
0: O protagonista não. O protagonista era o Felipe Duarte.
1: O Felipe Duarte,
0: que já faleceu.
1: Isso mesmo.
0: Pronto, era o Felipe, a Dalila, a Maria João.
1: Um elenco fantástico.
0: Isso, o Marco de Almeida. Não, eram o elenco, eram mais de 100 atores. É difícil. Por respeito, outra vez, porque era. Quando eu recebi o convite, eu nem sequer tinha lido o livro. E eu disse ao José Eduardo: posso ler o livro antes de dizer que sim ou não? Li o livro.
1: O livro é do Miguel Sousa Tavares.
0: Li o livro é muito bom. Falei: nunca tinha adaptado, né, um livro, e aquilo é complicado. Pronto. Como eram suposto ser 26 episódios. O livro não comportava 26 episódios, nem de perto nem de longe. Tanto houve ali, tive que apanhar situações do livro e literalmente dar uma projeção maior. Por exemplo, no livro havia um lugar onde as personagens iam lá beber, então eu criei, porque eu pensei muito na Gabriela novela. Se você, quem viu, você vê muito da Gabriela ali, porque eu criei aquela situação da onde os políticos iam lá no bar, e onde o Zé Valentim era dono do bar. Pronto, não foi fácil, porque você tem que respeitar o livro, tem que criar novas histórias para que o Equador pudesse durar 26 episódios e que faça um sentido num conjunto, no puzzle faça sentido, e toda aquela linguagem. Não foi fácil.
1: O Equador foi também um trabalho que recebeste imensos elogios.
0: Foi.
1: E deu muitíssimo que falar, e repetiram várias vezes. A TV repetiu várias vezes. Rui, vamos falar um pouco de uma parte que eu acho que tu não gostas muito. Eu sempre te conheci um homem muito, muito profissional e muito discreto. Não gostas muito de falar da tua vida privada. Mas eu tenho que perguntar, porque eu acho que ela é uma grande mulher e quero perguntar: quem é a Denise para ti?
0: A Denise e a minha família é fundamental, não é? Porque eles são o meu porto seguro, né? Eles são o meu fã-clube, né? São as pessoas que estão ali quando eu tô a trabalhar e que me dão energia e me dão força e me dão apoio quando eu tô cansado, quando já tô mal-humorado. É um ano non-stop, a pessoa não passa um ano a trabalhar com um sorriso entre os lábios, não é? Então nós passamos... É a pressão da entrega dos episódios, é a pressão da produção, enfim. E não é fácil me aturar durante esse processo, porque não é.
1: Achas que a Denise é a mulher responsável também, tem uma cota parte do teu sucesso profissional?
0: Ah, sim, claro. Acho que não só a Denise, como o Gabriel, os meus amigos,

0: todos têm uma percentagem maior ou menor, o universo à minha volta construiu quem eu sou.
1: Olha, a tua vida modificou-se muito quando foste pai e quando nasceu o Gabriel?
0: Ah, mas nossa, ter um filho muda tudo. Muda tudo, ainda mais quando ele acordava de 2 em 2 horas para mamar, muda tudo, tudo.
1: Tens só um filho, do que quiseste mais? Nem a tua vida.
0: Humano, só o Gabriel. Depois vieram os gatos, o cachorro, depois vieram os patudos. Mas humano, só um.
1: E o Gabriel? Tens orgulho do Gabriel?
0: Bastante. Ele é músico de jazz, a carreira dele tá indo muito, muito bem. Agora ele foi convidado pela Bienal de Veneza para dar um concerto e vai ser o palco no meio do canal que fizeram para ele, portanto.
1: Vai ser fantástico.
0: Muito orgulhoso do trajeto, exatamente.
1: O Gabriel é uma pessoa que também deve ter muito orgulho do pai.
0: Ah, eu não posso responder por ele, mas acho que tem, acho que sim, espero que sim.
1: Olha, Rui, com isto tudo, o que é que te falta fazer na tua vida?
0: Ah, muita coisa. Muita. Falta fazer cinema, falta fazer mais teatro. Falta. Há sempre uma ideia, alguma coisa que nós. Eu não consigo ficar parado. Gosto de descansar, gosto de ter um break. Quando eu acabo escrever, por exemplo, uma novela, às vezes eu recebo convites e recuso. Recuso porque eu sei que não vou fazer um bom trabalho, porque o meu nível de exaustão é tão grande. Quem escreve uma novela não pode acabar e pouco tempo depois fazer outra. Isso é uma fraude. Portanto, eu recuso, eu só aceito um trabalho quando eu estou fisicamente apto para arrancar com esse trabalho. E mentalmente, fisicamente e mentalmente.
1: Porque precisas daquele tempo para descansar.
0: Então, para reciclar?
1: Para reciclar.
0: Para reciclar.
1: Rui, há uma pergunta que eu gostaria de fazer que tem a ver muito em Portugal. Isso acontece e no Brasil não acontece. Eu acho que há uma baralhação até na cabeça das pessoas. Tu vês uma novela em que tem este ator com uma história. Depois vem outra novela com os mesmos atores com uma história diferente. Não achas isto prejudicial?
0: Não, se eles estão em duas novelas seguidas, se também não há um tempo de descanso, ou seja, aquele tempo que eles desaparecem do ecrã, acho, tudo bem que eles, o cabelo vai ser outro, o figurino vai ser outro, os cenários, tudo, mas eu não acho bom, é porque se aquele ator acabou de fazer uma novela e vai entrar na que vem logo a seguir, eu sou conhecido por recusar atores que saíram de uma novela e porque durante o casting, às vezes, ah, fulano, eu falo, não, mas essa pessoa tá no ar numa novela. Sim, mas aí depois, não. Ah, mas ele, não vai entrar, nada contra, não vou botar ninguém que está no ar a seguir na minha vontade, não vou.
1: Tem toda a lógica.
0: E faço birra, me jogo no chão, não aceito.
1: Tem toda a lógica, porque eu muitas vezes as pessoas diziam, eu vi esta pessoa na novela anterior, estou a vê-la aqui e de vez em quando tenho tendência a baralhar as histórias e não me consigo situar. E o Brasil isso não faz. O Brasil
0: não,
1: acaba uma novela e depois
0: no Brasil,
1: quando começa
0: não.
1: Outra novela, os atores são diferentes.
0: É outro, é um elenco completamente diferente.
1: Olha, Rui, depois de tantas histórias que escreveste, se tiveste de escrever a história da tua própria vida, qual seria o título?
0: O título? Nossa, isso é uma pergunta difícil, né? Não sei. Fé em Deus? Parece título de comédia, né? Parece assim uma... Não sei. É uma pergunta complicada, mas eu acho que seria alguma coisa na linha de que tudo é possível. Se fosse em inglês, era believe.
1: Em português, uma coisa como insatisfeito. Sabes que eu acho que tu és um homem insatisfeito na forma, porque queres sempre mais, queres sempre fazer melhor e queres sempre partir para uma nova aventura. E isso é muito bonito na tua vida, porque tu tens tido grande sucesso em Portugal e no Brasil. És um homem muito acarinhado por nós, portugueses principalmente, os brasileiros sabemos que sim, também têm muito respeito pelo teu trabalho e por ti, mas tu és um homem que queres sempre mais e não consegues estar parado. Tu há pouco disseste-me aqui uma situação que eu não vejo o Rui Vilhena nisso. O Rui Vilhena diz, eu faço um trabalho, faço uma novela e depois preciso de um tempo de descanso. Sabes que eu não tenho essa noção, eu tenho a noção que tu estás em constante trabalho e que acabas uma e queres descansar e não consegues descansar, não, porque tu não...
0: Não, porque quando acaba a novela você está vazio. Eu não conseguiria escrever nem um telegrama pro Papa, nem um e-mail para quem quer que seja.
1: Precisas limpar tudo.
0: Você está exausto. Exausto. Porque veja bem, durante esses capítulos houve morte, houve atrapalhamento, porque o que que alimenta uma novela? O conflito. Então, todos os dias eu escrevo N cenas de brigas, N cenas de, enfim, pesadas. E essa energia passa pra mim.
1: Claro.
0: Porque é impossível você escrever uma cena de uma enorme discussão entre um marido e uma mulher e terminar aquilo e achar emocionalmente, você tá exausto depois de escrever essa cena.
1: Rui, qual é o segredo do sucesso de uma novela?
0: Eu acho que, assim, há várias coisas que têm que ser levadas em consideração. Se você é convidado para escrever uma novela, né, dentro, ok, e vamos escrever uma novela agora para o horário nobre aqui em Portugal. Estamos a passar por que momento? É um momento difícil para o país? As pessoas estão com crises financeiras, ou está tudo bem, está todo mundo feliz, posso fazer uma novela mais alegre, ou mais triste, aliás, mais pesada, ou posso fazer, se está todo mundo deprimido, não é melhor fazer uma coisa, puxar mais pela comédia? Isso tudo tem que ser levado em consideração, porque você tem que respeitar o momento em que as pessoas cá fora estão a viver e do que elas precisam. E depois a novela tem aquela fórmula, né, que é básica, não é? Dos conflitos, depois você tem adolescente, tem a terceira idade, tem isso, tem aquilo. Eu procuro sempre temas atuais em que as pessoas se identifiquem, porque a novela tem uma responsabilidade de fazer com que as pessoas reflitam, melhorem suas vidas, tornem esse mundo um lugar melhor, porque essa para mim é a minha melhor preocupação. Eu tenho uma oportunidade de que aquilo que eu escrevo vai atingir milhões de pessoas. Então, é uma ferramenta que eu tenho de tornar esse mundo um lugar melhor. Não está resultando, porque está cada vez pior. Mas eu vou tentando, eu sou chato, eu vou continuar tentando. Esse mundo há de ser melhor um dia.
1: Essa é uma preocupação que tu tens?
0: Bastante. Ó.
1: Tu gostas? Mais amor.
0: Mais amor.
1: O Rui está com a camisola que diz More Love. Olha, Rui, preferes escrever, por exemplo, uma novela de época ou atual?
0: Atual.
1: Atual.
0: Ah, atual.
1: Tu gostas mais até dos problemas que...
0: Sim.
1: Tu na tua escrita, nota-se muito que tu tens alguma informação, tens algo para dar e tens algo para que as pessoas compreendam. Tens sempre uma mensagem. Isso é muito importante. É muito importante até na sociedade que nós vivemos, até na educação das pessoas e dos nossos filhos. E tu tens muito essa preocupação na tua escrita.
0: Sim, é fundamental, né? Porque a ficção, além de entreter, ela também tem que realmente passar uma mensagem, tem que obrigar uma reflexão. E as pessoas curtem, porque depois discutem no café, discutem dentro do autocarro, no almoço, com os amigos. Era muito comum, né, as pessoas no dia seguinte discutirem sobre a novela, né, falarem sobre uma determinada cena.
1: Olha, está muito agora em moda e está a aparecer imenso. Nós em Portugal também já tivemos, aqui na CMTV também temos. O que é que tu achas destas micro-novelas? Que tu vês a novela num minuto ali no telemóvel?
0: Eu fui lá beliscar, porque, de novo, né, eu vejo tudo, tudo que estreia em todos os canais, eu vou lá ver os primeiros capítulos, porque nós temos que estar antenados, né,
1: claro.
0: Antenados daquilo que se passa. Porque nós, artistas, seja um ator, um músico, se você não está consciente da tendência para onde que aquilo caminha, você vai ficar para trás. E pronto. As novelas verticais, eu acho que, pronto, elas agora é uma tendência. Acho que é para quem está no autocarro, para quem está no metro e ali se distrai. Num determinado horário, não acho que as pessoas estejam a ver isso quando chegam em casa, à noite. Acho que é uma coisa mais de transporte público, posso estar enganado. Mas
1: tu achas que as pessoas precisam de estar em casa e fugir um bocadinho da realidade delas e entrar numa história, que é para isso que as novelas servem? Nós esquecemos um pouco da nossa vida e vamos viver ali a vida dos outros, e muitas tristezas e muitos problemas que as pessoas têm é terapêutico, porque a pessoa vê a novela e está ali a respirar e está a viver a vida dessa história.
0: Sim, sim.
1: E isso tem tendência a não acabar.
0: Não, porque a trama, você também só consegue isso se a trama levantar a curiosidade de quem tá a ver aquela história, né? Você quer saber o que, que vai acontecer agora, o que, que vai acontecer. Se você não tem isso, a pessoa muda de canal e vai procurar outra coisa. Eventualmente, não há razão, só o suspense, só a curiosidade de saber o que vai dar aquilo tudo, aquele embrólio todo, é que mantém o público ali agarrado.
1: Ali agarrado. A curiosidade é fundamental com ser uma novela. Porque a novela, quando começa a ficar morna, muitas pessoas têm tendência a.
0: Sim, é a famosa barriga da novela.
1: E é uma preocupação que tu tens sempre, é tornar ali a chama viva para que a pessoa queira saber e o que é que se vai passar amanhã? E o que é que agora vai acontecer? E é isso que leva também ao sucesso e ao sucesso que tens
0: tanto. Não é nenhuma preocupação, é uma paranoia, né? Não pode ter barriga. É um não. Acontece. Novelas minhas já tiveram barriga? Já tiveram barriga. Mas há um esforço enorme para que isso não aconteça.
1: Tu chamas barriga aquele impasse que sai da história.
0: É porque, geralmente, no meu caso, geralmente houve barriga quando a novela foi esticada. Quando eu começo, eu já sei quantos capítulos vai ter aquela novela e já tem tudo programado. Por quê? Porque durante o processo de escrita, não há tempo para parar e pensar. Então já tem tudo programado, de 10 em 10 capítulos. Se ela é muito esticada e a gente não tem tempo para pensar, vai aparecer uma barriguinha.
1: Bem, chegamos aqui ao fim da nossa conversa. Eu fico com a sensação de que quando falamos com alguém que passou a vida a contar histórias, há sempre uma história que fica por contar. E, Rui, fiquei muito contente com esta nossa conversa. Quero-te agradecer muito.
0: Eu é que agradeço.
1: Muito obrigado por deixaste de saber um pouco mais de ti e do homem por trás de tantos sucessos.
0: Obrigado.
1: Parabéns. E é um privilégio estares aqui comigo. E é um privilégio nós, portugueses, termos uma pessoa como tu, um profissional como tu.
0: Ah, obrigado, querido. Muito obrigado.
1: Quanto a nós, muito obrigado por estar aí desse lado. E até ao próximo Ciopa Convida.
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0: ritmo fantástico ao longo de toda a manhã de sábado aqui na sua Correio da Manhã Rádio. As notícias estão de regresso ao meio-dia numa edição do Grande Jornal com a jornalista Leonor Ferraz. Bom fim de semana.
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0: As notícias de regresso à Correio da Manhã Rádio, a informação ao meio-dia, jornalista Leonor Ferraz.
1: Muito bom dia. Foi detido o condutor que provocou esta manhã um aparatoso acidente durante uma perseguição policial em Algés. De acordo com fonte da PSP, ao Correio da Manhã, o suspeito não tinha carta de condução, o que terá motivado a fuga. O condutor não obedeceu a uma ordem de paragem em Alcântara e foi perseguido por duas motos da PSP. Já em Belém, o suspeito perdeu o controle do carro, despistou-se e embateu em dois veículos estacionados. A viatura incendiou-se e os polícias conseguiram retirar os três ocupantes do veículo. De acordo com a mesma fonte, as vítimas sofreram todas ferimentos ligeiros e foram levadas para o Hospital Santa Maria. O alerta foi dado pelas 7:30 da manhã. Para o local foram mobilizados 6 operacionais sapadores, apoiados por 3 ambulâncias, contando também com a presença da PSP, da Divisão de Trânsito. Devido a este acidente, a circulação na Avenida Brasil, em Algés, esteve cortada. Uma idosa com cerca de 90 anos terá sido esta sexta-feira impedida de utilizar uma cadeira de rodas no Hospital de Cascais. A mulher só conseguiu comparecer na consulta depois de ter sido levada ao colo pelo motorista TVDE, que a transportou até ao hospital. Mais detalhes com a repórter Bianca Gonçalves Rocha.
2: É uma situação insólita sobre a qual importa refletir para perceber por que razão aconteceu. Uma idosa com cerca de 90 anos viu esta sexta-feira ser-lhe recusada a utilização de uma cadeira de rodas para comparecer a uma consulta no Hospital de Cascais. Ora, a idosa só conseguiu estar presente na área das consultas para poder então ser consultada por um profissional de saúde, porque efetivamente o motorista TVDE que a trouxe aqui ao hospital acabou por levá-la ao colo. O Tiago Silva explicou que numa primeira instância foi precisamente à área das consultas pedir uma cadeira de rodas e que lhe foi explicado que teria de ir ao serviço de urgências aqui do hospital fazer esse pedido. Deslocou-se então a este mesmo serviço, conseguiu a cadeira e na altura em que se preparava então para retirar a idosa do carro para poder levá-la então à área de consultas, acabou então por ser surpreendido por uma funcionária, por uma profissional de saúde que acabou por lhe recusar então a utilização da cadeira de rodas. O que é certo e como referi é que importa perceber por que razão esta situação aconteceu. O motorista TVDE perante esta recusa acabou mesmo por levar então a idosa ao colo até à área das consultas e lá acabou também por ser repreendido pela forma como a levou, ou seja, que não seria a forma mais correta de transportar a utente. Naquele local acabou por lhe ser então administrado, dado uma cadeira de rodas.
1: A reportagem da Bianca Gonçalves Rocha. As buscas por um jovem ucraniano de 26 anos, desaparecido na sexta-feira na praia da Ursa, em Sintra, foram retomadas esta manhã por mar e por terra. O jovem estava a tomar banho com amigos quando entrou em dificuldades na zona de arrebentação e desapareceu. Em nota divulgada esta manhã, na Autoridade Marítima Nacional, indica que as operações de busca estão a ser coordenadas pelo capitão do Porto e comandante local da Polícia Marítima e conta ainda com o apoio de uma aeronave da Força Aérea Portuguesa. Só para 633 o número de vítimas mortais na sequência da enxurrada que atingiu a fronteira entre o Nepal e o Tibete na quarta-feira, é o que indica o balanço provisório divulgado hoje pelas autoridades nepalesas, dá ainda conta de mais de 2.400 desaparecidos. Refira-se que há 3 portugueses entre os mais de 500 estrangeiros em parte incerta na região. Prosseguem as operações de busca para resgatar os sobreviventes. A chuva e o corte das vias de acesso têm dificultado os trabalhos. Há ainda a possibilidade de novas enxurradas, como nos conta o enviado especial David Carreira.
3: O risco de uma nova enxurrada ou de uma terceira, de uma segunda e de uma terceira enxurrada é real e é real exatamente por este tempo que continua a trazer chuva. A chuva por si só já nos disseram que não é uma chuva atípica para esta altura do ano. O grande problema é que já se formaram no topo das montanhas, formou um novo lago no topo de uma das montanhas, e isso as imagens de satélite assim o mostram, e o que acontece é que há um risco muito real de tudo voltar a acontecer. Há um centro logístico que o exército montou, que é uma zona onde os helicópteros podem descolar, são dezenas de voos por dia, e para terem uma noção da urgência que é esta situação, mesmo os meios privados de empresas, helicópteros de empresas, foram requisitados para fazer este trabalho de resgate e salvamento. São dezenas de militares do exército, e o grande problema é que esta capacidade é que o país não tem capacidade de resposta.
1: A reportagem do David Carreira, enviado especial da CMTV no Nepal, a acompanhar assim as operações de resgate no país. Pelo desporto, prossegue hoje a quarta jornada da Primeira Liga. O Futebol Clube Porto visita o Académico de Viseu. Os Dragões tentam recuperar a liderança isolada, depois do Sporting ter vencido ontem o Rio Ave. Os Dragões venceram os três jogos anteriores, sem sofrer golos. Refira-se que este Académico de Viseu, Futebol Clube Porto, tem pontapé de saída agendado para as 18h. É um jogo que vai contar com relato na Correio da Manhã Rádio em simultâneo com a CMTV, mas ainda hoje há mais dois jogos em agenda, ambos a partir das 15h30. O Arouca recebe o Marítimo, enquanto que o Alverca defronta o Santa Clara. Na canoagem, a João Ribeiro e Messias Batista apuraram-se hoje para a final de K2 500 metros dos Mundiais da Modalidade que decorrem na Polónia. A regata das medalhas está marcada para amanhã. Hoje, Fernando Pimenta tem a oportunidade de conquistar a segunda medalha de Portugal nos Mundiais de Canoagem. O canoista português vai competir na final de K1 1000 metros a partir das 14h26. Fica por aqui esta edição. Da minha parte, por hoje é tudo. Tenha a continuação de um bom fim de semana.
0: Ao longo desta manhã de sábado, a informação Correio da Manhã Rádio com a jornalista Leonor Ferraz.
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4: E desde já fica assim o convite. A informação está de regresso, mas em simultâneo com a CMTV. Eu sou o Artur Jorge, comigo esteve o Fernando Joaquim e a jornalista Leonor Ferraz. Continuação de um bom fim de semana. Porque...

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Um carro que estava a fugir à polícia despistou-se, chocou com duas viaturas estacionadas e incendiou-se. Há três feridos. Temos reportagem em direto e todos os detalhes neste grande jornal. O Hospital de Cascais recusou uma cadeira de rodas a uma utente. Foi o motorista que a transportava que levou esta mulher ao colo. Na Praia da Ursa, em Sintra, continuam as buscas pelo jovem que desapareceu no mar ontem de manhã. A CMTV é a única televisão portuguesa que está no Nepal. As equipas de resgate estão numa autêntica corrida contra o tempo para encontrar sobreviventes.

0: Boa tarde. Uma perseguição policial entre Alcântara e Belém, em Lisboa, terminou com 3 jovens feridos. O carro em que fugiam à PSP despistou-se e incendiou-se. A Beatriz Ender está em direto no local onde aconteceu este acidente. Beatriz, o condutor terá desobedecido à ordem para parar porque não tinha carta de condução.
1: Bom dia, precisamente, e tudo terá acontecido aqui neste local onde nos encontramos. Foi por volta das 7:30, como dizias, estava a decorrer uma operação stop e este condutor não desobedeceu a esta ordem por parte das autoridades de paragem e depois veio embater aqui neste local e o carro depois aqui acabou por se incendiar. Ora, o condutor recebeu a ordem para parar, mas fugiu em direção a Belém. Depois houve 2 motas da divisão de trânsito da PSP que seguiram a viatura até aqui a este local. O homem estava a conduzir a alta velocidade junto ao acesso da Avenida Brasília. O condutor fez uma mudança repentina e depois perdeu o controle e embateu em 2 carros que estavam aqui estacionados. Entretanto, já foram retirados. O automóvel incendiou-se após a colisão. Entretanto, também já foi aqui retirado, mas encontram-se ainda marcas no chão, como é possível ver através das imagens. Os agentes que seguiam nas motas depois conseguiram retirar os 3 ocupantes antes das chamas tomarem conta da viatura. Dizer que 3 pessoas sofreram ferimentos ligeiros, falamos aqui de 3 pessoas que estavam dentro deste carro, todos homens portugueses na casa dos 20-30 anos. Nós tivemos a oportunidade de falar com o comandante aliás, com a Nua Cometlis, precisamente para, e foi-nos dada, foi o comissário Carlos Fernandes, da Divisão de Trânsito da PSP de Lisboa, que deu a todos os detalhes de tudo o que aconteceu.
2: Cerca das 7:25 da manhã, no âmbito de uma operação de fiscalização que a PSP, nomeadamente a Divisão de Trânsito, desenvolvia na Avenida Brasília, uma viatura escrutinada para fazer a fiscalização, seu condutor não obedeceu à ordem de paragem do polícia que a emanou, continuou em velocidade elevada, obrigou a que o polícia se retirasse repentinamente do percurso da viatura para não ser atropelado. Em consequência destes factos, houve uma perseguição policial à viatura em fuga, sempre à vista. A viatura, ao chegar ao viaduto que liga a Avenida Brasília à Avenida da Índia, despistou-se, embateu frontalmente com 2 viaturas que se encontravam estacionadas no lado oposto. Iniciou naquele momento, ou deflagrou naquele momento, o incêndio. O polícia que procedia à sua perseguição imobilizou o motociclo, deslocou-se para junto da viatura, retirou o condutor que se encontrava impedido de sair de forma autónoma, retirou também um segundo ocupante que se encontrava inanimado e ajudou a sair um terceiro ocupante.
0: Os detalhes sobre a atuação da polícia essencial para salvar a vida a estes 3 jovens que fugiam precisamente aos agentes da autoridade. O condutor não tinha carta de condução, já foi detido, é um tema em destaque quando regressarmos ao Grande Jornal aqui na CMTV.
3: Fazemos agora uma curta pausa num simultâneo com a CMTV. Sou a Jéssica Alves, faço-lhe companhia na tarde deste sábado. Está na Correio da Manhã Rádio e está muito bem.
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0: de Porto. Vamos atualizar a informação de novo com a jornalista Ângela Gonçalves Marques, no simultâneo com a CMTV.
1: A CMTV é o único canal português que está no Nepal a acompanhar a tragédia provocada pela enxurrada que esta semana matou mais de 600 pessoas. Há três portugueses entre as centenas, milhares de pessoas desaparecidas. O Diogo Carreira está num dos pontos onde se concentram os esforços nos trabalhos de resgate. Já o vemos com a imagem do Miguel Linares. Diogo, bom dia. Falamos cada vez mais de uma corrida contra o tempo e cada salvamento é uma espécie de milagre.
2: Uma espécie de milagre, porque nestas situações as pessoas ficam atolhadas de lama e o afogamento é mais que certo nessas situações muito complexas. Nós temos os números aqui do terreno, são cerca de 800 mortos, existem muitos desaparecidos, milhares, é o número que nos dão aqui no local, e isto é o que se vê. Esta é uma aldeia, a descrição que nos fazem dessa aldeia é uma descrição... É uma descrição de uma aldeia grande, uma aldeia que tinha um banco, que tinha casas, que tinha comércio, que tinha shopping e que era uma aldeia quase que uma cidade e agora está assim. Vocês conseguirem ver, nós estamos numa parte ainda logo no início e o terreno está nesta forma. Portanto, imaginem quando a enxurrada veio, e levou tudo e fica tudo de forma com esta lama. Nós podemos arriscar um pouco mais, obviamente não podemos fazer muito porque não conhecemos o terreno e o terreno é muito instável. Se conseguirem ver, consegue-se perceber que estes trabalhos de resgate, obviamente não se sabe se há pessoas que tenham ficado presas, é isso que também se está à procura. Eram, recordo, casas como as nossas casas e não sei se era este o edifício que me estavam a dizer há pouco, que era um banco, é apenas um detalhe para ver a dimensão, de que não era uma pequena aldeia com duas ou três casas e se fosse era muito grave, mas estamos a falar de verdadeiras cidades e como podem ver existe muita gente nestes locais que toda a maquinaria colocada está a fazer o trabalho de primeiro resgate, mas também um bocadinho de estabilização, porque aquele edifício, por exemplo, já tem muitas pessoas lá em cima e isso não deixa de ser um perigo por si. Mas vamos para outro ponto desta aldeia, ainda a circulação é muito limitada. E podem ver, nós estamos até numa altura bastante considerável face à dimensão desta aldeia e o chão aqui já começa a ser outra vez lamacento, quase como se fosse movediço, nunca se percebe bem onde é que é rio, onde é que é mais lamacento. Obviamente nós vamos fazendo este avanço com alguma cautela, porque primeiro pode ser perigoso e segundo também não queremos atrapalhar estes trabalhos que implicam movimentação de muita maquinaria de água. Partilharam connosco há pouco uma história de resgate, esta é uma história feliz, há umas imagens que demonstram esse resgate, não é possível lá chegar devido à orografia e à dimensão da tragédia, mas um grupo de pessoas ficou preso numa gruta e conseguiram ser resgatadas. O coronel que nos estava a contar essa situação foi dos poucos momentos na conversa que esboçou um sorriso. E quando lhe perguntamos ao coronel, que tira a farda, obviamente uma forma de uma força de expressão, que tira a farda de militar e nos conta como é que está a viver esta situação como homem, como ser humano, como nepalês, o que ele nos disse foi: estamos a viver uma desgraça outra vez, parece que o nosso país só vive estas desgraças. Refere-se a um terremoto que fez um rastro de destruição, obviamente, já há alguns anos, e obviamente este é outro tipo de destruição, porque traz esta lama. O que nos estavam a explicar era que esta zona que vos mostramos agora através do comando da imagem do Miguel Linares, esta zona era uma aldeia, era uma cidade.

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0: a descrição até na tradução, usando a tradução livre, era uma cidade com tudo. Foi o que nos estavam a dizer, obviamente. Estamos a falar de linguística, mas percebemos, se calhar quando estávamos a chegar aqui e quando nos íamos aproximando, ou mesmo quando víamos as imagens, podíamos ter ideia de que era uma pequena aldeia, e mesmo assim seria grave, não seria desvalorizar, mas seria uma pequena aldeia perdida no meio do Tibete, com poucas pessoas, mas a dimensão desta tragédia é muito maior que uma pequena aldeia perdida no Tibete, e ainda assim era grave, não estou a desvalorizar. São milhares de desaparecidos, há zonas completamente inacessíveis, há pessoas que querem regressar para casa porque não têm onde dormir, não têm onde estar, não têm família mais lado nenhum, estamos a falar de distâncias muito grandes. A distância de um dos epicentros desta tragédia, de Katmandu, da capital, são 5 ou 6 horas de viagem. E essas pessoas não têm forma de lá chegar se não for de helicóptero. É esta a dimensão da tragédia que envolve o ser humano aqui no Nepal. Nós podemos avançar mais um niquinho. Com tranquilidade, obviamente, como calculo, nós vamos recebendo também algumas indicações de quem sabe, as próprias autoridades nos vão orientando e que têm sido de uma simpatia extrema, de uma capacidade de gerir conflitos extraordinária. Agora vem aí um veículo pesado, portanto, se vier para aqui temos que nos deslocar. Aproximamos para aqui. Tem sido, obviamente, nestas situações, acabamos sempre por elogiar as populações, mas não é um favor que estou a fazer. Aliás, o favor é como informa, como nos receberam e como se tratam também. Ainda, obviamente, há sempre, como é que é dizer, atritos. Não podem estar aqui, chega para lá. Nestas situações há sempre momentos de maior ansiedade, apesar de estar muita gente nesta zona, à procura dos familiares, de informação, ainda não assistimos a nenhuma situação crítica nesse sentido. As pessoas são, de facto, organizadas, pode haver algum tipo de organização nestas tragédias, há um local onde esperam, obviamente há momentos desesperantes, que imaginemos de nós, não saber onde está a família, ou sequer se está
1: vivo. Diogo Carreira, a imagem do Miguel Linares em direto a partir do Nepal. O Diogo dizia aqui, eu anotei essa expressão, eram casas como as nossas casas. Dá-nos bem a ideia da dimensão desta tragédia. Mais de 800 mortos, número confirmado no local pela nossa equipa de reportagem. Voltamos ao Nepal assim que se justificar. Para já, avançamos com outra tragédia. Pelo menos 37 pessoas morreram, 42 ficaram feridas no ataque russo em Bucha, nos arredores da capital ucraniana. O bombardeamento com recurso a drones atingiu um armazém. O fogo, que deflagrou depois do ataque, propagou-se rapidamente a uma zona residencial e pelo menos 50 edifícios foram atingidos. Quase 400 pessoas foram retiradas desta zona de bombardeamentos. A cidade de Bucha ficou conhecida pelo massacre provocado pelas tropas de Moscovo logo no início da guerra. Uma idosa com cerca de 90 anos teve de ser levada ao colo pelo motorista que a transportou até às urgências do Hospital de Cascais. Isto porque não foi permitido que utilizasse uma cadeira de rodas do serviço hospitalar. A Bianca Gonçalves Rocha tem a reportagem.
2: É uma situação insólita sobre a qual importa refletir para perceber por que razão aconteceu. Uma idosa com cerca de 90 anos viu esta sexta-feira ser-lhe recusada a utilização de uma cadeira de rodas para comparecer a uma consulta no Hospital de Cascais. Ora, a idosa só conseguiu estar presente na área das consultas para poder então ser consultada por um profissional de saúde porque, efetivamente, o motorista TVDE, que a trouxe aqui ao hospital, acabou por levá-la ao colo. O Tiago Silva explicou que, numa primeira instância, foi precisamente à área das consultas pedir uma cadeira de rodas e que lhe foi explicado que teria de ir ao serviço de urgências aqui do hospital fazer esse pedido. Deslocou-se, então, a este mesmo serviço, conseguiu a cadeira e, na altura em que se preparava, então, para retirar

0: tirar a idosa do carro para poder levá-la então à área de consultas, acabou então por ser surpreendido por uma funcionária, por um profissional de saúde que acabou por lhe recusar então a utilização da cadeira de rodas. O que é certo, e como referi, é que importa perceber por que razão esta situação aconteceu. O motorista TVDE, perante esta recusa, acabou mesmo por levar então a idosa ao colo até à área das consultas e lá acabou também por ser repreendido pela forma como a levou, ou seja, que não seria a forma mais correta de transportar a utente. Naquele local acabou por lhe ser então administrado, dado uma cadeira de rodas.
1: O condutor que fugiu depois de ser mandado parar pela PSP numa operação stop na Avenida Brasília, em Alcântara, em Lisboa, perdeu o controlo do carro, despistou-se, colidiu contra dois carros estacionados e a viatura acabou por se incendiar. Os polícias que perseguiam o carro de mota acabaram por salvar a vida aos três ocupantes. Foram estes agentes da autoridade que os retiraram do carro. O condutor está detido por falta de carta de condução. Suspeita-se que tenha sido esse o motivo da fuga. Os três feridos são considerados ligeiros. Tudo aconteceu ao início da manhã. O carro ter-se-á despistado devido a uma indecisão do condutor que a alta velocidade tentou despistar as duas motas da PSP que o seguiam. Desviou-se repentinamente do acesso ao viaduto da Avenida de Brasília, despistou-se e depois o carro incendiou-se. A Beatriz Ender está em direto do local onde o acidente aconteceu. Beatriz, durante a manhã a estrada esteve cortada para a assistência aos feridos e a remoção dos destroços. A circulação já foi reaberta?
2: Muito bom dia. Precisamente a circulação já foi reaberta há cerca de mais ou menos 20 minutos, meia hora. Mesmo assim, a via já foi limpa, mas mesmo assim ainda é possível ver através das imagens marcas no chão aqui desta viatura que se incendiou aqui neste local. Ora, explicar que foi por volta das 7:30 da manhã que tudo aconteceu. A Polícia de Segurança Pública estava a fazer uma operação stop aqui na Avenida Brasília, no sentido Lisboa-Algés, e o condutor de uma viatura ligeira recebeu ordem para parar, mas acabou por não respeitar e fugir em direção a Belém. Duas motas da PSP seguiram esta viatura aqui a alta velocidade e o condutor fez uma mudança repentina de direção, perdeu o controle e então embateu em dois veículos que estavam estacionados aqui neste local. Depois o veículo incendiou-se depois de colidir contra estas duas viaturas e os agentes que seguiam no carro, como dizias, os agentes que seguiam nas motas foram eles que salvaram os três ocupantes do carro e acabaram por tirar um a um, dizer que todas estas pessoas sofreram ferimentos ligeiros, de acordo com o comissário Carlos Fernandes da Divisão de Trânsito da PSP de Lisboa, são todos portugueses e todos na casa dos 25 a 30 anos.
3: Os três indivíduos foram transportados ao Hospital 2 de Santa Maria e um ao Hospital São Francisco de Xavier. Verificou-se que têm idades compreendidas, todos homens, verificou-se que têm idades compreendidas entre os 25 e os 31 anos. O condutor irá ser detido e presente a primeiro interrogatório judicial quando a autoridade judiciária assim o determinar.
2: Suspeitas de que este condutor tenha desobedecido à ordem de paragem da Polícia de Segurança Pública por não ter carta de condução, mas ainda há que confirmar, ainda estamos à espera que seja confirmada essa informação por parte da Polícia de Segurança Pública, de dizer que os três têm ferimentos ligeiros, foram transportados para o Hospital de Santa Maria e também a São Francisco Xavier, mas o condutor permanece internado devido a problemas de saúde.
1: Beatriz Ender com a reportagem em direto. Vamos à análise. Comigo tenho o jornalista do Correio da Manhã, Sérgio Vitorino. Sérgio, boa tarde. Esta é uma zona muito associada aos estabelecimentos de diversão noturna. Possivelmente estes jovens viriam de uma noite de copos. Havia aqui álcool à mistura. Tens essa informação?
4: Boa tarde, Ângela. É de facto uma das suspeitas das autoridades, mas uma vez que os indivíduos foram, ficaram feridos e foram conduzidos imediatamente ao hospital, não foi preciso, não foi possível ter, fazer o teste de álcool por via dos aparelhos que a polícia tem. Vai ser feita agora a análise ao sangue nos hospitais, cujo resultado deverá ser também rápido a receber por parte da polícia. Mas sim, é uma suspeita que a polícia tem, porque as autoridades não acreditam que só o facto do condutor não ter a carta de condução tenha sido motivo suficiente para primeiro tentar atropelar o polícia, depois fugir a alta velocidade durante cerca de 5 km, com duas motas da PSP atrás, e depois tentar despistá-las de uma forma tão atabalhoada que acabou a provocar todo este acidente. Portanto, além da falta de carta, as autoridades suspeitam que efetivamente haverá o álcool. Daquilo que foi possível já concluir, não haverá aqui mais nada, nenhum deles tem antecedentes policiais ou antecedentes criminais, também não estão relacionados em investigações ativas, nomeadamente a roubos, temos tido vários aqui na zona da Grande Lisboa, as autoridades andam atentas à circulação de viaturas que possam estar relacionadas com esses roubos, não terá sido isto o caso, esta viatura foi mandada parar aleatoriamente. A consulta da ficha policial destes indivíduos também não permite concluir que estejam relacionados com crimes. Portanto, há aqui, com certeza, como tu explicaste bem, uma saída à noite, uns jovens que provavelmente beberam demais, que ao ver a polícia entenderam entre si que a melhor solução seria a fuga, que é sempre a pior solução, como se foi a provar, e arrancaram e provocaram todo este aparato.
1: Houve aqui muita sorte à mistura. Nós já demos conta de outros acidentes deste género, carros que se incendeiam, que infelizmente temos depois a lamentar as vítimas mortais. Esta zona é também muito, muito utilizada por quem corre, faz corridas durante a manhã. Podíamos estar aqui a falar de um cenário bem diferente.
4: Estes indivíduos despistaram-se contra carros estacionados. Podiam ser despistados contra um aglomerado de pessoas, porque efetivamente perderam o controle total da viatura. E depois eles próprios tiveram sorte, porque tinham a polícia atrás. Bendita foi mesmo isto que aconteceu, porque o condutor ficou entalado na viatura. Um dos passageiros estava inconsciente. Uhum. E o outro indivíduo conseguiu sair pelos próprios meios, mas também estava um pouco combalido. E foi um dos polícias que os perseguia que acabou por os tirar aos três da viatura.
1: Portanto, colocando-se também ele em risco. Com
4: colocando em risco, porque o carro já estava a incendiar-se. Mas que cumpriu a sua missão, retirou as pessoas e efetivamente é como tu dizes, isto aconteceu às 7h30 da manhã, para quem conhece esta zona ali de Belém, entre a Torre de Belém e a Fundação Chapalimô, essa hora já é muito frequentada por famílias que andam de bicicleta, que passeiam e fazem a sua corrida matinal, e foi uma sorte não terem atingido ninguém, efetivamente.
1: Em termos de responsabilidade criminal, vai recair só sobre o condutor ou os ocupantes da viatura podem também aqui ser responsabilizados?
4: Bom, na minha opinião, a responsabilidade é só sobre o condutor. Ele é que não tinha carta de condução, ele é que resistiu à autoridade tentando atropelar o polícia, ele é que conduziu a alta velocidade provocando os acidentes. Portanto,
1: mesmo que tenha existido um entendimento entre todos na altura de acelerar,
4: mesmo que tenha havido um incentivo dos outros indivíduos em que ele foge, acelera, mesmo que lhe tenham dito isto, é uma pessoa maior de idade, portanto não há notícia que tivesse constrangido a fazer aquilo que fez, a responsabilidade cairá sobre ele, penso eu.
1: Nenhum dos ferimentos inspira aqui maiores cuidados?
4: Não, os dois indivíduos que não iam a conduzir vão ter alta hoje, se é que já não tiveram. O condutor, esse sim, vai ficar internado porque vai ter que ser submetido a uma cirurgia, porque no acidente sofreu um traumatismo na zona da bacia e terá que ser operado.
1: Houve num primeiro momento a informação de um carro em fuga, essa informação já foi descartada?
4: Foi desmentida pela polícia, tal como a informação que haveria mais dois indivíduos dentro deste carro que tenham conseguido fugir. Efetivamente, a polícia chegou ao local do acidente logo após o acidente, porque vinha a fazer um seguimento à vista destes suspeitos. Portanto, se houvesse mais carros ou mais pessoas envolvidas, a polícia teria visto.
1: Sérgio, obrigada pela análise neste grande jornal.
4: Parece.
1: Vamos avançar com outras notícias. Olhamos agora para o homem que atropelou 16 pessoas em Albufeira. É imigrante em França. Fábio Nunes trabalha numa oficina de automóveis em Paris, pelo menos desde janeiro. Estava de férias em Albufeira quando cometeu os crimes que o levaram à cadeia. O homem de 35 anos, com nacionalidade angolana e portuguesa, tem casa no concelho de Odivelas, em Lisboa. Está em prisão preventiva por ter atropelado 16 pessoas na Rua da Oura, em Albufeira, quando conduziu conduzia alcoolizado. Foi levado para a prisão de Silves, considerada de baixa segurança. Está indiciado pelos crimes de homicídio qualificado tentado, condução perigosa, sem carta e com álcool, resistência e coação sobre funcionário, desobediência qualificada e falsificação de documentos. Dois dos feridos continuam internados. Há uma jovem de 20 anos, residente no Luxemburgo, que tem mesmo o prognóstico muito reservado. 10 homens detidos e mais de 200 depósitos de combustível apreendidos. É o resultado de uma operação da GNR em Vila do Bispo. A Raquel Reis junta-se a nós agora em direto. Raquel, há suspeitas de ligação ao tráfico de droga.
0: Sim, Ângela, boa tarde. Até porque o material apreendido, além dos bidões de combustível, há também diverso material que muitas vezes é utilizado para apoio logístico para embarcações destinadas ao tráfico de droga e por isso esse é mesmo o cenário mais provável. Esta ação que foi levada a cabo por parte da GNR, os militares detectaram algumas movimentações suspeitas por parte destes suspeitos que estavam em embarcações, em ligeiras e que por isso mesmo mandaram parar estes suspeitos. 10 pessoas foram detidas, entre cuidados compreendidas entre os 19 e os 42 anos e além das detenções destas 10 pessoas houve também apreensões nomeadamente aos bidões de combustível e também ao restante material que estava dentro dessas viaturas e a essas detenções também a registar. A GNR que está a investigar este caso, até porque estes 10 detidos pode também haver mais pessoas envolvidas e muito presumivelmente trata-se de tráfico de droga, uma vez que este material, não só o combustível, mas também o restante que foi apreendido, é de forma comum utilizado para apoio logístico de embarcações que são destinadas ao tráfico de droga. Como resultado desta ação, a registar as 10 detenções destes homens com idades entre os 19 e os 42 anos e também a apreensão destes materiais, entre os quais uma bomba de água, bidões de combustível, bidões também de óleo utilizado para embarcações. São vários os materiais apreendidos pela GNR que percebeu estas movimentações por parte destes suspeitos. 10 no total que acabaram por ser detidos por contrabando de circulação.
1: Reis com a reportagem em direto. 7 meses depois, há quem ainda lide diariamente com os prejuízos provocados pela tempestade Christine. É o que acontece na Marinha Grande, onde promessas de ajuda não foram cumpridas. A reportagem é da jornalista Sónia Cardoso.
5: Passado 7 meses da tempestade Christine, ainda há muito para arranjar na Marinha Grande. Os moradores estão totalmente revoltados porque a senhora Isabel Salvador, de facto, é uma situação complicada aquela que se vê aqui na Marinha Grande.
6: Sim, sim. Boa tarde. Bom dia. É um bocado triste porque os contribuintes são da Marinha Grande e fazem tudo nas praias e esquecem-se que a Marinha Grande, que os contribuintes são da Marinha, é buracos, está um caos, está uma miséria mesmo. Não sabemos do dinheiro que foi mandado pelo governo, não sei a quem foi distribuído porque não chegou a todos. É triste falarmos assim. Agora, os telhados daqui dos prédios...
5: Pois, porque desde a tempestade que passou aqui há 7 meses, nós daqui ainda conseguimos ver telhados por arranjar.
6: Sim, mas eles arranjaram umas casas, uns contentores, que o dinheiro que deram pelos contentores dava bem para arranjar as casas, ainda sujava dinheiro. Bem orientado. Tiraram pessoas daqui... Quando podiam arranjar os telhados ou as casas de baixo, mudavam as pessoas para as casas de baixo e arranjavam os telhados conforme podiam, em vez dos contentores, porque cada contentor custou 23 mil euros. Façam as contas, passarem por lá, veem quantos contentores lá estão e façam as contas a quanto é que é e façam as contas ao telhado.
5: Porque, de facto, estas casas continuam em muito mau estado. Nós ontem estivemos aqui e entramos em algumas delas e a verdade é que a água continua a entrar, não é?
6: Sim, a água continua a entrar. O aceio não tem nada a ver com a pobreza. Tudo bem, a gente até concorda. Há rendas baixas, mas a Câmara, os telhados não têm nada a ver também com as pessoas. E os telhados pertencem à Câmara.
5: E há aqui uma inação por parte da Câmara da Marinha Grande?
6: Há muito, muito, muito. Eu não sei o que é que eles fazem, não sei o que, é, que reuniões é que têm. Eu, por acaso, não moro nestes prédios, moro por trás. Mas é triste ver pessoas aqui já antigas

0: a serem tiradas das casas e serem postas noutros lados, quando isto podia ter sido arranjado.
1: Muito obrigada, senhora Isabel. Muito obrigada. Fica o testemunho desta moradora, porque de facto são ainda algumas das casas que estão aqui que continuam sem telhado, têm paredes a descascar, também chão a levantar. Isto tudo devido à passagem da tempestade Christine há 7 meses. E a verdade é que existe então aqui esta revolta por parte dos moradores dirigido à Câmara da Marinha Grande devido ao que consideram ser uma inação.
2: Na Praia da Ursa, em Sintra, continuam as buscas pelo jovem que desapareceu no mar ontem de manhã. Fazemos o ponto de situação neste grande jornal. O presidente da Câmara de Oeiras, Isaltino Moraes, vai ser julgado pelo Tribunal de Contas por ter nomeado dezenas de dirigentes da Câmara de Oeiras sem concurso público. Segundo o Jornal Público, uma auditoria detectou que pelo menos 49 chefias continuam em regime de substituição para além do prazo legal de 90 dias. Em alguns casos, os dirigentes ocupam os cargos há vários anos e nem todos os currículos foram publicados no Diário da República, como exige a lei. Este regime destina-se a nomeações temporárias e excepcionais para evitar a paralisação dos serviços. A autarquia admite que existem agora 58 dirigentes nesta situação. O processo seguiu para julgamento depois de Isaltino Moraes não ter pago uma multa de 2.500 euros. O autarca justifica as nomeações com dificuldades administrativas, concursos sem candidatos e a necessidade de garantir o funcionamento dos serviços. Em casos semelhantes, também vão responder perante o Tribunal de Contas o atual presidente da Câmara do Seixal, Paulo Silva, e o antecessor, Joaquim Santos. O Chega vai avançar com uma moção de censura caso Luís Neves continue no governo. André Ventura diz que apresenta a moção já na próxima terça-feira.
3: Ontem vimos novas notícias sobre isto, agora de uso de carros ligados a traficantes de droga. Quer dizer, o que é que falta? Só falta termos um ministro que seja uma espécie de Al Capone ou uma coisa assim do género. E que digam assim, bom, já matou 3 ou 4 pessoas, mas é assim, a coisa continua. Nós temos que ter algum padrão ético, se queremos mesmo que isto seja levado a sério.
4: Mas vamos ter ou não uma representação a essa moção de censura?
3: E, portanto, se este padrão ético deixar de existir, se nós não tivermos a resolução desta situação, nós juntar-nos-emos ao apelo que o Presidente da República fez, e apresentaremos uma moção de censura na terça-feira, no dia 1, no Parlamento. Repito, o Chega não quer provocar nenhuma crise política, o Chega quer que haja o mínimo de ética nas instituições e quer que esta situação de lodo, de lamaçal, de suspeitas, de crime, de conluios, etc., sejam resolvidas. E neste momento só há uma pessoa que o pode resolver.
2: Questionado sobre o sentido de voto do Partido Socialista, caso a moção de censura do Chega avance, o secretário-geral do PS garante que não se distrai com esse tipo de questões.
5: Já disse que não me distraio com questões que não têm que ver com o caminho do Partido Socialista. Muito obrigado.
2: Já o porta-voz do PSD, Sebastião Bugalho, rejeita que a ameaça de uma moção de censura seja um ultimato ao primeiro-ministro.
6: Vejo e acho que ainda vamos ver todos de maneira diferente. Eu acho que o doutor André Ventura é que tem que se estabilizar e dizer algo consistente sobre isso, não somos nós.
7: Mas esta situação não está a enfraquecer o Executivo?
6: Acha que está?
7: Eu pergunto.
6: Não me parece de todo. Acho que as casas que estamos a entregar são muito mais importantes do que as ameaças do doutor André Ventura e não tenho mais declarações a dar sobre isso.
2: Estão a aumentar os casos de burla com falsos acidentes de viação. É no Algarve que acontecem mais burlas deste género.
8: Os suspeitos simulam acidentes de viação inexistentes para exigirem pagamentos imediatos às vítimas e, em alguns casos, conseguir aceder às suas contas bancárias. São cada vez mais frequentes as burlas por falsos acidentes de viação e, por isso, a GNR dobra os alertas à população. Só nos primeiros 6 meses do ano registaram-se 30 ocorrências, com um prejuízo total de 72.540 euros. Num dos casos, o prejuízo ascendeu a 15 mil euros. A GNR estima que o impacto financeiro destes crimes venha a ultrapassar largamente o registado no ano transato. O Algarve.

0: lidera a nível nacional em termos de ocorrências. Registaram-se 6, seguindo-se Lisboa, Porto, Viseu e Beja. Os alvos são condutores acima dos 60 anos, devido à vulnerabilidade emocional, receio de complicações legais e a menor familiaridade com métodos de pagamento eletrónico. Recentemente há relatos de vigaristas a utilizarem terminais de pagamento automáticos portáteis para pagamentos na hora.
1: A empresa que assegura a distribuição elétrica no país vai fazer mais de uma centena de cortes de luz durante o dia de amanhã. Os cortes vão acontecer em 9 concelhos até ao meio-dia. As interrupções devem-se a intervenções programadas e a hora de início varia de freguesia para freguesia. Em Arroios, em Lisboa, por exemplo, vai ser o primeiro lugar a ficar sem luz. Se tudo correr bem, a empresa espera que a União de Freguesias de Camarate, Unhos e Apelação, em Loures, seja a primeira a ter energia por volta do meio-dia. Em todos os outros pontos, a eletricidade deve regressar no máximo às 11 da manhã. No entanto, a E-Redes refere que pode haver alterações às horas planeadas para cada intervenção. Uma cadela fugiu de um casamento que estava a decorrer no Palácio de Queluz. Os bombeiros estão à procura deste animal. A cadela usava um véu de noiva, estava a participar num casamento. As primeiras informações davam conta de que haveria alguém a tomar conta do animal, mas a cadela escapou e a festa ficou suspensa. O alerta foi dado para as 9 da noite. Os bombeiros foram acionados. Esta manhã continuavam ainda na tentativa de localizar o animal. Foram feitos vários apelos nas redes sociais. Um carro que estava a fugir à polícia despistou-se, chocou com duas viaturas estacionadas e incendiou-se. Há 3 feridos. Temos reportagem em direto ao longo deste grande jornal.
2: De novo, pausa no Grande Jornal, simultâneo com a CMTV. A edição é da jornalista Ângela Gonçalves Marques. Temos muita música para si neste fim de semana na Correio da Manhã Rádio.
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0: Lá atrás o GNR com, efetivamente, agora Counting Crew com a Just Died in Your Arms Tonight. Sabe tão bem também ouvir um clássico aqui na antena da Correio da Manhã Rádio, como só nós sabemos fazer. Vamos voltar a atualizar a informação com a Ângela Gonçalves Marques na CMTV.
1: Uma perseguição policial entre Alcântara e Belém, em Lisboa, terminou com 3 jovens feridos. O carro em que fugiam, a PSP, despistou-se e incendiou-se. A Beatriz Ender está em direto do local onde tudo aconteceu. Beatriz, sabemos agora que foi um agente da PSP que salvou a vida a 2 destes jovens que estavam presos no carro em chamas.
2: Precisamente foi o agente que vinha numa destas motas a perseguir esta viatura que acabou por desobedecer a uma ordem de paragem por parte da polícia, que depois acabou por retirar estas pessoas do carro para evitar que ficassem ainda mais feridos e evitassem a morte, porque o carro acabou mesmo por se incendiar. Foi aqui neste local que vemos nas imagens que se encontra atrás de mim que esta viatura acabou por embater em outras 2 que se encontravam aqui neste local e se incendiar. Ora, tudo aconteceu por volta das 7:30 da manhã, foi por volta das 7:30 da manhã, exatamente assim, que é o condutor vinha a conduzir o automóvel e recebeu uma ordem de paragem, mas acabou por fugir em direção a Belém e 2 motas da divisão de trânsito seguiram esta viatura. O homem seguia a alta velocidade e depois fez uma mudança repentina da direção, perdeu o controle e acabou por embater em 2 viaturas. O automóvel incendiou-se após a colisão e é possível mesmo ver aqui marcas deste incêndio aqui no local. A viatura, entretanto, foi retirada e também o trânsito já foi retomado. O condutor foi transportado para o Hospital de Santa Maria e juntamente com outra das pessoas, e outro foi transportado para o Hospital de São Francisco Xavier. Todos ficaram com ferimentos ligeiros, sendo que o condutor tem de permanecer internado, porque vai ser submetido a uma cirurgia à bacia. A polícia retirou primeiro o condutor do carro e, de seguida, os outros 2 ocupantes. Ora, de acordo com as autoridades, 3 são portugueses, todos homens, na casa dos 25 a 30 anos. Esta viatura ficou completamente danificada e esta circulação aqui no local, na Avenida Brasília, esteve cortada durante várias horas, até que as viaturas fossem retiradas do local e decorresse a limpeza da estrada. Entretanto, como dizia, a via já reabriu e a circulação foi retomada com normalidade. Mesmo assim, ainda é possível ver marcas deste acidente no chão. Ora, este acidente provocou 3 feridos ligeiros e o condutor está sob custódia policial. Está internado ainda no hospital, porque vai ter que ser submetido a uma cirurgia à bacia. Mas tudo aconteceu devido a um acidente que ocorreu aqui. Este condutor que seguia no veículo desobedeceu a uma ordem de paragem por parte da polícia e depois acabou por embater aqui em 2 veículos e criar um grande aparato. Ora, os 3 ocupantes desta viatura ficaram com ferimentos ligeiros e todos foram transportados para o Hospital de São Francisco Xavier e também o Hospital de Santa Maria.
1: A Beatriz Ender com os detalhes desta perseguição louca nas estradas de Lisboa que resultou em 3 jovens feridos. Os assaltos a 2 ourivesarias na margem sul e o roubo de um saco com ouro numa casa de penhores em Lisboa podem estar relacionados. Ainda não foram feitas detenções. A Patrícia Marques Rodrigues tem os detalhes da investigação.
3: O assalto cometido a esta casa de penhores que se encontra atrás de mim aqui no Arieiro, em Lisboa, está a ser investigado pela Polícia Judiciária. As autoridades estão não só aqui a investigar este assalto cometido durante a manhã de quinta-feira, como também investigam outros 2 assaltos cometidos ainda esta semana, também na margem sul do Tejo, mais precisamente na Almada e Seixal. Foram cometidos a 2 ourivesarias e o certo é que, de lá roubaram várias peças de ouro avaliadas em montantes muito elevados, tal como também aqui aconteceu em Lisboa, mais precisamente no Arieiro. O sócio-gerente estava a entrar no estabelecimento quando acabou por ser confrontado pelos três assaltantes. Assaltantes esses que estavam com balaclavas, o que quer dizer que estavam, aliás, com a identidade escondida, mas o certo é que todo o momento do assalto foi captado pelo sistema de videovigilância. Essas imagens foram já entregues às autoridades que estão a investigar estes três assaltos, até porque acreditam que pode haver aqui alguma relação entre os mesmos, porque apesar de terem sido cometidos de forma diferente e também em regiões diferentes, o certo é que existe um dominador em comum em todos eles: foram roubadas peças de ouro. Aqui neste caso, em Lisboa, foram roubadas peças de ouro avaliadas em 48 mil euros. Estavam dentro de um saco que estava a ser transportado por este sócio-gerente que iria entrar aqui dentro do estabelecimento. Acabou por ser pontapeado e fortemente agredido para que dessa forma os assaltantes conseguissem roubar esse saco, que no interior tinha mesmo essas peças de ouro avaliadas em 48 mil euros. O certo é que também, de forma diferente, até com recurso a armas de fogo, os assaltos cometidos também na margem sul do Tejo, ainda esta semana, foram cometidos para os ladrões também conseguirem levar com eles peças de ouro avaliadas em montantes bastante elevados. Por essa mesma razão, devido a este dominador em comum, a Polícia Judiciária suspeita mesmo que pode haver aqui alguma relação entre eles, mas sabemos que até ao momento os suspeitos encontram-se em fuga e por essa razão as autoridades estão a investigar, não só para tentar perceber aqui os contornos e avaliar se existe ou não alguma ligação entre os casos, mas também, sobretudo, para identificar e deter posteriormente aqui os suspeitos.
1: 10 homens foram detidos e mais de 200 depósitos de combustível apreendidos. É o resultado de uma operação da GNR em Vila do Bispo. A Raquel Reis junta-se a nós agora em direto. Raquel, a GNR detectou algumas movimentações suspeitas, avançou para o terreno. O que é que encontrou exatamente?
4: Encontraram, além dos bidons de combustível que falavas, também outros materiais que são de forma habitual utilizados no apoio logístico a embarcações utilizadas para o tráfico de estupefacientes e por isso mesmo as autoridades acreditam que se tratava de embarcações que depois seriam utilizadas para tráfico de droga. Esta operação que foi desencadeada pela GNR depois de detectarem, como dizias, movimentações suspeitas entre ligeiros de mercadorias. Abordaram depois essas pessoas e acabaram por deter, na sequência desta operação, 10 suspeitos. Estes suspeitos que têm idades compreendidas entre os 19 e os 46 anos. Além destas detenções, conseguiram também apreender material, nomeadamente os bidons de combustível e também restante material, nomeadamente óleo utilizado para embarcações e também outros materiais utilizados para apoio logístico de embarcações com a finalidade de tráfico de droga. Esta que foi uma operação desenvolvida no concelho de Vila do Bispo por parte da GNR, conseguiram deter estes 10 suspeitos.
1: Com a reportagem em direto. Foram retomadas esta manhã as buscas pelo jovem de 26 anos que está desaparecido no mar, na Praia da Ursa, em Sintra. Deixou de ser visto ontem, ao final da manhã. A Bianca Gonçalves Rocha explica-nos que meios é que estão empenhados nesta operação.
5: As buscas pelo jovem de 26 anos desaparecido ontem aqui na Praia da Ursa foram retomadas hoje pelas 8h10 da manhã. Aliás, já tivemos também a oportunidade de ver o helicóptero da Força Aérea que participa então nestas mesmas buscas que são feitas, no caso do helicóptero, por via aérea. Mas também já vimos duas lanchas, sabemos que são lanchas da Estação Salva-Vida de Cascais que fazem então estas buscas por via marítima, mas também no dia de ontem estas buscas também se fizeram por via terrestre e sabemos que os bombeiros voluntários de Almussagem ontem estiveram no local e hoje estão a aguardar com uma equipa de drones para então alternar essas buscas com o helicóptero. Ora, as mesmas desenrolam-se num raio de 2 milhas náuticas, o que equivale a cerca de 3 quilómetros, a partir então de norte para sul e oeste a partir do local do desaparecimento deste jovem de 26 anos que veio para esta praia no dia de ontem com mais três amigos. Acabou por entrar em dificuldades na altura em que estava na água. O mar ontem estava agitado. Foi então arrastado pela água para uma zona rochosa. Os amigos ainda o tentaram salvar, resgatar, mas também eles entraram em dificuldades devido à própria agitação marítima. Também eles já estavam cansados. Como referi, este jovem de nacionalidade ucraniana, de 26 anos, vivia em Portugal, trabalhava cá, estava então cá sozinho, portanto, mas no dia de ontem acabou por vir aqui à Praia da Ursa com três amigos, acabou por desaparecer. Portanto, agora os meios estão então focados em fazer, no fundo, tudo aquilo a que podem para encontrar então este jovem de 26 anos.
1: A CMTV é a única televisão portuguesa que está no Nepal. As equipas de resgate estão numa autêntica corrida contra o tempo para tentar encontrar sobreviventes. O número de vítimas mortais é já superior a 800. Os moradores da Marinha Grande dizem ter sido esquecidos pela autarquia e pelo governo depois da tempestade Christine. 7 meses depois, há ainda casas sem telhado e moradores sem soluções. A reportagem é da Sónia Cardoso.
6: Estamos na Praceta da Liberdade, na Marinha Grande, onde a passagem da tempestade de Christine há 7 meses ainda é bem visível, porque não só as casas, os apartamentos continuam com muitos estragos, assim também a nível dos prédios, muitos deles sem telhado. Nós estamos numa dessas casas, comigo tem a senhora Orfina desta habitação. Nunca teve a casa assim antes desta
7: não,
6: tempestade?
7: Não. Não, nunca tive assim a casa. Está agora e agora até havia de fazer limpeza às paredes e não só, mas já não tenho aquela categoria que tinha quando era mais nova.
6: Então e aqui em casa chove?
7: Chove.
6: Em que divisões?
7: No quarto do meu filho e no meu.
6: É isso que vemos agora na imagem do Miguel. E a verdade é que antes da passagem da crise,

0: altura do tempo da tempestade foi em janeiro, não foi? Em janeiro.
1: Foi em janeiro, sim, senhor.
0: Pois. E ali, tempo estou admirada, aquilo ali não ganhar umidade, bolor.
1: E o problema é a água daqui vem de onde?
0: A água daqui deve vir do telhado, infiltra-se no telhado e depois cai para baixo.
1: Porque o telhado voou.
0: Pois.
1: E não está arranjado.
0: Não, não está arranjado.
1: E o que é que a Câmara diz?
0: É?
1: A Câmara, o que é que a Câmara da Marinha Grande
0: A
1: diz?
0: Câmara, eu ainda não fui a responsável pela casa.
1: Mas estava-me a dizer há bocadinho que queria que arranjassem isto,
0: Sim,
1: antes do inverno.
0: queria depois, porque se vier o inverno, que seja um inverno rigoroso, chove cá dentro. Não, não chove, por acaso, ao pé da cama do meu filho, não lhe chove na cama, mas chove ao lado.
1: Muito obrigada. Muito obrigada. Fica o testemunho desta moradora numa destas casas da Praceta da Liberdade. Este é apenas um exemplo, porque a verdade é que nós temos vindo a acompanhar isso mesmo. Muitas casas aqui nesta Praceta na Marinha Grande que continuam com muitos estragos devido à passagem da tempestade Christine que ocorreu em janeiro.
2: A Associação de Bares da Zona Histórica do Porto diz que a insegurança na noite da cidade não pode continuar a ser ignorada depois de vários anos de alertas às autoridades e ao poder político. Em comunicado, diz que foi já em 2022 que apareceram os primeiros sinais de que o Porto poderia estar a entrar numa escalada de insegurança. Foram feitos vários avisos e agora, garante a Associação, a falta de policiamento é uma realidade sentida todos os dias por quem vive, trabalha e desenvolve atividades económica nas zonas de maior concentração noturna. Refere à associação que desde 2024 já foram pedidas reuniões ao Ministério da Administração Interna, até hoje nenhuma foi agendada. Perante o histórico de alertas e pedidos de ajuda, diz que não pode deixar de questionar quem tem responsabilidades políticas nesta matéria e pergunta-se quando o Estado é alertado de forma reiterada e fundamentada para problemas graves e apesar desses alertas não são tomadas medidas. Poderá também existir responsabilidade pelas consequências resultantes dessa inação. Só nas últimas semanas e na zona da Movida do Porto, um grupo atacou a turistas. São imagens que podem chocar os mais sensíveis. Houve também outra situação em que um grupo, um segurança, foi baleado, outro atacado com uma arma branca, à venda de droga, ou louro prensado em plena luz do dia. Os empresários pedem mais segurança. Nuno Ferrão foi jornalista. Aos 30 anos, descobriu ter esclerose múltipla. É uma doença que lhe condiciona os movimentos, afeta a memória e o levou a uma depressão. Na rubrica Histórias de Superação, de amanhã, conta como é viver com a doença, agora com 52 anos.

0: onde é que veio esta paixão por... Já existia antes da doença esta paixão por filmes, por...
1: Já.
0: Desde sempre.
1: Desde que em 1982 fui ver a Guerra das Estrelas. Fiquei apaixonado. E então, a partir daí, Guerra das Estrelas, a banda desenhada da Marvel, sobretudo, era um consumidor compulsivo. E depois não... Como é que eu ia dizer? Depois não amadureci nesse sentido. Continuo com este síndrome de Peter Pan, que é um bocado deficiente.
0: Nuno Ferrão é um apaixonado por cinema e por livros, por histórias reais e também fictícias. Jornalista reformado, agora é escritor e vive num mundo em que também ele tem de ser um super-herói diariamente, desde o diagnóstico de esclerose múltipla.

0: quando concluí o 12º ano, por alguma influência do meu pai, ele está a ouvir, que não se vai zangar, concorri a direito.
1: Fui.
0: Pronto. O que é que sucedeu? Fui o último, foi o primeiro a não entrar.
2: Ok.
0: O primeiro. Pronto. Não entrei, não sei o quê. Mas eu queria. Queria fazer. Queria estudar a qualquer coisa. O que é que eu escolhi? A psicologia. Psicologia. Porque. E para entrar em psicologia, que foi no ISPA, o exame para entrar era filosofia. E eu adorava a filosofia. E fui o primeiro a entrar no ISPA.
3: De filosofia era fã. Já não se pode dizer o mesmo de matemática, que o fez não terminar o curso.
0: Através também do meu pai, fui fazer um estágio não remunerado na Lusa. Pronto.
1: É aí que entra o jornalismo.
0: Aqui é que entra o porque eu gostava de escrever. Pronto, era uma coisa que. É uma coisa que eu sempre gostei.
4: O Hospital de Cascais recusou uma cadeira de rodas a uma utente de 90 anos. Foi o motorista que a transportava que levou esta mulher ao colo. Os detalhes e todas as imagens, também a justificação do hospital, para ver daqui a pouco. A CMTV é a única televisão portuguesa que está no Nepal a acompanhar o drama das enxurradas. Os repórteres da CMTV estão no local onde estão concentrados os esforços para tentar salvar as 3 mil pessoas desaparecidas. A reportagem é do Diogo Carreira, com a imagem do Miguel Linares.
5: Neste momento nós conseguimos, depois de uma longa viagem, conseguimos chegar a um dos locais afetados. Eu acho que a imagem fala por si. É uma imagem devastadora. Quando nós vemos as notícias, obviamente as imagens são chocantes, mas aqui a sensação é mil vezes maior, se me permitem a expressão. Este veículo é um desses exemplos. Imaginem a dimensão e a profundidade e a força que a água teve quando passou aqui e levou tudo à frente. E já houve trabalhos de retirada de detritos. Isto, passado 4 dias, está assim. Lá ao fundo conseguimos ver esta maquinaria pesada que vai fazendo estas escavações. Por um lado, obviamente, para tirar o entulho, mas por outra razão, também não se sabe se há pessoas que ficaram presas nesta enxurrada que levou tudo à frente aqui no Nepal. Nós temos estado a usar toda esta zona, este terreno ficou lamacento, é lama que se desfaz quando nós pisamos e torna toda esta situação ainda mais perigosa. Perigosa porque não se sabe onde é que se mete o pé e, obviamente, tudo isso complica os trabalhos de resgate e mesmo para quem eventualmente está nessas localidades. Há ali outro helicóptero, naquele caso, leva uma balsa, leva uma balsa, o que não temos visto. Esta distância posso apenas colocar a hipótese de ser uma balsa que leva ajuda, que leva bens essenciais. Há uma grande mobilização de pessoas a trazerem bens essenciais. O Miguel Linares, que com a sua lente que não falha, está a dizer que é um gerador. Agora, pensando aqui, que nós estivemos a falar com uma alta patente militar que nos esteve a explicar que nestas zonas Nessas zonas existem três grandes regiões que não têm ainda qualquer tipo de acesso a pé ou de carro, e é isso que aquele helicóptero deverá fazer, é levar o gerador, porque não há, obviamente, todos nós entendemos, não haverá também eletricidade. Quando falamos de geradores, quando falamos que não há acesso porque as pontes foram destruídas, obviamente também entendemos que não há acesso a comida, eletricidade, água potável que já nestes destinos, costuma ser sempre uma das dificuldades que todos nós sabemos, os cuidados que temos que ter quando vimos a estes destinos. E neste caso, a quantidade de água que tem chegado ao centro logístico onde tivemos, e falamos centro logístico, ao centro de operações, é impressionante. Nós estamos a avançar, e é a primeira vez que a nossa televisão está neste momento a mostrar para Portugal em direto estas imagens. É impressionante a força da água. Aliás, devo-vos dizer que acho, tenho para mim, por diversas vezes, esta imagem, a imagem de uma rocha que foi levada, uma rocha enorme, se não foi esta, a imagem é muito parecida. E viu os vídeos e agora vê na nossa antena, em direto, a realidade. São pessoas como nós, e eu gosto de frisar essa situação, é uma grande distância de nós, física, mas somos todos iguais. Tudo o que se vive aqui, o contacto das pessoas, a forma como se tratam uns aos outros, é exatamente igual. E a empatia que estas situações nos merecem são, de facto, marcantes nestas alturas, porque já vimos pessoas também de outras nacionalidades com a mesma dor e com o mesmo peso que as pessoas que moram ou que moravam nesta localidade. Obviamente agora o objetivo é que seja tudo recuperado o melhor possível, mas é devastador ver como esta enxurrada que levou tudo à frente. Para termos uma ideia, do que aconteceu, o que aconteceu aqui atrás é exatamente isto. Era um rio, e a descrição que nos fazem é que era um rio de leito curto, mas grande em comprimento, mas de leito curto, que ficou totalmente enxurrada, aumentou muito o volume. Miguel, é para acelerar bem o... Ah, não? Já percebi. Tinha uma mecânica pesada. Estava a dizer, é um rio que aumentou de caudal de uma forma estrondosa, e se era o leito do rio era mais calmo, mais tranquilo do que estamos a ver ali, chegou até aqui e levou tudo à frente. É impressionante a devastação que esta enxurrada fez, e estamos a falar de uma área desta dimensão de destruição que pode chegar aos 50 quilómetros. Os resgates neste momento estão a ser feitos num raio de 20 a 25 quilómetros. Só nesse raio foram resgatadas qualquer coisa como 2.500 pessoas com vida, há cerca de 3.000 desaparecidos. Os números oficiais daqui, das perdas humanas, que nos disseram uma alta patente militar aqui, no local, já contabiliza qualquer coisa como 800 mortos. O número poderá voltar a aumentar, é o, infelizmente, o expectável, não o desejável, esta dimensão da tragédia está bem vista em imagens, porque eram casas de pessoas, era um banco. Aliás, nós até podemos exatamente aproximar-nos para perceber, estes eram edifícios que, ainda que a arquitetura não nos seja familiar, eram casas de pessoas comuns, como qualquer um de nós, e isso é o que mais impressiona e o que mais dói, porque há muitas pessoas que vão fazendo a limpeza, e a imagem agora do Miguel Inácio mostra bem o que me parece ser lojas e garagens, pelo que temos visto ao longo dos, dos quilómetros que temos percorrido. Tem havido muitas pequenas lojas desta dimensão, portanto, arrisco a dizer que poderiam ser... poderia ser essa a situação. Estes são os trabalhadores que certamente trabalharam durante todo o dia. Os trabalhos de limpeza agora, pelo que nos estamos a perceber, e é por isso que nos estamos a movimentar, são naquele ponto que estão com uma máquina. Obviamente, nós podemos conjeturar que se... Primeira parte da limpeza, como é óbvio. Miguel, passa, vai tu à frente, que é mais fácil. E era isso que queríamos mostrar ali à frente. É ali que se centraliza mais as limpezas, podemos chamar-lhe isso. O terreno aqui, como perceberam, tornou-se muito lamacento e por isso estou mais engasgado e com mais atenção onde eu... E o Miguel e nós metemos os pés para não escorregar. Como podem ver, o que estávamos a dizer há pouco, esta lama é altamente movediça, não sei se é bem o termo que se pode usar, mas acho que ficou claro os perigos que há nesta zona. Ora, ali era o que estávamos a dizer, o trabalho de limpeza que está a ser feito por aquelas pessoas... E já estão muito para além do nível em que nós, que sem botas, podemos ir, mas ainda nos podemos aproximar mais. E esse trabalho pode ser tanto porque, obviamente, tem que ser tirado este entulho, e depois tem outro problema, que é não se sabe se há pessoas ainda nos escombros e debaixo da lama, porque não se consegue chegar a todo lado. E é possível que nas lojas, nos comércios e mesmo nas casas ainda exista gente que esteja presa. Infelizmente, não é expectável que seja pessoas com vida. Muita gente já no topo deste prédio, por exemplo, possivelmente moradores que se vão... acumulando para saber dos seus entes queridos. Muitos que não são desta região vão também tentando saber o que se passa, mas a maior dor mesmo é saber, é ouvir da boca de quem está a sofrer, que não sabe do pai, da mãe, da família ou dos amigos, porque a enxurrada levou tudo.
4: O Hospital de Cascais recusou uma cadeira de rodas a uma idosa que tinha uma consulta no hospital. Foi o motorista que levou a mulher ao hospital, que a carregou ao colo. O hospital diz que seguiu os procedimentos definidos, como nos explica a Bianca Rocha Gonçalves.
2: É uma situação insólita sobre a qual importa refletir para perceber por que razão aconteceu. Uma idosa com cerca de 90 anos viu esta sexta-feira ser-lhe recusada a utilização de uma cadeira de rodas para comparecer a uma consulta no Hospital de Cascais. Ora, a idosa só conseguiu estar presente na área das consultas para poder então ser consultada por um profissional de saúde porque, efetivamente, o motorista TVDE, que a trouxe aqui ao hospital, acabou por levá-la ao colo. O Tiago Silva explicou que, numa primeira instância, foi precisamente à área das consultas pedir uma cadeira de rodas e que lhe foi explicado que teria de ir ao serviço de urgências aqui do hospital fazer esse pedido. Deslocou-se, então, a este mesmo serviço, conseguiu a cadeira e, na altura em que se preparava, então, para retirar a idosa do carro para poder levá-la então à área de consultas, acabou então por ser surpreendido por uma funcionária, por uma profissional de saúde que acabou por lhe recusar então a utilização da cadeira de rodas. O que é certo, e como referi, é que importa perceber por que razão esta situação aconteceu. O motorista TVDE, perante esta recusa, acabou mesmo por levar levar então a idosa ao colo até à área das consultas e lá acabou também por ser repreendido pela forma como a levou, ou seja, que não seria a forma mais correta de transportar a utente. Naquele local acabou por lhe ser então administrado, dado uma cadeira de rodas.
4: Neste caso, o Hospital de Cascais diz que cumpriu aquilo que está definido. Comigo em estúdio tenho o comentador da CMTV, psicólogo Paulo Sargento. Paulo, porque também já se viu confrontado com uma situação muito parecida com esta no Hospital de Santa Maria, em Lisboa.
6: Exatamente. Boa tarde, Ângela. Boa tarde a quem nos vê e quem nos ouve. Deixa-me dar aqui um abraço de grande apreço, de grande solidariedade com o comportamento deste jovem. O que fez para esta senhora, portanto, é um cidadão exemplar que merece o nosso respeito e, portanto, muitas vezes aquilo que devia ser a regra é a exceção, e por isso hoje estamos a falar que é na boa educação e na solidariedade. Uma vez, na verdade, ia com o meu pai numa situação muito semelhante. O meu pai, vê-se pela minha figura, é idoso, portanto, tinha sido acabado de operar há uns dias a uma verpoplastia, portanto, uma operação à coluna, e ia a uma consulta de seguimento na ortopedia. Chegado lá, portanto, eu entrei com o carro, nós entramos e depois temos de sair e estacionar naturalmente cá fora, porque os parques estavam cheios, e procurei uma cadeira de rodas, porque, portanto, o espaço, portanto, a distância é enorme para ir até à consulta, portanto, entrar naquele corredor das consultas externas, depois subir até ao quarto andar.
4: Falamos aquilo, do maior hospital do país.
6: Exatamente, Hospital Universitário, onde eu também trabalhei durante 4 anos. Não havia já, enfim, cadeiras disponíveis de rodas para as consultas, enfim, porque já havia muitas pessoas e é compreensível. Eu então dirijo-me logo ao lado, às urgências, e atrás, portanto, na triagem de urgência, tinha lá uma série de cadeiras de rodas, atrás de um, enfim, de um cortinado de linóleo, não quer ser, não quer andar muito longe, de 13 a 15 cadeiras de rodas. E eu pedi a uma das senhoras, uma técnica auxiliar de saúde, na altura se chamavam assistentes operacionais, olha, aconteceu isto, não há ali cadeiras, eu preciso levar o meu pai, dá-me licença que eu levo uma destas cadeiras e eu venho já devolver. E a senhora simpaticamente disse, sim, não vejo problema, eu pego na cadeira e dirijo-me, aquela é uma distância de 30, 40 metros, não, é? não será mais, e quando vou, eu vou a meio com a cadeira para ir buscar o meu pai ao carro, ouço uma voz dizer, oh, desculpe, e volto, e era o enfermeiro, enfim, que estava na altura ali nas triagens, e disse, o senhor não pode levar isso, mas olha, eu pedi autorização, expliquei, mesmo assim, não interessa, estão ali, tenho de esperar, porque eu não posso ficar sem cadeiras nas urgências. Amigo, olha, não tem urgências nenhumas, tem ali para aí 15 cadeiras, eu não vou demorar mais 10 minutos, eu venho aqui, não posso, porque depois disse um termo que eu aqui não vou reproduzir, quem se lixa, desculpe o termo, pronto, acabei de reproduzir, sou eu, se faltam cadeiras, portanto não leva. E eu, pronto, lá fui colocar a cadeira, tive de esperar, esperei depois, finalmente passado 45 minutos, uma hora, apareceu uma cadeira de alguém que já não precisava, fomos para a consulta, atrasadíssimos, ficámos para o último lugar, o médico tinha razão, que o médico não teve responsabilidade, claro, rigorosamente nenhuma no assunto, passámos lá uma manhã aí das 10 às 2 da tarde, e quando eu vim para baixo estavam as mesmas cadeiras, e eu chamei a atenção do senhor, entretanto fui estacionar o carro fora do hospital, porque não havia lugar dentro do hospital. Com a pressa e com a ansiedade, não coloquei o selo de AML. Quando cheguei lá, já lá tinha a multa também para pagar.
4: Ainda mais essa.
6: Portanto, era daqueles dias, o princípio de Peter, não é? E fui ter com o senhor. Olha, o senhor enfermeiro, há pouco, disse-me, estão aqui as mesmíssimas cadeiras. O que o senhor fez, não se faz. Os doentes, quando vêm ao hospital, não vêm a um café divertir-se, não vêm, enfim, conversar, não vêm ajudar, vêm aflitos. Havendo, eu percebo que há regras e restrições, mas havendo...
4: É também preciso haver humanidade.
6: Há uma questão de empatia. Empatia, razoabilidade, não é? E, portanto, e quem vai para profissional saúde deve ter. O senhor nem sequer respondeu. O que é que eu fiz? Teria de o fazer necessariamente. Fiz uma reclamação. Reconheço, já muito irritado, que é coisa que me acontece poucas vezes, mas às vezes irrito-me, e fiz ali uma reclamação enorme. Depois recebi uma resposta muito semelhante àquela que foi dada para o Hospital de Cascais. Eu percebo que há regulamentos, que há processos, procedimentos a cumprir, mas tem de haver razoabilidade. Que eu imagino, numa situação em que há normalidade, se isto é assim, numa situação de catástrofe, como está acontecendo no Nepal, então todos vamos morrer, de certeza, porque ninguém tem bom senso, claro, para adequar os procedimentos às situações. E não fora, de facto, esta senhora, esta cidadã, que se vê em nítida dificuldade, ser transportada ao colo de alguém que não tinha qualquer obrigação de o fazer, e esse alguém, depois de ter feito um ato tão obrigado, ainda por cima, ser molestado, e chateado por alguém que está no hospital, isto é delírio. Eu julgo que as pessoas não devem desanimar, deixa-me só dizer isto para terminar, porque muitas vezes nós temos uma descrença no facto de fazermos reclamações e aparecerem este tipo de respostas.
4: Mas é importante
6: oficializar
4: essa.
6: Porquê? Porque quanto mais reclamações houver, nos critérios de avaliação de qualidade das empresas e das instituições, isso conta. Portanto, não deixem de fazer, todos estamos cá para ser bem atendidos. E quem vai ao hospital merece ser bem atendido, porque vai lá porque precisa, não vai lá divertir-se.
4: Ainda mais numa situação de vulnerabilidade. Paulo,
6: exatamente.
4: Obrigada pela partilha neste grande jornal. Avançamos com o caso do homem que atropelou 16 pessoas em Albufeira. É imigrante em França. Fábio Nunes trabalha numa oficina de automóveis em Paris, pelo menos desde janeiro. Estava de férias em Albufeira quando cometeu os crimes que o levaram à cadeia. O homem de 35 anos tem nacionalidade angolana e portuguesa, tem casa no concelho de Odivelas, está em prisão preventiva por ter atropelado 16 pessoas na Rua da Oura quando conduzia alcoolizado. Foi levado para a prisão de Silves, considerada de baixa segurança, está indiciado pelos crimes de homicídio qualificado tentado, condução perigosa sem carta e com álcool, resistência e coação sobre funcionário, desobediência qualificada e falsificação de documentos. Dois dos feridos continuam internados. Uma jovem de 20 anos, residente no Luxemburgo, tem mesmo o prognóstico reservado. A comunidade algarvia está a unir-se para ajudar o pai da jovem, filha de imigrantes portugueses que ficou em estado grave, é que tem o prognóstico mais reservado na sequência deste atropelamento em Albufeira. O pai, Delona, assim se chama a jovem, só tem alojamento no Algarve até este domingo. Nas redes sociais foi lançado um apelo para procurar um local onde o homem possa ficar para estar perto da filha, que continua internada no hospital de Portimão. Várias pessoas já se disponibilizaram para oferecer abrigo ao pai desta jovem. Há ainda quem comente nas redes sociais que o Estado devia ajudar a família. A jovem de 20 anos vive no Luxemburgo, sofreu várias fraturas, estava de férias em Albufeira com duas amigas que tinha convidado para conhecer Portugal, acabou ferida com gravidade.
7: E fica por aqui o Grande Jornal no simultâneo com a CMTV. A edição foi da jornalista Ângela Gonçalves Marcos. Daqui a pouco e nesta hora recuperamos uma conversa aqui entre nós.
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7: Pois é, a semana muda e mudam também as previsões do seu signo, mas isso fica para uma preocupação de segunda-feira. Está na Correio da Manhã Rádio, comigo tenho o jornalista Bruno Correia. Fazemos-lhe companhia nesta tarde de sábado.

0: Busy Woman, Sabrina Carpenter na Correio da Manhã Rádio, agora que passam 23 minutos das 2 da tarde, está mais que na hora de ouvirmos a entrevista a Fátima Lopes com Lara Afonso numa conversa aqui entre nós. Vamos recuperar, já foi há algum tempo, mas vale sempre a pena ouvir. Até já.
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2: Transformamos as segundas-feiras em coisas boas, ok? Esse é um dos grandes objetivos. É começar uma nova semana, é o início de um novo ciclo e começar uma nova semana a poder conversar com uma das maiores e mais bonitas e mais empáticas comunicadoras de Portugal.
3: Já me estás a estragar, eu já. Ainda não disse bom já. Dia sequer.
2: Mas olha,
3: bom
2: é dia. Bem feita, é bem feita. Não fizesses tu sempre isso comigo também.
3: Muito
2: portanto,
3: obrigada.
2: Eu acho que é reciprocidade a funcionar no seu esplendor. Bom dia, Fátima
3: Lopes.
2: Bom dia,
3: bom dia a todos os ouvintes. Bom dia, minha querida Lara. Obrigada pelo teu convite tão gentil sempre.
2: Sempre, sempre. Tenho muito, muito orgulho em poder dizer que conheço a Fátima Lopes. Isto é, hoje em dia, se calhar, conhecer personalidades é mais fácil, está mais acessível, uhum. Mais que não seja através das redes sociais, tudo se torna mais normal. Mas eu ainda, isto não é querer ser velha nem nada disso, mas eu sou de um tempo que admiro e que gosto e que valorizo e que gosto de o partilhar, em que nós olhávamos para a televisão, víamos aquelas personalidades que estavam ali a conversar connosco e a sorrir para nós e quase que sentíamos que eram parte da nossa família e que de repente quando as conhecíamos... Eu conheci a Fátima Lopes. Eu tenho isto. Como é que tu estás? Temos livro novo, temos tanta coisa
3: bem.
2: Boa para conversar. É difícil começar uma conversa contigo, desculpa.
3: Olha, mas podemos começar por onde tu quiseres. Por onde tu quiseres. Eu estou bem, felizmente, com muitas coisas a acontecerem na minha vida ao mesmo tempo, o que é bom.

0: E claro que o entusiasmo de um livro novo, porque um livro novo é sempre um entusiasmo. Ainda por cima, eu há 2 anos que não publicava. Eu sei que isto pode parecer estranho para as pessoas, 2 anos, mas ela fala, parece que, é há 20. Mas não, nos últimos anos eu tenho publicado um livro todos os anos, e só que estes últimos 2 não consegui, tive muito trabalho e não deu. Portanto, eu fui fazendo este romance mais devagar, com mais tempo, e agora aí está. Eu acho que é um romance bastante bonito, com uma perspectiva muito bonita do amor em idades diferentes, e eu gosto disso. Eu gosto de livros que ponham as pessoas a pensar um bocadinho.
1: Eu também.
0: Que deixem qualquer coisa, que tu não feches a última página e não tenha ficado nada. Isso é uma sensação que não me agrada. Por isso eu espero que este livro deixe alguma coisa em quem o lê.
1: E nós estamos aqui a pegar nele, mas ele só vai estar à venda amanhã.
0: Sim, dia 21.
1: Isto é.
0: Só que tu, como és uma sortuda, já recebeste.
1: É melhor,
0: exato,
1: primeiro.
0: Exatamente. Já autografado e tudo.
1: Autografado e tudo. É uma honra. Tenho aqui um ouvinte que, desde que soube que vinhas cá, que está a perguntar. Fátima já chegou, Fátima já chegou.
0: Eu chego sempre a horas.
1: Sempre super pontual. E então, Lara, estou muito curioso para ler o novo livro da Fátima. Tenho praticamente quase todos os livros da Fátima e gosto muito. Os livros da Fátima são maravilhosos. Tenho a certeza que este novo livro será um sucesso também. Beijinhos às duas.
0: Muito obrigada. Como é que se chama o ouvinte?
1: É o Hugo.
0: Um beijinho, Hugo
1: Lopes.
0: Um beijinho. O Hugo é uma pessoa que me segue de uma forma bastante fiel. Posso dizer assim, está sempre atento às novidades, àquilo que eu faço, não faço, vê, dá as suas opiniões. Eu também lhe respondo, porque realmente ele é uma pessoa que é muito atenta ao meu trabalho, por isso eu só posso agradecer um ouvinte, um leitor, que dedica o tempo que ele me dedica a mim, desculpa lá, é de ficar muito, muito grata.
1: Eu também acho que sim, e fico contente. Não me surpreende, vim de ti, mas fico contente porque quem está neste lado, no lado da comunicação, tu, Fátima, nós precisamos dos ouvintes, nós precisamos dos espectadores.
0: Dos espectadores, dos leitores.
1: Precisamos do público,
0: sim.
1: Não é? E, portanto, retribuir o carinho com uma resposta, com um sorriso, eu acho que é o mínimo.
0: Sim, é o mínimo, é mesmo o mínimo.
1: E vivemos tempos difíceis. Tu começaste, não começaste logo em televisão, foi com comunicação social e depois imprensa e rádio, não é?
0: Não, eu rádio fiz sempre parte de programas de colegas meus, porque eu formei-me em comunicação social, depois comecei a minha aventura no jornal, aliás, nos jornais eu até comecei, ainda era estudante, que foi no Diário Popular. Depois, quando acabei a minha formação, comecei numa revista ligada ao desporto, onde eu trabalhava na área do marketing, e portanto fui trabalhando em comunicação social, mas que não tinha nada a ver com televisão, longe disso. Houve ali uma fase da minha vida que eu passei por uma empresa onde eu estava responsável pela área comercial, que também foi a primeira vez que eu tinha feito, e gostei muito, gosto muito da área comercial, e é uma paixão que nasceu dessa altura. E o meu cliente principal era a SIC, e portanto lá ia eu, muitas vezes, a reuniões e tal, estar com as equipas, com os apresentadores, com os produtores, até que um dia o meu querido e saudoso Emílio Rangel me chamou e disse que era para eu fazer um casting. Ele não perguntou se eu queria fazer, o Emílio não perguntava, o Emílio mandou-me fazer um casting. Se calhar se perguntasse eu ficava ali, eu, mas porquê eu? Bem, é para fazer, vamos a isto, não é? E lá fui eu fazer o casting, sem nenhuma expectativa, obviamente, também não era uma coisa que eu tinha procurado, tinha vindo ao meu encontro, mas depois eu, como nunca levo nada a brincar, dou sempre o meu máximo, eu preparei-me o melhor que pude, mesmo não sabendo nada da poda, porque eu não percebia nada daquilo, mas preparei-me. Bom, e correu-me bem, fui selecionada e aí foi a aventura, porque eu tive muito pouco tempo para preparar, ou seja, deram-me ali o espaço de uma semana para aprender a ler teleponto. E depois estreiei o primeiro programa gravado, graças a Deus, se tivesse ido em direto tinha morrido. Mesmo assim, quase morri com os nervos. Foi assim uma coisa, uma experiência, em termos de adrenalina, tão forte, que eu não me lembro nunca de ter na vida uma sensação igual àquela, que foi a da estreia. Eu achava, quando acabou o programa, eu pensei assim, bom, não morri desta, então também já não deve ser assim tão depressa.
1: Foi o perdão. Meu Deus,
0: quer dizer, começar logo assim. Eu era uma miúda. Coitadinha de mim, eu era uma miúda, não é? Eu tinha 25 anos quando comecei, aquilo era um programa que já exigia, quanto a mim, alguma maturidade, não é? Para tu entenderes os casos das pessoas e saberes lidar com isso e não sei o quê, histórias de vida. Ali não tinhas muita história de vida, tinhas um episódio qualquer que tinha feito com que duas pessoas não se entendessem e era suposto tu mediares, etc. Mas eu tinha 25 anos. Bem, não correu mal, mas foi muito desafiante, isso foi. Eu tenho esta memória. Pensei, ai meu Deus, o que

0: que eu vou dizer a uma pessoa que está desentendida com outra por este motivo ou por aquele? Mas enfim, com o apoio da equipa, tive uma equipa incrível da Endemol, a coisa fez-se.
1: E fez-se muito bem, porque para além do Perdoa-me, ainda fizeste outros programas também relacionados com o ser humano, com a humanidade, com o carinho, com a empatia. Eu acho que se calhar era algo que já estava dentro de ti, que o Emílio...
0: Eu acho que é um traço da minha personalidade.
1: É, faz
0: sinceramente,
1: parte.
0: Sinceramente, eu acho que faz parte de mim. Porque se eu olhar para todos os programas que fiz, são sempre programas em que eu tenho uma relação próxima com as pessoas. Porque eu no meu dia-a-dia também sou assim. Eu sou uma pessoa que gosta de estar próximo. Não tenho... Não sei, acho que aquela coisa de cultivar a distância, cultivar... não me diz nada. É uma coisa até que me entristece. Uhum. Eu gosto da proximidade. E tive sempre a felicidade dos meus diretores, nos vários canais onde eu trabalhei, perceberem isso. Perceberem que a proximidade era uma mais-valia para mim e se calhar depois para quem ia ao programa também. E então deram-me sempre oportunidades onde eu podia ser... Eu não tinha que criar uma personagem, graças a Deus, que acho que não sei se me ia correr bem, eu só tinha que ser eu.
1: O que é que, na tua perspectiva, mudou em televisão desde essa altura para agora?
0: Ai, porque milhões
1: está,
0: de coisas.
1: Está muita milhões, coisa diferente, não é?
0: Milhões de coisas, milhões de coisas. Eu diria que a televisão em que eu nasci, dela já resta muito pouco. Dela já resta muito pouco. Porque era uma televisão feita de muita magia. Era uma televisão feita de muita honestidade na relação com o espectador. Era uma televisão muito capaz de surpreender, porque havia tudo para fazer, não é? Era o início dos privados, portanto, estava tudo por fazer. A televisão ainda tinha imensos segredos, havia imensa coisa que as pessoas não sabiam como é que se fazia. E a partir daí fomos descobrindo, não é? Fomos partilhando os bastidores, isto e aquilo. E portanto, hoje eu costumo brincar e dizer que o espectador já sabe tanto de televisão como nós. Às vezes até sabe mais do que nós. Mas depois também mudou muito no aspecto em que eu acho que tem que haver fronteiras, tem que haver, há coisas que não deveriam ir para a televisão, quanto a mim não deveriam ir para a televisão. Porque tudo aquilo que leva a uma exposição excessiva, gratuita...
1: pode correr mal.
0: Não é só pode correr mal.
1: Estás-te a referir vezes, agora, por exemplo...
0: Não. Eu estou-me a referir a formatos, às vezes a conteúdos, onde há uma exposição excessiva das pessoas. É isto que
1: e da vida
0: dizer.
1: Real das pessoas.
0: Porque assim, repara, às vezes diziam-me, mas a Fátima recebe muitas pessoas com casos complexos, ou isto o que for. E eu dizia sempre, bom, mas estas pessoas vêm contar a sua história porque elas quiseram, ninguém as obrigou a vir contar essa história. Mas depois é a forma como tu trabalhas o conteúdo. E tu, ao trabalhares o conteúdo, tu tens que saber que quem está à tua frente está a fazer uma partilha muito pessoal. Então tu tens que ser capaz de estabelecer ali uma fronteira e não a passar. Porque ao passares essa fronteira, tu podes estar a pôr aquela pessoa de alguma forma em risco. Ela não tem essa consciência, mas nós temos que ter essa consciência. Então eu acho que há muita coisa que mudou e as fronteiras não ficaram tão definidas como eram no passado. No passado as fronteiras eram muito definidas. Repara, eu quando comecei a fazer o Perdoa-me, foi o primeiro reality show em Portugal. Agora olha para o Perdoa-me e olha para os formatos que entretanto surgiram e nada tem a ver. Ou seja, aquilo era uma coisa, apesar de tudo, bastante inocente. E eu acho que nós temos que voltar a estabelecer fronteiras que sejam fronteiras até um bocadinho protetoras das pessoas. E por outro lado, gostava muito que a televisão voltasse a ir buscar a magia.
1: A alegria também.
0: O levar as pessoas a sonhar. Gostava que a televisão integrasse mais humor. Antigamente havia muito humor, ok? Havia programas de late night de humor, havia momentos de humor dentro dos programas da manhã, dos programas da tarde. Os humoristas faziam parte dos dias das pessoas. E vou-te dizer que muitas vezes eles eram o verdadeiro oxigênio para quem estava a ver um programa. E quase não existem dentro dos programas. E portanto, eu acho que faz falta. Poderão dizer, mas os tempos mudaram muito, as pessoas já não querem nada disso porque vão às redes e encontram. Ok, então vamos ter que repensar. Então vamos ter que pensar ainda mais de que maneira é que se pode reinventar, de maneira que continue a fazer sentido.
1: Eu também acho que sim. Vamos aqui fazer uma pausa para uma música, respirar um bocadinho fundo, até porque é muito bom estar a conversar aqui, aqui entre nós com a Fátima Lopes. Há tanto por falar e ainda há um livro para conversar um bocadinho mais. É o livro novo da Fátima, está na Correio da Manhã Rádio, só agora sintonizou a hora certa.

0: Bryan Adams, que vai estar em Portugal novamente. Ai, meu Deus, é que é sempre bom, não é? É sempre bom,
1: quando
0: Fátima.
1: Quando é que ele vai estar?
0: Lá, já te digo, lá. Mas é mais para novembro, penso eu. É mesmo, eu sei, eu decorei mais ou menos, que era mais ou menos para a altura do meu aniversário.
1: Tenho que ir, desculpa, mas eu tenho
0: vamos
1: que ir.
0: Juntas.
1: Vamos juntas, vamos combinar isso.
0: Vamos juntas, porque é música que nós... Eu acho que é aquele artista que nós conseguimos saber as músicas todas de cor.
1: Sim.
0: Ou quase todas.
1: E eu lembro-me perfeitamente que quando ele surgiu e foi assim o auge, foi na minha adolescência. Na altura fazia atletismo de competição e lembro-me quando nós fazíamos as nossas festas, lá estava o vinil do Bryan Adams, claro, a dar tudo. E nós em altas.
2: Posso só adiantar que vai estar a tocar em Lisboa dia 20 e 21, ou dias 20 e 21 de novembro.
0: Novembro.
1: Clara, temos tempo. Temos tempo.
0: Até porque esgota. 20 e 21, mas ele tem que criar mais uma data, porque isto vai esgotar rapidinho.
1: Sim, mas vamos tentar já nesta data. Não vamos inventar desculpas. Deixa lá a terceira data por outra vez.
0: Exatamente. Aliás, o Bryan Adams podia perfeitamente ser a banda sonora de muitos dos teus livros.
1: Pois podia, por acaso podia, sim, senhora. Ainda por cima, ele é um homem
0: envolvido,
1: que adora Portugal, tem uma relação muito próxima com Portugal, sim. E os meus livros são sempre livros que têm este ingrediente principal, que é o amor de múltiplas maneiras. E

0: No caso deste livro mais recente, que é um livro muito bonito, que trata o tema do age gap, em que temos uma mulher de 50 anos com uma relação com um homem de 30, é exatamente para que as pessoas pensem um bocadinho nesta questão, não é? Às vezes há muito preconceito, há muita precipitação em olhar e avaliar a vida dos outros, quando ninguém lhes perguntou nada, não é? Não perguntou a opinião, portanto também não é para emitir, como eu costumo dizer. Mas este livro é um livro que o escrevi a pensar muitas vezes o que é que sentirão os meus leitores, principalmente os que têm preconceitos em relação à idade? O que é que sentirão? E tenho muita curiosidade. Estou à espera que quando, enfim, as pessoas o tiverem lido, obviamente que manifestem, normalmente fazem, têm o cuidado de me mandar, mandam-me mensagens, mandam-me mails, porque vão à minha página do Instagram e, portanto, veem de que forma é que podem mandar, e têm esse cuidado. E eu tenho muita curiosidade de saber, mas eu sei que é um livro cheio de amor.
1: Chama-se Entre o Medo de Te Amar e a Dor de Te Perder. É o novo livro da Fátima Lopes. Fátima é a autora best-seller, ok? Para além de ser uma apresentadora com mais do que provas dadas, premiada, muito valorizada e acarinhada pelo público, quando é que te voltamos a ver num formato regular, constante em televisão?
0: Olha, eu tenho um formato regular e constante no canal Casa e Cozinha. Eu lá fiz duas temporadas do programa Aqui à Mão, que era um programa ligado ao artesanato e às artes, e o ano passado estreiei o Aqui à Sabor, onde eu vou cozinhar à casa de figuras públicas, minhas amigas, que eu convido, portanto, eu convido para ir à casa deles, estás a perceber? Ou seja, eu faço-me de convidada, vamos lá, para dizer isto melhor, faço-me de convidada. E enquanto estamos na casa dessa pessoa, na sua cozinha, a cozinhar, vamos conversando, às vezes sobre coisas sérias, outras vezes sobre coisas divertidas. Mas é um programa que cola na perfeição com uma coisa muito portuguesa, que é nós gostamos de estar na cozinha à conversa.
1: Completamente.
0: E eu tenho esse hábito. Eu gosto muito do local de cozinha. Primeiro porque eu gosto muito de cozinhar. Depois porque me relaxa cozinhar e olha que eu cozinho praticamente todos os dias. E quando recebo os meus amigos, como não tenho qualquer tipo de formalidade com eles, porque senão não são meus amigos, são só pessoas que, enfim, eu isso não convido, eu normalmente chamo-os para a cozinha, enquanto eu estou a acabar de fazer o jantar, dou-lhes tarefas, etc. Pronto. E neste programa é isso que acontece. Eu vou, ponho-os a trabalhar também, não ficam ali só a olhar para mim também, já agora.
1: Claro.
0: Até porque quem sabe onde é que estão os tachos, as panelas e não sei quem são eles. Mas depois cozinhamos e conversamos. E isto é uma riqueza. Aquela meia hora, Lara, passa tão depressa, tão depressa. E fica tanto para falar, fica tanto para
1: Olha,
0: dizer.
1: Olha, eu não cozinhei para ti, mas realmente fica muito por dizer. E esta meia hora passou a correr.
0: Já passou meia hora?
1: Sim.
0: Olha, deixa-me só dizer que em relação ao Aqui Há Sabor, eu vou arrancar agora com a gravação da segunda e terceira... da segunda e da terceira temporada. Estava-me a esquecer, vou gravar agora 20 episódios. Em relação ao meu livro, a partir de amanhã já o podem encontrar. Exatamente, e espero que gostem.
1: Eu tenho a certeza que sim. Eu espero que tenhas gostado de vir até cá e que voltes também.
0: É questão de me convidares, eu cá estarei contigo. Além de que temos o Brian Adams à nossa
1: temos
0: espera.
1: Temos o Brian Adams à nossa espera. Pronto. Aqui entre nós com a querida Fátima Lopes.
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3: E foi mais uma conversa aqui entre nós, neste caso com a Fátima Lopes, ela que já esteve cá em abril, vale sempre a pena recordar. Lara Afonso volta na próxima semana, ela que ontem aqui entre nós esteve na Baía de Cascais a atuar e com certeza vai falar disto esta semana, não pode perder.
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3: Ela está de volta esta segunda-feira. Para agora, faltam 16 minutos para as 3 da tarde, hora que atualizamos a informação. Até lá, ainda temos Fala Barato, fique connosco.
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0: E a pergunta de hoje é: o que acha do ministro Luís Neves ter ido ao Vaticano visitar o Papa?
1: Irmã Sábita da Purificação, freira da Ordem das Oblitas Lajudas, no convento de Corral de Bodes. Luís Neves é um prodígio, um ser sobrenatural. Ele faz aparecer atrelados que estavam no armazém da Marinha numa construtora do Norte, pá. Ele transforma tanques agrícolas em piscinas olímpicas. Ele faz o milagre da duplicação dos carros à porta de casa. Até o facto de ele ainda se aguentar no governo é um milagre autêntico, um fenómeno. A ida dele ao Vaticano é certamente um primeiro passo para a canonização. São Luís, santo padroeiro da judiciária, todas aqui no convento o adoramos e hoje vamos rezar para que ele brevemente seja beato e depois sente

0: significado. Junta-te a nós nesta oração. Hoje somos uma gota d'água benta, amanhã o oceano.
1: Helder Sousa, sua polícia. O ministro Luís Neves é um indivíduo altamente respeitado a nível das polícias em todo o país. Aqui no Porto é considerado

0: dos pés e já tentei de tudo. Ultimamente ando a usar bicarbonato de sódio e melhorou um pouco, mas estou com os pés muito brancos, parece que foram caiados, até assusta. Mas pronto, antes disso, que cheirei mal dos pés. Bom, não sei como é que a conversa veio aqui parar, mas Luís Neves é um homem que, sim senhor.
1: Elisa Walter Bartos São Miguel Alvalade, já estou farta desta história do Luís Neves. Para mim, caí era o governo inteiro. O homem foi ver o Papa, mas não há perdão para tanto pecado, pá. Digo eu, não sou católica, mas desconfio que ele vai para o inferno dos políticos e deve lá encontrar muita cara conhecida. Eu, sinceramente, acho que ele devia ir à vida dele. Até porque tenho um gato que fica todo assanhado quando presente falcatruas. E cada vez que o Luís Neves aparece na TV, é para o gato fica transtornado. No outro dia, atirou-se pousares a uma tapeçaria com a cara da Catarina Martins que eu tenho na parede da sala e aquilo caiu tudo cabra abaixo. Logo ele que adora a Catarina Martins, pá. Aquilo foi um surto psicótico que o gato teve. Esse Luís Neves não é boa rolha.
2: David Manaia, formado em Ciência Política para a Universidade da Vida, que é mesmo assim. Eu, para o Luís Neves, só tenho duas palavras. Demi, são. Ponto final. Não há condições para ele trabalhar. E atenção, eu defendo isto, mas não tem nada a ver com o golfe que ele agora anda ter sido apreendido a um primo meu por causa de umas denúncias falsas que fizeram ao rapaz. Tem a ver, e sim, que ele não tem condições nenhumas, pá. E quando assim é, mais vale dar de frosques. Também assim.

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0: Vamos então ao Músicas da Nossa Vida. Antes de atualizarmos a informação, é mesmo logo a seguir, e vamos ouvir as escolhas do jornalista de desporto Mário Figueiredo.
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9: Ora viva, sou o Mário Figueiredo, jornalista do Correio da Manhã e comentador de desporto do canal Now. É um desafio difícil, como todos os outros às vezes que tenho de um dia a dia, mas é escolher as duas músicas da minha vida. Foi uma grande dificuldade em escolhê-las, em conseguir encontrar-nos, porque gosto muito de música, mas não estou preso a um estilo. Gosto desde o fado ao heavy metal, gosto de ouvir tudo, e há sempre aquelas músicas que dão satisfação. Como

só podia escolher duas, e daí o grande desafio. Escolhia claramente como a primeira música, como quase uma lição de vida, e que marca efetivamente uma fase muito importante da minha vida, a fase da adolescência, onde fui atleta de alta competição, onde competia diariamente, e portanto, e sendo eu também um grande amante de cinema, tinha que escolher o Survivor, o Eye of the Tiger, que depois acaba por ser o tema do filme Rocky 3, também, que perante a diversidade, continuar a levantar, continuar a lutar, e o desporto é um pouco isso. O desporto de alta competição também é isso. Vais ganhar umas vezes, vais perder se calhar mais vezes, mas enquanto continuares a levantar e teres essa resiliência, vai-te permitir sempre chegares à possibilidade de ganhares, de seres um vencedor, de seres um campeão. E eu acho que isso é fundamental, e daí que eu escolho esta música. Porque depois, não é só no desporto, mas também na vida. A vida vai-te continuar a dar murros no estômago, a vida vai-te dificultar, vai-te puxar para baixo, vai-te criar dificuldades, e portanto, sempre que te levantares, o facto, acabas por estar sempre mais perto de conseguir o sucesso, de conseguir ultrapassar essa dificuldade. Se ficares no chão, perdes de certeza, mas enquanto te levantares e fores à luta, mesmo que continues a levar, e tens que, às vezes a dificuldade é mesmo levantar, mas enquanto te levantares, nunca perdeste, e tens sempre a possibilidade de ganhar.

Esta é uma música, o Survivor, Eye of the Tiger, uma lição de vida, uma lição para os desportistas, uma lição para a vida, e é o tema do filme Rocky. E a verdade é que a segunda música acaba por estar relacionada com esta, ou seja, dos murros que vais levar da vida, que a vida te vai dar, sempre que te levantes tens sempre a possibilidade de ouvir depois aquele grande hino dos campeões, os Queen, We Are the Champions, ou seja, como desportista tornou-se um hino do vencedor, do ganhador, e é isso que no fundo nós pretendemos, seja na vida, pequenas vitórias, grandes vitórias. Esta música dos Queen retrata precisamente isso, aquelas dificuldades que sentiste, e por isso é que eu escolhi o Eye of the Tiger. Tens aqui a oportunidade depois de ouvires um hino à vitória, aos campeões, e no fundo é um pouco isso, enquanto levantares estás sempre mais próximo de ouvir os Queen e o We Are the Champions.

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2: Muito boa tarde, está na Correio da Manhã Rádio, são agora 3 horas. É hora de atualizar as notícias com o Grande Jornal das 3 da tarde, a edição é do jornalista Bruno Correia. Boa tarde, Bruno.
3: Boa tarde, Jéssica. Foi detido o condutor que provocou esta manhã um aparatoso acidente durante uma perseguição policial em Algés. De acordo com fonte da PSP, ao Correio da Manhã, o suspeito não tinha carta de condução, o que terá motivado a fuga. A reportagem com mais detalhes a partir do local do acidente é da jornalista Beatriz Ender.
4: Foi por volta das 7 da manhã que ocorreu um acidente na Avenida Brasília. Aqui neste local a que se encontra atrás de mim, tudo aconteceu devido a uma operação stop na Avenida Brasília por parte da Polícia de Segurança Pública. A polícia mandou parar um carro que vinha a alta velocidade e acabou por não respeitar a ordem por parte da polícia e depois veio até aqui este local em grande velocidade. Duas motas da divisão de trânsito da PSP seguiram a viatura até aqui, mas depois o carro acabou por embater em mais dois carros e incendiou-se. Antes disto acontecer, a polícia ainda conseguiu retirar os três ocupantes do carro, mas estes três sofreram ferimentos ligeiros. O condutor e outro foram transportados para o Hospital de Santa Maria e o outro ocupante do carro acabou por ser transportado para o Hospital de São Francisco Xavier.
3: Para o local foram mobilizados 6 operacionais dos sapadores, apoiados por 3 ambulâncias, contando também com a presença da PSP e da Divisão de Trânsito. A circulação na Avenida Brasília, em Algés, esteve cortada. 10 homens com idades entre os 19 e os 46 anos foram detidos na madrugada desta sexta-feira em Vila do Bispo. As detenções aconteceram depois de os militares da GNR terem detectado movimentações suspeitas e abordado 2 carrinhas. Em comunicado, a GNR explica que os suspeitos estavam a movimentar combustível e outro material que seria usado para dar apoio a uma embarcação associada ao tráfico de droga. A reportagem é da jornalista Raquel Reis.
5: Mais de 200 arricãs com combustível foi o resultado de uma operação levada a cabo pela GNR no concelho de Vila do Bispo. Os militares detectaram movimentações suspeitas entre viaturas ligeiras de mercadorias e por isso dirigiram-se ao local. Na sequência da operação detiveram 10 suspeitos, homens com idades compreendidas entre os 19 e os 46 anos, e além disso apreenderam também diverso material, não só os bidões de combustível, como também outros materiais utilizados de forma comum em apoio logístico a embarcações de tráfico de estupefacientes. Estes 10 suspeitos acabaram por ser detidos e este material foi também apreendido pela GNR, que detectou estas movimentações suspeitas. Além disso, também as viaturas ligeiras onde estes homens seguiam foram também apreendidas na sequência desta operação no concelho de Vila do Bispo.
3: 10 homens detidos é o resultado desta operação da GNR em Vila do Bispo. As buscas por um jovem ucraniano de 26 anos, desaparecido na sexta-feira na Praia da Ursa, em Sintra, foram retomadas esta manhã por mar e por terra. O jovem estava a tomar banho com amigos quando entrou em dificuldades na zona de rebentação e desapareceu. Em nota divulgada esta manhã, a Autoridade Marítima Nacional indica que as operações de busca estão a ser coordenadas pelo capitão do porto e comandante local da Polícia Marítima e conta ainda com o apoio de uma aeronave da Força Aérea Portuguesa. Lá por fora, sobe para 683 o número de vítimas mortais na sequência da enxurrada que atingiu a fronteira entre o Nepal e o Tibete na quarta-feira. O balanço provisório divulgado pelas autoridades nepalesas este sábado dá conta de cerca de 3 mil pessoas desaparecidas. 3 portugueses estão entre os mais de 500 estrangeiros desaparecidos na região. Prosseguem as operações de busca para resgatar os sobreviventes. A chuva, o terreno montanhoso e o corte das vias de acesso têm dificultado os trabalhos. Há ainda a possibilidade de novas enxurradas, como nos dá conta o enviado especial da CMTV e da Correio da Manhã Rádio, David Carreira.
6: O risco de uma nova enxurrada ou de uma terceira, de uma segunda e de uma terceira enxurrada é real, e é real exatamente por este tempo que não, que continua a trazer chuva. A chuva por si só já nos disseram que não é uma chuva atípica para esta altura do ano. O grande problema é que já se formaram no topo das montanhas, formou um novo lago no topo de uma das montanhas, e isso as imagens de satélite assim o mostram, e o que acontece é que há um risco muito real de tudo voltar a acontecer. Há um centro logístico que o exército montou, que é a zona onde os helicópteros podem descolar, são dezenas de voos por dia, e para terem uma noção da urgência que é esta situação, mesmo os meios privados de empresas, helicópteros de empresas, foram requisitados para fazer este trabalho de resgate e salvamento.
3: A reportagem do jornalista David Carreira, enviado especial da CMTV e da Correio da Manhã Rádio no Nepal, a acompanhar as operações de resgate no país. No desporto, a UEFA divulgou este sábado o calendário da fase regular da Liga dos Campeões com os jogos dos dois clubes portugueses. O Futebol Clube do Porto arranca a 8 de setembro com a recepção ao Manchester City e encerra a participação nesta fase a 27 de janeiro na deslocação ao LASK Linz, na Áustria. Pelo meio, destaque para a visita a Anfield, casa do Liverpool, a 9 de dezembro. Já o Sporting começa a 9 de setembro com a recepção ao Galatasaray e tem a segunda metade do calendário claramente mais exigente: Manchester United, Roma, Barcelona e Manchester City, com a deslocação a Inglaterra a fechar a fase de liga. Prossegue este sábado a quarta jornada da Primeira Liga de Futebol. O Futebol Clube do Porto visita o terreno do Académico de Viseu com o objetivo de manter o pleno de vitórias no campeonato. Com 9 pontos, os dragões precisam de vencer para voltar ao primeiro lugar depois da goleada do Sporting frente ao Rio Ave ontem à noite por 4-0. Este jogo entre Académico de Viseu e Futebol Clube do Porto tem pontapé de saída agendado para as 6 da tarde e vai contar com um relato em direto aqui na Correio da Manhã Rádio, num simultâneo com a CMTV. Em agenda para hoje estão ainda mais 2 jogos na Primeira Liga. O Arouca recebe o Marítimo, enquanto o Alverca defronta o Santa Clara. Ambos têm início agendado para as 3:30 da tarde.
2: Foi o Grande Jornal das 3 da tarde, a edição do jornalista Bruno Correia. Nesta hora ainda temos Check Up com Ana Pinto e muita música neste sábado.
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2: Boa tarde, está na Correio da Manhã Rádio. Seguimos com boa música, com Nick Kershaw. Vamos lá atrás a 1983, pode ser? São aquelas introduções icónicas que nos já sabem onde é que nos vão levar. I won't let the sun go down on me, a rodar na antena da Correio da Manhã Rádio, em Grande Lisboa 90.4, Grande Porto 94.8 e ainda onde quiserem, smradio.pt. Aproveite-se.

Tracy Chapman, em 1988, lançou este Fast Car. Um ano depois, em 1989, ganhou o Grammy Award para Best Female Pop Vocal Performance. Vamos acalmar um pouquinho neste sábado à tarde, está na Correio da Manhã Rádio. Aproveite Fast Car com Tracy Chapman. Bom fim de semana.

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1: Pois é, esta é a Correio da Manhã Rádio, está aqui, está muito bem. Está na hora de ouvirmos o check-up com Ana Pinto, ela que cuida um pouco de nós todos os dias. Hoje é sobre a rouquidão no verão. Fique desse lado.
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2: A voz é uma das principais ferramentas de comunicação e no verão tende a ser posta à prova. Hoje vamos falar de rouquidão. A rouquidão não é apenas um problema de quem apanha uma constipação. O calor, o ar condicionado, a desidratação, as alergias e até os dias passados a falar mais alto em praias, festivais ou esplanadas podem irritar as cordas vocais e alterar a qualidade da voz. Os especialistas explicam que a rouquidão ou disfonia é um sintoma e não uma doença. Significa que as cordas vocais não estão a vibrar de forma normal. Na maioria dos casos, a causa é benigna e melhora em poucos dias. No entanto, também pode estar associada ao refluxo gastroesofágico, ao tabagismo, a lesões nas cordas vocais ou, mais raramente, a doenças mais graves. Há gestos simples que ajudam a proteger a voz durante o verão. Beber água regularmente é essencial porque as cordas vocais funcionam melhor quando estão bem hidratadas. Também é importante evitar gritar para se fazer ouvir, moderar o consumo de álcool e cafeína, que favorecem a desidratação, e não abusar do ar condicionado, que seca o ambiente e irrita as vias respiratórias. Atenção a um mito muito comum: sussurrar não poupa a voz. Pelo contrário, pode aumentar o esforço das cordas vocais. Se estiver rouco, o melhor é falar menos e dar algum descanso à voz. Por fim, há um sinal que nunca deve ser ignorado. Se a rouquidão durar mais de 2 semanas, sobretudo se surgir sem uma infecção respiratória evidente ou vier acompanhada de dificuldade em engolir, dor persistente ou um nódulo no pescoço, deve procurar um médico, de preferência um otorrinolaringologista. Na maioria das vezes, não será nada de grave, mas uma avaliação precoce pode fazer toda a diferença. Afinal, cuidar da voz também é cuidar da saúde.
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1: E quem fala assim não é gago e não está rouca, pelo visto. Ana Pinto está de férias, vai voltar esta segunda-feira para lhe fazer companhia aqui também na antena da Correio da Manhã Rádio. Nada tem. Agora quem nos faz companhia e também canta que se farta é Cristina Aguilera, Genie in a Bottle. Lá de trás também de 1999, que eu costumo dizer que são, é a minha altura, não é? Gosto

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2: Vem agora Liam Payne e Rita Ora, Correio da Manhã Rádio, For You. E eu mal ouvi esta introdução, pensei logo no filme do Fifty Shades, é ou não é? Aproveita esta que já é de 2018, está na Correio da Manhã Rádio. Bom fim de semana.

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6: Três horas mais 30 minutos, está na Correio da Manhã Rádio, a hora de síntese informativa. A edição é do jornalista Bruno Correia. Boa tarde, Bruno.
7: Boa tarde. Fernando Pimenta conquistou esta tarde o título mundial de K1 mil metros nos Mundiais de Canoagem em Poznań, na Polónia. Com este triunfo, o canoista de Ponte de Lima torna-se o atleta mais medalhado de sempre em Mundiais nesta distância e ainda o medalhado mais velho da história da competição. Esta foi a segunda medalha portuguesa nestes Mundiais, depois do bronze em K4 500 metros, por Gustavo Gonçalves, João Ribeiro, Messias Batista e Pedro Casinha. Foi detido o condutor que provocou esta manhã um aparatoso acidente durante uma perseguição policial em Algés. De acordo com fonte da PSP, ao correr da manhã, o suspeito não tinha carta de condução, o que terá motivado a fuga. O condutor não obedeceu a uma ordem de paragem em Alcântara e foi perseguido por duas motas da PSP. Já em Belém, o suspeito perdeu o controle do carro, despistou-se e embateu em dois veículos estacionados. A viatura incendiou-se e os polícias conseguiram retirar os três ocupantes do veículo. As vítimas sofreram ferimentos ali. 10 homens com idades entre os 19 e os 46 anos foram detidos na madrugada desta sexta-feira em Vila do Bispo. As detenções aconteceram depois de os militares da GNR terem detectado movimentações suspeitas e abordado duas carrinhas. Em comunicado, a GNR explica que os suspeitos estavam a movimentar combustível e outro material que seria usado para dar apoio a uma embarcação associada ao tráfico de droga. Lá por fora, sobe para 683 o número de vítimas mortais na sequência da enxurrada que atingiu a fronteira entre o Nepal e o Tibete na quarta-feira. O balanço provisório divulgado pelas autoridades nepalesas este sábado dá conta de cerca de 3 mil pessoas desaparecidas. Três portugueses estão entre os mais de 500 estrangeiros desaparecidos na região. A fechar prossegue este sábado a quarta jornada da Primeira Liga. O Futebol Clube do Porto visita o terreno do Académico de Viseu com o objetivo de manter o pleno de vitórias no campeonato. O encontro tem pontapé de saída agendado para as 6 da tarde e vai contar com um relato em direto aqui na Correio da Manhã Rádio, num simultâneo com a CMTV.
6: Síntese informativa na Correio da Manhã Rádio. Já a seguir temos a Vidas Assim ainda nesta hora e muita música à mistura. Fique connosco.
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6: Boa tarde, bom sábado, bom fim de semana. Espero que esteja tudo a ser bom na sua vida agora que o sol abriu e podes ir à praia. Tenho música para si, Earth, Wind and Fire, lá mais à frente com o My Promise, também os No Doubt, agora com It's My Life. Aproveite-se.
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0: 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Agora chamamos à conversa Vítor Figueiredo com a Vidas Assim.
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2: A startup tecnológica Just Like Me lançou um serviço que permite aos utilizadores conversar com um avatar de Jesus Cristo. Isto através de inteligência artificial. Mas falar com Jesus não é de borla. O custo é de 1,99€ por minuto ou cerca de 49,99€ por uma sessão de 45 minutos. Segundo a empresa, o sistema foi treinado com base na Bíblia, em particular a versão King James, e em sermões de vários pregadores, sendo concebido como um mentor moderno, capaz de oferecer orientação, conforto e apoio emocional no cotidiano. O avatar, apresentado em formato de videochamada, inspira-se na representação do ator Jonathan Rumi na série The Chosen. A Just Like Me sublinha que o serviço não tem qualquer natureza divina, nem pretende substituir a fé, o clero ou os textos religiosos. Trata-se, afirma, de uma ferramenta de inteligência artificial pensada para transmitir valores como compaixão, perdão e crescimento pessoal. Há vidas assim. E pessoas que recorrem a este avatar, haverá? A reação pública tem sido maioritariamente crítica. Nas redes sociais, muitos utilizadores acusam a empresa de explorar crenças religiosas para fins comerciais, questionando a ética de cobrar por uma experiência que simula uma ligação pessoal com a figura central do cristianismo.
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0: Foi mais uma edição de Há Vidas Assim na Correio da Manhã Rádio com o Vítor Figueiredo. Já a seguir, com mais música, Alabama Shakes, I Feel Hope.

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1: Na Correio da Manhã Rádio há música todo dia e seguimos com Luís Capaldi, Forget Me.

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1: Faltam 3 minutos para as 4 da tarde, hora que atualizamos as notícias. Até lá, vamos ao encontro dos 4 e meia e Luís Trigacheiro com a música mais recente, Quem Me

0: Muito boa tarde, está na Correio da Manhã Rádio, são agora 4 horas. Tudo apostos para o Grande Jornal das 4 da tarde, a edição é do jornalista Bruno Correia. Boa tarde, Bruno.
1: Boa tarde. Uma mulher de 45 anos morreu depois de ter sido atropelada por uma carrinha em Castelo Branco. O acidente aconteceu por volta do meio-dia. O condutor da carrinha, de 79 anos, também ficou ferido, mas sem gravidade. A reportagem é do jornalista Alexandre Salgueiro.
2: O acidente ocorreu por volta do meio-dia, aqui na localidade de Sobelais de Cima, junto ao cemitério. Uma mulher de 45 anos que fazia uma caminhada foi colhida por este veículo, um veículo ligeiro de mercadorias que era conduzido por um homem de 79 anos. Ora, a mulher acabou por falecer no local. O óbito foi declarado pelo médico da VMER de Castelo Branco. Mulher que foi colhida cerca de 60 a 100 metros um pouco mais acima na estrada, mas na sequência desse atropelamento que acabaria por se revelar mortal, este veículo acabou por prosseguir viagem e despistar-se aqui nesta zona, derrubando até esta cerca que aqui está, onde estão alguns populares, embateu em algumas árvores e provocou ferimentos ligeiros no homem de 79 anos que circulava nesta carrinha.
1: No local estiveram os bombeiros de Castelo Branco, a GNR foi acionada e está a investigar. Foi detido o condutor que provocou esta manhã um aparatoso acidente durante uma perseguição policial em Algés. De acordo com fonte da PSP, ao correr da manhã, o suspeito não tinha carta de condução, o que terá motivado a fuga. A reportagem com mais detalhes é da jornalista Beatriz Ender.
3: Foi por volta das 7 da manhã que ocorreu um acidente na Avenida Brasil. E aqui neste local a que se encontra atrás de mim, tudo aconteceu devido a uma operação stop na Avenida Brasília por parte da Polícia de Segurança Pública. A polícia mandou parar um carro que vinha a alta velocidade e acabou por não respeitar a ordem por parte da polícia e depois veio até aqui a este local em grande velocidade. Duas motas da Divisão de Trânsito da PSP seguiram a viatura até aqui, mas depois o carro acabou por embater em mais dois carros e incendiou-se. Antes disto acontecer, a polícia ainda conseguiu retirar os três ocupantes do carro, mas estes três sofreram ferimentos ligeiros. O condutor e outro foram transportados para o Hospital de Santa Maria e o outro ocupante do carro acabou por ser transportado para o Hospital de São Francisco Xavier.
1: Para o local foram mobilizados 6 operacionais dos sapadores, apoiados por 3 ambulâncias, contando também com a presença da PSP e da Divisão de Trânsito. A circulação na Avenida Brasília, em Algés, esteve cortada. 10 homens com idades entre os 19 e os 46 anos foram detidos na madrugada desta sexta-feira em Vila do Bispo. As detenções aconteceram depois de os militares da GNR terem detectado movimentações suspeitas e abordado 2 carrinhas. Em comunicado, a GNR explica que os suspeitos estavam a movimentar combustível e outro material que seria usado para dar apoio a uma embarcação associada ao tráfico de droga. As viaturas foram apreendidas, tal como mais de 200 jerrycans de combustível. As buscas por um jovem ucraniano de 26 anos, desaparecido na sexta-feira na Praia da Ursa, em Sintra, foram retomadas esta manhã por mar e por terra. O jovem estava a tomar banho com amigos quando entrou em dificuldades na zona de rebentação e desapareceu. Em nota divulgada esta manhã, a Autoridade Marítima Nacional indica que as operações de busca estão a ser coordenadas pelo capitão do Porto e comandante local da Polícia Marítima e conta ainda com o apoio de uma aeronave da Força Aérea Portuguesa. Lá por fora sobe para 683 o número de vítimas mortais na sequência da enxurrada que atingiu a fronteira entre o Nepal e o Tibete na quarta-feira. O balanço provisório divulgado pelas autoridades nepalesas este sábado dá conta de cerca de 3 mil pessoas desaparecidas. 3 portugueses estão entre os mais de 500 estrangeiros desaparecidos na região. Prosseguem as operações de busca para resgatar os sobreviventes. A chuva, o terreno montanhoso e os cortes das vias de acesso têm dificultado os trabalhos. Há ainda a possibilidade de novas enxurradas, como nos conta o enviado especial da CMTV e da Correio da Manhã Rádio, David Carreira.
4: O risco de uma nova enxurrada ou de uma segunda enxurrada é real e é real exatamente por este tempo que continua a trazer chuva. A chuva por si só já nos disseram que não é uma chuva atípica para esta altura do ano. O grande problema é que já se formaram no topo das montanhas, formou um novo lago no topo de uma das montanhas, e isso as imagens de satélite assim o mostram, e o que acontece é que há um risco muito real de tudo voltar a acontecer. Há um centro logístico que o exército montou, que é a zona onde os helicópteros podem descolar, são dezenas de voos por dia, e para terem uma noção da urgência que é esta situação, mesmo os meios privados de empresas, helicópteros de empresas, foram requisitados para fazer este trabalho de resgate e salvamento.
1: A reportagem do jornalista Diogo Carreira, enviado especial da CMTV e da Correio da Manhã Rádio no Nepal, a acompanhar as operações de resgate no país. No desporto, Fernando Pimenta conquistou esta tarde o título mundial de K1 mil metros nos Mundiais de canoagem em Poznan, na Polónia. Com este triunfo, o canoísta de Ponte Lima torna-se o atleta mais medalhado sempre em mundiais nesta distância e ainda o medalhado mais velho da história da competição. Esta foi a segunda medalha portuguesa neste mundiais, depois do bronze em K4 500 metros, por Gustavo Gonçalves, João Ribeiro, Messias Batista e Pedro Casinha. A UEFA divulgou este sábado o calendário da fase regular da Liga dos Campeões com os dois jogos das equipas portuguesas. O Futebol Clube do Porto arranca a 8 de setembro com a recepção ao Manchester City e encerra a participação nesta fase a 27 de janeiro na deslocação ao LASK Linz, na Áustria. Pelo meio, destaque para a visita a Anfield, casa do Liverpool, a 9 de dezembro. Já o Sporting começa a 9 de setembro com a recepção ao Galatasaray e tem a segunda metade do calendário claramente mais exigente. Manchester United, Roma, Barcelona e Manchester City, com a deslocação à Inglaterra a fechar a fase de liga. Segue este sábado a quarta jornada da Primeira Liga. O Futebol Clube do Porto visita o terreno do Académico de Viseu, com o objetivo de manter o pleno de vitórias no campeonato. Com 9 pontos, os dragões precisam de vencer para voltar ao primeiro lugar depois da goleada do Sporting ao Rio Ave por 4-0. Este jogo entre Académico de Viseu e Futebol Clube do Porto tem pontapé de saída agendado para as 6 da tarde e vai contar com um relato em direto aqui na Correio da Manhã Rádio, num simultâneo com a CMTV. Em agenda para hoje estão ainda mais dois jogos na Primeira Liga. Ambos tiveram início às 3:30 da tarde. O Marítimo vai vencendo em casa do Arouca por 1-0. No outro jogo, Alverca e Santa Clara continuam empatados a 0.
0: Grande Jornal das 4 da tarde, edição do jornalista Bruno Correia. Temos check-up nesta hora para conferir com boa música à mistura. Bom sábado, bom fim de semana.
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0: Don't Stop the Dance, Roxy Music, agora que passam 9 minutos das 4 da tarde na Correio da Manhã Rádio. Um bom fim de semana. Aproveite-se este sol com boa música à mistura. 90.4 Grande Lisboa, 94.8 no Grande Porto, também onde quiserem, cmradio.pt. Eu sou a Jéssica Alves, fico consigo até às 7 da tarde, na tarde deste sábado.

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2: Quem é que não gosta de uma boa balada também a meio da tarde? É a hora da sesta, mais ou menos. Portanto, trago-lhe agora Lionel Richie. Vem lá de trás com Hello, 1983. Aproveite-se até já.

0: Alicia Keys, This Girl Is On Fire. E agora chegou a altura de irmos ao encontro de Ana Pinto com o Check-Up, ela que cuida um pouco de nós todos os dias.
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2: O cancro colorretal é hoje um dos maiores desafios de saúde pública em Portugal e, ao mesmo tempo, um dos mais evitáveis. Trata-se de um tumor que afeta o cólon e o reto e que surge, na maioria dos casos, a partir de pequenas lesões benignas, chamadas pólipos. O problema é que estes pólipos podem evoluir silenciosamente durante anos, sem sintomas. Quando surgem sinais, como sangue nas fezes ou alterações do trânsito intestinal, a doença pode já estar numa fase avançada. Os números são claros. Em Portugal, registam-se mais de 10 mil novos casos por ano e cerca de 10 mortes por dia associadas a esta doença. Ainda assim, há uma mensagem fundamental. O cancro colorretal pode ser prevenido e, sobretudo, detectado precocemente. E é aqui que entra o rastreio. Ao contrário de muitos outros cancros, neste caso é possível identificar lesões antes de se tornarem malignas. O teste de pesquisa de sangue oculto nas fezes, simples e não invasivo, permite sinalizar situações suspeitas. Quando necessário, a colonoscopia confirma o diagnóstico e pode até remover pólipos no mesmo procedimento. Este processo tem impacto direto na sobrevivência. Por isso, a recomendação é clara. Homens e mulheres entre os 50 e os 74 anos devem participar regularmente nos programas de rastreio, mesmo sem sintomas. Num tempo em que tanto se fala de medicina personalizada e inovação tecnológica, o rastreio do cancro colorretal continua a ser uma das ferramentas mais eficazes, simples, acessível e com impacto comprovado. Porque neste caso, antecipar não é apenas prevenir, é muitas vezes salvar a sua vida.
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0: E foi mais uma edição do Check-Up. Já a seguir, seguimos juntos e em português.
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1: E é juntos em português com Rui Veloso, Chico Fininho. Esta icónica música já vem lá de trás, de 1980, e agora está a

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0: 4 horas mais 30 minutos. Boa tarde, está na Correio da Manhã Rádio. Atualizamos agora a informação com a síntese informativa. A edição é do jornalista Bruno Correia. Boa tarde, Bruno.
1: Boa tarde. Uma mulher de 45 anos morreu depois de ter sido atropelada por uma carrinha em Castelo Branco. O acidente aconteceu por volta do meio-dia. O condutor da carrinha, de 79 anos, também ficou ferido, mas sem gravidade. No local estiveram os bombeiros de Castelo Branco. A GNR foi acionada e está a investigar. Foi detido o condutor que provocou esta manhã um aparatoso acidente durante uma perseguição policial em Algés. De acordo com fonte da PSP, ao

0: Correio da Manhã, o suspeito não tinha carta de condução, o que terá motivado a fuga. O condutor não obedeceu a uma ordem de paragem em Alcântara e foi perseguido por duas motas da PSP. Já em Belém, o suspeito perdeu o controle do carro, despistou-se e embateu em dois veículos estacionados. A viatura incendiou-se e os polícias conseguiram retirar os três ocupantes do veículo. As vítimas sofreram ferimentos ligeiros. Lá por fora, sobe para 683 o número de vítimas mortais na sequência da enxurrada que atingiu a fronteira entre o Nepal e o Tibete na quarta-feira. O balanço provisório divulgado pelas autoridades nepalesas este sábado dá conta de cerca de 3 mil pessoas desaparecidas. Três portugueses estão entre os mais de 500 estrangeiros desaparecidos na região. No desporto, Fernando Pimenta conquistou esta tarde o título mundial de K1 mil metros nos mundiais de canoagem em Poznan, na Polónia. Com este triunfo, o canoísta de Ponte de Lima torna-se o atleta mais medalhado sempre em mundiais nesta distância e ainda o medalhado mais velho da história da competição. Esta foi a segunda medalha portuguesa nestes mundiais, depois do bronze em K4 500 metros por Gustavo Gonçalves, João Ribeiro, Messias Batista e Pedro Casinha. Já é oficial, Caique Pereira é o novo guarda-redes do Sporting. O brasileiro chega a Alvalade proveniente do Palmeiras. Aos 23 anos, Caique assina pelos Leões até 2031 e fica com uma cláusula de rescisão de 80 milhões de euros. O guarda-redes, que em Portugal já representou Farense e Nacional, regressa agora a Sol Luz numa transferência a rondar os 4 milhões de euros. A fechar, prossegue este sábado a quarta jornada da Primeira Liga. O Futebol Clube do Porto visita o terreno do Académico de Viseu com o objetivo de manter o pleno de vitórias no campeonato. O encontro tem pontapé de saída agendado para às 6 da tarde e vai contar com relato em direto aqui na Correio da Manhã Rádio, num simultâneo com a CMTV.
1: Síntese informativa das 4h30 na Correio da Manhã Rádio. A edição foi do jornalista Bruno Correia. Nesta hora ainda temos a Vidas Assim para conferir com muita música à mistura. Fique connosco.
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1: O caso foi revelado por um documentário da BBC. É um dos temas na primeira página do Correio da Manhã.
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1: E agora, 25 minutos das 5 da tarde, eu sou Jéssica Alves. Seguimos com Taylor Swift, Elizabeth Taylor.
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0: com o futebol é na Correio da Manhã Rádio. 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
1: Vai entregar para o central e para Leandro Barreiro, mas já aqui à direita o passo sai mal, Leandro Barreiro.
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3: Lá mais à frente temos Shania Twain, mas agora... Chapel Run com Good Luck Baby. Faltam 20 minutos para as 5 da tarde. A hora que atualizamos a informação, fica desse lado.

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0: Shania Twain na Correio da Manhã Rádio e agora o Vítor Figueiredo com Há Vidas Assim, também para conferir, e é agora.
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2: Era a fraude quase perfeita. Pegavam num pequeno grão, abriam-no com extremo cuidado, retiravam-lhe o conteúdo e enchiam-no com barro. Depois voltavam a fechá-lo de forma tão convincente que à primeira vista ninguém suspeitava do embuste. Mas que grão era este tão valioso que era usado como dinheiro e até falsificado? Era nada mais, nada menos que o grão de cacau, usado como dinheiro na época de maias e astecas na região que hoje conhecemos como México. Funcionava como dinheiro de uso corrente para pequenas e médias transações. Por exemplo, um coelho podia custar 10 sementes de cacau. Um escravo variava entre 80 a 100. Para transações de maior valor, os astecas utilizavam pequenos machados de cobre sem fio, que não cortavam, mas serviam como moedas padronizadas. Um machado podia valer até cerca de 8 mil grãos de cacau. O cacau e tecidos de algodão eram utilizados para pagar impostos ao Estado e tributos entre diferentes regiões. Há vidas assim. O mais curioso é que aquilo que hoje associamos a sobremesas e bombons era, naquela época, uma verdadeira fortuna. E como qualquer moeda valiosa, também teve os seus falsificadores. Agora, imaginem uma barra de chocolate com mais de 5.700 quilos, o equivalente ao peso de um elefante africano adulto e que foi criada há 15 anos. No tempo de maias e astecas, seria provavelmente o tesouro de um trilionário. Já perceberam agora porque dizemos por vezes, quando nos referimos a dinheiro, cacau?
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0: Foi mais uma edição de Há Vidas Assim com o Vítor Figueiredo na Correio da Manhã Rádio. Bom fim de semana, bom sábado. Lá mais à frente temos Sabrina Carpenter com Taste. Mas agora Dua Lipa, Break My Heart, a rodar em 90.4 e 94.8.

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Música nova da Extensa Rora a rodar na Correio da Manhã Rádio Lego, ele que está a virar-se um bocadinho aqui mais para o reggaeton. Já a seguir atualizamos a informação às 5 da tarde. Eu sou Jéssica Alves, comigo tem o jornalista Bruno Correia. Ficamos a fazer-lhe companhia até às 7 da tarde na Correio da Manhã Rádio. Bom sábado, bom fim de semana.

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9: Muito boa tarde, está na Correio da Manhã Rádio, são agora 5 horas. Atualizamos a informação com o Grande Jornal das 5 da tarde, edição do jornalista Bruno Correia. Boa tarde, Bruno.
10: Boa tarde. Uma mulher de 45 anos morreu depois de ter sido atropelada por uma carrinha em Castelo Branco. O acidente aconteceu por volta do meio-dia. O condutor da carrinha, de 79 anos, também ficou ferido, mas sem gravidade. A reportagem é do jornalista Alexandre Salgueiro.
11: O acidente ocorreu por volta do meio-dia, aqui na localidade de Solais de Cima, junto ao cemitério. Uma mulher de 45 anos que fazia uma caminhada foi colhida por este veículo, um veículo ligeiro de mercadorias, que era conduzido por um homem de 79 anos. Ora, a mulher acabou por falecer no local. O óbito foi declarado pelo médico da VMER de Castelo Branco. Mulher que foi colhida cerca de 60 a 100 metros, um pouco mais acima na estrada, mas na sequência desse atropelamento que acabaria por se revelar mortal, este veículo acabou por prosseguir viagem e despistar-se aqui nesta zona, derrubando até esta cerca que aqui está, onde estão alguns populares, embateu em algumas árvores e provocou ferimentos ligeiros no homem de 79 anos que circulava nesta carrinha.
10: No local estiveram os bombeiros de Castelo Branco, a GNR foi acionada e está a investigar. Foi detido o condutor que provocou esta manhã um aparatoso acidente durante uma perseguição policial em Algés. De acordo com fonte da PSP ao Correio da Manhã, o suspeito não tinha carta de condução, o que terá motivado a fuga. A reportagem com mais detalhes é da jornalista Beatriz Ender.
12: Foi por volta das 7 da manhã que ocorreu um acidente na Avenida Brasil. E aqui neste local a que se encontra atrás de mim, tudo aconteceu devido a uma operação stop na Avenida Brasília por parte da Polícia de Segurança Pública. A polícia mandou parar um carro que vinha a alta velocidade e acabou por não respeitar a ordem por parte da polícia e depois veio até aqui a este local em grande velocidade. Duas motas da Divisão de Trânsito da PSP seguiram a viatura até aqui, mas depois o carro acabou por embater em mais dois carros e incendiou-se. Antes disto acontecer, a polícia ainda conseguiu retirar os três ocupantes do carro, mas estes três sofreram ferimentos ligeiros. O condutor e outro foram transportados para o Hospital de Santa Maria e o outro ocupante do carro acabou por ser transportado para o Hospital de São Francisco Xavier.
10: Para o local foram mobilizados 6 operacionais dos sapadores, apoiados por 3 ambulâncias, contando também com a presença da PSP e da Divisão de Trânsito. A circulação na Avenida Brasília, em Algés, esteve cortada. 10 homens com idades entre os 19 e os 46 anos foram detidos na madrugada desta sexta-feira em Vila do Bispo. As detenções aconteceram depois de os militares da GNR terem detectado movimentações suspeitas e abordado 2 carrinhas. Em comunicado, a GNR explica que os suspeitos estavam a movimentar combustível e outro material que seria usado para dar apoio a uma embarcação associada ao tráfico de droga. As viaturas foram apreendidas, tal como mais de 200 jerrycans de combustível. As buscas por um jovem ucraniano de 26 anos, desaparecido na sexta-feira na Praia da Ursa, em Sintra, foram retomadas esta manhã por mar e terra. O jovem estava a tomar banho com amigos quando entrou em dificuldades na zona de rebentação e desapareceu. Em nota divulgada esta manhã, a Autoridade Marítima Nacional indica que as operações de busca estão a ser coordenadas pelo capitão do Porto e comandante local da Polícia Marítima e conta ainda com o apoio de uma aeronave da Força Aérea Portuguesa. Lá por fora sobe para 683 o número de vítimas mortais na sequência da enxurrada que atingiu a fronteira entre o Nepal e o Tibete na quarta-feira. O balanço provisório divulgado pelas autoridades nepalesas este sábado dá conta de cerca de 3 mil pessoas desaparecidas. Três portugueses estão entre os mais de 500 estrangeiros desaparecidos na região. Prosseguem as operações de busca para resgatar os sobreviventes. A chuva, o terreno montanhoso e o corte das vias de acesso têm dificultado os trabalhos. Há ainda a possibilidade de novas enxurradas, como nos dá conta o enviado especial da CMTV e da Correio da Manhã Rádio, Diogo Carreira.
13: O risco de uma nova enxurrada ou de uma terceira, de uma segunda e de uma terceira enxurrada é real e é real exatamente por este tempo que continua a trazer chuva. A chuva por si só já nos disseram que não é uma chuva atípica para esta altura do ano. O grande problema é que já se formaram no topo das montanhas, formou um novo lago no topo de uma das montanhas, e isso as imagens de satélite assim o mostram, e o que acontece é que há um risco muito real de tudo voltar a acontecer. Há um centro logístico que o exército montou e que é a zona onde os helicópteros podem descolar. São dezenas de voos por dia, e para terem uma noção da urgência que é esta situação, mesmo os meios privados de empresas, helicópteros de empresas, foram requisitados para fazer este trabalho de resgate e salvamento.
10: A reportagem do jornalista Diogo Carreira, enviado especial da CMTV e da Correio da Manhã Rádio, no Nepal, a acompanhar as operações de resgate no país. No desporto, prossegue este sábado a quarta jornada da Primeira Liga. O Futebol Clube do Porto visita o terreno do Académico de Viseu, com o objetivo de manter o pleno de vitórias no campeonato. Com 9 pontos, os dragões precisam de vencer para voltar ao primeiro lugar, depois da goleada do Sporting ao Rio Ave por 4-0. Vamos conhecer as escolhas de Francesco Farioli. Diogo Costa vai ser o guarda-redes, defesa com Alberto Costa, Bednarek, Kivior e Zaidu. O meio-campo vai ser composto por Pablo Rosário, Victor Froholt e Gabri Veiga. E no apoio ao ponta-de-lança André Silva vão estar William Gomes e Pepe. Este jogo entre Académico de Viseu e Futebol Clube do Porto tem pontapé de saída agendado para as 6 da tarde e vai contar com um relato em direto aqui na Correio da Manhã em Rádio, num simultâneo com a CMTV. Em agenda para hoje estão ainda mais 2 jogos na Primeira Liga. Ambos tiveram início às 15h30, com 75 minutos de jogo. O Arouca vai vencendo em casa o Marítimo por 2-1. No outro encontro, o Alverca está a vencer o Santa Clara por 1-0. Já é oficial, Caique Pereira é o novo guarda-redes do Sporting. O brasileiro chega a Alvalade, proveniente do Palmeiras. Aos 23 anos, Caique assina pelos Leões até 2031 e fica com uma cláusula de rescisão de 80 milhões de euros. O guarda-redes, que em Portugal já representou o Farense e Nacional, regressa agora a Sol Luso numa transferência a rondar os 4 milhões de euros. A fechar, Fernando Pimenta conquistou esta tarde o título mundial de K1 mil metros nos Mundiais de Canoagem em Poznan, na Polónia. Com este triunfo, o canoista de Ponta de Lima torna-se o atleta mais medalhado de sempre em Mundiais nesta distância e ainda o medalhado mais velho da história da competição. Esta foi a segunda medalha portuguesa nestes Mundiais, depois do bronze em K4 500 metros por Gustavo Gonçalves, João Ribeiro, Messias Batista e Pedro Casinha.
9: Está atualizada toda a informação que precisa de saber na Correio da Manhã Rádio, depois do Grande Jornal das 5 da tarde. A edição foi do jornalista Bruno Correia. Temos música para si. Fique desse lado.
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9: 10 minutos depois das 5 da tarde. Mimi Web, Ends in Y, lá mais à frente. Por enquanto seguimos em português com os Expensive Soul. O amor é mágico. Nesta hora temos futebol. Fique connosco na Correio da Manhã Rádio, porque o futebol é aqui e a música também.

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1: E depois da CMTV ter revelado um vídeo onde o homicida, condenado, se mostrou na cadeia a fumar droga e a pedir dinheiro nas redes sociais.
0: Em simultâneo com a CMTV, tudo o que precisa de saber e onde nada fica por dizer.
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0: No regresso a casa, à hora de jantar, Grande Jornal da Noite com José Carlos Castro, a 1:15 para as 8. 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

Ui, estes estão a dar muito que falar, os Calema, que deram um concerto daqueles que sabe mesmo bem no Crato. Ouvi-o dizer, e porque vi nas redes sociais, agora eles com a Sara Correia respirar. Espero que esteja a respirar na praia. Estou cheia de inveja. Aproveite, passam 18 minutos das 5 da tarde. Está na Correia da Manhã Rádio.

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2: Ana Pinto que vai voltar esta segunda-feira para lhe fazer companhia bem cedinho. E agora, até à síntese informativa, os Alentons com Amor Antigo.

0: Boa tarde, 5 horas mais 30 minutos, está na hora da síntese informativa. A edição é do jornalista Bruno Correia. Boa tarde, Bruno.
1: Boa tarde. Uma mulher de 45 anos morreu depois de ter sido atropelada por uma carrinha em Castelo Branco. O acidente aconteceu por volta do meio-dia. O condutor da carrinha, de 79 anos, também ficou ferido, mas sem gravidade. No local estiveram os bombeiros de Castelo Branco. A GNR foi acionada e está a investigar. Foi detido o condutor que provocou esta manhã um aparatoso acidente durante uma perseguição policial em Algés. De acordo com fonte da PSP, ao correr da manhã, o suspeito não tinha carta de condução, o que terá motivado a fuga. O condutor não obteceu uma ordem de paragem em Alcântara e foi perseguido por duas motas da PSP. Já em Belém, o suspeito perdeu o controle do carro, despistou-se e embateu em dois veículos estacionados. A viatura incendiou-se e os polícias conseguiram retirar os três ocupantes do veículo. As vítimas sofreram ferimentos ligeiros. Lá por fora, sobe para 683 o número de vítimas mortais na sequência da enxurrada que atingiu a fronteira entre o Nepal e o Tibete na quarta-feira. O balanço provisório divulgado pelas autoridades nepalesas este sábado dá conta de cerca de 3 mil pessoas desaparecidas. Três portugueses estão entre os mais de 500 estrangeiros desaparecidos na região. No desporto prossegue este sábado a quarta jornada da Primeira Liga. O Futebol Clube do Porto visita o terreno do Académico de Viseu com o objetivo de manter o pleno de vitórias no campeonato. Vamos conhecer as escolhas de Francesco Farioli. Diogo Costa vai ser o guarda-redes, defesa com Alberto Costa, Bednarek, Kivior e Zaidu. O meio campo vai ser composto por Pablo Rosário, Victor Froholt e Gabri Veiga, e no apoio ao ponta-de-lança André Silva vão estar William Gomes e Pepe. O encontro tem pontapé de saída agendado para as 6 da tarde e vai contar com relato em direto aqui na Correio da Manhã Rádio, num simultâneo com a CMTV. A fechar já é oficial, Caíque Pereira é o novo guarda-redes do Sporting. O brasileiro chega a Alvalade proveniente do Palmeiras. Aos 23 anos, Caíque assina pelos Leões até 2031 e fica com uma cláusula de rescisão de 80 milhões de euros. O guarda-redes, que em Portugal já representou Farense e Nacional, regressa agora a solo luso numa transferência a rondar os 4 milhões de euros.
0: Síntese informativa das 5h30 na Correio da Manhã Rádio. Como o jornalista Bruno Correia referiu, temos futebol para acompanhar bem pertinho das 6 da tarde aqui na Correio da Manhã Rádio.
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0: Convidamos agora Alejandro Sanz para a antena da Correio da Manhã Rádio com este Coração Partiu. Nuno Odens entra pelo estúdio. Esta é dedicada a ti. Aproveito de estar na Correio da Manhã Rádio. Daqui a pouco temos futebol para acompanhar. Faltam 26 minutos para as 6 da tarde.
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4: Convidamos agora Alejandro Sanz para a antena da Correio da Manhã Rádio com este Coração Partiu. Nuno Odens entra pelo estúdio. Esta é dedicada a ti. Aproveito de estar na Correio da Manhã Rádio. Daqui a pouco temos futebol para acompanhar. Faltam 26 minutos para as 6 da tarde.

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Calvin Harris e Pharrell Williams com Feels, e de um clássico vamos para outro. Vanessa da Mata com Ben Harper, boa sorte, good luck na antena da Correio da Manhã Rádio.

Costa-se Quinteiro em português na Correio da Manhã Rádio com Ipanema. Daqui a poucos minutos entramos no simultâneo com a CMTV para acompanhar futebol, porque é aqui que pode acompanhar futebol, na Correio da Manhã Rádio.

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0: Agradecer aos Dire Straits com So Far Away. Vamos então no simultâneo com a CMTV para acompanhar o programa Golos.
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2: Boa tarde, o Futebol Clube do Porto está prestes a entrar em campo no terreno do Académico de Viseu na jornada 4 do campeonato. A equipa de Francisco Farioli procura a vitória até para recuperar a liderança do campeonato depois da goleada de ontem do Sporting. O Académico de Viseu Futebol Clube do Porto tem acompanhamento ao segundo aqui na CMTV com o relato do Pedro Carreira e os comentários do Diamantino Miranda, do Jorge Amaral e do Fernando Mendes, assim como o Marco Pina, que vai analisar todos os lances polémicos que possam existir neste jogo. Vamos agora conferir as escolhas oficiais dos dois treinadores. Começamos pelo 11 do Futebol Clube do Porto, a Diogo Costa na baliza, defesa com Alberto Costa, Bednarek, Kivior e Zaidu. No meio-campo, a Victor Froholt, Pablo Rosário e Gabriel Veiga. Na frente, William Gomes, PP e André Silva. Vamos agora também conferir o 11 do Académico de Viseu, Everton Silva na baliza. Depois, na defesa, Robinho, Antony, Michelis e Gustavo Costa. No meio-campo, Caraman, Luís Silva e Messagan. Na frente, Goy, Luís João Guilherme, assim é que é, e André Clóvis. É este o 11 escolhido pelo treinador Bruno Pinheiro. E é por aqui que arrancamos precisamente agora a nossa análise aqui em estúdio com o Diamantino Miranda, o Jorge Amaral e o Fernando Mendes. Boa tarde a todos. Jorge,
3: nem eu.
2: Começo por ti. Quem aqui relativamente a este 11 do Futebol Clube do Porto, há alguma coisa que queiras destacar?
3: Boa tarde a todos, boa tarde aos nossos telespectadores, nossos ouvintes. Não, de todo. Eu acho que é normal uma equipa que tem ganho os jogos nestes três primeiros jogos, quatro com a Supertaça, que tem semanas limpas e que realmente que não mude. Não há razões nenhumas, salvo por alguma questão de lesão, que vá fazer mudanças. Portanto, entendo perfeitamente a ideia de Faroligal de manter a mesma equipa. Já tem com hábitos adquiridos já até do ano passado, mas pronto, tirando o André Silva. E, portanto, não me surpreende de todo que ele e todos os outros que têm semanas limpas que mantenham realmente, e quando se ganha, que mantenham realmente a mesma equipa. O campo sempre é um campo difícil,

0: Eu, muito sinceramente, eu agora vinha no, na rádio, ainda vinha a ouvir um bocado o relato.
1: Vamos já agora só recordar o 11 oficial do Futebol Clube do Porto. A Diogo Costa na baliza, depois na defesa Alberto Costa, Bednarek, Kivior e Zaivu. Já no meio-campo aposta em Victor Frauholt, Pablo Rosário e Gabri Veiga. Na frente, Pepe, William Gomes e André Silva. É este o 11 oficial.
0: Eu vinha há bocado na rádio e, com todo o respeito que eu tenho pelo Académico de Viseu, como é evidente, felizmente 37 anos, uma linda cidade, um grande clube que volta à primeira divisão. Estava a ouvir alguém a falar de um Académico Viseu Porto. Eu jogava que o Porto ia enfrentar o Manchester City. Jogava, muito sinceramente. Ouvi coisas, jogava que aquilo era uma... Os jogadores do Académico Viseu, Jesus, eram todos da Champions, era uma coisa fantástica. E nem tocaram sequer no Futebol Clube do Porto. E o Futebol Clube do Porto é que está em primeiro lugar, com 0 golos sofridos e com 6 golos marcados com 3 vitórias. Portanto, mérito para o Futebol Clube do Porto que fez este trabalho e a quem tenta realmente esquecer o trabalho que o Futebol Clube do Porto tem vindo a fazer até agora.
1: O Futebol Clube do Porto, que, como já demos conta, se apresenta com este 11.
0: Quantas vezes é que eu vocês já me conhecem e sabem que até nem sou de radicalismos, mas eu fiquei totalmente surpreendido com aquilo que ouvi, porque não ouvi uma palavra sobre a dinâmica do Porto e ouvi que o Académico Viseu, e Deus queira que não faça tudo aquilo que ele disse.
2: Quem é este treinador?
0: Porque se fizer...
1: O treinador do Académico de Viseu é o Bruno Pinheiro.
0: Quem? O Bruno Pinheiro. Já se treinou o Estoril, não falei, mas treinou o Estoril. Treinou o Estoril. E esteve lá fora, no Qatar, tem feito a sua vida muito no Qatar. Deus queira que o Académico de Viseu não faça de tudo aquilo que ele falou, porque se fizer, é um problema muito grande.
3: Calma, Marão. Vieste acelerado, calma.
0: Não, estou calmo.
3: Vieste acelerado, calmo.
0: E foi estranho, mas foi giro.
2: E tifose.
0: Foi estranho, mas foi giro. Mas tem que dar uma, não é só tu que
2: estás aqui. Está bem. Ele é que está a dizer que vieste excitado. Vieste elétrico.
3: Acelerado.
1: Fernando, mas achas que este Académico de Viseu pode causar aqui algumas dificuldades ao Futebol Clube do Porto, ou nem por isso?
2: Dificuldades pode causar, depende da maneira como o Futebol Clube do Porto encarar este jogo, mas que normalmente o Futebol Clube do Porto encara os jogos com muita, mas muita seriedade. Pode não jogar muito, mas em termos de trabalho, são exemplares nesse aspecto. Claramente favorito o Futebol Clube do Porto.
1: Também achas Diamantino, que é favorito o Futebol Clube do Porto. Estávamos agora também a ver ali na transmissão o cumprimento entre Francisco Farioli e Bruno Pinheiro, e sabemos que mesmo antes deste jogo a começar já houve aqui uma troca de acusações, digamos assim, porque Bruno Pinheiro meio que fez a pressão no entendimento de Francisco Farioli sobre a arbitragem e falou disso mesmo na antevisão, Francisco Farioli.
3: Oh, Sara, eu antes de falar do jogo, vou falar de uma coisa que não tem nada a ver com o jogo. Já falei com o Fernando Mendes, está tudo esclarecido. Esclarecemos tudo ali. Mas era só, eu não gostei, era só para dizer que aquilo que aconteceu ontem, eu não tinha dito e tinha razão de dizer que não tinha dito. Mas isso já foi esclarecido.
2: Aquilo foi, fez confusão com o jantar e do que andavam a dizer nas redes com o Palmeiras, como é que é?
3: Bernardo Palmeiro
2: tinha se encontrado.
3: Pronto, mas já está esclarecido.
2: Já
3: está
2: esclarecido.
1: Já são amigos. Não sei se temos um emoji dos corações.
3: Eu enervei
1: o nosso
3: diamante.
2: Não tens idade para me enervar.
3: Não, e fiquei embaraçado.
2: Embaraçado porquê?
3: Passar por mentiroso, não gostei de passar por mentiroso. E depois vi que não tinha dito, ainda bem. Mas já esclarecemos tudo, está tudo tratado. Em relação ao jogo...
2: Não, falou do Palmeiras. Eu fui o que é mais para o Palmeiras.
3: Em relação ao jogo, o Porto tem tudo.
1: Cá estão os corações.
3: O Porto tem tudo para ganhar este jogo. E aquilo que o Amaral disse do Viseu, eu uma vez tive um treinador no Benfica que falou do Académico de Viseu como se estivesse a falar do Real Madrid. E nós ficámos assustados. Ainda por cima era pelado. Resultado, chegámos lá, ganhámos 6-1. E, portanto, às vezes não tem nada a ver com estar a desvalorizar.
2: Estávamos aqui a fazer um jogo de tininho. Acho que ainda não estava a chegar. Estávamos aí, o Amaral estava. Benfica Marítimo. Benfica deu alguns 7 aqui em casa. Quando saímos daqui e vamos para casa, vimos ouvir o treinador.
3: O Marítimo parecia que...
2: Parecia que tinha dado 7 ao Benfica aqui. Claro. Lembras disso?
0: O treinador do Marítimo.
2: O treinador do Marítimo.
3: Pois.
2: Tinha levado 7.
0: Estava muito satisfeito.
2: Muito satisfeito.
3: Mas é o mesmo quem tenha dito isso, que o Amaral ouviu de certeza absoluta, que não foi para desvalorizar aquilo que o Porto tem feito até agora.
0: Não, mas a gente só ouvindo que as coisas assim ditas...
3: Não,

0: Não gostamos, claro.
1: Não é profissionalmente, não acho que não é lógico, porque as pessoas estão lá para analisar. Sim. E esqueceu-se que uma equipa...
2: Ah, mas era um jornalista?
1: Estás a perceber?
2: Era um comentador?
1: É a mania que é treinador de futebol e mano, não sei o
3: que.
1: Especialista de futebol. Não interessa, eu não gosto dessas
2: coisas. Claro, não
3: gosto. Vocês não mudas para o ar e depois não...
1: Não gosto dessas coisas, não gosto.
3: Gostas muito de coisa.
1: Estou nada, estou tranquilo. Olha, estou tão tranquilo.
3: Pois está para aí, pois está para aí.
1: Olha, manda um beijinho para a minha mãe, que faz 93 anos.
3: Parabéns. Para mim, como é que chama?
1: É Dona Delfina.
3: Dona Delfina, parabéns.
2: Muitos parabéns, Dona Delfina.
3: Pedro, merece ali um bolinho. Merece ali um bolinho. Um
4: bonequinho. Não sei se temos uma velhinha do
3: merece.
4: Mas fica esse beijinho para a Dona Delfina.
3: Beijinhos e coisas.
4: Muito bem. E agora, Pedro Carreira arranca o jogo.
5: Arranca o jogo em Viseu com muito sol ainda, final de tarde em Viseu, e o Porto à procura de chegar rapidamente à vantagem. Bola para fora, lançamento é para o Porto, joga agora o Académico do Viseu lá atrás com o passe de Michelis para o guarda-redes Everton domina a bola dentro da grande área, vai pontapear, escorrega no momento o pontapé sai longo, é de guarda-redes para guarda-redes, completamente à vontade Diogo Costa. Nesta altura está tanto sol que mal se vêem as linhas do relvado, a do meio campo é perfeitamente visível, todas as outras quase que nem se veem, está muito sol ainda nesta tarde de calor também em Viseu. Bola para o Porto, joga na zona de defesa com Kivior e Bednarek lado a lado. É Kivior quem tem bola nesta altura, joga no grande círculo para Bednarek. Lá vai Bednarek, o passe foi de Kivior, joga Bednarek na frente, bola longa, atenção, é para PP, o Porto está no ataque, Cabri, o árbitro interrompe, fora de jogo, tirado ao ataque da equipa de Francesco Farion.
4: Estava adiantado a PP, esse fora de jogo foi de imediato assinalado pela equipa de arbitragem. Primeiro minuto deste Académico de Viseu Futebol Clube do Porto. O Futebol Clube do Porto que procura naturalmente a vitória no terreno deste adversário da quarta jornada do Campeonato Português, até porque ontem o Sporting goleou e neste momento está à condição na liderança do campeonato.
6: Podes falar à vontade, não, estava só a dizer aqui, a comentar, isto não é nada, esta filmagem, isto não é nada, nós não percebemos nada.
3: Ontem foi a mesma coisa.
6: Até parece que estão todos a jogar de preto.
1: Tínhamos que usar aqueles óculos do Eclipse, sabe?
6: Não se consegue perceber nada, isto é uma vergonha.
4: Acaba por ser um bocadinho mais difícil por causa da questão de que estava a falar o Pedro Carreira, porque está muito sol
6: e praticamente
4: só se vê sombras ali no campo.
6: Quem quer fazer, quem quer enaltecer e quem quer fazer com que este campeonato seja visto e comparado por muitos milhões, estar a ter estas imagens, quer dizer, não sei o que é que isto traz de bom ao futebol.
4: E agora o árbitro entendeu também que houve ali uma infração, pareceu-me, de Alberto Costa. Terá sido esse o entendimento do árbitro deste jogo, que é Miguel Nogueira. Relativamente a esta decisão, a Marco Pina, parece-te que foi acertada?
7: Sim, o Alberto Costa estava a agarrar, mas também estava a ser agarrado. O William Gomes depois é que faz a infração ao puxar o braço do jogador do Académico de Viseu.
4: O árbitro Miguel Nogueira a assinalar essa infração a favor do Académico de Viseu a 2 minutos e meio, ainda sem oportunidades até ao momento.
5: Toque de Zaidu, de cabeça a bola vai tranquilamente ter com o guarda-redes Everton Silva, recolhe à vontade na grande área o guarda-redes da equipa do Académico de Viseu, que até agora é a única equipa que tirou pontos ao Benfica neste campeonato, no tal jogo da jornada inaugural sem público, na Luz. Olha, o Porto recupera, William Gomes está na grande área, lá direito, escorrega, o passe, corta a equipa do Académico de Viseu, tentou o Porto, mas agora é a equipa da casa que vai tentar o contra-ataque, bola na frente, é à procura de Clóvis, vão lá os dois centrais, há um corte de cabeça, atraso bem feito para o guarda-redes Diogo Costa, recolhe Diogo Costa, capitão da equipa, joga à vontade na respectiva grande área e agora vai soltar para Jakub Kivior. Kivior à procura de espaço para avançar do elevado, joga ao lado de Bednarek à direita, Alberto à esquerda, Zaidu, é este o quarteto defensivo do Porto de Farioli para este encontro frente ao Académico do Viseu. Bola para o William Gomes à direita, soltou, atenção, perigoso, Alberto não consegue o drible, corta a equipa do Académico de Viseu, corte pela linha lateral, lançamento para o Porto, enfiamento direito à grande área, perto da bandeirola de canto, rapidamente a tirar para fora a equipa do Académico. Foi Gói quem afastou. O Porto ainda ataca à direita com William Gomes, agora um pouco mais atrasado, a procurar Frold. Já conseguiu o passe a equipa do Porto para Victor Frold. Volta a descer o Porto até à zona dos centrais. Bednarek à direita, perto da linha do meio campo. Frold aparece, dá uma

0: Ajuda, o passe para André Silva, combinação, Frolo vai aparecer à direita, cria perigo, entrega para William Gomes, vão os dois, William Gomes puxa a bola para dentro, faz o passe grande área para ser perigoso, calcanhar, não sai, Alberto Costa, o Porto ainda insiste depois do corte, bola na grande área, primeiro cruzamento, sai mal, Victor Frolo, corte da defesa do Académico de Viseu, o Porto insiste, atenção, cruzamento, grande área para ser perigoso, tira, o Académico de Viseu, o Porto vai novamente procurar a insistência, a bola para a direita, atenção, Pablo Rosário, cruzamento, rasteiro, golo! Marca André Silva! Golo do Porto! Cruzamento de Pablo Rosário à direita e o Porto chega à vantagem. André Silva só teve de encostar. Queixa-se o Académico de Viseu de uma falta de William Gomes imediatamente antes do cruzamento, do primeiro cruzamento para a grande área, porque há depois uma outra fase de ataque e isso pode fazer toda a diferença. Cruzamento para a grande área, André Silva conseguiu desviar já sem guarda-redes da baliza. Agora a dúvida é saber se há um puxão, parece de facto haver um puxão de William Gomes, portanto vamos ter de aguardar pelo vídeo árbitro que estará a analisar as imagens na Cidade do Futebol.
1: Ficaram de imediato a protestar os jogadores do Académico de Viseu. Achas que há ou não infração, Marco?
2: Pois eu não percebi se há efetivamente infração, porque há ali uma mão ali no, junto do ventre do jogador, por parte do M. Gomes, no jogador adversário. Não sei se o puxa, se não. E há uma bola que é rechaçada. A bola é rechaçada por um defensor. Não sei se nesse caso, onde começa ali aquela fase de ataque ou não, que eu não consegui perceber isso mesmo. Com as imagens que foram mostradas, tenho que rever o lance para perceber se a fase de ataque é a mesma.
1: Vamos ter de aguardar. O árbitro Miguel Nogueira também está ali a falar neste momento e está a explicar ali qualquer coisa, mas é um lance que está a ser analisado pelo vídeo-árbitro deste Académico Viseu Futebol e Clube do Porto, que no caso é Pedro Ferreira. O que é que vos pareceu aqui em estúdio, Jorge?
3: Parece que puxa ali um bocadinho, mas...
4: Sente que há as mãos, ele procura a mão, agora se puxa ou não,
3: não se consegue ver,
4: de outra forma, mais vezes, porque é difícil a gente ver.
1: Estamos agora a ver também mais repetições desse tal momento.
4: Puxa,
5: é assim, ele põe uma mão nas costas e põe outra no peito, na camisola, a puxar. Agora,
4: estas coisas,
5: se tem intensidade para ele cair, nós não podemos aferir.
1: Mas parece-me que a decisão final é que é gol para o Clube do Porto. É mesmo, conta este golo de André Silva aos 5 minutos. Achas que foi bem ajuizado este lance, Marco, vistas as repetições todas?
2: Sim, independentemente da falha da fase ou não da fase de ataque, a questão é que parece-me que não, aquela mão ali do William Gomes não é suficiente para condicionar o que quer que seja. O jogador defensor cai facilitadamente e por isso não me parece que haja causa e efeito, não me parece que seja falta atacante.
1: Foi esse o entendimento da equipa de arbitragem, por isso a conta mesmo o golo de André Silva, está o Futebol Clube do Porto em vantagem.
5: Se indigna por o árbitro ter marcado golo. Ninguém se vai indignar. O problema aqui é, depois de lances, outros lances assim, se marcam também, é só isso. Seja contra quem for. Não estou a falar do Benfica ou do Sporting.
4: Este lance assim, acho que não é nem problema.
5: Não, isto não indigna.
4: A gente anda aqui.
5: Não indigna.
4: Estes toquezinhos, estes puxões, essas coisas, é a intensidade. A manda-se toda a gente para um lado e para o outro.
5: Agora, valoriza-se. O que nós estamos a falar é que os árbitros depois, todos têm os mesmos critérios.
4: Nunca marcaram isso para ninguém.
0: Pepe à esquerda, junto à linha final, recebeu, deixou escapar a bola, ainda vai buscá-la, joga para trás, o Porto está no ataque, vence por 1-0, agora afasta-se da baliza do Académico de Viseu.
1: Vamos afastar, mas vocês estavam aqui a discutir esta questão e tu estavas a dizer, Jorge, que por ti seria sempre ajuizado desta forma.
4: Sempre, porque... não, a sério. Reparar um bocado, o Marco Pina até comentou, o jogador do Viseu está a agarrar o Alberto Costa e o Alberto Costa está a agarrar o de Viseu. Siga! Não tem que marcar falta.
5: Sim, mas são dois a agarrar-se um ao outro. Ali não.
4: Não, mas ali estão a agarrar-se um ao outro. E ali é um facto, estavam-se a agarrar. Aqui, este agarrar, para mim, não tem intensidade porque ninguém é projetado. Ninguém é projetado.
5: Eu, por exemplo,
4: é aqueles jogadores que se aproveitam.
5: Depois de ver estes lances, cada vez dá-me mais razão daquele lance do António Silva, o árbitro não tem marcado penalti.
4: Não, mas isso é diferente. Qual António Silva? É diferente. E
3: eu vou... António Silva?
4: Com o Denis Gou. Vamos, caca.
1: Muito bem.
4: Comparar agora.
1: São já 9 minutos de jogo. O Futebol Clube do Porto venceu com um golo de André Silva.
0: Golo polémico a contar. Vantagem para o Porto. Foi uma...

0: Marcada a última, não diria a última semana, mas os últimos dias, as últimas horas, marcadas pela troca de palavras entre Bruno Pinheiro, treinador do Académico de Viseu, e Farioli. Cá está uma polémica para dar sequência a esse momento de argumentação dos dois treinadores. O Porto vai para o ataque, corta a equipa do Académico de Viseu. O Porto ainda avança com perigo. Grande área, William Gomes à procura do pé esquerdo. Passou, não conseguiu o remate, cortou a equipa do Académico de Viseu e há falta, na opinião do árbitro, falta ofensiva de William Gomes. Apitou de imediato o árbitro, que é Miguel Nogueira. Ali queixas da equipa do Académico de Viseu, que argumenta que William Gomes fez ali uma entrada grosseira e é de facto dura a falta de William sobre a defesa da equipa da casa.
1: Achas que escapou William Gomes ao cartão amarelo, Marco?
2: Não atinge com a bota o jogador adversário, vai ali tentar disputar o lance, acaba por atingir o adversário, mas de uma forma imprudente apenas, não me parece que seja lance de amarelo.
1: Falta de William Gomes a ser imediatamente assinalada pelo árbitro Miguel Nogueira. 10 minutos deste jogo, vai valendo o golo de André Silva aos 5 minutos. Mas Jorge, é sempre importante entrar bem nos jogos. Achas que o Futebol Clube do Porto está bem nesta fase inicial?
3: É entrado muito bem sempre nos jogos, tirando o jogo em casa com o Alverca, em que entrou e depois vacilou, porque o Alverca pegou no jogo e o Porto não teve a capacidade de gerir. Nestes jogos todos, o Porto tem tentado e até marcar, não sai dali. Contra agora em casa, o último jogo, contra o Arouca, entrando na segunda parte 0-0, enquanto não marcou, não saiu dali. E tem sido um Porto muito pressionante, com um jogo posicional muito bom. Acho que está num
0: olha o Académico, pode ser perigoso, a bola está na grande área do Porto, sai o cruzamento, a bola vai contra as pernas de Pablo Rosário, distraiu-se a defesa do Porto, bola longa, não há fora de jogo, parte o homem do Académico de Viseu de posição legal, é Clóvis que depois descai para a direita, tenta cruzar e ganha pontapé de canto, é Pablo Rosário quem afasta o perigo, vai haver bola parada favorável à equipa do Académico de Viseu. Vamos ao canto, vai ser batido, 11 minutos e meio, Académico de Viseu 0, Porto 1, joga-se a jornada 4 do campeonato, bola batida para a grande área, tira a equipa do Porto rapidamente, a tentar ainda atacar pela direita o Académico de Viseu, olha o cruzamento, pode aparecer, ainda não, bola na grande área, que perigo, o pontapé, a bola vai contra o homem do Porto, ainda insiste o Académico de Viseu, está a aproximar-se com perigo, atenção, lado direito, é impossível ver quem tem bola, sai o cruzamento, grande área, corte incompleto, o remate vai aparecer, grande confusão, tira Ian Bednarek a afastar a bola, continua a ser difícil até para nós perceber quem tem a bola, sobretudo daquele lado oposto ao da câmara que acompanha o jogo do início ao fim. Olha o Académico de Viseu, cruzamento, grande área, tira a defesa do Porto, novamente o Académico de Viseu vai investir pela direita, Caramá assalta, corta Victor Frojo de cabeça, a bola sobra para William Gomes, tenta adentrar, joga com André Silva, de cabeça cai André Silva, fica a reclamar o árbitro, não interrompe, a bola é da equipa do Académico de Viseu, novamente mais atrás com o capitão Luís Silva, vai tentar, está no grande círculo nesta altura o 7 da equipa do Académico de Viseu, faz o passo para Caraman vai entregar para Robinho, ataca pela direita o lateral da equipa do Académico de Viseu, Porto em toda a equipa atrás da linha da bola, toda a equipa em meio campo defensivo, agora do lado esquerdo é Gustavo Costa, lá vai o lateral esquerdo da equipa do Académico de Viseu. Farioli de pé vai acompanhando este ataque. Mais um do Académico de Viseu que agora sim responde ao golo de André Silva. O golo que faz a diferença nesta primeira parte. 0 para o Académico. 1 para o Porto, marcou André Silva. Primeiro golo no campeonato para André Silva. O Académico atraca corredor central. Atenção, o passo vai aparecer para a direita. Sobe Rubinho. É o lateral direito a aproximar-se da grande área. Vai para o cruzamento. Bola enviada. Segundo poste. Cruzamento. E parece haver ali um corte da equipa do Porto. O árbitro entende que não e dá pontapé de baliza para o Porto. Dúvidas sobre se tocou ou não na bola. Alberto Costa diz que não. A equipa de arbitragem, entretanto, o André Silva estava em posição legal em jogo, André Silva, por 8 centímetros no lance do primeiro gol.
1: E relativamente a este momento, também com os festejos dos companheiros de equipa, porque André Silva estreou-se a marcar pelo Futebol Clube do Porto, achas que, desse ponto de vista, Fernando, também é importante para André Silva este gol?
4: É que foi um jogador que veio com alguma expectativa e é um jogador do Porto há muitos anos, regressou, é sempre importante o regresso e fazer.
5: Olha, abriu-se. Fazer a virilha, que
4: já foi, Zaido.
3: Deu-lhe aqui
1: os. E agora atenção, porque Zaido está ali em dificuldades.

0: lesionou-se sozinho e a ver, vamos fazer o areal e não tem como... de fazer já aqui uma substituição forçada na equipa, porque está ali com muitas dores. Zaidu foi no momento em que fez o passe, que também não saiu nas melhores condições e ficou ali em claras dificuldades. Jorge, parece-me que está agarrado à
1: vida. Foi num gesto, com certeza, que ao fazer aquele gesto.
0: Mas Francisco Moura, Martim Fernandes,
1: fez uma extensão maior.
2: Foi torção. Ele quis lhe dar assim e rompeu. Quis lhe dar assim e torceu.
3: Mas se isto é retura de uma virilha, isto é muito complicado.
2: Não, isto.
3: Isto para recuperar.
1: Pode ser extensão só.
3: Sim, mas como ele está.
2: É das piores coisas.
3: É, isso é horrível.
0: Vamos ter de esperar mais um pouco ligada, para perceber. Neste momento, a equipa médica do futebol do Clube do Porto já está no relvado a prestar ali assistência a Zaidu, que ficou em claras dificuldades. E dentro de alguns minutos vamos conseguir perceber se Zaidu tem ou não condições para continuar em campo, mas está ali com as mãos na cara. Aparentemente não estará nas melhores condições. Está agora ali a fazer também um pouco a de gelo, mas parece-me que vai mesmo entrar Martim Fernandes.
2: Mas o engraçado é que ele está a pôr gelo, não é na perna com que fez o passe.
3: É não é, outra. A outra é a perna direita.
2: A outra torceu.
4: É a perna direita.
2: Torceu.
3: Olha, quem dá moral ao Moura é o Farioli. Que é um lateral esquerdo, vai para um lateral direito a jogar o lateral esquerdo. Este levou uma cruz mesmo daqueles. Foi com o Benfica, não foi?
1: Foi.
3: Ele levou uma cruz, nunca mais calçou.
1: E com o Sporting.
0: E confirma-se mesmo esta substituição forçada na equipa do futebol do Clube do Porto. Vai entrar Martim Fernandes. Zaidu não tem condições para continuar em campo. Lesionou-se e com certeza depois, na conferência após o jogo, a Francisco Farioli, se estiver na posse de mais informações, poderá dizer o que é que se passou com Zaidu. Certo é que vai mesmo ter de abandonar o terreno de jogo. Percebemos logo de imediato, Jorge, que era de facto aqui alguma situação grave, até pela reação do jogador, não é? Quando cai, percebeu-se logo.
1: Quando vimos a repetição, vimos que o gesto técnico dele, ou de passe, não foi nada equilibrado. Foi completamente desequilibrado, o que realmente aí os apoios diferentes, tudo pode sujeitar-se às lesões. É chato, mas
2: estas são das lesões que mais dói.
1: É ali nos
2: uma dor imensa.
1: É uma complicada.
3: Nem para recuperar.
2: É uma dor imensa. Pois é um sítio muito. É um sítio muito profundo.
0: Sai ali a cochear.
2: É um sítio muito profundo.
0: Em braços.
3: O tratamento
0: ali
3: é
0: apoiado por elementos da equipa médica.
1: A gravidade do corpo é sempre complicado, não é?
0: Podemos estar aqui perante uma situação que pode afastar Zaidu para os próximos jogos, sim. É isso que tu estás a dizer.
2: Não, os próximos muitos.
1: Se
3: for aquilo mesmo.
2: Os próximos muitos.
1: Agora a extensão da ruptura.
2: Na inserção do adutor com...
3: É horrível, ali aquilo
2: é uma dor e é um...
1: Mas é complicado. Não é?
0: Vamos ter de aguardar para já Zaidu sai entre Martim Fernandes na equipa de Francisco Farioli.
5: Alteração forçada na equipa do Porto numa altura em que estávamos a perceber que o Académico de Viseu se estava a conseguir impor, de certa forma, ao Porto nos aqueles últimos 4 ou 5 minutos. Travou agora um pouco o jogo. Vai para o ataque o Académico de Viseu. Corta Fraholt. A bola sobra para a equipa do Porto. Pressão de Goi. Goi recupera, avança pela esquerda. Tenta entrar em meio campo ofensivo. Já perdeu. Corta o meio campo do Porto. Vai para o contra-ataque. Atenção. É Alberto Costa quem cai no relvado. O árbitro diz que o corte é na bola. Alberto não concorda com a decisão. Foi Caraman quem o desarmou, mas o árbitro terá mesmo assinalado uma falta. Falta claríssima. Agarrão, puxão de Caraman na camisola de Alberto Costa. Pontapé livre para o Futebol Clube do Porto. Vai ser batida a bola junto à linha do meio campo. Atrasa o Porto com os centrais em ação. Novamente Bednarek e Kivior. É o 4. Camisola 4. Jakub Kivior quem sai a jogar. Já perto da linha divisória. Daí agora Martim Fernandes à esquerda. À procura mesmo dele. Kivior prefere ainda assim o passo. Mantém-se o Porto lá atrás. Bednarek entrega. É para o William Gomes. Dificuldades na recepção. Junto ao lateral. Lá direito. Vai recuar. Atrasa novamente a bola. É para os centrais. Com isto coloca a equipa do Académico. Dois homens na pressão. Perto da grande área de Diogo Costa. É ele que agora tem bola. Vai esperar por dois adversários para finalmente libertar a bola. Vai fazê-lo. Joga para a esquerda da defesa. O Porto sobe. Pressão do Académico Viseu. Há falta na opinião do árbitro. árbitro. Falta cometida por Luís Silva sobre Gabri Veiga. Pontapé livre para o Porto, que vence por 1-0. Um jogo já marcado até agora pela lesão aparentemente grave de Zaidu. Olha o Porto, vai para a frente, é perigoso. O passe, Gabri, vai para o remate. Grande área e pontapé, golo!

0: remate de pé direito à entrada da grande área, sem grandes hipóteses para o guarda-redes do Académico de Viseu. Um lance que começa lá atrás, de forma habitual, com Bednarek e Kivior devagarinho a empurrar a equipa para a frente. Não parece haver fora de jogo. A jogada é muito bonita, com PP de cabeça a entregar para Gabri Veiga. Remate também à altura, em jeito, afastando a bola cada vez mais do guarda-redes do Académico de Viseu. Entra junto ao poste esquerdo da baliza da equipa da casa. Gabri faz 2-0 para o campeão em Viseu.
1: Jorge, estavas aqui a analisar e estavas a dizer que foi um excelente gesto técnico de Gabri Veiga.
2: O Gabri Veiga é um tecnicista natura. Agora, muitas vezes, ele tem que tirar proveito desta capacidade que tem técnica no último terço do ano.
3: Andar mais lá perto, fala, mais
2: é estar lá mais, render, porque ele faz isto. Tecnicamente é um jogador, não é preciso dar grandes pontapés, intensidades, estar a olhar para o pé para ver quando é que vai meter. Já tem a técnica necessária para saber ali naquela posição, encosta, sem muita força, mas simplesmente é um bonito gol por isto, pelo gesto técnico que é feito.
1: E já agora estávamos também a ver ali aquele momento em que se aproximaram os elementos da equipa médica do futebol do Clube do Porto, a de Francisco Farioli. Já vamos também analisar esse momento, mas agora há aqui um compasso de espera, porque o lance do golo de Gabri Veiga está neste momento a ser analisado. Não consegui perceber exatamente o porquê.
2: Foi fora de jogo, no passo que é metido no lado esquerdo.
3: Eu cabecei a bola depois para o Gabri Veiga.
1: Vamos ter de esperar para ver mais imagens desse momento. Para já ainda não há uma decisão final da equipa de arbitragem, mas é um lance que está a ser analisado pelo vídeo-árbitro Pedro Ferreira, e a qualquer momento o árbitro deste encontro, o Miguel Nogueira, também vai comentar. Vai comunicar, era isso que eu queria. Vai comunicar a decisão final para percebermos se é ou não válido este golo. Agora estamos a ver aqui mais repetições do lance. O que é que te pareceu a ti, Marco? Muito.
4: Não me parece nada, porque nas imagens do jogador que poderá estar em fora de jogo do lado esquerdo, a imagem está a tapar esse jogador e a sombra também é imperceptível. Mas já o árbitro, neste caso, dá o ok, porque o vídeo-árbitro já disse que não havia fora de jogo.
1: É mesmo o golo, conta mesmo este golo de Gabri Veiga. Há pouco, recuando aqui um bocadinho, estava a falar do tal momento em que o médico do futebol do Clube do Porto se aproximou ali do treinador Francisco Farioli e ter-lhe-á dito qualquer coisa, e Francisco Farioli não pareceu com um ar muito satisfeito. Vamos também ter de esperar para perceber se na altura em que falar, após este jogo, Francisco Farioli já terá mais informações sobre a lesão de Zay. 22 minutos e meio, o Porto a vencer o Académico de Viseu por 2-0.
0: 2-0 é o resultado e o Porto sai novamente para o ataque. Bola para Jakub Kivior, lá vai ele a tentar subir, aproxima-se da linha do meio campo. Foi assim que nasceu o golo de há pouco, marcado por Gabri Veiga. Agora Bednarek joga longo, mas para o lado direito, era para William Gomes. Corta a equipa do Académico de Viseu, bola afastada por Anthony. Atenção, entrega na frente, a tentar reagir o Académico. Há um corte para trás, a bola vai ter com o guarda-redes Diogo Costa, pressionado por Clóvis na grande área, a soltar Diogo Costa a tentar rapidamente o Porto. A bola está agora do lado direito com Kivior e Bednarek a controlarem. A bola vai para a esquerda, onde está agora Martim Fernandes. Avança Martim, a bola junto à linha lateral, lado esquerdo, ainda Martim, perto da divisória, chama um companheiro, não tem ali soluções fáceis para entregar a bola, por isso joga para trás. É para a dupla de centrais novamente, sempre muito em jogo. Bednarek e Kivior atacam o Porto, lado esquerdo. Atenção, a bola vai aproximar-se da grande área. O Porto a vencer nesta altura por 2-0 em Viseu, jogo da quarta jornada do campeonato, e nesta altura estamos com o resultado padrão do Porto até ao momento na Liga. O Porto venceu as três primeiras jornadas sempre por 2-0 e é também esse o resultado deste encontro, ainda que a vitória esteja longe de estar garantida, até porque falta muito tempo ainda para o final do encontro. Lá vai o Académico Viseu, há ali um corte para fora de Martim Fernandes, a bola é do Académico, vai ser o lateral Rubinho a subir no terreno para lançar e a tentar empurrar os companheiros de equipa para a frente, com o Académico a tentar reagir. Bola.

0: Para trás, jogam os centrais Michelis e António, e bola para Michelis. Michelis vai tentar o passo para a esquerda, é para o lateral Gustavo Costa, tenta a finta, não passa por William Gomes, manda a bola para fora, o camisola 7 do Porto, lançamento ainda para o Académico de Viseu. 24 minutos e meio, Gustavo Costa preparado para lançar, mais à frente está Gowi, vamos ver se é para ele que a bola vai, lançamento executado, alguma confusão, meio campo, Fraolde tenta pressionar, bola dentada, é mesmo para Clóvis, sobe a equipa do Académico, zona central, grande círculo, abertura para a direita, lá vai Rubinho, olha para a grande área, soltou Gowi, recebe, tenta a finta, e afiamento a grande área, lado direito, a tentar rodar um adversário, a marcá-lo, que parece fazer falta, Kivior, em cima do adversário, derruba-o aparentemente, mas sem falta, no entendimento da equipa de arbitragem.
1: Estamos a ver agora a repetição desse momento com Kivior, achas que ficou por assinalar uma falta, Marco?
2: Pois, as imagens não são nada esclarecedoras, o lance está a ser filmado por trás, não se percebe se Kivior empurra ou não o adversário. O que é certo é que o Miguel Nogueira tem sempre um critério muito largo, apita poucas faltas e por isso mesmo os jogadores também têm que ter essa percepção e não se mandarem para o chão qualquer coisa.
1: E, de facto, a não ser assinalada qualquer infração, lançamento lateral para o Académico de Viseu.
0: Longo para a grande área, um desvio, atenção, é perigoso, pode ser o golo, pontapé, a bola vai contra o homem do Porto. Tenta novamente o Académico de Viseu com Farioli imediatamente no banco a aplaudir, como que pedindo mais energia, mais atenção defensiva ao futebol. Clube do Porto, remate de Gowi e a bola vai às pernas de Alberto Costa. Lançamento para o Académico, que entretanto vai recuar do relvado. A bola chega ao guarda-redes Everton. Everton vai picar a bola para a direita. O Porto imediatamente coloca ali 4 ou 5 homens perto da grande área do guarda-redes do Académico. Já perdeu a equipa da casa, tenta recuperar, muita luta ao meio campo ali, quedas de parte a parte, Fraolde foi desarmado, a bola sobra para Rubinho, Rubinho vai atrasar um pouco mais para trás, pega na bola, Antony está ainda em dificuldades físicas, o homem do Académico de Viseu, e por isso jogo parado pelo árbitro Miguel Nogueira.
1: E de facto houve ali um toque, pareceu, o que é que tu achaste, Marco?
2: Há um contacto entre Fraolde e outro jogador do Académico de Viseu, mas acho que é potenciado para os jogadores, ambos os jogadores, terem ido para a mesma bola.
1: E terá sido também a sua entendimento do árbitro Miguel Nogueira, mas relativamente a este Académico de Viseu, a Diamantino, o que é que estás a achar?
3: Se queres que te diga, nem eu sei bem o que é que estou a achar, porque eu gostava de ver o jogo com nitidez e quase não se percebe metade das jogadas e metade da organização da equipa, principalmente para o lado da sombra, não se consegue
1: então,
3: perceber.
1: Agora, não é que está a fazer.
3: É uma equipa que está a bater bem, mas não tem capacidade para arriscar ou para pôr o Porto a correr riscos neste jogo, até agora.
1: Tenta agora sair para o ataque o Académico de Viseu.
0: Vai do lado esquerdo com Gobi, não conseguia libertar, corta Alberto Costa, outra vez atento, outra vez aplaudido por Francesco Farioli. O Porto vai recuar até à zona do guarda-redes Diogo Costa, 27 minutos e meio. Porto em vantagem nesta altura, golo de André Silva a abrir o marcador e logo a seguir Gabri Veiga a aumentar a vantagem com um belo lance com bola longa, toque de cabeça do Pepe e remate de Gabri. Terceiro golo na Liga para Gabri Veiga, tem os mesmos de Luís Soares do Sporting. Lá vai Fraolde, ainda Victor Fraolde, entrega para Pablo Rosário, zona central, liberta para a esquerda, estica-se Martim, toca na bola, mas vai empurrá-la para trás e para fora, lançamento de linha lateral para o Académico de Viseu, lado direito, vai ser Robinho a lançar, já entregou para trás, a bola chega ao central, Antony entrega rasteiro para Michelis, Michelis a meio do meio campo, defensivo, solta à esquerda, a bola é para o lateral, a tentar rapidamente Gustavo Costa, joga para trás, outra vez para Michelis, a abertura para a direita, é para Robinho, pressão do Porto, mais bola nesta fase para o Académico Viseu, que agora tenta aproveitar, ali mais uma interrupção, mais uma falta assinalada pelo árbitro, esta é de Martim Fernandes, que foi ali às pernas do adversário e o impediu de avançar. João Guilherme caiu, falta e livre a favor do Académico Viseu, a bola viaja para o outro lado, à esquerda onde está Gowi, Gowi vai combinar com Gustavo Costa, joga-se perto da divisória com o Académico Viseu a tentar responder e o treinador Bruno Pinheiro a incentivar a equipa a ter bola nesta fase já adiantada da primeira parte. Rubinho agora, lateral direito, a fazer o passe para trás novamente para o eixo da defesa. Lá vai o Académico de Viseu, que vai tentando equilibrar as operações, mas já está a perder por 2-0. Atenção, Gustavo Costa, lado esquerdo, vai tentar. Só o Académico quiser a bola para a velocidade de Gowi, é mais rápido do que o adversário. Vai chegar primeiro a controlar a bola. Um para um com Alberto Costa, ainda Gowi pode cruzar, lado esquerdo, bola enviada para a grande área e fora de cabeça a afastar. A tentar recuperar o Académico.

0: Académico, ali uma falta. Não, o árbitro vai dar sim a falta sobre o homem do Académico Viseu, que se queixa da cabeça. É ali perto da entrada da grande área, depois de um primeiro corte na sequência do cruzamento de Gowi, e depois abalroado o camisola 7 Luís Silva. É o livre em posição frontal à baliza de Diogo Costa, falta de André Silva. Tem chances de golo a equipa do Académico Viseu neste lance.
1: Boa decisão de Miguel Nogueira, Marco.
2: Boa decisão técnica, mas faltou o cartão amarelo para o André Silva, porque a bola onde é disputada, o André vai com o pé à cabeça do adversário e é negligente na abordagem. O amarelo neste caso era obrigatório.
1: Optou por não mostrar esse cartão amarelo a André Silva, que arriscou um pouco, mas agora atenção ao Académico de Viseu com este pontapé livre. Pode levar perigo à baliza defendida por Diogo Costa.
0: Caraman preparado, a barreira formada mesmo à saída da grande área, a 25 metros da baliza. Este pontapé livre que Caraman vai tentar transformar em golo. Diogo Costa entre os postes, vai orientando a barreira, o árbitro já apitou, Caraman bateu e Diogo Costa a ganhar com segurança. Apesar de o ter feito a dois tempos, seguro o guarda-redes do Futebol Clube do Porto.
1: Seguro a Diogo Costa a agarrar sem grande dificuldade, mas achas que foi mal batido, Fernando? Mal batido, no caso, o pontapé livre, não foi?
3: Foi, quando é bem batido é gol. Não, a bola não foi. Se fosse mais. Mais curva, mais, ontem estávamos a falar das bananas, se fosse mais em banana, outro. Se calhar podia ter dado gol, mas acho que o Diogo Costa estava atento.
1: 31.
3: Como normalmente está. Infelizmente.
1: 31 minutos o Futebol Clube do Porto continua a vencer o Académico de Viseu por 2-0.
0: E o Porto recupera a bola, vai atacar com William Gomes à direita, joga muito para trás, a bola vai para o guarda-redes Diogo Costa, não pode agarrar e por isso liberta a esquerda para Martim Fernandes, tenta uma finta, Martim já perdeu, recupera o Académico, Martim entrou desconcentrado, desde que substituiu, sai do lado esquerdo da defesa, ataca o Académico de Viseu, bola para Luís Silva, vai adentrar, muita pressão, a bola na grande área, Martim chega e atrasa para Diogo Costa, que agora pontapeia completamente de primeira, para longe, a tirar Diogo Costa, insiste o Académico Viseu, bola junto à linha do meio campo, ataca Rubinho à direita, lá vai ele, sobe o lateral, ainda Rubinho, tenta o passe, vai Rubinho, vai para uma zona central, ainda Rubinho, combinação, o passe para Messingham tenta adiantar à falta, depois de Victor Frold, muito pressionante o meio campo do Futebol Clube do Porto, e penso que vamos ter uma pausa para hidratação, parece-me que é isso que vai agora acontecer, pareceu-me que foi esse o sinal dado pelo árbitro do jogo, e confirma-se, pausa para hidratação, é a primeira que me tenha apercebido nos jogos dos grandes, aqueles que acompanhamos aqui ao segundo na CMTV, pausa na primeira parte deste Académico Viseu Futebol Clube do Porto.
1: E está muito calor também, e por isso esta pausa para hidratação, mas Jorge, não, estás satisfeito com aquilo que o Futebol Clube do Porto tem feito até ao momento?
4: O Tô tem controlado, as vezes que foi lá fez gol, tirando duas, houve mais outra situação que podia ter feito, mas das uma foi, e a outra foi a boa execução do mas em termos da pressão que tem de jogar mais no meio-campo adversário, houve ali uma altura em que depois que o Zaidu se lesionou, em que o Académico fez um bocadito ali no jogo, teve ali um bocado com a posse de bola, mas tirando isso, digamos que o Porto tem o controle do jogo, e portanto está a fazer. O Académico Viseu está a fazer aquilo que o Porto gosta, que é meter a bola nas costas, meter a bola em profundidade. E isso o Porto normalmente obriga as equipas a fazer, e como tem aqueles jogadores que jogam extremamente bem de cabeça e com o Rosário para as segundas bolas, tem controlado o jogo, mas sempre desconfiando, como é evidente.
1: Achas que o Académico de Viseu Diamantino ainda pode surpreender?
5: Não
1: este
5: parece.
1: Arranque de jogo não,
5: não
1: está
5: não
1: a
5: Não, não parece. O Porto está muito consistente a defender. E agora está no seu. Está no sofá, a controlar o jogo. À espera que o Académico de Viseu ataque, e às tantas, e mais um contra-ataque é capaz de resolver o jogo. Definitivamente. Mas no jogo de futebol pode sempre acontecer qualquer coisa, mas não me parece que o Viseu com capacidade para isso nesta altura.
1: O jogo que é agora retomado depois dessa pausa para hidratação, com pontapé de baliza agora para Diogo Costa.
0: Deixou escapar Messingham, tentava o ataque do lado esquerdo, há pontapé de baliza para Diogo Costa. Estamos já a 11 minutos do intervalo, vantagem para o Porto, 2-0

0: Em Viseu vamos ter muitos minutos de compensação, não só tendo em conta esta paragem para hidratação, como também aquela demora de minuto, minuto e meio talvez, no momento em que foi preciso validar os golos do Futebol Clube do Porto. André Silva está no ataque, André Silva queixa-se o agarrão, o árbitro manda jogar, perde a bala o Viseu e o árbitro vai depois, sim, assinalar uma falta com André Silva, ainda a protestar relativamente ao lance anterior, mas quem fica no relvado é um outro homem do Futebol Clube do Porto, parece-me ser Gabri Veiga, e já sabem que neste encontro, tudo aquilo que dissermos que é um parece, porque é de facto complicado ver quem tem bola neste relvado, nesta transmissão em concreto do jogo entre Académico de Viseu e Porto. 2-0 é o resultado, o árbitro apitou falta cometida pela equipa da casa.
1: Relativamente a esta falta, pareceu-te bem assinalada, Marco?
2: Sim, é falta clara sobre PP, que é rasteirado.
1: PPE, que continua ali a queixar-se. Gabri Veiga até foi ali a falar com o PPE, a pedir-lhe para que se levante, e acaba por se levantar mesmo a PPE. Agora atenção a este pontapé livre para o Futebol Clube do Porto, o guarda-redes do Académico de Viseu também ali a dar algumas indicações.
0: Vai ser retomado o encontro, livre já batido, a bola está na grande área, atenção, não se entendem ali Pablo Rosário e Jakub Kevier, estavam os dois na grande área, ambos descaídos para a esquerda, mas no momento de fazer um cruzamento para a grande área, a bola escapou e é pontapé de baliza para o Académico de Viseu. Porto tem ali três homens, os homens da frente, André Silva, Pepe e o William Gomes, todos posicionados na linha limite da grande área, a tentar pressionar de imediato o Académico de Viseu, que ainda assim arrisca com o passe curto. Agora sim, bola enviada para Clóvis, tenta saltar, não consegue, recupera a equipa do Porto, William a tentar, rápido o Porto, atenção, bola para a direita, o corte incompleto, a bola para Frold, não sai, o passe tira, o Académico de Viseu de qualquer forma, bola para fora e lançamento para a equipa do Futebol Clube do Porto, do lado de Alberto Costa, lado direito do ataque portista, Alberto que entretanto vai ser obrigado a recuar um pouco no relvado, já lançou à procura de Pablo Rosário, ali Pablo Rosário perto do lateral, lado direito, agora recua, atrás a bola para Ian Bednar, é que o passe mais para trás ainda, para a zona de Kivior. Está nesta altura Francesco Farioli, muito expectante no banco de suplentes, observa o jogo, o técnico do Porto, percebendo que estes últimos minutos não têm sido particularmente brilhantes da equipa que ele próprio comanda e que vai voltar à Liga dos Campeões. Recordo, o Porto está na fase de Liga da Liga dos Campeões, não esteve na época passada, o que vai obrigar Farioli a fazer uma gestão diferente relativamente à que fez quando o Porto estava na época passada na Liga Europa. Lá vai a equipa do Porto, joga em meio campo defensivo com Kivior. Kivior a ser portado, entrega para Martim, lado esquerdo da defesa, ainda Martim Fernandes vai procurar subir, a adentrar o Porto, sobe mesmo, atenção, bola bem metida na velocidade de PP à esquerda, PP acelera, já perto da grande área, vai tentar, Gabriel pode marcar, grande área, o passe vai ser o golo e é golo! Finalizador William Gomes, que marca depois de, na jornada passada, ter assistido e ter sido decisivo para o primeiro golo da equipa do Porto. Aumenta a vantagem em Viseu, Académico 0, Porto 3, no estádio do Fonte.
1: Boa jogada, Jorge. Esta.
3: Muito boa. Uma transição perfeita. Quem conhece o treino sabe que estas jogadas são feitas sem oposição no treino. Isto é feito sem oposição. E feito isto com oposição é muito bonito. Muito bonito.
1: Boa jogada do Futebol Clube do Porto, a terminar com o golo de William Gomes, a aumentar a vantagem do Futebol Clube do Porto. É no terreno do Académico Viseu, está a vencer a equipa de Francesco Farioli por 3-0, quando estamos também a quase entrar no minuto 39. O primeiro golo foi apontado por André Silva aos 5 minutos, depois Gabri Veiga aos 20 e agora este golo de William Gomes, com uma grande jogada da equipa de Francesco Farioli, procurava agora o Académico Viseu responder.
0: Troca a bola o Académico Viseu, pressão do Porto, vai para o contra-ataque outra vez, queixa-se uma falta a equipa da casa, lá vai o William Gomes, aproxima-se grande área do lado direito, sai o passe e não consegue aproveitar a equipa do Porto, foi PP quem fez a diagonal da esquerda para o meio, mas acabou por não receber a bola da melhor forma, já depois de se ter queixado o Académico de

0: Vizela e uma falta de William Gomes, precisamente no arranque da jogada. Não resultou este lance e PP parece ter sido o último a tocar na bola. Ficou mesmo com um pontapé de baliza o Académico de Viseu. Também protestou a equipa da casa neste lance de contra-ataque conduzido por William Gomes.
1: Achas que ficou por assinalar uma falta no início da jogada, Marco?
2: Não me parece. O árbitro deixou seguir, parece uma boa decisão.
1: Miguel Nogueira não assinalou qualquer infração. Agora, parece-me que dois jogadores buscaram ali, foi André Clóvis e Bernarek, e depois até ficaram pegados. O que é que tu achaste já agora, Marco, deste momento entre os dois?
2: O Bernarek, quando vai disputar a bola, acaba pelo braço esquerdo condicionar a reação do adversário, porque fala o rodar para a esquerda e o árbitro terá assinalado falta, porque o Bernarek faz falta, mas a seguir cai por cima do adversário e isto é que gerou ali um bocado de surdo.
1: E pegaram-se os dois jogadores, acaba Miguel Nogueira por assinalar essa falta de Bernarek, é o Académico de Viseu com bola.
0: Joga perto da linha do meio campo, bola para a esquerda, é para Gustavo Costa, o lateral, muita gente do Porto perto dele e por isso vai atrasar novamente para os centrais. Michelis para Anthony, Anthony vai libertar para Rubinho, meio campo defensivo, lado direito da defesa do Académico Viseu. 5 minutos para os 45 de fora, a compensação, e há pouco faltou-nos referir uma outra paragem, a lesão de Zaidu, que obrigou também a que o jogo estivesse interrompido durante minutos até, e portanto esperam-se, digo eu, não menos de 5 minutos de compensação nesta primeira parte. Bola para o guarda-redes do Académico, vai pontapear Everton, cai a bola longe, mas sem que o Académico Viseu a consiga segurar, bola para fora, lançamento para o Porto, é para Alberto Costa, bem perto do banco onde está o treinador Francesco Farioli. 3-0 é o resultado, acompanhamos ao segundo na CMTV e também na Correio da Manhã Rádio, 90.4 Grande Lisboa, 94.8 no Grande Porto. É lá também que vamos acompanhar o jogo do Benfica nesta jornada, recebe os Estoril Praia no Estádio da Luz, a equipa agora comandada por Marco Silva e com a expectativa para saber se João Palhinha vai ser lançado logo do início, até eventualmente há essa expectativa para perceber qual vai ser a utilização dada a Palhinha por Marco Silva no jogo do Benfica frente ao Estoril. Ataca o Académico, há ali um homem que fica no relvado a queixar-se, hesitação nos médios do Académico de Viseu sem perceber se o árbitro vai interromper, aparentemente não vai, sendo que entretanto Gustavo Costa já está de pé, estava agarrado à cara. Segue jogo, bala para o Académico Viseu. Lado direito do ataque, ali dois homens a saltar. É o Académico que sai para o contra-ataque junto à grande área. Caraman perde e agora sobra a bola para Martim Fernandes. Martim vai tentar avançar, também ele a ser derrubado em falta. Falta cometida por Caraman. É pontapé livre para a equipa do Porto à esquerda da defesa, já depois de um outro momento de dúvida em que o árbitro Miguel Nogueira não apitou. Este não oferece grandes dúvidas. Puxão na camisola de Martim Fernandes.
1: Acho que é indiscutível esta falta sobre a Fernanda.
2: Sim,
1: Martins.
2: É falta clara. O jogador do Académico Viseu acaba de pontapear ali o calcanhar esquerdo do jogador do Futebol do Porto e faz infração clara.
1: A ser assinalada essa falta pelo árbitro Miguel Nogueira, 42 minutos e meio. Fernando, o Futebol Clube do Porto tem estado bem, não só a nível defensivo, mas também ofensivo, porque já marcou 3 golos, não é?
3: Marcou 3 golos e 3 boas jogadas do Futebol Clube do Porto. O Futebol Clube do Porto está a subir em relação a alguns jogos, pelo menos. Em Vila do Conde, ali a espaços. Agora com o Arouca fez um bom jogo. O Arouca fez um bom jogo e hoje está a fazer um bom jogo também. Mas é o que nós falamos, os adversários também neste momento não dão grande trabalho, por assim dizer, às equipas grandes. Tirando raras exceções.
1: Nesta fase o jogo também teve mais interrupções, agora com nova falta a ser assinalada a favor do Académico de Viseu. O que é que achaste, Marco?
2: Pega, puxa o adversário e faz falta.
1: Foi esse o entendimento do árbitro a assinalar essa infração. É pontapé livre para o Académico de Viseu.
0: Vai ser batido livre, lado direito. Coloca ali 6 homens do Académico de Viseu na grande área. Livre batido, bola perigosa, cabeceamento. Que perigo! E a bola vai para fora. Pela primeira vez, o Académico de Viseu a assustar verdadeiramente. Diogo Costa, foi João Guilherme quem apareceu ao segundo poste a cabecear na sequência de uma bola enviada por Caraman do lado direito para a grande área. A bola fez ali um balão e acabou por sair longe do poste esquerdo da baliza de Diogo Costa, sem perigo de maior para o guarda-redes portista. Capitão de equipa que agora tem bola e daí esse propósito, diga-se dado curioso, dado estatístico, o Académico Viseu até tem mais posse de bola do que o Porto, nesta altura 54% contra 46% dos campeões nacionais que vão à procura do bicampeonato e para já estão a fazer um percurso perfeito.

0: feito com golos marcados muitos e zero golos sofridos, nomeadamente com Diogo Costa, a continuar a ser um dos principais trunfos, se não o principal trunfo desta equipa. Victor Frold entrega para Pablo Rosário, atrasa Pablo Rosário precisamente para o jogador de quem falávamos. É Diogo Costa quem tem bola nesta altura, está na grande área Diogo Costa. Marioli dá instruções à equipa, espera para ver o que vai acontecer com Diogo Costa, liberta a bola para a esquerda, é para Kivior, Kivior a levantar passe de 40 metros na frente, é para André Silva, corte do Académico Viseu, a bola fica na zona defensiva, tenta subir, atenção, Michel já adiantou, já perdeu, recupera ainda o meio campo do Académico Viseu, a bola para a direita, para Caraman, Caraman vai entrar em meio campo ofensivo, tenta um primeiro drible, vai para uma zona central, o Porto a vencer por 3-0, o Académico à procura de mais golos, a bola para a esquerda, atenção, joga o Académico Viseu com perigo, bola para Gowi, Gowi já vai para cima de Alberto Costa, tenta uma finta, ajeita para o pé direito, vai cruzar, grande área, atenção, tira a defesa do Porto, estamos já para lá no minuto 45, à espera da placa do quarto árbitro, o Porto a ser apertado na zona defensiva, vai mesmo perder a bola, o árbitro dá, entretanto 6 minutos de compensação, é o que falta jogar nesta primeira parte. Académico 0, Porto 3, bola para o guarda-redes do Académico Viseu, liberta Everton para a zona de Antony, Antony vai fazer o passo para o lateral direito, Rubinho, ainda Rubinho, vai tentar adentrar, Caraman a pegar na bola, lá vai ele, a tentar entrar em meio campo ofensivo, Caraman levanta a bola, um passo de 50 metros para a esquerda, variação no flanco, é para Gustavo Costa, chega lá primeiro o homem do Porto, lutam pela bola os dois, é mesmo o Porto que recupera com Alberto Costa a colocar a bola perto do quarto do círculo, junto à bandeirola de canto, vai pontapear, insiste o Académico, atenção, a bola vai ser batida para a grande área, Luís Silva, cruzamento, cabeçada do homem do Porto, a tirar foi Jakub Kivior, insiste o Académico Viseu, afasta novamente o Porto, mas a bola vai diretamente para fora e não há como desmentir que o Académico Viseu está de facto a ter muita bola em meio campo ofensivo, mas ainda não conseguiu verdadeiramente assustar o guarda-redes Diogo Costa.
1: Está um bocadinho melhor o Académico de Viseu, Jorge.
2: Acho que sim, também estas coisas também são, digamos, é o Porto que lhe dá, toma lá um bocadinho da bola, fica lá com a bola e a gente depois sai em transição. Que é uma equipa que gosta de fazer isso. Gosta de fazer, não é aquela coisa de se o adversário obrigou a fazer. Eu acho que é o Porto que estrategicamente baixa as suas linhas para depois poder fazer quando ganha a bola, porque defende bem, é um trabalho defensivo muito bem feito. Por alguma vez, a gente sabe que isto custa muito trabalho e depois quando ganha a bola, se sair com o critério, é muito mal para os adversários.
1: Bola agora no Académico Viseu.
0: Rubinho à direita, já libertou, atenção a Gowi que aparece agora mais à direita, foi buscar a bola, ainda Gowi, picou para a esquerda, é para Gustavo Costa, ajeita, pode cruzar, pé esquerdo, vai mesmo libertar, na frente para Gowi, já está à esquerda outra vez, junto à linha final, marcado por Victor Frold, vai tentar cruzar ou ganhar a ponta pé de canto, soltou para trás, Gustavo Costa, lá vai o Académico Viseu, Luís Silva vai para o cruzamento, bola enviada para a grande área, Diogo Costa, largou, e não conseguiu afastar, pode ser o golo, que confusão na grande área, Caraman soltou a ponta pé de longe, e o Porto a conseguir o corte antes da bola chegar à baliza de Diogo Costa, vai novamente tentar insistir a equipa do Académico Viseu. Bednarek fez o corte, está ali aflito do joelho direito, terá saído com a perna direita que Bednarek fez o corte e depois apoiou mal o pé, aparentemente Jan Bednarek, importante neste lance, está agora em dificuldades e vamos ver se é algo de muito grave, não parece ser, até porque nem sequer pede a assistência médica Bednarek. Mais sinais dados pelo Académico de Viseu, de que acredita ainda, de que está confiante, de certa forma, neste encontro, apesar do resultado. Bola para a equipa da casa, vai trocar a bola com Michelis e com António. Michelis para António, está no grande círculo. Ainda António, 3 minutos já para lá dos 45, o árbitro deu 6 de compensação, sobretudo devido à lesão de Zaidu, que se lesionou, aparentemente, com alguma gravidade nesta primeira parte. Ataca Gowi, vai para cima do adversário, lado esquerdo, ainda Gowi tenta rodar, apoiado por Gustavo Costa, vai para o cruzamento, bola enviada para a grande área, não chegou lá, um desvio aí o William Gomes, insiste ainda o Académico Viseu, bola para fora, sai junto ao banco de suplentes de Francesco Farioli, que vai observando estes últimos minutos de maior intensidade ofensiva por parte da equipa da casa. Entretanto aquecem vários homens da equipa do Futebol Clube do Porto, Neuan Pérez é um deles, também lá estava Borja Sainz, a ver, vamos se tem preparadas mexidas ao intervalo, o treinador do Futebol Clube do Porto. Agora André Silva na resposta, André Silva cai junto à linha lateral, era do lado direito, não conseguiu aguentar a bola, volta a recuperar o Académico Viseu, tenta subir com o Rubinho, ainda muito perto da grande área de Everton, liberta para a dupla de centrais, vai subir agora o lateral esquerdo, Gustavo Costa, ainda muito atrás, perto da baliza de Everton, liberta para Michelis, sai a jogar o Académico Viseu.

0: com qualidade na troca de bola, ainda antes da linha do meio campo. Agora Rubinho, salva a direita. Rubinho pode procurar espaço, vai soltar, muita frente e controla o Porto. A saída da bola pela linha final é pontapé de baliza para Diogo Costa.
1: Baliza para Diogo Costa quando já está praticamente esgotado. O tempo extra que foi dado pelo árbitro foram 6 minutos, também tendo em conta aquelas paragens de longa duração, sobretudo quando...

0: Aui vai tentar acelerar, algo confuso este lance, perde, luta direta com o William Gomes, espala para o meio campo do Porto, há ali muita gente pegada de parte a parte e a equipa de arbitragem acaba por interromper, queda de Alberto Costa, tenta acalmar um pouco os ânimos o árbitro Miguel Nogueira.
1: É o que houve ali, uma falta terá sido sobre Alberto Costa, sendo que antes William Gomes também ficou caído no relvado e foi mesmo essa a falta que foi assinalada, parece-me, pelo árbitro Miguel Nogueira. Acho, foi isso, Marco?
2: Pois, penso que sim, porque a transmissão só mostra a parte final da repetição na queda do William Gomes, mas penso que a falta terá sido antes sobre Alberto Costa.
1: Terá sido esse o entendimento e agora também ali a dar indicação para se bater este pontapé quando já estamos para lá dos 6 minutos dados por hora.
0: Vai ser retomado o encontro, bola para a equipa do Futebol Clube do Porto, apita o árbitro.
1: O árbitro, daqui a pouco já voltamos para a segunda parte.
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4: Intervalo agora no jogo académico de Viseu, Futebol Clube do Porto. Foi um simultâneo com a CMTV para o programa Golos. Já a seguir atualizamos a informação.
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4: A 5 minutos das 7 da tarde, boa tarde, bom fim de semana, está na Correio da Manhã Rádio. Atualizamos agora a informação com a edição do jornalista Bruno Correia. Boa tarde, Bruno.
7: Boa tarde. Uma mulher de 45 anos morreu depois de ter sido atropelada por uma carrinha em Castelo Branco. O acidente aconteceu por volta do meio-dia. O condutor da carrinha, de 79 anos, também ficou ferido, mas sem gravidade. A reportagem é do jornalista Alexandre Salgueiro.
8: O acidente ocorreu por volta do meio-dia, aqui na localidade de Solais de Cima, junto ao cemitério. Uma mulher de 45 anos que fazia uma caminhada foi colhida por este veículo, um veículo ligeiro de mercadorias, que era conduzido por um homem de 79 anos. Ora, a mulher acabou por falecer no local. O óbito foi declarado pelo médico da VMER de Castelo Branco. Mulher que foi colhida cerca de 60 a 100 metros, um pouco mais acima na estrada, mas na sequência desse atropelamento que acabaria por se revelar mortal, este veículo acabou por prosseguir viagem e despistar-se aqui nesta zona, derrubando até esta cerca que aqui está, onde estão alguns populares, embateu em algumas árvores e provocou ferimentos ligeiros no homem de 79 anos que circulava nesta carrinha.
7: No local estiveram os bombeiros de Castelo Branco, a GNR foi acionada e está a investigar. Foi detido o condutor que provocou esta manhã um aparatoso acidente durante uma perseguição policial em Algés. De acordo com fonte da PSP, ao correr da manhã, o suspeito não tinha carta de condução, o que terá motivado sua fuga. A reportagem com mais detalhes é da jornalista Beatriz Ender.
9: Foi por volta das 7 da manhã que ocorreu um acidente na Avenida Brasil. E aqui neste local a que se encontra atrás de mim, tudo aconteceu devido a uma operação stop na Avenida Brasília por parte da Polícia de Segurança Pública. A polícia mandou parar um carro que vinha a alta velocidade e acabou por não respeitar a ordem por parte da polícia e depois veio até aqui a este local em grande velocidade. Duas motas da Divisão de Trânsito da PSP seguiram a viatura até aqui, mas depois o carro acabou por embater em mais 2 carros e incendiou-se. Antes de isto acontecer, a polícia ainda conseguiu retirar os 3 ocupantes do carro, mas estes 3 sofreram ferimentos ligeiros. O condutor e outro foram transportados para o Hospital de Santa Maria e o outro ocupante do carro acabou por ser transportado para o Hospital de São Francisco Xavier.
7: Para o local foram mobilizados 6 operacionais dos sapadores, apoiados por 3 ambulâncias, contando também com a presença da PSP e da Divisão de Trânsito. A circulação na Avenida Brasil em Algés esteve cortada. 10 homens com idades entre os 19 e os 46 anos foram detidos na madrugada desta sexta-feira em Vila do Bispo. As detenções

0: aconteceram depois de os militares da GNR terem detectado movimentações suspeitas e abordado duas carrinhas. Em comunicado, a GNR explica que os suspeitos estavam a movimentar combustível e outro material que seria usado para dar apoio a uma embarcação associada ao tráfico de droga. As viaturas foram apreendidas, tal como mais de 200 jerrycans de combustível. Paulo Portas foi este sábado um dos oradores da Universidade de Verão do PSD, onde falou para uma plateia praticamente cheia de jovens. Não abordou diretamente a política nacional, mas deixou alguns reparos ao governo espanhol sobre a crise de Ceuta. José Lamaras.
1: No regresso à Universidade de Verão do PSD, Paulo Portas quis falar, mas também ouvir. O antigo ministro da Defesa trouxe vários temas internacionais e deixou críticas à Espanha sobre a crise em Ceuta.
2: Espanha descobriu muito tarde o que é que as redes sociais estavam a dizer sobre o que Espanha faria. E, portanto, é uma grande lição, porque eu não tenho a certeza que seja a última.
1: Vários países da Europa, incluindo Portugal, preparam legislação para proibir acesso livre dos jovens às redes sociais. Portas considera que mais importante é submeter as plataformas digitais à justiça.
2: Muito mais importante do que um limite de idade, para mim, é a clarificação de que elas são submetidas à justiça civil e penal. E até em particular à civil, porque o que lhes dói é o dinheiro que deixam de ganhar.
1: Paulo Portas também avisou que é urgente inverter a tendência do envelhecimento da população, onde a média de idades ronda os 44 anos e em Portugal é 47.
0: Um trabalho do jornalista José Lameiras. Lá por fora subiu para 683 o número de vítimas mortais na sequência da enxurrada que atingiu a fronteira entre o Nepal e o Tibete na quarta-feira. O balanço provisório divulgado pelas autoridades nepalesas este sábado dá conta de cerca de 3 mil pessoas desaparecidas. Três portugueses estão entre os mais de 500 estrangeiros desaparecidos na região. No desporto, com os primeiros 45 minutos jogados, o Futebol Clube do Porto vai vencendo em casa do Académico de Viseu por 3-0. Os golos dos Dragões foram apontados por André Silva, Gabri Veiga e William Gomes. Pode acompanhar o relato da segunda parte já a seguir aqui na Correio da Manhã Rádio, num simultâneo com a CMTV. Esta tarde já se realizaram dois jogos da quarta jornada da Primeira Liga. Alverca e Santa Clara empataram a um golo e o Arouca recebeu e venceu o Marítimo por 2-1.
3: Foi a síntese informativa com o jornalista Bruno Correia. Estamos nesse intervalo do jogo Académico Viseu Futebol Clube do Porto. Fique desse lado para acompanhar.
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0: Obrigado, Ray, com Where Is My Husband. Voltamos a acompanhar o futebol com o programa Golos.
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2: Estamos de volta para a segunda parte do Académico Viseu Futebol Clube do Porto. O Porto, que foi para intervalo a vencer por 3-0. E Jorge...
3: Diz lá.
2: O que é que esperas desta segunda parte?
3: Sabes que, a exemplo do conto, foi o jogo do Sporting. Um resultado ao intervalo de 3-0, 4-0. Dá-se sempre para que numa segunda parte ambas as equipas... Ao princípio, se calhar a equipa vai tentar ainda fazer alguma gracinha, o Académico Viseu, mas quem está por cima normalmente tende a gerir o resultado. Ontem foi o caso e também a equipa contrária também sentiu que praticamente o resultado estava definido. Agora há uma coisa que as equipas têm que se pensar, é que há público, há uma transmissão televisiva que é importante, nós aqui, digamos, também a torcer. E é importante que os jogadores pensem em dar o melhor espetáculo possível.
4: Olha, vai entrar o Neo.
2: Não, Pérez.
3: É importante que realmente que o Porto tente fazer o 4-0 e que quantos mais golos melhor, porque os golos é que dão confiança. E portanto, espero que o Porto continue nesta toada de bom jogo, porque está a fazer um bom jogo. Fez uma boa primeira parte, inteligente, essencialmente muito inteligente. E pronto, todas aquelas tentativas com a posse de bola que o Pedrocas falou, que tinha muito posse de bola, mas era uma posse de bola tena, não fez mal a ninguém.
2: Mas, Fernando, aqui ainda relativamente a esta questão, parece que se mantiver na segunda parte a dinâmica da primeira, mesmo com o Académico de Viseu a ter mais posse de bola...
4: Que é estranho.
2: Sim, mas achas que será muito difícil ao Académico de Viseu a reverter aqui a tendência do jogo?
4: O Académico Viseu também não teve uma jogada de... Teve ali aquela...
2: Teve umas aproximações, mas...
4: Não, mas o Diogo Costa largou a bola. Não, o Porto está forte. Tem o jogo praticamente todo controlado. Agora, se pode marcar mais gols, o Sporting ontem também estava a ganhar 4-0 ao intervalo e depois não fez mais gols. Mas normalmente este tipo de jogadores que o futebol do Porto tem são jogadores rápidos, querem sempre mais. A tendência, é o Porto marcar mais.
3: Quem? É o Neon, quem é que está ali? Para além do Neon, acho que está ali mais...
4: Onde é que andou outro rapaz, já está aleijado, aquele Petrozesco?
3: Está, mas 3 semanas, se não me engano, o Vítor Petrozesco.
2: Oscar
3: também, tá pois.
4: Vítor é o Joker. O Gabriela Marga.
2: Mas, Diamantino, tu no geral concordas com o Jorge e com o Fernando que o futebol do Porto tem controlado este jogo?
5: Sim, eu disse-o durante a primeira parte. Eu não me parece o Viseu com capacidade. E o Porto está no sofá, como se costuma dizer. À espera que o Viseu apareça de vez em quando. E em contra-ataques, em transições rápidas, ataques rápidos, consegue fazer mais golos, se assim o entender. Agora, o Porto pode ter aquela vontade de não correr muito mais agora na segunda parte e só gerir o jogo. Vamos esperar ver o que é que acontece, mas o jogo está completamente dominado.
2: E tu há pouco também dizias uma coisa, Jorge, que é algo que...
6: Foi este, não?
2: Parece que sim.
3: Entre Neon Pérez e Bednarek.
2: Bednarek. Até porque Bednarek, ali num dos últimos lances, ficou a queixar-se de um dos joelhos. Acho que era o joelho esquerdo.
3: Se calhar ainda aquele joelho do...
2: Só podia ser um deles, não é?
3: Calhar
2: só temos dois. Mas, Jorge, o que eu te ia perguntar é e já tens dito isso aqui várias vezes, que a sensação que dá é que muitas vezes há uma estratégia do Futebol do Clube do Porto em deixar o adversário ter bola para depois, quando recupera, sair rapidamente em contra-ataque.
3: A gente, quando analisa um jogo, por exemplo, quando a gente defronta uma equipa que é mais forte, por exemplo, e que obriga a nossa equipa a voltar para trás, a vir para trás, porque somos obrigados, porque do lado de lá há muita força, há muita capacidade, e por um sistema, por posicionamentos diferentes, e força. Aqui, e nós temos visto também a maior parte das vezes, o Porto, quando está com 2-0 ou coisa assim do género, recua sempre, obriga a equipa contrária a ter mais bola, parece que está a querer um ascendente, mas depois o Porto, numa transição ou outra, consegue matar. Eu penso que isto é estratégia, pensado e treinado.
2: A sair Bednarek ao intervalo para a entrada de Neon Pérez.
6: E o jogo recomeça em Viseu com bola para a equipa do Futebol Clube do Porto e vai continuando a ser difícil ver o que está a acontecer no estádio do Fontelo. Bola para o Porto, ataca à direita, a bola é de William Gomes, apertado, joga para trás, o Porto vai recuar o relvado com Neuer Pérez.

0: Entregar a bola para Diogo Costa. Lá vai Diogo Costa, ainda ele com bola, já no exterior da grande área. Ameaça o pontapé longo, joga curto para que Vior passe para a esquerda, para Martim. Já mexeu duas vezes na defesa o treinador Farioli, e as duas vezes devido a problemas físicos. Zaidu primeiro, Bednarek depois, sendo que o caso de Zaidu parece ser mais grave. Ataca o Porto, agora recupera Alberto, liberta na frente, é para William Gomes, é muito rápido, aproxima-se da grande área, cruza para André Silva, corta a equipa do Académico de Viseu.
1: A equipa do Académico de Viseu, primeiro minuto desta segunda parte, já com esta incursão dos jogadores da equipa francesa com a Farial, e o lançamento lateral, entretanto, já executado.
0: E a bola é de Neuan Pérez, vai soltar Pablo Rosário, pica a bola sobre o adversário, sobra para Gabri, Gabri recua até a zona do grande círculo, à procura de Martim Fernandes, joga na frente, grande área, atenção, o desvio e o corte, a bola fica ainda a pingar da grande área, pede penalti, Pepe. Atenção, porque Pepe fica caído na grande área na sequência daquele primeiro passe e queixa-se de que sofreu falta. O árbitro em campo mandou jogar. Vamos ver qual é a opinião do vídeo árbitro na cidade do futebol.
1: Ainda não tivemos sequer a oportunidade de ver repetições desse momento. Certo é que Pepe ficou caído na área do Académico de Viseu, ali com algumas dificuldades, mas o jogo segue. Vamos esperar também para ver repetições desse momento, para ouvirmos depois o Marco Pina, mas agora recuperação do Porto.
0: Vai para o ataque o Porto, Pablo Rosário aguenta a bola, quase caiu, soltou com muita força à procura de Gabri do lado esquerdo, e agora é o próprio Farioli como que sinalizando que o jogo deve ser interrompido para que o vídeo árbitro veja as imagens. Queda algo aparatosa de Pepe, o árbitro aparentemente tem a opinião de que não é penalti, e o vídeo árbitro terá corroborado essa primeira sensação de Miguel Nogueira, até porque o jogo já seguiu, ainda sem qualquer intervenção visível do vídeo árbitro.
1: As poucas imagens que viste, Marco, tu achaste que havia ali alguma coisa?
2: Sim, isto não está fácil para a realização deste jogo. As três repetições que passaram é sempre do mesmo ângulo e não se consegue perceber se há ou não o pontapear por parte do defensor a PP, porque se houver um pontapear em PP, é claro que tinha que ser falta. Também não se percebe se há ou não fora de jogo de PP na altura em que se lança para este lance. Por isso, ficam estas duas dúvidas no ar.
1: E com essas dúvidas, segue jogo com o Porto a ter bola. Vai para o ataque.
0: Gabri não passa, já perdeu a bola para a equipa do Académico de Viseu. O Luís Silva vai atrasar. A bola chega a Anthony, que coloca no guarda-redes Everton. Solta ainda na grande área para Michelis. O passe rapidamente a ser feito para a esquerda. É para a subida do lateral Gustavo Costa. Ainda em meio campo defensivo. Vai se aproximando da divisória. Já ultrapassou. Gustavo Costa vai libertar Frohold. Muito atento, faz o corte. E depois é puxado na camisola. Falta claríssima dos homens do Académico de Viseu. Nem sequer há protestos à bola para a equipa do Futebol Clube do Porto. Pontapé livre quando estamos com 4 minutos da segunda parte. O Porto já sem Bednarek em campo, substituído ao intervalo. Recordo, quem entrou foi Neuan Pérez. Vai vencendo o Porto nesta altura por 3-0. Bola para o Académico de Viseu. A trocar a bola com o Rubinho. Ainda Rubinho perto da linha do meio campo. Rubinho vai atrasar a bola. O passe curto é para Anthony. Anthony vai entregar para os homens, novamente, do miolo do relvado. Está irritado ali Farioli, estava a pedir pressão à equipa do Porto. Luís Silva, capitão, vem atrás, entrega para Michelis, a bola vai para a esquerda, é para Gustavo Costa. Outra vez Luís Silva tenta adiantar, passe longo na frente, à vontade, o corte da defesa do Porto. É depois Alberto quem tenta puxar um adversário, acaba por fazê-lo a perder a bola. O Porto, Gowie, joga na grande área, corta rapidamente a defesa portista, sobra a bola para Victor Frold, lançado o ataque, a bola para a direita. William não arrisca, joga de primeira para trás, é para o lateral, Alberto Costa à direita, agora a bola chega ao guarda-redes, Diogo Costa, e o Porto reinicia novamente o ataque, agora a partir de Jakub Kivior, ao lado dele está Neuan Pérez. Kivior a tentar subir do relvado, está agora junto a ele Gabri, Gabri de primeira novamente a deixar para Jakub Kivior. Atenção ao Internacional Polaco, joga para Gabri, bola no meio do relvado, Pablo Rosário, combinação, André Silva estragou a jogada, não conseguiu ligar o passe para Victor Frold, recupera a equipa do Académico de Viseu, bola novamente atrás, é para Michelis, Michelis insiste do lado esquerdo, já joga para o lateral, Gustavo Costa, passa rasteiro para Luís Silva, devolução de primeira, joga novamente o Académico de Viseu, agora recorda o relvado, a bola chega ao guarda-redes Everton, Everton está na pequena área, liberta Everton para Michelis, Michelis vai voltar a insistir, o Académico de Viseu tem pouco espaço para procurar o ataque, bola na frente, há uma queda de Gowie, com a equipa de arbitragem aparentemente a assinalar falta, não concorda com a decisão Alberto Costa.
1: Abrimos os protestos de Alberto Costa, Marco.
2: Sim, também não me percebo muito qualquer infração.
1: Ficou a protestar após esta decisão do árbitro Miguel Nogueira, Alberto Costa, a não compreender o porquê de o árbitro ter assinalado essa infração. Certo é que foi assinalada a falta a favor do Académico de Viseu. O que é que estás a achar, Diamantino, deste arranque da segunda parte?
3: Não está tão intenso como na primeira. O Porto, na primeira, entrou com uma velocidade e uma pressão que não deixava quase o Académico de Viseu respirar e até fazer o primeiro gol, e continuou. Agora é natural que com o resultado já 3-0 que a equipa não queira correr riscos, tanto de sofrer golos como de desgaste físico, e portanto gera o jogo.
1: Está a gerir o jogo a equipa de Francisco Farioli e está a vencer por 3-0, 3 golos marcados na primeira parte. Recupera agora o Porto, mas há ali um corte, é lançamento lateral para a equipa de Francisco Farioli.
0: Lançamento depois de William Gomes não ter conseguido a finta, jogou para fora o Académico de Viseu. Lançamento executado com Neuan Pérez a soltar a bola para o guarda-redes Diogo Costa. Rapidamente, rasteiro, passo para a esquerda para Martim. Martim vai tentar subir. Lá vai Martim Fernandes, o substituto. Deseiro joga de trivela na frente. Muita força no passo, não chega. PP corta para fora a equipa do Académico de Viseu. Michelis manda a bola para longe. É lançamento de linha lateral, vai ser para a subida de Martim Fernandes, bem perto do banco onde está o treinador Francisco Farioli. Bola para André Silva, três a rodeá-lo, consegue aguentar a bola, mas pisou o adversário. Volta a não concordar André Silva com a decisão do árbitro. Está caído nesta altura Luís Silva, depois deste aparente pisão do homem do Porto.
1: É que pareceu, Marco.
2: Sim, acaba por pisar o adversário, o jogador do futebol do Porto, quando estava ainda na disputa do lance.
1: E foi esse o entendimento do árbitro Miguel Nogueira. Este arranque de segunda parte, o Jorge, um bocadinho menos intenso, digamos assim, até porque o Futebol Clube do Porto está a vencer por 3-0, portanto agora está na fase de gerir também o resultado.
4: Esperava-se isso, que realmente que o Porto tentasse gerir o jogo e depois, se calhar, aqui, daqui a bocado, se calhar é capaz de fazer uma jogada e faz um golo. E pronto, porque também a equipa do Académico Viseu não está a mostrar, está a tentar sair a jogar, está a tentar ser bonito, eu a olhar olhos nos olhos, sair, pronto, como costumam sair, mas sem muita capacidade, e por isso que dá com que o Porto consiga controlar o jogo, porque tem um belíssimo jogo posicional. Os jogadores estão sempre, normalmente, sempre muito bem posicionados, então não dão hipótese a que realmente a bola possa entrar.
1: Agora nova interrupção, porque o árbitro terá entendido que houve ali uma infração de Alberto Costa, bem assinalada a falta, Marco.
2: Sim, parece-me uma boa decisão do Miguel Nogueira.
1: A assinalar essa falta do jogador do Futebol Clube do Porto, a 54 minutos, mantém-se o resultado da primeira parte, Académico de Viseu 0, Futebol Clube do Porto 3.
0: Bola para a equipa do Porto, aliás, do Académico de Viseu, apesar da pressão do Porto, Farioli incentiva essa pressão. Bola para o guarda-redes, Everton vai pontapear, a bola cai junto à zona do grande círculo. Aí haver um corte de alguém do Porto, não, a bola acaba por sair pela linha lateral, saltou ainda João Guilherme, não conseguiu chegar à bola, o lançamento é para Martim Fernandes. Martim joga à esquerda da defesa, bola para trás, o Porto a subir, Gabriel pega na bola, entrega já para Martim, tenta adentrar para André Silva, combinação, sai o Porto bem, atenção Gabriel, entrega para a direita, pode ser perigoso, a bola para William Gomes, é muito rápido, acelera, vai para a grande área, libertou com muita força, Fraud estica-se, mas já não consegue o cruzamento, muita força nesta última entrega de William Gomes para o interior da grande área onde estava Victor Fraud. Apesar do esforço final, Fraud já não conseguiu cruzar e a bola perdeu-se pela linha de cabeceira, pontapé de baliza para a equipa do Académico de Viseu. Mortimer vai entrar entretanto na equipa do treinador Bruno Pinheiro, vai ser lançado no Académico de Viseu já nesta segunda parte, que vai bem avançada já com 10 minutos de segunda parte, o mesmo resultado do intervalo. Lá vai o Porto, é perigoso. André Silva vai para a grande área, não consegue a finta sobre o Michelis, perdeu a bola. O avançado do Porto que marcou o primeiro golo deste encontro. Bola novamente para o Académico. É agora Michelis quem, sem pressa, vai sair da grande área. Liberta mais para a esquerda, sobe o Académico Viseu. Bola para Luís Silva, devolução de primeira. Troca a bola numa zona inofensiva para o Porto. O Académico de Viseu joga agora o guarda-redes Everton. Everton vai pontapear, ameaça fazê-lo, ainda não o fez, só agora vai pontapear. Everton à procura dos homens da frente, bola para Gowi. Gowi recolhe a bola, tenta fugir, dois a marcá-lo, perde o homem do Académico, mas com falta no entendimento da equipa de arbitragem, por isso pontapé livre junto à linha do meio campo, falta de Alberto Costa sobre Gowi. Vai tentar bater rapidamente a equipa comandada por Bruno Pinheiro, está à procura de inverter o rumo dos acontecimentos. O Académico de Viseu troca a bola do lado esquerdo, atenção, bola para Gustavo Costa, atrasa novamente para Caraman, está bem subido no gravado. Caraman agora um pouco mais atrás, insiste à esquerda, bola para Gowi, novamente Caraman, olha para a grande área, está longe ainda dessa zona mais perigosa do gravado. O médio da equipa do Académico de Viseu joga para os centrais, abertura para a direita, vai haver três mexidas aparentemente no Académico de Viseu. Bola para Rubinho, lateral direito. Rubinho vai novamente colocar nos centrais. Michelis deixa que a bola chegue ao lado esquerdo onde está Gustavo Costa. Agora Luís Silva, dificuldades na recepção, ainda aguenta a bola. Troca bem o Académico Viseu, junto ao grande círculo. Bem jogado, atenção, Caraman tem espaço para avançar. Já perto da grande área, vai entregar, precipitou-se no passe, permitiu o corte da equipa do Porto. Gabri agora completamente agarrado por Caraman, que foi tão claro e tão ostensivo no puxão da camisola, que podia muito bem ter visto o cartão amarelo neste lance junto à grande área de Diogo Costa.
1: Rasgou a camisola de Gabri Veiga. Achas que arriscou ver ali cartão amarelo, Marco?
2: Arriscou, mas eu não sei se o Miguel se terá esquecido dos cartões hoje, porque já são duas circunstâncias em que deveria ter exibido o cartão amarelo, quando o André Silva atinge na cabeça o adversário à entrada da área ainda na primeira parte, e agora este agarrão, este complemento antidesportivo é por demais evidente.
1: Foi evidente, até porque Gabri Veiga, Jorge, ficou ali com um rasgão na
4: mesmo
1: camisola.
4: Sem rasgão, eu acho que este era mais do que
1: evidente. Foi um puxão mesmo
4: amarelo.
1: Ostensivo.
4: Mas às vezes os árbitros também, como o jogo está tão simpático nesta segunda
5: não
4: parte.
5: Vou estar aqui a dar...
4: Não é tão simpático, não é?
1: Tem
4: não.
1: Mesmo de trocar ali a camisola.
4: Pronto, se calhar também entra na mesma onda, porque ele também, há bocado o Marco disse bem, que este árbitro tem um critério bastante largo.
5: Mas eu acho bem.
4: É largo e nem tem estado mal com isso. Agora, este cartão amarelo, lógico que sim.
5: Mas também acho bem que há árbitros com critério de mais largo. Não é marcar faltas de perdido por nada.
4: Essas faltinhas que não sabem marcar.
5: Também acho muito bem.
1: E vêm aí mais duas mexidas na equipa do Francisco Farial e já estão ali apostos para entrar Barra Sainz e também Mbonwang. Vão entrar os dois na equipa de Francisco Farial e a qualquer momento.
0: Bola para já para a equipa do Académico de Viseu. Recolhe, há pouco também mexeu o treinador Bruno Pinheiro. Mortimer e Alejandro Mestanza entraram na equipa do Académico de Viseu, saídas de Luís Silva e também de Gowi. Bola para a equipa do Académico de Viseu, lado esquerdo da defesa, tenta subir, atenção, lá vai a equipa da casa, muita pressão do Porto, novamente o passo para trás, é para o guarda-redes Everton, está na grande área e pontapeia para a direita, é para Rubinho, lateral, tenta segurar, aguenta uma primeira carga, muita confusão, lá vai Mestanza, perde a bola, mas o árbitro interrompe e depois há ainda um chuto na bola de Martim Fernandes, que aqui se arriscou a ver o cartão amarelo, já que o árbitro há muito tinha interrompido o encontro devido à tal falta sobre Alejandro Mestanza. Entretanto, Gabri já está com a camisola sem qualquer rasgão, entra em campo novamente Gabri Veiga, foi dele a falta, aliás, já que estava também naquela zona o homem do Porto, Martim Fernandes, mas a falta foi de Gabri. Entretanto, alterações na equipa de Francesco Farioli. Barra Sainz entra, tal como Inbom. Vamos ver quem saiu. Quem saiu foi primeiro Pepe, também William Gomes. Mexe do lado direito e do lado esquerdo Francesco Farioli, com as entradas de Inbom e de Barra Sainz.
1: Bem mexido, Jorge.
4: Sim, são substituições perfeitamente normais que o Farioli costuma fazer. Perfeitamente normais. E para dar andamento a este sul-coreano, o Mbion, que realmente todos falam, e no Campeonato do Mundo fez um bom Campeonato do Mundo, e quem o conhece bem diz que tem uma qualidade invulgar. Portanto, é preciso minutos, preciso jogar.
1: tem tido alguns minutos, tem sido lançado nos últimos jogos por Francisco Farial e agora é o Académico de Viseu com bola.
0: Bola para a equipa do Académico de Viseu, ainda no meio campo defensivo. Joga nesta altura Anthony, o central, entrega para a esquerda, é para Gustavo Costa a tentar subir a equipa do Académico, mas não deixa o Porto, continua a colocar ali muitas unidades à saída da grande área, condicionando e de que maneira a saída do Académico de Viseu para o ataque. Joga ainda assim o Académico longe da baliza adversária, vai tentando trocar a bola. Anthony coloca para Everton, o guarda-redes apertado, solta na frente.

0: a tentar a recuperação, já conseguiu. O Porto ainda insiste, Gabri consegue o corte, sobra a bola para Martim Fernandes, que entrega mal para o adversário, a tentar corrigir, já conseguiu. Pablo Rosário, muita luta ao meio campo, Frold cai em cima da bola, há falta na opinião do árbitro. O Porto está a anular toda e qualquer tentativa do Académico de Viseu, que nesta altura está muito condicionado e não consegue simplesmente aproximar-se da baliza de Diogo Costa. Agarrão e puxão agora de Caraman em Victor Frold, livre já batido, bola para Neon Pérez. O Porto vai recuar do relvado com Jakub Kivior, coloca para o guarda-redes Diogo Costa, solta à esquerda para Martim. Martim a perder a bola, não consegue dominá-la, permite o lançamento para Rubinho do lado direito, rapidamente a entregar. Atenção ao Académico de Viseu, volta novamente atrás, Michelis a entregar para a zona de Gustavo Costa. Sai o passo para o guarda-redes, tem estado muito em jogo nestes últimos minutos o guarda-redes Everton. Solta agora para Rubinho, atrapalhação completa da equipa do Académico de Viseu, mas muito forçada também pela forma intensa como o Porto continua a pressionar em meio campo ofensivo, impede o Académico de Viseu de sair à vontade para o ataque. Bola para André Silva, recebe com o peito, grande área, depois do lançamento de Martim, é novamente Martim à procura do pé direito, lado esquerdo, combina com Inbom, outra vez Martim Fernandes vai para a grande área, soltou a zona central, é para Pablo Rosário, faz o passo, a bola fica para Borja Sainz, mas chega primeiro Robinho a tirar da zona perigosa, apesar da pressão de Inbom, faz uma finta, faz outra, já perdeu, entretanto, olha o Porto, Martim, Martim não consegue adiantar a bola, sai pela linha lateral, ainda perto da grande área do Académico de Viseu, está a jogar-se mal nesta altura em casa do Académico, o Porto em vantagem por 3-0.
1: Achas que caiu um pouco a intensidade do jogo nesta segunda parte? Já estavas à espera?
2: Não, eu estava à espera, não sabia era que quanta intensidade, mas estava à espera. Porque é normal, as pessoas gostam sempre de que as nossas equipas, ou então ganha 3, vá para 4, vá para 5, vá para 6. Em termos de espetáculo, isso é bom. Mas para a própria equipe e para a estratégia do treinador, convém que os jogos depois sejam assim. Alguma calma, não correm tanto. Agora fazem uma gestão de jogo, ninguém se cansa e às tantas ainda podem marcar mais um gol ou dois.
1: Vamos ver se surgem esses golos. O Futebol do Clube do Porto agora com um bola tenta avançar.
0: Vai tentar a equipa do Futebol Clube do Porto. A bola está nesta altura junto ao grande círculo com o passe a ser imediatamente feito pela equipa do Porto para a direita. Atenção, vai haver passe para a entrada da área. Corta a equipa do Académico de Viseu. A tentar rapidamente o Académico de Viseu. A bola está do lado esquerdo com muita pressão. Continua o Porto praticamente a bloquear toda e qualquer tentativa da equipa do Académico Viseu de sair para a grande área, a procurar a equipa do Porto travar estas investidas do Académico Viseu. Agora Neon Pérez recupera, avança, vai para a grande área, zona central, pode marcar, tenta a finta, não consegue ainda, e o corte da equipa do Porto. A bola vai ser entretanto do Académico Viseu, já que há uma indicação de falta da equipa de arbitragem liderada por Miguel Nogueira, falta de Inbom sobre Mestanza, e é pontapé livre para o Académico Viseu.
1: Achas que foi bem assinalada esta infração, Marco?
3: Sim, também parece ter razão o árbitro.
1: A assinalar essa falta de Inbom, que travou ali um adversário do Académico de Viseu em falta, e agora arriscar um pouco ali na equipa de Bruno Pinheiro, com pressão imediata do Futebol do Clube do Porto, mas consegue manter a bola.
0: Vai subir a equipa do Académico de Viseu, lado esquerdo, não deixa, o Porto já fez o corte, insiste o Académico, bola na frente, a perder Clóvis, insiste ainda o Académico, mas com o Porto à vontade, a fazer o corte e a bola sobra para Diogo Costa. Diogo Costa liberta para Jakub Kivior, joga Kivior, aí meio campo defensivo, liberta a bola para Inbom, passe rasteiro mais para a direita, o Porto tem espaço agora para construir. Alberto Costa, Alberto vai à procura do passe longo, ainda não, travou, libertou para perto do grande círculo, onde está Pablo Rosário. Pablo Rosário, que ganhou definitivamente o lugar a Alan Varela na equipa do Futebol Clube do Porto. Alan Varela não sai do banco. Bola para Kivior, joga à esquerda. O Porto avança, com perigo à procura de mais um golo. Atenção, liberta bem Borja Sainz para Martim, cruzamento. A bola é cortada para fora e é pontapé de canto para o Porto.
1: Em pontapé de canto, o Futebol Clube do Porto, quando estamos no minuto 65, vai beneficiar deste lance de bola parada. Francisco Farioli de pé, com as mãos nos bolsos, também muito atento àquilo que está a acontecer nesta segunda parte. O Futebol Clube

0: O clube do Porto é que continua com vantagem de 3 golos que conseguiu na primeira parte, está a vencer por 3-0. É agora este pontapé de canto.
1: Vai ser batida a bola para a grande área. Gabri, lado esquerdo, a bola ganhou altura, foi para o segundo posto, há um desvio para trás, corte fácil para o Académico de Viseu, que sai agora na tentativa do contra-ataque. A bola do lado esquerdo, a subir com 3, o Académico de Viseu, bola longa para Caraman, corre com 2 adversários, não tem pernas para isto. Caraman, e não sei se não ficou lesionado na sequência deste pequeno sprint, que de qualquer forma não lhe foi favorável, recuperou rapidamente a defesa do Futebol Clube do Porto. Estamos com 66 minutos no estádio do Fontelo. 3-0 é a vantagem do Porto nesta altura.
0: Mas, Fernando, tu achas que a estratégia do Porto é claramente esta? Está com uma vantagem confortável, agora só precisa de defender e atacar, se for caso disso.
2: Muito bem, porque o Académico de Viseu não consegue fazer uma jogada com princípio, meio fim, está tranquilo no jogo tranquilo. Até parece um jogo de treino, depois daqueles 3-0, do bom início de jogo e os 3 gols. Acho que deu a garantia mais que suficiente para o Futebol Clube Porto estar a gerir o jogo e a ganhar com toda a justiça.
0: E consegue manter-se a posse de bola, Borja Sainz.
1: Vai para o ataque o Porto, Borja Sainz à esquerda, joga para Martim Fernandes, último terço, a bola para Pablo Rosário, vai tentar o passe, meia lua da grande área, espaço, agora já mais pequeno para Alberto Costa, combina na grande área, lado esquerdo Borja Sainz, olha o pé direito, remate e a defesa do guarda-redes do Académico de Viseu, remate com a bola a ir na direção da baliza, atento, Everton fez o corte e a bola acabou por ser afastada da grande área, na sequência desse remate, há um corte da equipa da casa e uma falta a ser assinalada pelo árbitro.
0: Mas neste caso, boa defesa do guarda-redes do Académico de Viseu, depois daquele remate?
3: Foi boa defesa, uma boa iniciativa, mas o guarda-redes também não precisava disto tudo, não precisava de voar tanto, podia ter ficado com ela, mas foi uma boa iniciativa. Cada iniciativa de se rematar a baliza é sempre boa, é sempre um bom gesto, porque senão não há grandes golos, não há frangos, não há rigorosamente nada.
0: Tentava agora atacar o Académico de Viseu, mas houve ali uma infração de Borja Sainz a travar o ataque da equipa adversária. Essa infração foi assinalada de imediato pelo árbitro Miguel Nogueira. O Académico de Viseu que tenta avançar.
1: Caraman não consegue a finta, há um corte para fora de Pablo Rosário e o lançamento é para a equipa do Académico de Viseu, outra vez com Pablo Rosário no sítio certo, não deixa passar nada, joga o Académico de Viseu lá atrás com o passe a ser feito de Anthony vai subindo a entregar a bola para o central, sobe o Académico de Viseu, bola para a esquerda, é perigoso este lance, atenção que consegue finalmente o Académico de Viseu entrar em meio campo ofensivo, mas volta atrás, empurrado pela pressão do Futebol Clube do Porto, que continua a impedir toda e qualquer iniciativa ofensiva da equipa da casa. Joga outra vez a dupla de centrais do Académico. O passo agora é para o lateral direito, Robinho. Robinho vai tentar subir no relvado, não consegue para já e por isso, invariavelmente, a colocar para os centrais que têm tido muita bola e lá está o tal número que salientávamos ainda durante a primeira parte, é que de facto o Académico de Viseu tem muita posse de bola, mas sem conseguir fazer grande coisa com ela, está a ser dominado pelo Porto de Francesco Farioli, que hoje pela primeira vez nesta edição do campeonato conseguiu chegar aos 3 golos por jogo e vamos ver se ainda consegue mais. Para já, 69 minutos livre para o Académico de Viseu, ainda no respectivo meio.
0: Bruno Apinheiro agora a fazer as tais 2 substituições na equipa, quando estamos quase a entrar no minuto 70. Mas, Jorge, tu já percebi que compreendes também esta estratégia de Francesco Farioli, mas estavas à espera de um pouco mais, de ver mais golos, como há pouco dizia o Diamantino Miranda, ou pelo menos mais tentativas de chegar ao gol.
3: Sim, todos nós gostamos disso. Mas me reparar, olhar assim um bocadinho para as estatísticas, o Porto tem 4 remates, 4 remates à baliza. Fez 3 na primeira parte e marcou 3 golos. E agora fez um, podia ter feito outro golo. Portanto, não quer dizer que daqui a uns minutos isso não possa acontecer. Às vezes não é por ir lá muitas vezes que os golos acontecem, não é? Agora, é a velocidade do jogo. porque quando se tem o jogo controlado não há necessidade de impor ritmo tão alto, com desgastes, com choques, com mudanças de riscos, de ritmo, que podem criar alguns problemas. Por isso a equipa acomoda-se aos 3-0 e vai gerindo, sempre à procura do 4, agora não vai à procura do 4 nem do 5, tão desenfreadamente como fez na primeira parte, com um ritmo muito elevado.
0: 60 minutos, a bola a chegar ao guarda-redes do Académico.
1: Troca a bola a equipa do Académico de Viseu, já com menos de 20 minutos para os 90, joga Everton na grande área, Everton vai pontapear, a bola vai para o ataque com o corte imediato de Neuan Pérez, completa rapidamente também Pablo Rosário, mas com a equipa de arbitragem a interromper o encontro à livre, já que houve ali uma falta no entendimento da equipa de arbitragem. Entretanto, deixem-me dar uma informação muito relevante, é porque acaba de ser divulgado o calendário do Benfica na Liga Europa e o Benfica vai a Milão a 3 dias de jogar no Dragão frente ao Futebol Clube do Porto. Portanto, a estreia do Benfica na Liga Europa é em Milão frente ao Milan de Ruben Amorim, isto a 16 de setembro, uma quarta-feira, se as contas não falham. Atenção, porque na primeira semana da Liga Europa nem todos os jogos são à quinta-feira e, portanto, o Benfica vai jogar a 16 de setembro frente ao Milan, confirma-se, é uma quarta-feira, e no domingo seguinte vai jogar no Dragão, num jogo importantíssimo para as contas do campeonato. Estreia do Benfica na Liga Europa é frente ao Milan de Ruben Amorim em Itália, jogo marcado para 16 de setembro às 8 da noite. Repito a informação porque acaba de ser divulgado pela UEFA o calendário do Benfica na Liga Europa, e com esse detalhe importante, o Benfica vai estrear-se numa quarta-feira, 16 de setembro, frente ao Milan, e no domingo seguinte, antes da paragem do campeonato, vai jogar no Dragão frente ao Futebol Clube do Porto. E portanto é essa a grande nota de destaque do calendário do Benfica na Liga Europa, calendário que depois inclui um jogo em casa com o Celtic, a deslocação ao terreno do Omonia, depois o Lech Poznan em casa, o Vitória Pilsen fora, o Ofikreta em casa, o NEC fora, e o Benfica vai fechar a fase de Liga da Liga Europa com a recepção ao AZ Alkmaar. Estreia o Benfica de Marco Silva na Liga Europa frente ao Milan de Ruben Amorim logo na primeira jornada da Liga Europa.
0: Não sei se queres replicar a tua reação quando soubeste desta informação, Milan.
4: Vai ser um bom jogo, de certeza absoluta. O Milan com o Benfica, mais um jogo histórico da Europa, dois grandes clubes que procuram ainda retomar o prestígio que têm na Europa.
3: Embora na Liga Europa,
4: mas não deixam de ter a história que têm, e será sempre um jogo agradável. Espero que o Benfica ganhe.
3: Eu, o Diamantino, está mais preocupado com aquilo que o Pedro disse, foi a 3 dias do jogo do Porto. E é isso é que eu pergunto. Calma, não é provavelmente ir jogar a Milan. Milan vai jogar.
5: É Milan e depois Porto. Milan e Porto,
3: não é? Isso é que ele sim. Eu vou seguir ao Dragão. Calma, isso vai ser complicado.
4: Calma. Sempre...
3: Ah, mas tem o Palhinha, não tem problema.
4: Calma, estás a ver o jogo com o Viseu, não te entusiasmes. Calma.
3: É um problema.
4: Isto é o Viseu, não é o... Calma.
3: O que é o Viseu a ver com... Estamos a falar daquilo...
4: Estás excitado a ver este jogo. Achas que é tudo igual, não é? Tudo igual.
0: E já que estão a falar deste jogo agora entre o Académico de Viseu e o Futebol Clube do Porto, houve ali uma nova falta sobre um dos jogadores do Académico de Viseu, bem assinalada, Marco.
3: Sim, já falou. Marco.
6: Marco está embora. Sim. Está com o Marco.
3: Foi embora, olha.
7: Já disse três vezes.
3: Cortaram o pio ao Marco, olha. Cortaram o pio ao Marco.
7: Já disse três vezes.
5: Gosmita.
0: Não. Desculpa, Marco, nós é que se calhar não te conseguimos ouvir. Mas disseste?
7: Vou dizer a terceira vez, que foi uma boa decisão do árbitro.
0: A assinalar essa falta, 74 minutos e meio, a Victor Frauholt com bola.
1: Vai atacar a equipa do Futebol Clube do Porto. Estamos com 74 minutos de jogo nesta altura. E a equipa do Porto a vencer por 3-0. 1-0 em Viseu. Bola para Jakub Kivior. Joga Kivior para Neuan Pérez. O Porto troca a bola na zona central do meio campo. Passa mais para a esquerda para Martim. Tenta adentrar. O Porto pode marcar. Que perigo. Atenção. Barra Sainz. Demorou. E o árbitro, o guarda-redes, aliás, acabou por chegar primeiro.
0: A sair o guarda-redes do Académico de Viseu, mas podia ter aqui causado algum perigo, já o Porto.
3: É umas situações destas que pode efetivamente. Olha outra, Pedro.
1: Atenção, Borja Sainz tenta a trivela, não consegue, o desvio e acaba por haver corte da equipa do Académico de Viseu na grande área.
3: Eu conheço. Não mostrei. Agora teve outra situação, se por acaso define bem ou se define com mais intensidade. Podia.

0: Poderia perfeitamente já ter marcado a outro golo. O jogo está morno, mas Viseu está acomodado ao resultado, não é? Não tem capacidade de dar a volta, de imprimir, de machucar o Porto. Por isso o Porto vai deixando andar e numa outra circunstância pode lá chegar.
1: E tentava agora, e consegue mesmo manter na bola o Porto.
2: Lá vai o Porto, não consegue o passo. André Silva corta a equipa do Académico de Viseu. Há ali um homem caído, parece-me ser Alberto Costa. Não é certo que assim seja. Está de facto em dificuldades físicas, mas o árbitro não interrompeu o encontro. Está à espera para perceber se tem mesmo necessidade de o fazer. O que é certo é que Alberto continua caído no relvado e o árbitro, aparentemente ciente do que está a acontecer, não para o jogo. Ataca o Académico de Viseu, ainda longe da grande área. Passe errado por parte de Mohamed Boldini, que entretanto foi lançado por Bruno Pinheiro. A bola fica com o guarda-redes Diogo Costa. O Porto tranquilo neste encontro frente ao Académico. Agora olha o Académico com perigo à direita, vai aproximar-se da grande área, ganha a bola o homem do Académico, tenta driblar, joga para trás, linha final, que o perigo, Rubinho cruzou e o corte na grande área da equipa do Futebol Clube do Porto. Muitas queixas de Martim Fernandes, que reclama uma falta por assinalar, é mesmo à frente do árbitro assistente que acompanha o ataque do Académico de Viseu. Nesta segunda parte ficou sem bola Martim Fernandes e houve mesmo o cruzamento para a grande área de Diogo Costa.
1: Houve esse cruzamento, podia ter também criado ali algum perigo o Académico de Viseu, mas Fernando, relativamente depois a este momento, vai haver nova pausa técnica também para hidratação agora.
3: Boa. Não, mas não. Não, não.
4: Pausa técnica.
2: Tô.
3: Não, pausa técnica.
0: Faltou-lhe o pio. Faltou-lhe o pio.
3: Não, mas isto não era para acabar. Eu não vi isto qualquer coisa.
0: Mas são acordados com as coisas, acordaram a fazer isto.
3: Não, mas eu vi isto lá no Mundial, que era por causa da publicidade.
5: Está muito calor.
0: Fazerem isto a chover e com temperaturas. Agora, aqui está muito calor em Viseu, nesta altura.
3: Até isto no inverno, no inverno está os expelentes com um chapéu de chuva.
0: Não, no inverno não há, não há. No inverno não tem estas temperaturas.
3: Pode haver.
0: Agora aqui deve estar alguns 29
3: ou 30. Pode haver tempestade tropical.
0: Ou estar aqui alguns 29 ou 30 e é necessário.
3: Não, mas estava que eu estive ali perto hoje.
1: Estava calor. Muito bem. E também vem aí mais mexidas.
3: Denis Gula.
1: Vai entrar Denis Gula na equipa do Futebol do Porto. Agora também a Francisco Farial ia aproveitar esta pausa para a hidratação, para falar ali com os jogadores, provavelmente a dar também algumas indicações, à semelhança daquilo que também está a fazer o treinador adversário Bruno Pinheiro. Estamos no minuto a 78,5. Mantém-se o resultado da primeira parte. O Futebol Clube do Porto, recordo, foi para intervalo a vencer o Académico Viseu por 3-0, golos de André Silva, de Gabri Veiga e William Gomes. O resultado mantém-se nesta segunda parte, um jogo a menos intenso desse ponto de vista, mas há pouco o Futebol Clube do Porto teve ali pelo menos duas oportunidades, duas ocasiões em que podia ter marcado. A Denis Gula já está ali aposto, assim como Alan Varela, para entrar.
2: Vai ser retomado o encontro, estamos a 11 minutos dos 90 e é curioso que o Porto tem apenas 5 remates em todos estes 80 minutos, mas está a vencer nesta altura por 3-0, eficácia tremenda da equipa comandada por Francesco Farioli. Vai haver lançamento para Rubinho, à direita, enfiamento a grande área de Diogo Costa, lançou Rubinho, longo para a grande área, confusão, corta o Porto, bola afastada e agora contra-ataque, lá vai Borja Sainz, tenta acelerar, não consegue, tira o Académico de Viseu, que agora vai procurar o ataque, a bola vai chegar à zona do grande círculo, passe mais para trás, lá vai o Académico do Viseu, controla a bola nesta altura, Mortimer entrega do lado esquerdo, lá vai Guilherme, não consegue a finta, fica sem bola, lançamento de linha lateral ainda assim para a equipa do Académico de Viseu, quando nos preparamos para entrar para os últimos 10 minutos desta segunda parte, e o Porto está em vantagem 3-0, é o resultado do acompanhamento ao segundo na CMTV e também na Correio da Manhã Rádio. Também vamos acompanhar nesta jornada o jogo do Benfica frente ao Estoril no no Estádio da Luz. E está ali agora o Porto a pressionar muito alto, quase a recuperar. Prolde salta, mas não chega. A bola é do Académico, insiste o Porto junto à grande área, afasta de qualquer forma a dupla de centrais do Académico de Viseu. A bola está agora com João Guilherme, toca atrás, passe longo, na frente, à vontade. O Porto outra vez, agora é Neuen Pérez quem recebe com o peito, limpa a jogada, joga na frente, André Silva recebe, André Silva.

0: vai tentar o passe, muita confusão, recupera Boldini, tenta subir, o jogo está francamente abaixo daquilo que vimos na primeira parte, nesta altura, de parte a parte, porque o Porto também não está a conseguir fazer grande coisa. Pablo Rosário agora, abalroado por Boldini, aguenta a carga, joga para trás, não há falta, olha a surpresa que pode acontecer e o remate vai para fora. Oportunidade para a equipa do Académico Viseu, o guarda-redes Diogo Costa estava fora da baliza, ligeiramente adiantado, tentou a surpresa o homem do Académico de Viseu, mas não conseguiu o remate de Alejandro Mestanza. Rapidamente Diogo Costa percebeu também que a bola não ia na direção da baliza. É ele agora quem vai recolocar o Porto à procura de golos, numa altura em que Alan Varela vai ser lançado. Vamos ver quem sai na equipa de Francesco Farioli, provavelmente Pablo Rosário, sendo que Alan Varela já está em campo e não é Pablo Rosário, portanto é Pablo Rosário sim quem vai ocupar o lugar de Alberto Costa. Substituição no Porto, sai Alberto, entra Alan Varela.
1: E relativamente àquele momento e há pouco, Jorge, o Académico de Viseu a tentar ali surpreender.
2: O Rosário tinha a bola controlada, quis esperar pelo contacto atrás e o árbitro não marcou esse contacto, e para mim bem. E pronto, e a bola depois superou e poderia efetivamente. Mas o Diogo tinha a bola controlada, tentativa de chapéu tinha controlado.
1: Apercebeu-se disso mesmo a Diogo Costa e aparentemente teria tudo controlado. Agora o Académico de Viseu a conseguir manter a bola.
0: Joga a equipa do Académico com o Robinho a entregar para trás. A bola chega a Michel, esperto do grande círculo. Vai soltar um pouco mais para a esquerda. É para Gustavo Costa a tentar subir o lateral. Faz o passe para João Guilherme. Tenta acelerar, faz a finta. Vai para a zona central. Ainda à esquerda. Joga para Carman. Ainda ele. Joga numa zona mais central. O Atlético ataca. Agora a bola para trás no grande círculo. Sobe de qualquer forma o Académico. Atenção. Robinho vai para o cruzamento. Grande área. Cabeceamento. Não. É um remate acrobático, mas a bola vai para fora. Perigoso aqui, João Guilherme, depois de uma boa bala para a grande área, partiu a bola do lado direito, parecia que ia cabecear, mas optou pelo remate acrobático. Não foi mau o movimento, rápido no ataque à bola, mas a bola sai por cima da trave da baliza de Diogo Costa.
1: Mas, Fernando, agora o Académico Viseu está um bocadinho mais atrevido, mais perigoso, ou não?
3: O Porto baixou muito, por ter o jogo controlado, é normal também. O Académico fazer, de Viseu fazer alguma coisa, fez esta jogada.
4: Se bate bem, era um golaço.
1: Bom gesto técnico dos jogadores do Académico Viseu, mas não saiu nas melhores condições aquele remate acrobático. A bola sair muito por cima da baliza defendida por Diogo Costa e faz agora também mais uma mexida o treinador do Académico de Viseu. Estamos na reta final deste jogo, mas tu achas que agora, Diamantino, se pudesse fazer aqui um ponto de situação, achas que, tendo em conta também os últimos lances, achas que o Académico está um bocadinho mais perto de marcar do que propriamente o Porto?
5: Não direi mais perto, está-se a acercar mais perto da baliza do Porto, mas de marcar, teve este lance agora, que é um lance, tanto podia dar um grande gol como dar o que deu, tipo um remate de rugby. Não vejo o Académico Viseu com essa capacidade.
1: Olha o Académico.
0: Mestanza aproxima-se da grande área, tenta a combinação, vai para a área, recebe, mas adianta a bola em demasia, acaba por não conseguir enquadrar-se bem com a baliza de Diogo Costa, segura o guarda-redes do Porto.
1: Tem que segurar o guarda-redes do Futebol Clube do Porto, a Diogo Costa atento, sem grande dificuldade a agarrar a bola, tem estado a seguro, à semelhança também daquilo que tem acontecido neste arranque de temporada. 84 minutos e meio, o Académico de Viseu ainda não conseguiu chegar ao golo, está a tentar fazer isso, mas sem grandes facilidades do lado do Futebol Clube do Porto. Há 3 golos que foram marcados na primeira parte, o primeiro logo aos 5 minutos por André Silva, depois foi Gabri Veiga a aumentar a vantagem para o 2-0 e William Gomes a marcar o terceiro. Mas agora
0: o ataque do Porto, o Inbomes ao central vai para a grande área e soltou para André Silva, recebe, não consegue finalizar, afasta o guarda-redes do Académico, ainda o Porto com bola à direita, Frolde enquadra-se com a baliza, opta por não cruzar, o Porto mantém a bola numa zona agora mais recuada do relvado à direita com Pablo Rosário a atrasar para Neuan Pérez. Neuan Pérez vai atrasar tudo para o guarda-redes Diogo Costa.
1: Agora o duelo final.
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1: 8:25 minutos e meio, o Porto a vencer o Académico de Viseu por 3.
0: Ataca a equipa do Académico de Viseu, lado esquerdo.

0: mesmo falta sobre Gabri Veiga.
1: Está ali queixoso o jogador do futebol do Clube do Porto. Entendeu o árbitro que foi travado, Gabri Veiga, em falta. Estamos também a ver agora nas repetições. O que é que te pareceu, Marco?
2: Sim, parece-me falta e parece-me bem assinalado.
1: Mas já agora, muito rapidamente, Jorge, há pouco, boa jogada do Académico de Viseu.
3: Sim, o Porto também não está a apertar, não está a fazer aquela pressão e, portanto, facilita uma... As substituições também mexem um bocadinho com a estrutura, mas de qualquer das maneiras chegam ali e não criam muito, muito perigo.
1: E agora, lançamento lateral para o Académico, já executado, entretanto.
0: Bola junto à grande área de Everton. É Michelis quem vai atrasar. Novamente Everton. Atenção à equipa do Atlético. Lado esquerdo do Académico. Assim é que é. Lado esquerdo da defesa. Recupera Farold. Perde imediato. Boldini solta na frente. É para João Guilherme. João Guilherme vai procurar subir. Lado esquerdo vai para cima de um adversário, que é Neuan Pérez. Fecha o espaço ao homem do Porto. Bola junto à grande área. Lado esquerdo. Passa atrasado. Cruzamento vai aparecer contra Neuan Pérez. Afasta o Porto. Insiste o Académico. A bola pode ser cruzada para a grande área. Atenção, zona central. É Seitil quem pega na bola. Vai libertar à esquerda João Guilherme. Muito apertado. 13 adversários a rodeá-lo. Joga para trás. A bola novamente para Seitil. Seitil insiste à esquerda. O Académico está no último terço. Atenção, a bola vai ser cruzada para a grande área. É perigoso o cruzamento. O desvio e a bola vai à trave da baliza de Diogo Costa. Perigosíssimo este lance com Alejandro Mestanza a aparecer ao primeiro posto. Depois de alguma passividade da defesa do Porto, cruzamento a sair. Apareceu ali no meio dos centrais, desviou e a bola vai com estrondo à trave da baliza de Diogo Costa, muito perto do golo, o Académico de Viseu.
1: Jorge, muito perto o Académico de Viseu, estamos aqui na reta final, mas está a tentar chegar ao golo, claramente.
3: Normalmente, por exemplo, olhando para esta jogada, o Neuan Pérez tem que fechar a zona dali do primeiro posto, onde vai entrar no cruzamento, e a bola partiu e não, o Pérez ficou parado. Portanto, em termos de concentração, baixa-se os índices de concentração, de agressividade, e depois dá-se um bocadinho aso, até parece que...
4: Dá-se corda.
3: Né? Até parece que o Viseu fez muita coisa, mas não fez.
1: E agora fica um jogador do Porto, era Victor Froholt, ali caído, já se levantou e o Académico de Viseu recupera a bola.
0: E o que é certo é que, feitas as contas, o Académico de Viseu tem um total de 9 remates neste encontro contra 5 do Futebol Clube do Porto. Certo é que o resultado é Académico 0, Porto 3. Resultado que se verifica desde o intervalo. O Porto, na primeira parte, fez 3 remates e marcou 3 golos. Bola para o Académico de Viseu. Vai subir a equipa da casa. Passe para a esquerda. Mortimer entrega. A bola vai ser agora recolhida numa zona ainda muito longe da grande área. Sobe o Académico. Bola para Boldini. Faz ali o corte. Parecia um central, de facto. Joga ainda a equipa da casa. Abertura para a direita. Seitil entrega para Robinho. Robinho vai levantar. Ainda não. Arrisca uma finta. Sem avançar do relvado. Entrega para trás. 89 minutos e meio. Troca a bola. O Académico Viseu junto à grande área do Porto. Perda de bola. Inbom recupera. Lança na frente. Lá vai o Porto, ou passe para trás, cai Martim Fernandes mais uma vez. O árbitro vai interromper e ameaça ali um cartão ao homem do Académico de Viseu, que era Rubinho, mas esse cartão aparentemente não vai ser mostrado pela equipa de arbitragem, que é de Martim Fernandes.
1: Achas que arriscou cartão amarelo, Marco?
2: Eu não vi o jogador do Académico pisar o jogador do Futebol do Porto. Há uma falta ali nas costas, mas parece-me uma falta normal.
1: Martim Fernandes, entretanto, já se levantou. Essa infração a ser assinalada pelo árbitro Miguel Nogueira. Aguardamos agora pela placa. São, aparece em 3 minutos. 3 minutos para se jogar.
0: E é guarda-redes Diogo Costa quem vai bater longo à procura dos homens da frente. Preparado o Diogo Costa, capitão da equipa, Porto a caminho de mais uma vitória no campeonato de jornada 4 da Liga. Daqui a pouco vamos ver todos os golos deste encontro já no Grande Jornal com a Magali Pinto. Para já, bola para o Académico de Viseu. Passa para trás para Rubinho. Faz uma finta, só pela direita. Vai jogar longo na frente. Ali agarrões mútuos entre João Guilherme e Neuan Pérez. A bola acaba por sobrar para o guarda-redes Diogo Costa. Recolhe à vontade o guarda-redes esportista.
1: Reta final deste jogo, Académico de Viseu, que nesta segunda parte, sobretudo nos últimos minutos, tem tentado criar ali algum perigo junto à baliza defendida por Diogo Costa, mas aparentemente vai manter o futebol do Clube do Porto a baliza a zero. Agora não saiu bem aqui ao Académico de Viseu. É lançamento lateral para o futebol do Clube do Porto.
0: Passa errado, estamos a minuto e meio dos 93. Lançamento para o Porto.

0: A ser Martim Fernandes a lançar, recordo, este jogo fica marcado por duas lesões, uma de Bednarek, que não parece ser nada de especial, uma outra que, aí sim, inspira mais cuidados. Zaidu saiu lesionado na primeira parte e pela forma como o Departamento Médico do Porto reagiu, também pela forma como o próprio Zaidu saiu de campo, pode ser um problema físico grave que afaste Zaidu de competir durante alguns meses. Vamos ver o que acontece ao longo das próximas horas, quando se e avaliar o estado físico do lateral esquerdo do Porto. Vence o Porto por 3-0. O Porto em vantagem, caminho de mais uma vitória, a primeira que vai ser construída com mais do que dois golos. O Porto, que hoje, recordo também, ficou a saber que se estreia na Champions frente ao Manchester City, jogo no Estádio do Dragão, que vai acontecer logo nos primeiros dias de setembro. Bola para o Académico de Viseu, vai tentar subir a equipa da casa. O jogo está praticamente decidido, o Académico ainda vai para mais um ataque, pode ser o último. Bola para Seitil vai entrar em meio campo ofensivo, tenta empurrar também a equipa para a frente, ainda Seitil, trava agora junto ao grande círculo, levanta a bola para a direita, o passe é bom, é para Rubinho, vai num brum com Martim Fernandes, linha final, cruzamento com força para a grande área, corte fácil de Inbom, a bola fica ali a pingar junto à grande área, falta ofensiva de Rubinho, derruba Borja Sainz, fica a protestar o lateral direito da equipa do Académico de Viseu, a falta parece indiscutível, é pontapé livre para o Futebol Clube do Porto.
1: Tinha motivos para protestar muito rapidamente, Marco?
2: Sim, há falta sobre Borja Sainz, que é bem assinalada.
1: Essa infração a ser assinalada por Miguel Nogueira, estamos mesmo em cima dos 3 minutos que foram dados de tempo extra para se jogar este Académico de Viseu 0, Futebol Clube do Porto 3, e a qualquer momento o árbitro Miguel Nogueira vai apitar para o final, ainda permite Diogo Costa bater, apita agora Miguel Nogueira, vamos ver os golos e os melhores momentos deste jogo.
3: É assim mesmo, neste simultâneo CMTV, na Correio da Manhã Rádio, no acompanhamento do programa Golos, este Académico de Viseu 0, Futebol Clube do Porto 3, com a narração de Pedro Carreira, com a Sara Guterres, que vai regressar mais logo, outra vez em simultâneo com a Ligador. 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
1: Já os golos com Pedro Carreira.
0: Este é o primeiro marcado por André Silva, na sequência de um cruzamento para a grande área. Ficou a reclamar uma falta a equipa do Académico de Viseu, neste momento com William Gomes. A jogada prosseguiu, cruzamento de Pablo Rosário e André Silva a estrear-se a marcar no campeonato. O Porto dominou a primeira parte com 3 remates e 3 golos. Este é o lance do 2-0 com Pepe de cabeça a assistir para Gabri Veiga. A jogada tinha arrancado com uma bola longa, espetacular assistência de Pepe. Bom também o remate de Gabri Veiga, que já tem 3 golos nesta edição do campeonato. O Porto aumentou a vantagem ainda na primeira parte. William Gomes a concretizar já sem oposição dentro da grande área. Desta vez foi Gabri quem fez a assistência. William Gomes, que na passada jornada tinha feito o passe para o primeiro golo do Futebol Clube do Porto. Desta vez também foi importante para cimentar a vantagem do Porto. Na segunda parte houve menos risco por parte do Porto. Aqui um dos poucos lances perigosos por parte do Futebol Clube do Porto, remate de Borja Sainz, defendeu o guarda-redes do Académico de Viseu, que ainda pregou um susto a Diogo Costa. A bola foi à barra da baliza do guarda-redes portista, com Mestre Tança a desviar. Vitória do Porto por 3-0.
4: Do Porto, e que resultou na ocasião.
1: Um condutor que fugiu ao ser mandado parar pela PSP numa operação stop despistou-se contra dois carros estacionados. A viatura incendiou-se, os três ocupantes foram salvos por agentes da PSP. Todas as imagens em destaque neste grande jornal. Uma idosa com cerca de 90 anos foi impedida de utilizar uma cadeira de rodas das urgências do Hospital de Cascais para poder aceder à área das consultas. A doente só conseguiu comparecer à consulta porque o motorista de TVDE levou-a ao colo. Uma mulher de 45 anos morreu ao ser atropelada por uma carrinha em Castelo Branco. A vítima foi colhida quando estava a fazer uma caminhada. Um bebê nasceu esta tarde no aeroporto de Lisboa. A mulher de 34 anos estava grávida de 39 semanas e chegava a Lisboa vinda da ilha de Santiago, em Cabo Verde. Foram ativados os meios de socorro, mas já não houve tempo para a grávida ser levada para o hospital.
5: A CMTV é o único canal português que está no Nepal a acompanhar a tragédia provocada pela enxurrada que esta semana matou mais de 800 pessoas. Equipas de resgate lutam contra o tempo à procura de sobreviventes. Reportagem dos enviados especiais da CMTV, Diogo Carreira e Miguel Linares, no destaque, em grande destaque no Grande Jornal, começa agora. Boa noite. Há novas imagens do acidente na sequência de uma fuga e seguido do incêndio esta manhã em Belém. Vamos ver as imagens que mostram o cenário encontrado e o carro ainda em chamas. Tudo aconteceu por volta das 7:30 da manhã, depois de um condutor ter fugido ao ser mandado parar pela PSP numa operação stop na Avenida de Brasília, em Alcântara, em Lisboa. Acabou por perder o controle da viatura, despistou-se, embateu em dois carros estacionados lá em Belém. O carro incendiou-se, os agentes da PSP que saíam de moto seguiram o carro e acabaram por salvar os três ocupantes. Retiraram-nos da viatura. O condutor foi detido por não ter carta de condução. Suspeita-se que esse foi o motivo da fuga. Os três ocupantes sofreram ferimentos ligeiros. Uma idosa com cerca de 90 anos foi esta sexta-feira impedida de utilizar uma cadeira de rodas das urgências do Hospital de Cascais para poder aceder à área das consultas. A doente só conseguiu comparecer na consulta porque o motorista de TVDE levou álcool.
6: Devia ser um percurso de poucos metros, tornou-se num impasse. Tiago Silva, o motorista TVDE, transportou uma idosa com cerca de 90 anos até ao Hospital de Cascais, onde a utente tinha uma consulta marcada. Como a mulher precisava de ajuda para fazer o percurso entre o carro e a área das consultas, o motorista pediu uma cadeira de rodas. Foi encaminhado para as urgências, onde estavam 5 cadeiras disponíveis. Tiago Silva seguiu as indicações, levou o equipamento até ao carro e preparou-se para retirar a idosa da viatura. Foi nesse momento que uma funcionária das urgências lhe pediu que devolvesse o equipamento. O motorista explicou que precisava da cadeira apenas durante alguns minutos, o tempo necessário para levar a doente até à consulta. Ainda assim, não foi autorizada a utilizá-la. Depois de algum tempo à espera e para evitar que a utente perdesse a consulta, Tiago Silva decidiu levá-la ao colo até à área das consultas. Quando chegou com a idosa nos braços, foi avisado que aquela não era a forma correta de transportar uma doente. Foi quando o motorista contou toda a situação. Depois da explicação, os serviços informaram que iam fornecer uma cadeira de rodas para a idosa, o que acabou por acontecer. Quando contactada, a administração do Hospital de Cascais limitou-se a garantir que a unidade cumpre os procedimentos definidos.
5: A comunidade Algarvia está a unir-se para ajudar o pai da jovem, filha de imigrantes portugueses, que ficou em estado grave no atropelamento de 16 pessoas em Albufeira. O pai de Lune, assim se chama a jovem, só tem alojamento até amanhã. Nas redes sociais foi lançado um apelo para procurar um local onde o homem possa ficar para estar perto da filha internada no Hospital de Portimão. Várias pessoas já se disponibilizaram para oferecer abrigo ao pai da vítima. Há ainda quem comente nas redes sociais que o Estado deveria apoiar esta família. A jovem de 20 anos, que reside entre Luxemburgo e a Suíça, sofreu várias fraturas. Estava de férias em Albufeira com duas amigas francesas que tinha convidado para conhecer Portugal. Acabou ferida com gravidade. E o homem que atropelou 16 pessoas em Albufeira é imigrante em França. Fábio Nunes trabalha numa oficina de automóveis em Paris, pelo menos desde janeiro. Estava de férias em Albufeira quando cometeu os crimes que o levaram à cadeia. O homem de 35 anos, com nacionalidades angolana e portuguesa, tem casa no concelho de Odivelas. Está em prisão preventiva por ter atropelado 16 pessoas na Rua da Oura, em Albufeira, quando conduzia alcoolizado. Foi levado para a prisão de Silves, considerada de baixa segurança. Está indiciado pelos crimes de homicídio qualificado, tentado, condução perigosa, sem carta e com álcool, resistência e coação sob funcionário, desobediência qualificada e falsificação de documentos. Dois dos feridos continuam internados. Uma jovem de 20 anos, residente no Luxemburgo, tem mesmo prognóstico reservado. No Doar Quem Doer desta noite, a CMTV revela novas imagens exclusivas da atuação cirúrgica de três assaltantes que em poucos minutos atacaram duas ourivesarias na margem sul do Tejo.
3: Assim também o acompanhamento simultâneo na Correio da Manhã Rádio com a CMTV, a edição do Grande Jornal para esta noite de sábado. A edição com a Magali Pinto.
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3: E claro que sempre as músicas da nossa vida da Correio da Manhã Rádio contribuem muitos dos nossos colegas, seja da CMTV, seja do jornal Correio da Manhã, enfim.

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1: É mais uma daquelas grandes canções. É o fim de semana da Correio da Manhã Rádio. Aproveitar a sua companhia desse lado. 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Grande Porto em 94.8. 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A edição vai ser assim, comigo Arthur Jorge, mas também este simultâneo com a CMTV. Para já o regresso ao Grande Jornal, numa edição da Magali Pinto. Também vamos poder acompanhar o programa Na Ligador, um pouco antes das 10 da noite. Temos a passagem da Sueli Costa, Falar Global, também o compacto deste fim de semana das músicas da nossa vida. Noitada que culmina com DJ da Fox na pista de dança favorita dos portugueses, é a Bola de Espelhos. Grande noitada que temos em frente. Agora 8 horas, 17 minutos. A esta hora em Lisboa estão 23 graus, no Porto estão 22. Regressa aquilo que está prometido. A atualidade informativa faz-se na boleia da CMTV, neste simultâneo Correio da Manhã Rádio com o Grande Jornal.
2: Um bebê nasceu esta tarde no aeroporto de Lisboa. Foram ativados os meios de socorro, mas já não houve tempo para a grávida ser levada para o hospital. A reportagem é da Inês Campana.
3: Um bebê nasceu na tarde deste sábado aqui no aeroporto de Lisboa. O parto que foi realizado por volta das 4:30 da tarde deste sábado. A mãe é uma mulher de 34 anos, de nacionalidade cabo-verdiana, que regressava de uma viagem acompanhada pela filha de apenas 6 anos. A verdade é que esta mulher começou com contrações e não chegou mesmo a tempo de realizar o parto no hospital. O parto foi realizado aqui no aeroporto pelas equipas de emergência que atuam no local. A Polícia de Segurança Pública entregou a criança de 6 anos ao pai, o pai que estava aqui no aeroporto à espera da mulher e também da filha. Este bebê e a mãe estão bem de saúde, foram levados para a maternidade Alfredo da Costa, em Lisboa, e de facto foi uma situação que alarmou um pouco as autoridades neste sentido, porque foi algo inesperado, que não costuma acontecer aqui no aeroporto de Lisboa. A verdade é que esta mulher e o bebê estão bem, de saúde, como disse, foram encaminhados para uma unidade hospitalar. Esta mulher regressava com a filha de 6 anos de uma viagem e acabou mesmo por dar à luz aqui no aeroporto de Lisboa.
2: Os furtos de contadores de água no concelho da Amadora estão a deixar marcas na rotina dos moradores. Há quem já tenha ficado sem água em casa e quem teme encontrar novamente a caixa vazia. Um ano depois das demolições que marcaram o bairro do Talude, em Loures, o bairro continua com cerca de 70 construções precárias. Há casas sem água, luzes e morada, e os processos judiciais continuam a travar algumas demolições.
4: Pouco mais de um ano depois das mais de 50 demolições que ocorreram aqui no bairro do Talude, ainda é perceptível e visível, e as imagens do João Mata não mentem, ainda há muito entulho no chão, também livros, como conseguimos perceber, troncos de madeira, peças dos armários, frigoríficos, casacos no chão, até os próprios brinquedos que as crianças usam para brincar, passa a redundância, mas o que é facto é que um ano depois há muitas barracas que ainda se mantêm de pé. Algumas delas acabaram mesmo por ser reconstruídas pelas pessoas que não tinham um teto para onde ir dormir. O que é facto é que a Câmara Municipal de Loures, de certa forma, ajudou algumas destas famílias. Muitas delas quiseram continuar aqui no bairro do Talude. Depois, obviamente, por questões judiciais, conseguiram com que a própria Câmara Municipal não derrubasse aquilo que outrora havia feito. As suas barracas acabaram por se manter em pé durante cerca de um ano. O que aconteceu no ano passado é que 55 a 14 de julho de 2025 14 estruturas foram demolidas pelos funcionários da Câmara Municipal de Loures. Ao longo de um ano, cerca de 100 estruturas também foram destruídas pela autarquia de Loures. Os moradores ainda do bairro procuram soluções. Há muitas famílias que, de facto, já foram ajudadas. Falamos de cerca de 30 famílias, mas muitas mais ainda esperam e desesperam por ajuda por parte da Câmara de Loures.
2: A empresa que assegura a distribuição elétrica no país vai fazer mais de 100 cortes de luz durante o dia de amanhã. Os cortes vão acontecer em 9 concelhos até ao meio-dia. As interrupções devem-se a intervenções programadas e a hora de início de cada um dos cortes varia. A freguesia de Arroios, em Lisboa, será a primeira a ficar sem luz a partir das 5 da manhã. Se tudo correr bem, a empresa espera que a União de Freguesias de Camarate, Unhos, apelação em Loures, seja a intervenção mais demorada e a eletricidade deve regressar ao meio-dia. Em todos os outros pontos, a eletricidade deve regressar no máximo às 11 da manhã. No entanto, a E-Redes refere que pode haver alterações às horas planeadas para as intervenções. O presidente da Câmara de Oeiras, Isaltino Moraes, vai ser julgado pelo Tribunal de Contas por ter nomeado dezenas de dirigentes da Câmara de Oeiras sem concurso público. Segundo o Jornal Público, uma auditoria detectou pelo menos 49 chefias que continuam em regime de substituição para além do prazo legal de 90 dias. Em alguns casos, os dirigentes ocupavam os cargos há vários anos e nem todos os currículos foram publicados em Diário da República, como exige a lei. Este regime destina-se a nomeações temporárias e excepcionais para evitar a paralisação dos serviços. A autarquia admite que existem agora 58 dirigentes nesta situação. O processo seguiu para julgamento depois de Isaltino Moraes não ter pago uma multa de 2.550 euros. O autarca justifica as nomeações com dificuldades administrativas, concursos sem candidatos e a necessidade de garantir o funcionamento dos serviços. Em casos semelhantes, também vão responder perante o Tribunal de Contas o atual presidente da Câmara do Seixal, Paulo Silva, e o antecessor, Joaquim Santos. No Doa Quem Doer desta noite, a CMTV revela novas imagens exclusivas da atuação cirúrgica de três assaltantes que, em poucos minutos, atacaram duas ourivesarias da margem sul do Tejo. Em segundos, o grupo, fazendo uso de marretas e armas de fogo, arrecadou milhares de euros em peças de ouro. Alerto que as imagens podem chocar.

26 de agosto, 10h50, Cova da Piedade. O vídeo que lhe mostramos tem menos de 2 minutos. Alerto para a violência das imagens. Vê-se o carro estacionar à porta, a ourivesaria está aberta, só há um funcionário no interior. Entra um, dois, três. Há quem garanta que são dois homens e uma mulher, mas estão todos encapuzados. Nas mãos têm sacos de plástico. Correm. É tudo muito rápido.

0: Ainda na mão, trazem marretas para partir as montras e levarem o que conseguirem. Fazem-no rapidamente. Colocam tudo o que é de valor no saco. Nesta altura, só vemos um dos assaltantes. Os outros estão noutra área da ourivesaria, longe das câmaras. Há tempo para tudo, até para os objetos que caem no chão. Este assaltante sai das imagens e surge outro. Também tem uma marreta e parte outras montras. O processo é o mesmo, vai tudo para os mesmos sacos. Percebemos pelas imagens que estão encapuzados. Têm luvas para não deixar vestígios. Não deixam nada ao acaso. Parecem ser um gangue profissional. Altamente profissional. Não terá sido a primeira vez que fizeram assaltos deste género.
1: Um menor foi detido por suspeitas de ter roubado um telemóvel de mais de 1.000 euros com recurso a uma arma branca em Lisboa. O crime aconteceu no dia 16 de agosto na zona da Penha de França. O jovem de 17 anos terá recorrido a uma arma branca para obrigar a vítima a entregar-lhe o dispositivo eletrónico. Após o crime, os investigadores realizaram diligências para identificar o suspeito. O menor foi detido pelas autoridades 10 dias depois. A PSP apreendeu mais de 94 quilos de alimentos durante uma fiscalização esta terça-feira a dois estabelecimentos de restauração, em Agualva e Algueirão, em Sintra. Em Agualva, os agentes encontraram vários recipientes com produtos de pastelaria e pão, sem rotulagem, sem indicação da data de congelação ou prazo de validade. Parte dos produtos alimentares apresentava ainda sinais de estarem estragados, pelo que foram considerados um risco para a saúde pública. A situação levou à destruição de cerca de 56 quilos de produtos no local. Perante as irregularidades, a Autoridade de Saúde Pública decidiu encerrar o espaço. Já em Algueirão, foram apreendidos 38 quilos de alimentos e várias garrafas de bebidas alcoólicas por falta de estampilha fiscal. Além disso, foi ainda encontrado um garrafão com, ao que tudo indica, uma bebida espirituosa de fabrico artesanal sem controlo sanitário. Estão a aumentar os casos de burla com falsos acidentes de viação. É no Algarve que acontecem mais burlas deste género.
2: Os suspeitos simulam acidentes de viação inexistentes para exigirem pagamentos imediatos às vítimas e, em alguns casos, conseguir aceder às suas contas bancárias. São cada vez mais frequentes as burlas por falsos acidentes de viação e, por isso, a GNR redobra os alertas à população. Só nos primeiros 6 meses do ano registaram-se 30 ocorrências, com um prejuízo total de 72.540 euros. Num dos casos, o prejuízo ascendeu a 15 mil euros. A GNR estima que o impacto financeiro destes crimes venha a ultrapassar largamente o registado no ano transato. O Algarve lidera a nível nacional em termos de ocorrências. Registaram-se 6, seguindo-se Lisboa, Porto, Viseu e Beja. Os alvos são condutores acima dos 60 anos, devido à vulnerabilidade emocional, receio de complicações legais e a menor familiaridade com métodos de pagamento eletrónico. Recentemente há relatos de vigaristas a utilizarem terminais de pagamento automáticos portáteis para pagamentos na hora.
1: Um condutor que fugiu ao ser mandado parar pela PSP numa operação stop despistou-se contra dois carros estacionados. A viatura incendiou-se, os três ocupantes foram salvos por agentes da PSP. Todas as imagens em destaque no Grande Jornal. Pelo menos 37 pessoas morreram e 42 ficaram feridas num ataque russo em Bucha, nos arredores da capital ucraniana. O bombardeamento com recurso a drones atingiu um armazém. O fogo que deflagrou depois do ataque propagou-se rapidamente a uma zona residencial e pelo menos 50 edifícios foram atingidos. Mais de 380 pessoas foram retiradas da zona dos bombardeamentos. A cidade de Bucha ficou conhecida pelo massacre provocado pelas tropas de Moscovo logo no início da guerra. A CMTV é o único canal português que está no Nepal a acompanhar a tragédia provocada pela enxurrada que esta semana matou mais de 800 pessoas. Há três portugueses entre as centenas de milhares de desaparecidos. A reportagem é dos enviados especiais de Ocarreiro.

0: Oliveira e Miguel Linares.
1: Os números que vamos tendo conhecimento desta tragédia do Nepal não honram as histórias que vamos ouvindo. Tropeçamos em desgraças pessoais, familiares, de amigos, de conhecidos. Um empresário, por exemplo, que, com quem falámos, conta-nos que perdeu pelo menos dois funcionários, já foram dados como mortos. Tinha mais de 10 carros numa empresa que trabalhava para uma central hidroelétrica. Desses 10 carros, 3 estão perdidos, 3 ainda estão por serem encontrados. Não se sabe o que vai acontecer, mas conta-nos depois a história por trás desse assunto. É um investimento muito pesado aqui no Nepal, são milhões perdidos de repente num empréstimo que ainda existe. Tem uma filha, tem um filho, tem uma mãe doente que precisa de oxigênio diariamente. Esta é apenas uma das histórias com quem das pessoas com quem fomos falando ao longo do dia. São dezenas, se não centenas, os familiares que se juntam no local em que a CMTV acompanhou operações de resgate em direto. São cerca de 15 os helicópteros que estão nesse local e que fazem dezenas de voos e trazem sempre alguns sobreviventes, mas também trazem alguns mortos. Esses mortos, aqui a contabilização já vai em 800 corpos encontrados. Obviamente, neste tipo de contabilização é preciso perceber depois, mais tarde, se possível, as circunstâncias dessas mortes, mas é esse o número que circula aqui e foi dito por Malta, patente militar do Nepal. Desaparecidos, dizem-nos que podem ser 3 mil, mas que é muito difícil numa orografia deste género encontrar esse número, ou pelo menos identificar esse número, para saber quantas pessoas de facto estão desaparecidas. E por fim, os salvamentos, que são as histórias, os milagres que vão acontecendo. Já são mais de 2.500 nepaleses, sobretudo nepaleses, que foram encontrados com vida, resgatados. Outra história, outro exemplo, é um grupo de pessoas que está preso num túnel e ainda isso está a acontecer. Um túnel onde o acesso é feito por helicóptero e depois por terra, mas a chuva, que eu creio que não é perceptível na imagem, mas que vai caindo, assusta, não porque seja rara, não, é algo natural, mas com os terrenos como são e o perigo de novas enxurradas, a chuva preocupa e muito. Tanto que no longo caminho que fizemos para chegar até à zona afetada por esta enxurrada, são muitas horas por caminhos por si só já muito frágeis e difíceis. Depois da enxurrada ainda ficaram pior, muitas pontes, por exemplo, acabaram destruídas, e isso faz com que não seja possível aceder a grandes regiões, regiões de grande dimensão, e isso faz com que a chuva seja uma preocupação. Para o fim de semana acredita-se que vá continuar a chover, e o risco de enxurrada aumenta porque existem dois lagos nas montanhas que foram formados e que, se a chuva e outros eventos se acontecerem, podem fazer com que haja um novo deslizamento dessas águas e causar novamente o que aconteceu há dias aqui no Nepal. Para já os números apontam para mortos acima de 800, mas terminar com a parte boa, um bocado mais, pelo menos 2.500 pessoas foram salvas com vida.
0: No Doa Quem Doer desta noite, a CMTV revela novas imagens exclusivas da atuação cirúrgica de 3 assaltantes que em poucos minutos atacaram 2 ourivesarias da margem sul do Tejo. Os furtos de contadores de água no concelho da Amadora estão a deixar marcas na rotina dos moradores. Há quem tenha ficado sem água em casa e quem tema encontrar novamente a caixa vazia. Mas este problema não é único. Ao Investigação CM, vários moradores relataram terem medo dos tiroteios que ocorrem, sobretudo durante a noite.

0: pessoas dizem que os furtos de contadores de água já não são casos isolados. Em alguns prédios e vivendas, o roubo repete-se. O contador é substituído, a água regressa horas depois, mas fica o medo que volta a acontecer.
1: Acordei na segunda-feira por volta das 6:30, 7 horas. Abri a

0: torneira não havia água. Fui ver o que é que se passava, saí lá fora no registro. Quando eu abri, deparei que não havia lá o contador. Olhei no de baixo, que é do meu vizinho, também não havia contador. Isso era por volta de 6:30, 7 da manhã. Não é possível que a empresa passou nesse horário tão cedo e levou os contadores. E comecei a ver movimento na rua, olhei para um lado, as pessoas já conversaram. Aí foi que me dei conta que furtaram os contadores. Os meus vizinhos, o meu, acredito que foi para ir mais de 20 nesse dia. Nunca tinha ocorrido isso aqui dessa maneira e estava assim um pouco espantado. Porque apesar de ser um sítio que falam assim, falam algumas histórias e tal, mas em princípio nunca tinha acontecido isso e estava um pouco assustado, todos.
1: A insegurança entrou no dia a dia. Uma porta aberta, alguém junto às caixas ou entrar no prédio, tudo passa a ser um motivo de alerta.
2: Foi do meu e o do meu filho, foi no dia 3, quando, pronto, o meu marido acordou, não tinha água e pensou que tivesse sido uma conduta na rua. Quando ele sai para ir para o trabalho é que vê as tampas abertas e é que voltou atrás e disse: olha, ainda é pior do que tu pensas, te roubaram os contadores. Então eu fiquei, olha, foi a prenda de antes que eu tive. A pessoa fica assim, sei lá, olha, fiquei tipo, parece eu que tinha levado uma tareia, parece que tinha caído os nervos, pronto, uma pessoa também já tem 66 anos, antigamente não tinha esta reação, agora tenho. Sei que há uns anos, antes de eu comprar a casa, que eu comprei a casa há 9 anos e pouco, aqui o meu vizinho do lado já lhe tinham roubado o contador. E a partir daí era aí os portões e as portas e a coisa nos contadores ficou tudo sugadinho. Pronto, pensei. Nunca pensei, porque os contadores agora são numerados, portanto não serve para outra pessoa, aquilo tem que ser derretido. O problema que nós temos é que há quem receba esse material para derreter. E é esse o problema, porque foi aqui uma série de pessoas, coitadas, que ficaram. Eu, por acaso, chamei o senhor das obras, que me fez aqui, e eu, antes do almoço, eu, na minha casa e na casa do meu filho, tivemos água. Porque ele veio logo, quando eu lhe telefonei, a partir das 7:30, veio-me socorrer. Mas as outras pessoas, e ali do prédio, ao lado, onde foi os 6 contadores, tiveram o dia inteiro sem água, e ainda uma parte o outro dia, porque eles vieram depois, na outra noite, roubar o resto. As torneiras, os canos. Portanto, o senhor, quando chegou de manhã para pôr os contadores, deparou-se, até que o senhor vem sempre às 7:30, e deparou-se também que eles nessa noite vieram roubar 3 contadores ali da obra em frente, e um deles ficou a correr água, fez um buraco no chão. O senhor, o canalizador, é que fechou a água.
1: Mais do que o prejuízo, fica o medo. Chegar a casa e não saber o que vai encontrar. Ficar sem água, ver a instalação destruída e saber que alguém entrou, roubou e saiu sem ser apanhado.
3: Pusemos os contadores todos na escada. Estavam dentro de casa, mas por andarem os homens a contar a água, pusemos tudo na escada. O gás e a água, está tudo na escada.
1: E porquê que puseram na escada?
3: Porque era mais fácil para todos, sabe?
4: Não foi obrigatório?
3: Arrebentavam, os canos arrebentavam para fora, então resolvemos pôr todos dentro na escada, pronto. Todos os contadores, os contadores do gás, tudo na escada. Foram-me roubar o meu azeite, roubaram 2 canadianas, que eram da minha mulher há tempos, partiu os pés e tirou as canadianas. E pouco mais, há aí uns cartões vazios que eles levaram, não sei para quê. E levaram também tudo que era luzes feitas da árvore de Natal, só deixaram a árvore, mas o resto levaram tudo. Sentei um vazio e disse: mas que é isto? Estou na minha cava. Então, mas isto não é a minha cava. Pois é, como é que sei? Mas espera aí, não tenho cá nada. Tinha também um armário, uma espécie de uma estante pregada na parede, de madeira, que era do que estava no quarto da minha filha, para andar a apanhar as coisinhas. Essa coisa de madeira também foi.
1: Levaram tudo o que puderam?
3: Tudo. Tudo. Não levaram mais, porque não tinha lá mais também. De coisas de valor. Mas aquilo que era mais importante foi o que eles levaram.
1: Na Buraca há moradores que evitam sair à rua durante a noite. Até os encontros no jardim diminuíram porque o medo

0: tornou um obstáculo.
1: Desprotegidos e inseguros, porque às 10 da noite alguém que queira sair de casa tem imenso receio por causa dos assaltos. Porque não há policiamento.
0: São constantes?
1: São. Constantes. E são feitos facilmente. Ou vêm de bicicleta, ou vêm a pé, a correr, outros. É de qualquer maneira efetivo. E as pessoas não estão, porque a maioria é pessoas de idade. E as idades receiam a que possa acontecer qualquer coisa aqui na rua. E acontece. Acontece com muita frequência. Eu, por exemplo, não saio à rua a partir das 9 da noite.
0: Tem medo?
1: Tem receio. Se tiver necessidade, tem que o fazer. Mas não saio para virar o ao jardim. Por causa disso. Porque nós aqui encontramos depois de tudo.
0: A PSP admite que o furto de contadores de água ganhou uma dimensão preocupante nos últimos 2 meses e diz já ter identificado e detido vários suspeitos.
2: Nos últimos 2 meses temos visto uma evolução, uma tendência crescente deste fenómeno criminal e que estamos naturalmente a acompanhar e a adotar as medidas adequadas para mitigar a ocorrência deste fenómeno criminal. É importante nós percebermos que não só este crime, mas os crimes contra o património no geral estão muito ligados a outro tipo de fenómenos criminais, nomeadamente aqui o tráfico de estupefacientes. Este tráfico de estupefacientes provoca uma grande afluência de toxicodependentes aos locais mais comutados por esse fenómeno criminal, o que depois o perfil de suspeito que nós temos identificado neste tipo de fenómeno criminal serão exatamente esses indivíduos que provocam e que efetuam esses crimes contra o património, não só os furtos contra contadores ou os furtos de contadores, mas também outro tipo de crimes contra o património, seja furtos em estabelecimentos, furtos no interior de viatura, e que após subtraírem tudo aquilo que consigam ter acesso, trocam ou vendem esses artigos subtraídos para conseguir então sustentar o seu vício.
0: Os bombeiros voluntários da Amadora também são chamados a intervir nestas ocorrências. Quando o furto acontece dentro de um prédio, vários moradores podem ficar sem água e surgem outros riscos.
3: Os contadores de água têm sido uma preocupação constante, nomeadamente este ano 2025 temos tido algumas situações relacionadas com contadores de água. Traz preocupação para os bombeiros, efetivamente, porque é uma situação de socorro, pode haver infiltrações de água se for num edifício, se for na via pública, obviamente muitas vezes a água está a jorrar para o meio da estrada e a água é um bem essencial para todos nós. E o facto é que diariamente temos situações de pedidos para fechos de água por motivos de roubo de contadores de água. É um metal que ainda vale algum dinheiro, é precioso e vale algum dinheiro. E tudo que seja latão, que lá esteja, torneiras, roubam. Portanto, eles não se chateiam nada em prejudicar ou cometer ali uma situação menos agradável para o edifício. Portanto, eles querem levar aquilo que vale dinheiro e muitas vezes danificam o equipamento por completo. E aí, efetivamente, é mais difícil depois reconstituir todo o estrago que eles cometeram. Mas têm feito isso com alguma frequência. Temos alguma canalização até destruída para roubo de peças ou acessórios.
0: E mesmo depois do contador ser substituído, o medo continua. Entre os moradores, há a sensação de que os suspeitos podem voltar a qualquer momento.
4: A gente sente um pouco de medo, é tudo misturado, aquele sentimento de impunidade, de insegurança, porque apesar de ser uma coisa, uma peça tão relativamente sem valor pra gente, mas acho que tudo que é furtado acaba tendo um valor assim, aí ficamos um pouco assim abalados.
5: Sendo bem segurança, que eu já estou velho, se me vierem algum gajo para me assaltar, eu não posso, não sou capaz de me defender. Pega-me o que quer e ainda me ter a chance de cair num lote, não sou capaz de me levantar. Não é que é assim. É muita insegurança, muita. Mas anda por aí, e até aqui é um corrupio de sempre, e com metralha de uma banana, não, para a cova da moura, para a droga, para comprar a droga.
1: As pessoas sentem-se todas inseguras, porque não há passagem de qualquer força policial durante o dia ou durante a noite.
0: Aqui na Buraca, a revolta já deu lugar ao medo. Há quem diga que já não consegue olhar para a porta de casa da mesma maneira e que cada noite é passada com a dúvida sobre o que poderá encontrar no dia seguinte.

0: São já 230 os contadores furtados no município da Amadora, segundo os serviços intermunicipalizados de água e saneamento. A PSP identifica uma forte concentração dos casos, sobretudo nas imediações do bairro da Cova da Moura e da Estrada Militar. Os furtos acontecem principalmente de noite e durante a madrugada.
1: Para quem já foi vítima, acordar de manhã é agora o momento de apreensão. O receio é encontrar novamente a caixa aberta e o contador roubado e ficar sem água.
2: Eu de manhã, quando acordo, fico sempre naquela. Mas pronto, eu já disse ao meu marido e ao meu filho, se voltarem outra vez a roubarem-nos os contadores, a gente vamos meter dentro do quintal.
3: É assunto.
2: É, e aí outro galo cantará, que já não é tão fácil eles entrarem aqui. Apesar que da outra vez entraram porque eu deixei o portão só ao trinco, mas o portão nunca mais ficou ao trinco. Portanto, já é mais complicado. Que o prédio onde roubaram seis, pessoas com crianças, com tudo, um dia inteiro e uma parte do outro dia. Que é horrível. É? Eu, a primeira água e até a minha filha foi tomar banho e tudo, foi aqui em frente, à vizinha. Que pronto, nos deu uns garrafões e pronto, e dava mais até a gente precisar. Mas pronto, o senhor resolveu, porque veio logo, foi a minha tábua de salvação, foi ele.
1: Quando o contador desaparece, o impacto é imediato. Há famílias que ficam horas sem água e com a rotina virada do avesso.
3: Senhor Moraes, como é que se apercebeu e quando é que se apercebeu que o seu contador de água tinha sido furtado?
4: Então, acordei por volta das 6:30, 7 da manhã, fui abrir a torneira e constatei que não havia água. Depois saí lá fora para ver o que é que se passava. Quando cheguei lá, abri a caixa do contador, notei que não tinha lá mais contador. Aí foi onde eu me apercebi que, olhando para os outros vizinhos a andar na rua, a conversar, que eu fui ver que tinham feito um furto de vários contadores na rua.
3: E ficou com receio que estes furtos pudessem voltar a acontecer?
4: Com certeza. A gente fica sempre com receio e imagina que isso pode voltar a acontecer a qualquer momento.
3: E como é que o senhor Moraes e a sua família reagiram a tudo isto? Como é que se sentem?
4: Sim, a gente sente um pouco de insegurança, fica um pouco assustado, porque uma coisa é uma falta de água por algum problema casual, outra coisa é um furto de um contador. Então a gente fica assim um pouco inseguro com a situação.
3: O contador de água fica precisamente aqui embaixo, é para onde nós vamos agora, porque, entretanto, o seu contador já foi substituído.
4: Sim, sim, meu contador foi substituído no mesmo dia, com coisa de 4, 5 horas no máximo.
3: Foi precisamente aqui fora que os suspeitos roubaram o seu contador de água. Foi nesta caixa.
4: Sim, sim, exatamente. Como eu disse, cheguei, fui ver o que é que se passava. Quando abri aqui a caixa, não havia contador.
3: Este é o novo contador, que
4: sim.
3: Entretanto a empresa substituiu.
4: Sim.
3: Quando a empresa substituiu, que foi em poucas horas depois, como é que se sentiu? Mais aliviado?
4: Sim, eu fiquei um pouco aliviado, porque acabou sendo uma situação que foi resolvida rápido. Fiquei sem água 3-4 horas no máximo e deu tudo certo no final.
1: Mas o medo não fica pelos furtos. Há moradores que temem também os tiroteios e que uma bala perdida atinja uma casa ou alguém da família.
5: E muitas vezes, além da parte da... Aqui nesta zona da Cova da Moura existem tiroteios.
3: Mas tem só um ovo.
5: Estou ali por trás. E às vezes 2-3 da manhã são com alguma frequência. E é assustador para quem vive, porque os tiros disparados à distância podem vir e encontrar o que não devem. É as nossas casas aqui junto à bomba. E isto acontece.
1: Em comunicado ao Investigação CM, os serviços intermunicipalizados de água e saneamento dizem ter identificado até agora 230 contadores furtados no município da Amadora. 189 foram furtados em parques e jardins e 41 em habitações, lojas, serviços e instituições. Os serviços dizem ter participado os furtos às autoridades, apresentado queixa-crime e avançado com um pedido de indenização civil. Segundo a PSP, o modus operandi é muito simples. Os autores observam os locais, identificam os contadores e voltam mais tarde para os retirar rapidamente. Vários suspeitos já foram detidos.
6: Procedemos já à detenção de cerca de 15 indivíduos nos últimos 2 meses, 15 indivíduos em flagrante delito relacionados com este fenómeno, e temos já identificado

0: identificados cerca de mais de 30 alusivos aqui a, ou associados aqui a este tipo de crime. Dos indivíduos que nós já temos identificados e detido em flagrante delito a praticarem este tipo de crimes, crimes contra o património, serão a sua grande maioria toxicodependentes que utilizam, que fazem deste crime o seu modo de vida para conseguir então sustentar o seu vício. Não creio que exista grande conhecimento técnico nem grande perícia para efetuar estes furtos, é algo que é relativamente rápido e fácil de fazer. Não é necessário recurso a nenhuma ferramenta especial, nem nenhum conhecimento especial, daí também a dificuldade em localizar e em deter em flagrante delito os autores deste crime.
1: É na área da 63ª Esquadra da Maia que se concentram a maioria dos furtos mais recentes, sobretudo nas imediações da Cova da Moura e da Estrada Militar. Os roubos acontecem principalmente à noite e de madrugada e dispararam em julho e nos primeiros dias de agosto. Há ainda riscos que vão além do prejuízo material. Uma instalação danificada pode criar situações perigosas, incluindo curto-circuitos e até o risco de incêndio.
2: E depois o risco é causar algum curto-circuito na entrada de água para uma caixa de derivação em que a água não é incompatível com a eletricidade e efetivamente pode provocar um incêndio e pode provocar estragos abultados numa habitação ou no próprio edifício em si. E o facto de quem rouba não tem esta noção. Ou mesmo que tenha, não se preocupe, ele quer, isto é a lei da sobrevivência, é conseguir arranjar algum dinheiro para as necessidades que tem. Mas o risco é extremamente elevado. Se roubar e deixar a torneira fechada, pronto, não há risco nenhum. As pessoas só têm que depois pedir a reposição do contador. Agora, se roubarem e deixarem a torneira aberta, como muitas vezes acontece, e a nossa intervenção é nesse sentido, é quando há saídas de águas em que não foi descontroladamente que eles roubaram torneiras, roubaram tudo, e aí, efetivamente, pode causar grandes estragos e a perigosidade é elevada no edifício. É muito difícil criar um sistema de segurança para que não se roube contadores. É muito difícil. Evitou-se este ano, por exemplo, posso lhe dizer que a nível de roubo de contadores de gás, que é o tipo de contador, não tem havido praticamente nada, mas foi através de investigação e de algumas pessoas que foram apreendidas através da Polícia Judiciária.
3: Os contadores desapareceram e a investigação procura agora perceber o que está por trás destes furtos. Um contador roubado pode valer muito pouco para quem fica sem água, mas pode valer o suficiente para alimentar um negócio. E é precisamente esse circuito que importa agora desmantelar.
4: Uma mulher de 45 anos morreu ao ser atropelada por uma carrinha em Castelo Branco. A vítima foi colhida quando estava a fazer uma caminhada. A família de Odair Muniz recorreu da pena suspensa aplicada ao agente da PSP que o matou na madrugada de outubro de 2024. O advogado José Semedo Fernandes pede uma pena de 8 a 16 anos de prisão e a expulsão do polícia Bruno Pinto da PSP.
5: A família de Odair Muniz não aceita a condenação do agente Bruno Pinto a 3 anos e meio de prisão com pena suspensa. O recurso já deu entrada na relação de Lisboa e pede que o polícia seja condenado por homicídio com dolo direto. Para os familiares do cabo verdiano, Bruno Pinto tinha a intenção de matar.
6: Mostramos que ele não cometeu nem crime, nem contraordenação rodoviária para levar a patrulha da PSP a persegui-lo. A PSP tem uma norma interna que obriga os agentes a recorrer à perseguição automóvel apenas quando se deparam com crimes.
5: O advogado da família contesta também a forma como os agentes entraram na Cova da Moura. Diz que não avisaram a central da PSP nem sinalizaram a marcha do carro-patrulha.
6: Não houve resistência da vítima no momento da algemagem. Ele estava de baixa por ter sofrido uma queimadura profissional no braço direito, precisamente o que foi algemado em primeiro lugar. O que as imagens mostram são dores do Odair, que tinha a pele em carne viva.
5: A família questiona ainda os dois disparos feitos pelo agente. Defende que o primeiro provocou a morte e que o segundo foi disparado quando Odair ainda estava de pé. Pede por isso uma pena de 8 a 16 anos de prisão e a expulsão de Bruno Pinto, da PSP.
4: O suspeito de atropelar 16 pessoas na Rua da Oura, em Albufeira, está preso na cadeia.

0: Aldeia de Silves. Duas das vítimas do incidente estão agora internadas em estado grave.
1: O homem que atropelou 16 pessoas na Rua da Oura, em Albufeira, chama-se Fábio Nunes, tem 35 anos e estava emigrado em Paris. O homem tem

0: apreensão de documentos. Dois dias depois de ter sido detido, foi presente a um juiz de instrução criminal no Tribunal de Albufeira. A medida de coação aplicada foi a mais gravosa, a prisão preventiva. Está preso na cadeia de Silves, que tem cerca de 80 reclusos e é considerada de baixa segurança. Segundo foi possível apurar, o arguído não veio com ordens do Tribunal ou dos Serviços Prisionais para transferências a curto prazo. Fábio estava de férias no Algarve, quando na madrugada de terça-feira avançou pela Rua da Oura, que estava fechada ao trânsito, e atropelou 16 pessoas que estavam naquela zona turística. O suspeito circulava com uma taxa de álcool no sangue, considerada crime. Tentou a fuga, mas acabou por ser detido pela GNR. Das 16 pessoas atropeladas, duas continuam internadas em estado grave. Uma delas é Lune Castro, uma jovem de 20 anos, filha de imigrantes, que reside no Luxemburgo. Estava de férias em Albufeira, com duas amigas francesas. Está agora internada no Hospital de Portimão e o prognóstico é muito reservado. O outro ferido grave foi transferido para o Hospital de São João no Porto, de onde é natural.
1: Há novos dados sobre o caso dos dois homens que foram baleados na madrugada de ontem à porta de um bar na Cruz de Pau, no concelho do Seixal. As vítimas de 25 e 30 anos foram atingidas com tiros a partir de um carro em andamento quando queriam entrar no estabelecimento de diversão noturna. O veículo, com vários homens no interior, passou a velocidade moderada perto do bar. Foram feitos vários disparos, ao que tudo indica, de uma pistola de calibre 9mm, cuja posse é interdita a civis. Após o ataque, o condutor colocou-se em fuga, a alta velocidade. Um ficou ferido no braço direito, o outro na perna esquerda. Ambos são considerados feridos graves. Permaneciam ontem internados no Hospital Garcia de Horta, em Almada, para onde terão sido levados de carro por um grupo de amigos. Uma colisão entre dois carros provocou 6 feridos este sábado à tarde em Penafiel. A Estrada Nacional 108 esteve cortada ao trânsito. O acidente aconteceu por volta das 4 da tarde em São Mamede de Canelas. Os feridos são 4 homens e mulheres com idades entre 18 e 55 anos. Foram socorridos pelos bombeiros de Entre os Rios e Passo de Sousa. Os 6 foram hospitalizados em Penafiel. A GNR investiga agora as causas desta colisão. Uma mulher de 45 anos morreu ao final da manhã deste sábado na sequência de um atropelamento em Cebolais de Cima, perto de Castelo Branco. O condutor do veículo, um homem de 79 anos, despistou-se poucos metros depois e sofreu ferimentos ligeiros.
2: Filipa Damião, residente em Póvoa de Rio de Moinhos, no concelho de Castelo Branco, tinha ido passar o dia à casa da família do marido na aldeia de Cebolais de Cima, também no município albicastrense. A mulher de 45 anos estaria a fazer uma caminhada antes do almoço quando foi colhida por um veículo ligeiro de mercadorias por volta do meio-dia. À chegada dos meios de socorro, a mulher encontrava-se em paragem cardiorrespiratória que, apesar das tentativas de reanimação, já não foi possível reverter. O óbito de Filipa, mãe de dois rapazes, foi declarado no local pelo médico do INEM. A carrinha, conduzida por um homem de 79 anos, despistou-se para uma zona de floresta 150 metros mais à frente, numa estrada próxima do cemitério de Cebolais. Em apenas 15 dias, este é o segundo acidente mortal na aldeia albicastrense. A 16 de agosto, o despiste de um ligeiro, também perto do cemitério de Cebolais de Cima, resultou na morte de uma mulher de 29 anos.
1: O português que foi detido há um mês pelo ICE deverá ser deportado em breve. Hugo Freitas poderá ser deportado para Portugal dentro de poucos dias. Segundo a SIC Notícias, o Ministério dos Negócios Estrangeiros revelou que o processo de deportação está em curso, com data de voo para Lisboa marcada para o início de setembro. Os motivos da detenção não são conhecidos ainda. Ao regressar aos Estados Unidos da América, depois do casamento de uma prima nos Açores, de onde é natural, o português de 39 anos passou antes pelo Canadá. Na fronteira com os Estados Unidos da América foi detido, apesar de ter autorização eletrónica de viagem obrigatória, válida para pequenas estadias. Há novas imagens do acidente na sequência de uma fuga e seguido de incêndio esta manhã na Avenida Brasília, em Lisboa. São imagens que mostram o cenário encontrado, o carro ainda em chamas. Tudo aconteceu por volta das 7:30 da manhã, depois de um condutor ter fugido.

0: Ao ser mandado parar pela PSP numa operação stop na Avenida de Brasília, em Alcântara, em Lisboa. Acabou por perder o controle da viatura, despistou-se, embateu em dois carros estacionados, já em Belém. O carro incendiou-se, os agentes da PSP que seguiam de mota e o perseguiam este carro, acabaram por salvar os três ocupantes, retiraram-no da viatura. O condutor foi detido por não ter carta de condução. Suspeita-se que esse foi o motivo da fuga. Os três ocupantes sofreram ferimentos ligeiros.
1: Chamas, fumo negro e destroços espalhados pela estrada. Foi assim que terminou uma fuga à polícia junto à Torre de Belém, em Lisboa. Minutos antes, por volta das 7:30 da manhã deste sábado, o condutor tinha sido mandado parar numa operação stop na Avenida Brasília.
2: Uma viatura escrutinada para fazer a fiscalização. O seu condutor não obedeceu à ordem de paragem do polícia que a emanou. Continuou em velocidade elevada. Obrigou a que o polícia se retirasse repentinamente do percurso da viatura para não ser atropelado. Em consequência destes factos, houve uma perseguição policial à viatura em fuga.
1: O carro embateu depois contra dois veículos estacionados e ficou envolto em chamas. Um dos polícias retirou o condutor do interior, de seguida os outros dois passageiros antes da viatura ficar completamente destruída. O condutor não tinha carta de condução. Terá sido este o motivo da fuga. Os três homens de nacionalidade portuguesa que seguiam no automóvel com idades entre os 25 e os 31 anos sofreram ferimentos ligeiros. Dois foram transportados para o Hospital de Santa Maria e um para o São Francisco Xavier. O condutor permanece internado sob custódia policial e será presente em interrogatório judicial depois de receber alta hospitalar.
0: Foi identificado o segundo assaltante do roubo violento a um condutor esta semana em Lisboa. Segundo a SIC, o homem encontra-se em fuga. A investigação acredita que pode já ter saído do país. O suspeito terá chegado há poucos dias a Lisboa e pertence a um grupo criminoso da América do Sul, responsável por vários assaltos violentos nas ruas da capital, a condutores de veículos topo de gama e com outros sinais exteriores de riqueza. O assaltante está a ser procurado com a ajuda de polícias estrangeiras. Eu recordo que um dos assaltantes foi morto pelo condutor que foi assaltado minutos antes. O dono de um café em Caminha foi agredido por dois jovens na manhã de sexta-feira, portanto ontem. Os suspeitos terão mexido na arca de gelados sem autorização, o que motivou uma discussão com o proprietário. A vítima sofreu ferimentos no rosto e foi hospitalizada.
3: Os dois jovens entraram no café no centro de Caminha, na manhã de sexta-feira. Dirigiram-se à arca de gelados e começaram a mexer nos produtos sem autorização. O proprietário do estabelecimento apercebeu-se e rapidamente teve início uma discussão. Na sequência do desentendimento, o homem, com cerca de 70 anos, acabou agredido pelos dois clientes. O alerta foi dado já depois das 8 horas da manhã. Os bombeiros voluntários de Caminha foram acionados para o espaço situado na rua Doutor Nuno Álvares Pereira e prestaram socorro à vítima. O dono do café apresentava vários ferimentos no rosto. Foi assistido no local e depois transportado ao Hospital de Santa Luzia, em Viana do Castelo. Perante a agressão, a Guarda Nacional Republicana foi também alertada e uma patrulha deslocou-se ao estabelecimento. À chegada, já os dois suspeitos tinham fugido. Os militares da guarda procuram agora identificar os dois jovens.
0: O furto de cobre fez com que vários postes de telecomunicações caíssem sobre um pomar de uma sociedade agrícola de Alcobaça e a lesada exigiu uma indemnização à MEU. A notícia avançada pelo Jornal de Notícias dá conta de que o Tribunal de Alcobaça e a Relação de Coimbra afastaram qualquer responsabilidade da empresa. Para a Justiça, não ficou demonstrado que o furto fosse previsível. 7 meses depois da tempestade Christine, há moradores da Marinha Grande que dizem continuar sem respostas. Há casas sem telhado, há infiltrações e paredes destruídas e quem lá vive diz que já não sabe a quem pedir ajuda.
4: A Christine fez estragos, muitos. Para alguns moradores da Marinha Grande, parece que o tempo parou. Muitas casas continuam à espera de obras, famílias que dizem não ter recebido ajuda.
5: É buracos, isto está um caos, está uma miséria mesmo. Não sabemos do dinheiro que foi mandado pelo governo, não sei a quem foi distribuído, porque não chegou a todos.
4: A tempestade deixou marcas que ainda hoje se veem nas ruas. São muitos os telhados que ainda estão por reparar, paredes a descascar e chãos completamente destruídos. E quando chove, a água continua a entrar em algumas casas.
5: Mas é triste ver pessoas aqui já antigas a serem tiradas das casas e serem postas noutros lados, quando isto podia ter sido arranjado.
4: Na Praceta da Liberdade, os estragos continuam à vista. Há prédios com telhados danificados e apartamentos onde as consequências da tempestade ainda se sentem. Na casa de Orfina, por exemplo, o telhado ainda não foi arranjado.
5: A água daqui deve vir do telhado, infiltra-se no telhado e depois cai para baixo.
6: Porque o telhado voou.
5: Pois.
6: E não está arranjado.
5: Não está arranjado.
6: E o que é que a Câmara diz?
5: É?
6: A Câmara, o que é que a Câmara da Marinha Grande diz?
5: A Câmara, eu ainda não fui a responsável pela casa.
6: Mas estava-me a dizer há bocadinho que queria que arranjassem isto.
5: Sim,
6: antes do inverno.
5: queria depois, porque se vier um inverno, que seja um inverno rigoroso, chove cá dentro.
4: 7 meses depois da tempestade, moradores como Orfina continuam à espera de soluções. E enquanto as obras não chegam, fica o receio de que o próximo inverno traga de novo a água para dentro de casa.
0: No Alto Alentejo, apenas num dia, 2 bebés nasceram com a ajuda dos bombeiros. Em Monforte, o parto aconteceu dentro da ambulância, a caminho do hospital. Em Estremoz, 2 bombeiros ajudaram a nascer uma criança ainda em casa, uma vez que não houve tempo de colocar a mulher grávida na ambulância.
7: 5 horas da manhã desta sexta-feira, os bombeiros de Monforte foram chamados para socorrer em Assumar uma mulher a entrar em trabalho de parto.
8: Fomos ativados para a ocorrência, já tínhamos conhecimento de o serviço de obstetrícias estava fechado e já ia ao nosso encontro também a Avemer Porto Alegre. Mais ou menos chegámos ao mesmo tempo, tanto nós como a Avemer. Dentro da ambulância o médico fez todos os procedimentos e o médico, através do CODU, referenciou que nós tínhamos que ir para a unidade hospitalar de Évora.
7: Porto Alegre é, neste caso, bem mais próximo, mas estava com o serviço encerrado. A criança acabou por nascer já perto de Estremoz, com o apoio do médico da Avemer, e seguiu depois para Évora. Tudo correu bem e este é mais um dia que fica na memória.
8: É gratificante, muito gratificante.
7: Pouco tempo depois, no mesmo dia, 2 bombeiros de Estremoz foram mobilizados para um parto iminente, mas nem tiveram tempo de colocar a mulher grávida na ambulância.
9: Fizemos a avaliação, fizemos a estabilização e numa questão de 5 minutos a bebé resolveu nascer e foi um daqueles trabalhos que nos enche de orgulho.
7: Não é o cenário ideal, mas foi o possível, pois tudo aconteceu muito rapidamente.
9: A nossa formação, aquilo que nos ensinam, podemos aplicar e ver uma criança a nascer, a vir ao mundo e, claro, a felicidade dos pais, mesmo até a nossa.
7: Também neste caso, mãe e criança estão bem de saúde no Hospital de Évora.
0: Uma tenente da Marinha Portuguesa salvou esta semana a vida a uma bebé de 2 anos que entrou em paragem cardiorrespiratória depois de ter ficado em dificuldades enquanto frequentava uma praia. A primeira-tenente Dália Ribeiro tem 40 anos, estava fora do país, em férias, não hesitou e colocou em prática o que aprendeu na Marinha Portuguesa. Diz que se recorda de quando estava embarcada numa fragata e participava nos treinos oficiais, durante os quais treinou várias manobras. Oficial da Marinha, é mãe de 3 crianças, não esconde a alegria por ter conseguido reanimar a bebê, foi encaminhada desde logo para uma unidade hospitalar. Não há quem doer desta noite, a CMTV revela novas imagens exclusivas da atuação cirúrgica de 3 assaltantes que em poucos minutos atacaram 2 ourivesarias na margem sul do Tejo.
10: É o acompanhamento simultâneo, CMTV, também aqui na Correio da Manhã Rádio, estamos a acompanhar precisamente o Grande Jornal numa edição da Magali Pinto.

0: Vamos regressar já a seguir. Passam 10 minutos das 9.
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0: E claro que também ao fim de semana temos sempre a oportunidade de recordar as participações do Eduardo Madeira, o Fala Barato da Correio da Manhã Rádio. Agora, grande jornal.
3: Um bebê nasceu esta tarde no aeroporto de Lisboa. A mulher de 34 anos estava grávida de 39 semanas e chegava a Lisboa, vinda de Cabo Verde. Foram ativados os meios de socorro, mas já não houve tempo para a grávida ser levada para o hospital. Também destaca a seguir uma curta pausa neste grande jornal.
0: Bom, está prometido. Daqui a pouco no regresso ao Grande Jornal Simultâneo CMTV, na Correio da Manhã Rádio, na edição de Magali Pinto. Lembro que um pouco antes das 10, ainda há Ligador.
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0: Claro que sim, para fazer a festa em casa ou mesmo no carro. Aproveitar então esta banda sonora pela madrugada fora com Joaquim Pantaleão, a.k.a. 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É a Bola de Espelhos com ritmos assim como esta, Born to Be Alive.

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0: RS, mais uma grande canção que passa na sua Correio da Manhã Rádio. Aqui é a época em que a Beyoncé experimentou a country music com esta Jolene. Passam 19 minutos das 9, último fim de semana deste mês de agosto. Ainda assim, mês de férias. E o regresso das férias de uns, o início das férias de outros. Um fim de semana bem temperado de verão. A esta hora estão 21 graus em Lisboa, também 21 graus no Porto. Amanhã Lisboa vai até aos 28 graus. Este domingo no Porto esperam-se 23 graus para um dia solarenco de norte a sul do país. Aproveitar assim também a banda sonora da Correio da Manhã Rádio. Para já assim esta noitada comigo, Arthur Jorge, mas também com este simultâneo de regresso, vamos voltar a apanhar a boleia da CMTV, continuar junto da edição do Grande Jornal para esta noite de sábado. A edição é com a Magali Pinto. Lembrar-lhe que um pouco antes das 10 da noite, também o futebol vai estar em fortíssimo destaque com a Liga de Ouro e a Sara Guterres.
1: Foi dada

0: morta, mas uma família alemã que sobreviveu ao acidente do elevador da Glória quase um ano depois recorda o momento em que escapou à morte. Adrian e o filho Lian, de 3 anos, estavam de férias em Lisboa quando tudo aconteceu. No elevador da Glória perceberam que a carruagem estava a ganhar velocidade e de repente tudo se transformou em queda livre. Adrian perdeu os sentidos e acordou depois do embate. O filho estava coberto de sangue e Adrian, imóvel, foi dado como morto. A família chegou a ser informada pela polícia alemã da sua morte, mas Adrian sobreviveu, apesar de ter estado em coma induzido. A mãe ficou com sequelas físicas e ainda hoje precisa de muletas. A família diz que não esquece o trauma e critica a falta de apoio das entidades portuguesas. O Presidente da República aproveitou o último fim de semana de agosto para vindimar em Penamacor. António José Seguro partilhou uma fotografia junto da mulher nas vinhas da terra, de onde é natural. Na imagem mostra-se com um chapéu, luvas e uma tesoura de poda na mão. Na publicação feita nas redes sociais, o Presidente da República afirmou que foi um momento de trabalho, mas também de alegria. Partilha numa tradição que continua a juntar famílias, amigos e comunidades. António José Seguro desejou ainda uma excelente vindima e uma boa colheita a todos os que por estes dias andam pelas vinhas do nosso país a colher o fruto de um ano inteiro de trabalho. A CMTV chegou ao Nepal, onde os esforços estão agora voltados para o salvamento de mais de 2.500 pessoas. A reportagem é dos enviados especiais da CMTV, Diogo Carreira e Miguel Linares.
1: Nós estamos a cerca de 100 metros no início dessa destruição e aqui é o ponto em que os helicópteros que estão atrás de mim são helicópteros tanto de empresas que foram requisitados para este trabalho como helicópteros militares acabaram por vir para este ponto para serem, eu creio que é um centro de operações que serve para ir quem ainda sobreviveu, porque há, os números aqui são, devo dizer, bastante diferentes do que as que temos estado a ouvir. São números um pouco diferentes. Estamos a falar de milhares de desaparecidos. É o que nos estão contando aqui. Contam que haja muito mais que 2.000 desaparecidos, porque há muita gente que não foi contactada e mais que não ter sido contactada não se sabe se estavam de facto nessas zonas ou se ainda não se tendo conseguido chegar às zonas todas que foram afetadas. É impossível saber o número. Já foram resgatados qualquer coisa como mais de 2.000 moradores desta região. São histórias que se vão multiplicando nesta zona. Estes helicópteros trazem não só bens essenciais, como estamos a ver assim aqui, a serem carregados pelos militares, mas também trazem pessoas vivas, mas também trazem corpos. Porque é urgente para uma questão de saúde pública não deixar que esses corpos fiquem espalhados pelos campos. Aquelas pessoas que estão a ver ali, que são pessoas que serem resgatadas, conseguiram finalmente sair das zonas que estão inacessíveis e, como podem ver, são pessoas, são crianças, são pessoas muito jovens, são meninos que estavam perdidos, que estavam numa zona que não é acessível por carro. Já vimos um pouco de tudo há pouco quando entramos neste complexo restrito para esta situação. Consegui perceber que havia, por exemplo, um senhor que estava... estava ligado com catetas. São pessoas que estão desidratadas, são pessoas que precisam dos primeiros socorros. E depois aqui são transportados, para pontos de salvamento, para pontos de avançados de hospitais de campanha, como nós dizemos em português, aqui pareceu que chamavam hospitais avançados, numa tradução livre, e é exatamente isso que são, pontos de socorro. Essas pessoas são levadas para essas instalações que foram improvisadas e depois são levados para os hospitais.

0: são pessoas aqui atrás de nós que estão à espera de notícias dos familiares, são pessoas de semblante carregado e que, de alguma forma, todas elas têm histórias similares. Pessoas que não têm notícias dos seus entes queridos, pessoas que estão completamente perdidas e, como podem ver, só neste bocadinho já foram dois helicópteros que chegaram. Quando nós chegámos cá, nenhum destes helicópteros, exceto aquele militar, nenhum destes estava aqui estacionado. Todos eles foram e voltaram. São dezenas de voos. Nós tentámos proceder com um coronel aqui do exército do Nepal. Estavam-nos a explicar quantos voos faziam. Ele diz que já perdeu a conta aos voos, porque são as pessoas que contam. E aqui todas as horas contam. Estamos a falar de pessoas que estão, sabe, que estão isoladas, muitas delas ainda estão identificadas, e ali ao fundo, por exemplo, neste caso podemos ver um trabalho importante de logística, de levar não só medicamentos, já assisti a levarem caixas, digamos, sacos de medicamentos, e estas pessoas, acredito, que vão no helicóptero, porque também há este trabalho que tem que ser. Este trabalho de estar a levar as pessoas para as zonas que estão abordáveis, porque as pessoas deixaram de encontrar. São pessoas de idade, como podemos ver aqui, são pessoas frágeis, que já têm uma fragilidade devido à idade. Mas também pessoas muito jovens. Nós, ao caminho para cá, percebemos que havia uma escola que estava destruída, ou pelo menos estava parcialmente destruída, e isso é um dos efeitos desta devastação. Neste local, sempre está a vir ali outro helicóptero, por isso é que a gente vai se movimentando, tanto que à nossa volta vai acontecendo muitas coisas, e há quem chegue, quem vá partir e quem esteja à espera. Para terem uma ideia, e isso é de parte importante, agora deste complexo onde nós estamos, há dezenas de pessoas que estão lá fora, umas para saber da situação, outras à espera, estão bloqueados, para saber se estão vivos ou mortos.
1: Um jovem de 18 anos ficou em estado crítico na sequência de um mergulho na praia da Foz do Aralho, no concelho das Caldas da Rainha. O alerta chegou às autoridades ontem à tarde. O jovem foi retirado da água por nadadores salvadores. Já na areia foi assistido por uma equipa médica do INEM e pelos bombeiros. Foi estabilizado, seguiu da ambulância para o recinto do desportivo da Foz do Aralho, onde aterrou o helicóptero do INEM. O jovem foi depois helitransportado para o Hospital de São José, em Lisboa, onde está internado. Um bebê nasceu este sábado no aeroporto de Lisboa. A mãe regressava de uma viagem com a filha de 6 anos. Os meios foram acionados. Já não houve tempo para a grávida ser levada para o hospital.
2: Foi uma chegada que não estava prevista, pelo menos no aeroporto de Lisboa. Uma mulher deu à luz na tarde deste sábado em pleno aeroporto Humberto Delgado. O parto aconteceu por volta das 4:30 da tarde, logo a seguir à passagem da fronteira aérea. A mãe, de 34 anos, é de nacionalidade cabo-verdiana. Estava a regressar de uma viagem acompanhada pela filha de 6 anos. O marido e pai da menina aguardava pela família no aeroporto. Foram ativados os meios de socorro, mas já não houve tempo para a grávida ser levada para o hospital. O parto teve mesmo de ser realizado no aeroporto pelas equipas de emergência que atuam no local. A Polícia de Segurança Pública entregou a criança ao pai, que aguardava pela chegada da família. A mãe e o bebê estão bem de saúde e foram levados para a maternidade Alfredo da Costa, em Lisboa.
1: Um homem foi detido por assaltar garagens em Telheiras, em Lisboa. O suspeito tomava as portas dos condomínios ou das garagens e roubava os pertences que estavam precisamente dentro destas garagens. É suspeito cometer pelo menos 5 assaltos em 2 semanas, entre material roubado e danos. Os prejuízos são cerca de 9 mil euros. Foi levado a um juiz e não escapou à medida de coação mais gravosa, a prisão preventiva. Já a seguir, a rubrica do A Quem Doer.
3: Assim, esta última informação, através do grande jornal da CMTV, com a edição de Magali Pinto. Vamos regressar a este simultâneo, mas com o futebol, com o Ligador.
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3: Agora 9 horas 32 minutos, noitada de sábado em grande. Aqui a perspectiva para si através da banda sonora. Esta é a sua Correio da Manhã Rádio. Tenha um bom fim de semana.

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1: Grandes canções a passar na sua Correio da Manhã Rádio. Elvis Presley, graças à tecnologia, também o brasileiro Manin, ainda Noble, a rodagem de uma ótima banda sonora. Este é o fim da semana da Correio da Manhã Rádio. Atenção, amanhã, domingo, dia 30. Segundo o IPMA, Grande Lisboa fica à espera de céu pouco nublado ao limpo, com vento fraco e previsão de subida da temperatura. No Grande Porto, também a perspectiva para um domingo de céu pouco nublado. Há, assim, também a possibilidade de chuva fraca pela manhã, mas, em geral, vento fraco. A máxima prevista amanhã, domingo, na capital, é de 28 graus. Porto a contar com 23. A máxima em Setúbal é de 29 graus. Braga conta com 26 graus. Pelo Algarve, Faro, espera que os termómetros amanhã domingo subam, pelo menos até aos 32 graus. A perspectiva de um fim de semana de verão, este último do mês de agosto, aproveite-se da melhor maneira, o caso de estar de férias. Continuação de boas férias para quem está a acabar ou iniciar. Com estas transições, são sempre assim e acontecem regularmente, ano após ano. 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
1: Grandes músicas, sem dúvida. Além de mais, depois do Ligador, vai ter a oportunidade de conferir no compacto deste fim de semana das músicas da nossa vida, da Correio da Manhã Rádio. Músicas dançáveis como esta, por exemplo.

0: recente, os grandes trabalhos do final dos anos 70 do século passado, através da produção de Quincy Jones nesta I Know Corrida, um dos temas da época final do Disco Sound. Ainda hoje, referência para muitas das pistas de dança na volta do mundo. 11 minutos a caminho das 10, daqui a pouco regressa na CMTV com o futebol da Liga do Rua, não perder.
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0: Este é o som de regresso a simultâneo com a CMTV. Já lá vamos para mais uma edição da Liga de Ouro. Ainda lá atrás, a música com Bruno Mars e também a aposta em português, Fernando Daniel, Emocional. É uma das apostas da música portuguesa na antena da Correio da Manhã Rádio. 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Grande Porto, 94.8. Beijinhos e abraços. Continuação de bom fim de semana. Todo mundo em cmradio.pt. Lembrar que depois da Liga de Ouro vai poder apreciar o compacto deste fim de semana com as músicas da nossa vida. Trazem o contributo dos nossos colegas aqui à volta do jornal Correio da Manhã, da CMTV, do Now, também do Record, enfim, da revista Sábado, do Jornal de Negócios, enfim, com muitos dos nossos colegas a contarem-nos porque é que gostam. E estas canções, as músicas da nossa vida, são profundamente marcantes para eles próprios. DJ da Fox traz depois a Bola de Espelhos, a iniciar mais uma grande noitada com aquela que é uma banda sonora fantástica para dançar. Aproveitar onde quer que esteja a Bola de Espelhos, um pouco depois da 1:30 da manhã, com o Joaquim Pantaleão, a.k.a. DJ da Fox. 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
1: Boa noite. Começa agora a Liga de Ouro. O Futebol Clube do Porto segue invicto no campeonato neste arranque de temporada. Hoje venceu o Académico Viseu por 3-0. André Silva marcou logo aos 5 minutos o primeiro golo num lance polémico. Os jogadores do Académico Viseu ficaram a queixar-se de uma falta de William Gomes no início da jogada, mas a equipa de arbitragem nada assinalou e o golo de André Silva conta o mesmo. O 2-0 surgiu pouco depois por Gabri Veiga. Ainda antes do intervalo, a equipa de Francisco Faria e aumentou a vantagem através de um golo de William Gomes. A primeira parte ficou ainda marcada pela lesão aparentemente grave de Zaidu, que teve de ser substituído. Ao intervalo, Bednarek também saiu e entrou Não Pérez. Já na segunda parte do jogo, teve poucas oportunidades, com o Académico Viseu a criar mais situações perto da baliza de Diogo Costa, mas o resultado manteve-se inalterado. O Futebol do Clube do Porto venceu por 3-0. Francisco Farioli diz que a lesão de Zaidu parece séria e que Bednarek vai ser reavaliado, mas saiu com queixas no joelho. Apesar das lesões, o treinador do Futebol Clube do Porto mostrou-se satisfeito com o resultado e com a exibição da equipa. Farioli diz que foram muito eficazes e que converteram as três grandes oportunidades que tiveram na primeira parte em golos. O treinador admite, contudo, que nos últimos minutos do jogo baixaram o ritmo e que por isso deixaram o Académico Viseu fazer alguns Matos. Sobre o mercado, Francisco Farioli diz que sabem o que querem e que têm de ver o que vai acontecer nesta reta final. Bruno Pinheiro atirou-se à arbitragem do Académico Viseu Futebol Clube do Porto. Em causa está o primeiro golo do Porto aos 5 minutos. O treinador do Académico Viseu entende que houve uma falta de William Gomes no início da jogada que deveria ter sido assinalada e o golo de André Silva anulado. Bruno Pinheiro diz que esse lance condicionou bastante o jogo e deu muita confiança ao adversário. O treinador considera que há muitas diferenças nas arbitragens e sendo que o Académico Viseu está a ser prejudicado. Recordo que já antes do jogo, Bruno Pinheiro tinha falado sobre arbitragem. Francisco Farioli, na altura, disse que o treinador adversário estava a fazer pressão sobre a equipa de arbitragem. O árbitro foi Miguel Nogueira e no VAR estava Pedro Ferreira. O jogo fica marcado pelo tal lance polémico do primeiro gol do Futebol Clube do Porto, em que parece existir uma falta de William Gomes no início da jogada. Não foi esse o entendimento da equipa

de arbitragem. Foi um lance que esteve ainda em análise, mas acabou por ser validado o primeiro golo do Futebol Clube do Porto. Já depois do jogo, na reação que teve na conferência de imprensa, o treinador do Académico Viseu disse entender que houve uma falta clara de William Gomes, que devia ter sido assinalada, e consequentemente o primeiro golo do Futebol Clube do Porto devia ter sido anulado. Queixas por parte do Bruno Pinheiro relativamente à arbitragem deste jogo da jornada 4 do Campeonato Português, que terminou com a vitória do Futebol Clube do Porto por 3-0. Recordar então que o primeiro golo foi apontado por André Silva, depois Gabri Veiga e William Gomes fizeram os outros dois. Várias crianças foram impedidas de entrarem no estádio do Fontelo com camisolas do Futebol Clube do Porto. É uma polémica que está a ganhar força nas últimas horas. O Porto já tomou uma posição oficial e mostrou-se revoltado com aquilo que aconteceu na casa do Académico Viseu. Através de uma publicação nas redes sociais, o Porto escreve, e estou a citar: "O símbolo é o que nos une a todos, mesmo quando tentam virar. A nossa união é a nossa força." É também publicada uma imagem do que parece ser um avô com um neto. O menino surge equipado com a camisola do Futebol Clube do Porto, a que não terá conseguido usar dentro do estádio. O advogado de Rodrigo Mora garante que nunca foi insultuoso ou desrespeitoso. No programa Ligador de ontem, aqui na CMTV, Luís Miguel Henrique explicou que se limitou a realçar factos óbvios e públicos, como um jogador estar triste por não jogar e ter sido a terceira opção para Francesco Farioli. O advogado de Mora acrescenta que nunca é ofensivo com ninguém de forma proativa, mas que também não é católico e não iria dar a outra face. Explica que respondeu da forma que respondeu a André Villas-Boas, porque foi ofendido pelo presidente do Futebol Clube do Porto. Sobre o alegado pedido de desculpas do empresário Jorge Mendes ao Porto, a que Villas-Boas garante ter existido, Luís Miguel Henrique diz que terão de perguntar aos envolvidos, mas lembra que, ao contrário dos empresários, ele, advogado, não faz negócios com os clubes. Futebol Clube do Porto e Sporting já conhecem as datas dos jogos da fase regular da Liga dos Campeões. O Futebol Clube do Porto vai começar a participação na prova milionária com a recepção ao Manchester City, já daqui a menos de duas semanas, a 8 de setembro. Em outubro, a equipa de Francesco Farioli vai à Espanha jogar com o Betis e recebe o PSV Eindhoven. Em novembro, tem os jogos com o Nápoles no Estádio do Dragão e com o Feyenoord fora, sendo que o jogo é na Holanda, a 24 de novembro, antecede o clássico com o Sporting para o Campeonato Português. O Futebol Clube do Porto joga depois com o Liverpool fora, a 9 de dezembro. Para janeiro ficaram agendados os jogos com o Slavia de Praga e com o LASK Linz. Quanto ao Sporting, arranca a participação na Champions em Alvalade com o Galatasaray a 9 de setembro. Seguem-se os jogos com o Lens e com o LASK em outubro e a recepção ao Shakhtar e a deslocação a Manchester para o jogo com o United em novembro. O jogo com a equipa de Bruno Fernandes é o que antecede o clássico com o Futebol do Clube do Porto. A equipa de Rui Borges visita a nova casa de Rodrigo Mora, a Roma, em dezembro. Os dois jogos teoricamente mais difíceis ficam para o fim. A recepção ao Barcelona, a 20 de janeiro, e a deslocação ao terreno do Manchester City, a 27 de janeiro. Ficaram então a conhecer Sporting e Futebol Clube do Porto as datas dos jogos da Liga dos Campeões. Agora avançamos e vamos falar de Luís Suárez, porque pela primeira vez nesta temporada o jogador colocou nas redes sociais uma fotografia como jogador do Sporting. Na legenda, o avançado colombiano escreveu, e estou a citar: "A teus pés, senhor, seguimos." Suárez tem feito várias publicações de teor religioso e, em resposta a um salmo colocado pela mulher, brincou com a atenção que tem sido dada às partilhas religiosas. Luís Suárez diz que vão continuar a dar a conhecer a palavra de Deus, apesar de lhe chamarem os Salmos. Diz o avançado do Sporting que tem orgulho de ser cristão e batizado.

0: dado. Esta publicação conta com gostos de vários companheiros de equipa, como Daniel Bragança, Rui Silva, Jenny Catamo, Fresneda e Altim. Um vídeo de Luís Suárez publicado pelo Sporting está a ser muito comentado por adeptos nas redes sociais. O avançado colombiano recebeu o prémio de melhor em campo na goleada por 4-0 frente ao Rio Ave. Em declarações aos meios do clube, Suárez aparece de cara fechada. Esta publicação tem motivado muitas reações por parte dos sportinguistas. A maioria realça que o jogador não parece feliz ou satisfeito. No entanto, na maioria dos comentários, pode ler-se a ideia de que, desde que continua a marcar golos, pode andar chateado e continuar a reagir a tudo de forma pouco efusiva.
1: Mais um par de ação, mais dois golos.
0: Luís Suárez, que voltou a ser titular no jogo em Vila do Conde e marcou dois golos. O avançado colombiano foi lançado de início por Rui Borges em detrimento de Ioannidis, que começou no banco de suplentes. Luís Suárez marcou o primeiro golo, na altura 3-0 para o Sporting, aos 26 minutos, e pouco depois bisou. No final do jogo, o avançado colombiano pareceu mais envolvido com os restantes companheiros de equipa e até agradeceu o apoio dos adeptos, ao contrário daquilo que tinha acontecido em Alvalade. Luís Suárez foi eleito o homem do jogo e disse que estava muito feliz porque a equipa conseguiu a vitória. Referiu ainda que há um caminho a percorrer e que agora é preciso olhar em frente. O Sporting, que goleou o Rio Ave por 4-0, a equipa de Rui Borges começou a construir o resultado logo aos 5 minutos com um golo de Flávio Gonçalves. Pouco depois foi Jenny Catamo a fazer o 2-0, ainda na primeira parte. Luís Suárez bisou e aumentou a vantagem do Sporting para 4-0. Na segunda parte, a equipa de Rui Borges controlou o jogo e o Rio Ave ainda criou uma situação de perigo já para lá do minuto 70. O resultado manteve-se inalterado até ao final do jogo. Com esta vitória, o Sporting conseguiu mais 3 pontos no campeonato português, com destaque para Luís Suárez, que foi titular e marcou 2 dos 4 golos em Vila do Conde. E Rui Borges diz que Luís Suárez é e sempre foi jogador do Sporting. O treinador considera que o avançado colombiano esteve melhor ontem do que no jogo com o Alverca em Alvalade. Rui Borges diz que Suárez é um grande avançado e um grande jogador e que o Sporting, felizmente, tem um jogador como ele no plantel. Já sobre a exibição de Flávio Gonçalves, que inaugurou o marcador aos 5 minutos, Rui Borges diz que é um jogador que está a crescer, mas que falha muitos passes. O treinador do Sporting até revelou, em tom de brincadeira, que disse a Flávio Gonçalves que tem de lhe pagar 100 euros por cada passe falhado. João Palhinha voltou a ser insultado por adeptos do Sporting em Vila do Conde. Alguns adeptos entoaram um cântico provocatório e insultuoso dirigido ao jogador. O médio formado em Alvalade é reforço do Benfica e há muitos sportinguistas indignados. Assim que João Palhinha foi oficializado pelo Clube da Luz, vários adeptos do Sporting insurgiram-se contra João Palhinha por entenderem que o internacional português traiu o clube. Muitos recuperaram até declarações do jogador ao longo dos últimos anos, com juras de amor ao Sporting. À semelhança do que já tinha acontecido em Alvalade, também ontem em Vila do Conde, alguns adeptos voltaram a insultar João Palhinha. João Palhinha, que já treina no Seixal e foi recebido por Auschwitz e Marco Silva. Através das imagens partilhadas pelo Benfica, o médio aparece a ser recebido pelo capitão Auschwitz, a que lhe dá as boas-vindas ao Benfica. Pouco depois, João Palhinha aparece num momento de cumplicidade com o treinador Marco Silva. Trabalharam os dois no Fulham. Palhinha é recebido pelo treinador, que lhe dá um forte abraço antes de trocarem vários sorrisos. Logo de seguida, João Palhinha foi treinar no relvado com todos os companheiros. A partir deste momento, o médio está disponível para ser opção de Marco Silva, sendo que a estreia com a camisola do Benfica pode acontecer já na próxima segunda-feira. O Benfica recebe no Estádio da Luz o Estoril, um jogo para um campeonato português. Estas imagens que estamos a ver e que passo a explicar para quem nos está a ouvir na Correio da Manhã Rádio, mostram a João Palhinha a treinar no Seixal, aqui uma interação com Pavlidis, os dois

0: Muito sorridentes, também Tomás Araújo a fazer questão de cumprimentar, deu primeiro um aperto de mão a João Palhinha, mas depois deu-lhe ali um abraço. João Palhinha sempre muito sorridente e cá está o tal abraço caloroso do treinador Marco Silva a João Palhinha. Os dois já se conhecem bem, trabalharam juntos no Fulham. João Palhinha que está agora também já a trabalhar nas instalações do Benfica, no Seixal, e tudo indica poderá ser lançado já no próximo jogo, adiante do Estoril, se Marco Silva assim o entender. João Palhinha, que reforça o Benfica para as próximas 4 temporadas, assinou esse contrato válido até 2030. Nestas imagens que foram partilhadas pelo Clube da Luz nas redes sociais, é possível perceber que João Palhinha está feliz por este novo desafio no Benfica e aqui sim a treinar com os restantes companheiros da equipa num dos relevados do Seixal. João Palhinha, que é reforço da equipa de Marco Silva e pode fazer a estreia já na próxima segunda-feira no jogo à frente ao Estoril, que se vai jogar no Estádio da Luz. El Caruani é mesmo a hipótese mais forte para reforçar a lateral esquerda do Benfica. O Jornal Record explica que o jogador não era, até há alguns dias, a prioridade da direção liderada por Rui Costa para ser a alternativa a Samuel Dal. No entanto, tendo em conta que o alvo principal do Benfica obriga a uma operação muito difícil, El Caruani é agora visto como a melhor alternativa para integrar o plantel de Marco Silva. O jogador trocou os holandeses do Utrecht pelos árabes do Al-Qaeda, mas tem sentido dificuldades na adaptação à equipa do Médio Oriente e, nesta altura, nem sequer é uma solução. Não jogou ainda no campeonato da Arábia Saudita. Por isso mesmo está à procura de um novo clube. A solução, tudo indica, passará por um empréstimo, cenário que agrada ao Benfica. Ganha assim forma a hipótese de ser o próximo reforço de Marco Silva para a lateral esquerda. Leandro Barreiro é alvo do Al-Ittihad, mas o Benfica está a resistir à venda. Segundo o Jornal Record, o clube saudita já apresentou uma proposta para levar o jogador. O Al-Ittihad é treinado por um antigo adjunto de Roger Schmidt. Recordo que foi precisamente com o técnico alemão que Leandro Barreiro chegou à Luz. Tem sido um dos habituais titulares de Marco Silva neste arranque de temporada e, como já foi noticiado, no meio-campo a prioridade de Rui Costa é vender Richard Rios. No entanto, pelo médio colombiano ainda não chegaram propostas concretas. Leandro Barreiro já tem um golo e 2 assistências neste arranque de temporada. Marco Silva diz que é uma das alternativas para o lugar de Sudakov e por isso o Benfica está a resistir a esta investida do Al-Ittihad. O Galatasaray está atento à situação de Richard Rios. A informação foi avançada pelo jornalista Jean-Louis Longari e confirmada pelo Jornal Record. O clube turco já teve conversas para perceber qual é a situação do jogador e pode avançar com uma proposta nos próximos dias. Um cenário que até agrada à SAD liderada por Rui Costa. Ainda assim, o Benfica não aceita vender Richard Rios por menos de 35 milhões de euros. O Galatasaray, assim como o Brighton, são 2 dos interessados em Richard Rios, mas nenhum dos dois clubes apresentou até ao momento uma oferta. De acordo com as mesmas notícias, no caso do clube turco, só chegará uma proposta à Luz se o Galatasaray conseguir vender algum dos médios que tem no plantel. Gustavo Puerta recusou a Grécia porque quer muito ir para o Benfica. A revelação foi feita pelo proprietário do Olympiacos, a Marinakis, confirma que o clube grego avançou com uma proposta no valor da cláusula, ou seja, 16 milhões de euros, mas o jogador prefere mudar-se para o Benfica. Foi isto que revelou Marinakis à margem do sorteio da fase de liga da Liga Europa. O dirigente diz mesmo que não há nada a fazer porque Gustavo Puerta está decidido. Recordo que o internacional colombiano é a alternativa do Benfica caso consiga vender Richard Rios. Esta revelação do proprietário do Olympiacos pode indicar que Rios está mesmo de saída do Benfica e que o clube da Luz está muito perto de garantir a contratação de Gustavo Poeta. O Benfica vai à Itália jogar para a Liga Europa com o Milan de Ruben Amorim e Gonçalo Ramos a poucos dias do jogo no Dragão com o Futebol Clube do Porto para o campeonato. A deslocação a San Siro acontece no dia 16 de setembro, uma quarta-feira, ou seja, 4 dias antes do clássico no Estádio do Dragão com o Porto, uma vez que se espera que esse clássico seja jogado no domingo, tendo em conta também o calendário de ambas as equipas nas competições europeias. Para a Liga Europa, depois desta deslocação à Itália para defrontar o Milan, o Benfica recebe na Luz o Celtic, que é campeão escocês, no dia 15 de outubro. Seguem-se Omonia fora, Lech Poznan em casa, o Pilsen fora, o Creta em casa e o Neck fora. A última ronda, que se jogará apenas em janeiro, será a jogada em casa, num reencontro de Pavlidis com AZ Alkmaar. Entretanto, temos a informação de que Rui Costa admite deixar a presidência do Benfica se não for campeão esta época. Segundo o suplemento Mais Sport do Correio da Manhã, o dirigente já manifestou este desejo em círculos restritos de amigos. Segundo a mesma notícia, Rui Costa até terá utilizado este argumento para convencer alguns dos pesos pesados do plantel a continuarem mais uma temporada, embora tenham aparecido propostas milionárias para eles e para o clube. É com um espírito de tudo ou nada que Rui Costa estará a encarar esta temporada e é neste contexto a que acontecem as contratações de Marco Silva e também de João Palhinha. O presidente do Benfica sabe que não tem condições para continuar se esta temporada não for um sucesso. Agora também dar-lhe conta de uma outra notícia, porque de facto há aqui a recepção de Rui Costa, que esteve presente no centenário da Fiorentina, e foi uma recepção muito calorosa esta. Foi ali cumprimentado por várias pessoas, abraçado, como sabemos, Rui Costa tem aqui uma história em Itália como a jogador e por isso mesmo foi recebido neste clima de festa, muito sorridente também o presidente do Benfica, que marcou presença no centenário da Fiorentina. São imagens também que mostram esses momentos de alguma cumplicidade, momentos também de felicidade para Rui Costa, é visível nas imagens, estou a explicar para quem também nos está a ouvir na Correio da Manhã Rádio, o sorriso de Rui Costa, que fez questão de estar presente no centenário da Fiorentina. Já voltamos à Liga Douro porque temos muito para analisar, mas antes disso vamos ver os golos dos jogos de hoje com o Manuel Jorge Bento.
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0: Assim também a música no acompanhamento da edição, noitada de sábado, fim de semana último para este mês de agosto. 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Passam 29 minutos das 10 da noite. A esta hora estão 21 graus em Lisboa, estão 20 graus na cidade do Porto. Vamos daqui a pouco regressar à Ligador.
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1: Com destaque para este jogo do Académico Viseu com o Futebol Clube do Porto, a Bruno Pinheiro atirou-se à arbitragem. Em causa está o primeiro golo do Porto aos 5 minutos. O treinador do Académico Viseu entende que houve uma falta de William Gomes no início da jogada, que deveria ter sido assinalada e por isso o golo de André Silva devia ter sido anulado. Bruno Pinheiro diz que esse lance condicionou bastante o jogo e deu muita confiança ao adversário. O treinador considera que há muitas diferenças nas arbitragens e sendo que o Académico Viseu está a ser prejudicado. Claro que já antes do jogo, Bruno Pinheiro tinha falado sobre a arbitragem. Francisco Faria, ali na altura, disse que o treinador adversário estava a fazer pressão. É por aqui que começamos a conversa nesta edição da Ligador. Comigo em estúdio tenho o António Figueiredo, o Jorge Amaral e o Fernando Mendes. Contamos também com o Vítor Pinto a partir dos estúdios do Porto. Boa noite a todos. Vítor, começo por ti. Achas que tem razão o treinador do Académico Viseu? O primeiro gol do Futebol Clube do Porto, na tua opinião, devia ter sido anulado por faltas a William Gomes?
2: Acho que não. Boa noite, Sara. Boa noite ao Sr. António Figueiredo, ao professor Jorge Amaral, ao Fernando Mendes. Acho que não, porque não é um lance em que haja um puxão por parte do jogador de Fogo do Porto. O facto da mão lá encostar não significa que tenha impedido a progressão do jogador, ele claramente deixa-se cair. Isto é o tipo de situação que, mesmo que o árbitro Miguel Nogueira tivesse sido iludido pela queda e tivesse assinalado a falta, provavelmente até seria reversível. Mas seja como for, neste caso nem é a questão do VAR que nunca intervém, que eu num dia defendo um VAR interventivo, como sabe, Sara, mas neste caso não há um puxão, não há uma obstaculização da progressão do jogador do Académico. É um lance de contacto, sim, mas que acho que foi bem decidido pela equipa de arbitragem. Aliás, os comentadores de arbitragem estão a ir todos no sentido de deixar este lance bem avaliado, perdão.
1: Mas é um lance que está a provocar alguma polémica. Sim, há depois também estas declarações de Bruno Pinheiro, o treinador do Académico Viseu. Vamos analisar tudo aqui nesta Liga de Ouro. É já a seguir, um curto intervalo. Até já.
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3: Terá a oportunidade de conferir o compacto às músicas da nossa vida, ainda ao longo desta noitada de sábado. Para já, regressa simultâneo com a CMTV na edição da Sara Guterres, o programa na Liga Ador.
1: O Futebol Clube do Porto venceu o Académico Viseu por 3-0, mas o primeiro golo do Porto está a gerar muita polémica. Há pessoas, nomeadamente Bruno Pinheiro, que entendem que houve uma falta no início da jogada. Vamos analisar ao detalhe esse momento daqui a pouco.
3: Fica assim o encontro marcado com a Sara Guterres. Vamos continuar com a Ligador, também aqui na Correio da Manhã Rádio. Agora faltam 15 minutos para as 11. Bom fim de semana.
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2: É assim mesmo, na continuação de um ótimo fim de semana. Boa viagem, se segue ao volante, está com a Correio da Manhã Rádio. Depois da ligadura vai ter a oportunidade de escutar aquele que é o compacto deste fim de semana das músicas da nossa vida. A lembrar também uma delas, eventualmente, o Prince de Minneapolis, aqui com nesta 1999, o álbum com o mesmo nome, ainda com a banda The Revolution, da Sheila E. Participação para Prince, com grandes canções ao longo de uma enorme carreira. É para ouvir na Correio da Manhã Rádio.

antes do regresso a simultâneo com a CMTV para continuarmos junto do programa Ligador. Grande canção, recordamos Prince and the Revolution, 1999.

0: teve relato integral também aqui na Correio da Manhã Rádio. Vamos regressar à Ligador. 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
1: Estamos de regresso e com as recentes declarações de Bruno Pinheiro, que se atirou à arbitragem de Miguel Nogueira no Académico Viseu Futebol Clube do Porto. Em causa está o primeiro golo do Porto aos 5 minutos. O treinador do Académico Viseu entende que houve uma falta de William Gomes no início da jogada que deveria ter sido assinalada. Bruno Pinheiro diz que esse lance condicionou bastante o jogo e deu muita confiança ao adversário. O treinador considera que há muitas diferenças nas arbitragens e sendo que o Académico Viseu está a ser prejudicado. Relativamente a este lance a que se refere o treinador do Académico Viseu, António acha que tem razão, havia falta no seu entendimento de William Gomes e por isso o golo de André Silva deveria ter sido anulado.
2: Já vi marcar faltas por menos do que com o contacto, mas tanto o VAR deu pelo menos a opinião dele, tanto que isto não interfere. Eu acho que tem uma interferência direta, mas depois no resultado de 3-0 há pouco mais a dizer. Portanto, agora, se isto realmente não é um impedimento do jogador, não sei quando é que há impedimento.
1: Acha então que aquela queda do jogador do Académico Viseu foi provocada por William Gomes, aquela mão que estava
2: toda
1: ali?
2: Toda a gente vê, então ele é agarrado no peito.
1: Fernando.
2: Não tenho a mínima dúvida que numa situação normal aquilo seria falta, seria marcada falta.
1: Fernando, o que é que tu achas?
3: Não, há ali uma mão, tem a mão no coisa, não me parece que seja motivo para aquela queda, sinceramente. Há N jogadas destas, também já vimos marcar, lances desses marcar, mas não me parece que seja falta.
1: Então, mas achas que é isso? Porque estás a dizer que já viste lances destes em que é assinalada falta. Neste caso não foi. Achas que essa dualidade de critérios que
3: há... A dualidade acontece muito. Se calhar este lance no meio campo, ele marcava falta, se calhar.
1: Então, mas qual é que é a diferença de ser no meio campo ou ser na área?
3: É muito diferente, há vários lances que dentro da área, no meio campo marcam e dentro da área não marcam, por exemplo.
2: O que eu acho é que ele não cai sozinho.
3: Pô, tu só olhares...
2: Não cai sozinho, não tropeça, não cai sozinho.
3: Não, não me parece, não. Tu tens aqueles lances das bolas de cabeça quando o guarda-redes chuta, eles vão de cabeça cotovelada, meio campo marca. Dentro da área choques e coisas e não marca. Mas não. Não me parece que tenha sido motivo para a falta.
1: Tu achas, Jorge, que não tem razão Bruno Pinheiro quando depois na conferência de imprensa, após este jogo, faz o comentário que faz ao dizer que, no entendimento dele, o Académico Viseu foi claramente prejudicado, porque a partir daqui o Futebol Clube do Porto ganhou confiança e que havia esta falta no início da jogada?
4: Boa noite, Sara. Boa noite aos nossos telespectadores, nossos ouvintes. Já deixam-me pôr aqui uma notazinha de rodapé em relação algo que ouvi agora nas internets, que mandam o tratamento que foi dado a muitos sócios do Futebol Clube Porto, em que muitos deles tiveram que despir as suas camisolas, e vi uma fotografia de um miúdo de tenra idade com uma camisola do Porto a ser obrigado por um adulto e com a complacência da polícia e da gente do Viseu, etc., a ter que tirar uma camisola, a tirar a paixão a uma criança, a tirar a paixão
1: a
4: gente que vai lá.
1: Estamos a ver imagens desses momentos.
4: A ter a paixão de quem vai, percorre N quilómetros, exatamente. Ter N quilómetros, paga o seu bilhete, chega lá, não os deixam entrar, porque é camisola. Até parece que. E isto não aconteceu só com o Futebol Clube do Porto, já aconteceu
3: com várias equipes,
4: já aconteceu em Famalicão, etc.
2: Foi ano passado, foi em diversos campos.
4: Agora é isso. Acho uma atrocidade, uma aberração, isto que estas pessoas destes clubes fazem.
2: Por isso é que cada vez têm os estádios mais vazios.
4: Não é?
2: É uma das consequências.
4: Estes clubes vivem muito da entrada que estes. Que os clubes grandes vão lá, claro, para fazerem as suas receitas. E ainda por cima, coíbam-nos de poderem vibrar com os seus clubes, eu acho isto horrível. Portanto, nota de rodapé é esta, lamentar isto tudo. E uma transmissão horrível, em que a Liga devia pôr olhos nisto e ver o que é que se faz. Num estádio lindo, num estádio que tem um enquadramento fantástico e que merecia uma transmissão melhor. Tudo espetacular. Outra coisa agora em relação ao Bruno Pinheiro, eu quando vi as declarações ontem dele, eu pensava que realmente que

0: tinha sido por tudo aquilo que tinha se passado até agora com o Académico Viseu, porque tenho a certeza absoluta, porque até porque vi esses jogos, que foi muito mal, empataram no Marítimo, estavam a ganhar 2-1, com muitas dúvidas sobre uma grande penalidade, muitas dúvidas, para mim não é penalti. Contra o Santa Clara, também um penalti, que para mim aquilo é horrível, como é que alguém pode marcar um penalti, na minha ótica, como é que alguém pode marcar um penalti deles?
1: E ele queixou-se disso, foi daí desde que queixou-se bem.
0: Aí tem toda a razão em se manifestar em relação a esses dois desastres.
2: Tem razão. Mas agora chegou também a fazer uma comparação com o lance que aconteceu na Madeira, ao dizer que entende que esta falta de William Gomes é mais falta do que aquela que foi assinalada, olha, já não me lembro dos jogadores, precisamente ao jogo na Madeira.
0: Sim, exatamente. Eu vou-te dar um exemplo deste tipo de faltas. É aquelas que muitas das vezes os defesas estão virados para fora da linha, para fora quase do campo, e o jogador vai por trás e mete uma mãozinha, e mete um coisa, e o jogador, o defesa por norma, cai. E marcam sempre falta ofensiva. E a maior parte das vezes não são faltas. Isto para mim não é falta, porque ele mete a mão à frente. Ele mete a mão à frente e não se nota se metasse uma camisola.
1: Puxar,
0: uma coisa muito...
1: Não se nota,
0: eu aceitava isso agora, como, olha... O puxão do António Silva ao Denis Gull, viu-se a camisola, é por trás, viu-se tudo e mais alguma coisa, e ninguém marcou. Aqui, muito sinceramente, se vamos anular o futebol, que o Porto estava a ter, a intensidade que o futebol que o Porto estava a ter, porque o Porto ia ganhar na mesma. O Porto, enquanto não marcasse este primeiro gol,
3: quantos
0: não ia parar.
3: Quantos golos foram anulados ao Porto a semana passada, Jorge?
0: Hã?
3: Quantos golos foram anulados ao Futebol do Porto a semana passada? Já não me lembro.
1: E bem, foram bem anulados.
0: Sim, foram.
3: Pronto, claro. É isso.
1: Então foram mal anulados.
3: Se foram anulados, são anulados.
0: Pronto, são anulados, exatamente.
3: Bem anulados.
0: Foram bem anulados.
3: Sim.
0: E por isso eu acho
3: que
0: quando uma pessoa olha para este árbitro, e quando a gente olha para este árbitro que deixou jogar com um critério extremamente largo, que eu acho que é assim que se deve apitar, não marcar faltinhas por coisinhas de nada, paragens de jogo, etc., tudo quebrar ritmos, eu acho que é uma injustiça muito grande um treinador que veio e que tem a sua equipa e quando trabalha a sua equipa como acha, vir-se lamentar de um primeiro lance, que esse lance é que veio dar moral. Ele até aí estava a levar um abafo. Não conseguia fazer nada, não conseguia chegar à baliza do Futebol Clube do Porto. Portanto, o Porto ia marcar mais tarde ou mais cedo e anular um gol destes. Eu só gostava de dizer, sinceramente, gostava de um dia que lhe aparecesse um lance destes a favor dele e ele dizer que devia de ser anulado. Queria ver, porque isto quando toca aos outros é uma maravilha. Quando não nos toca a nós, a gente já põe as suas dúvidas. Muito injusto para se este lance fosse anulado por este toquezinho que pôs a mão no peito, nem foi, se fosse na cara, que é isso.
1: Nem foi bem no peito, que foi mais aqui para lá.
0: Não se nota ali praticamente nada.
1: Eu acho que não.
0: Ele deixou-se. Ele teve um aproveitamento.
4: Não, dizer que põe a mão no peito.
0: Não, ele é um aproveitamento do que fez.
4: É um aproveitamento. Ele agarra a camisola e o jogador cai, pá. Deixa de disputar a jogada. Deixa de disputar a jogada.
0: Não, ele deixa de disputar
1: porque é cair.
4: Não, não é cair.
0: Quer cair, claro que é.
1: É aquela mãozinha que provoca aquela
0: António.
4: Não, pá.
1: Achas que aquela mãozinha
4: não está parada? Ele não está parado. Vai com a dinâmica para andar.
1: Ele tentou-se aproveitar do lance.
4: Eu acho que
0: parar a jogada.
4: Eu opinião, acho que isto é falta.
0: Ia agarrar aqui uma pressão muito grande, não iam sair dali, e ele quis parar para parar o jogo.
4: Eu acho que isto é falta.
0: Teve azar, caiu mal, e até porque o VAR nunca podia anular, porque isto não é uma falta clara e óbvia. Isto é uma coisinha de nada. Eu nem digo o que é que me
1: aconteceu. Já ontem aconteceu parecido, mas ao mesmo no Rio Ave Sporting, naquele segundo gol, ou terceiro gol do Sporting também.
0: Sim, também.
1: Que ele também a mínimo pôs ali,
0: e o árbitro mandou
1: seguir, e bem.
2: Mas, Vítor, foi um toquezinho a de nada, como diz aqui o Jorge.
3: Olha, eu estou realmente o Fernando Mendes e Jorge Amaral estarem expostos ao Marco Pina, outros comentadores, e interiorizaram bem o discurso. Portanto, já ele quis cair, como se o jogador quisesse cair. Mas, sim, ouvimos isso muitos comentadores de arbitragem. Eu, ao árbitro, já que não é o único.
1: Ó, Vítor.
3: Diz lá.
1: Este jogador do Viseu. Não, ele quis cair. O do Viseu quis cair.
3: Eu não vou tão longe, porque agora.
1: Não, eu vou, eu caí, quis cair.
3: Então não quis cair. Ó Fernando, haveria aqui um problema, porque nem sequer teria chegado à conclusão da jogada, era se eventualmente é assinalado logo falta, porque depois a jogada não continuava, a menos que o árbitro,
1: pois, isso é
3: por algum motivo, deixasse para assinalar a falta no fim. Mas isso para
1: até
3: isso
1: podia ter marcado.
3: Um problema. Neste caso, é para andar. E as pessoas já estão habituadas, por muito que se queira criar polémicas com estes casos, olha, já aconteceu uma equipa grande perder pontos este ano, precisamente por uma situação em que um central, devido a um contacto, tentou através de uma queda ganhar vantagem, o jogo perseguiu e a equipa pequena marcou e essa equipa grande até perdeu 2 pontos. E o treinador até criticou o central que se deixou levar lá pelo contacto em vez de continuar a insistir na jogada. E esse é o princípio. Agora, Sara, tem que dizer as coisas como elas são. O Académico de Viseu tem efetivamente queixas com o Santa Clara e com o Marítimo. São 3 pontos que foram ao ar com 2 penaltis inacreditáveis, provavelmente os 2 erros mais graves desta temporada. Com o Santa Clara, há um rapaz que corta a bola, ainda se encolhe e consegue marcar penalti e aquilo passar.
0: Não é?
3: Com o Marítimo, inacreditável a derrota com um penalti inexistente, e é por isso que o Académico de Viseu está bem, com os nervos em franja com a arbitragem, e Bruno Pinheiro falou antes do jogo e depois do jogo. Agora, que se agarre, isso sim, porque estaremos cá para defender a verdade desportiva, aos lances onde tem razão de queixa. Neste aqui parece-me que a situação foi bem decidida e no, na globalidade os comentadores vão todos sancionar como positiva esta decisão.
0: Olha, porque é que ele não se agarra àquele lance sobre o PP? Ele lançou para o PP, que nós não conseguimos ver. Eu não consigo dizer se é penalti, nem que não é penalti. Não consigo.
1: Não deu para ver nada.
0: Não,
3: se não consegues dizer, então não podes assinalar, siga.
0: Não, é isso. Não, o que eu estou a dizer é isso. Ninguém consegue ver.
3: Se o vídeo é o Arte Amaral, não consegue ver?
0: Que a transmissão é tão boa que a gente não tem ideia se realmente toca ou se não toca, não é?
3: A transmissão é boa para um jogo à noite, um jogo à tarde, com o ângulo como estava o pôr de sol, realmente estava difícil, estava difícil.
1: Metam mais câmaras lá.
0: E podiam pôr do outro lado, era contra a luz, era diferente, a transmissão também diferente. Mas não é aí que eu quero chegar.
3: Mas agora
0: não
3: é culpa da Liga.
0: Mas não é aí que eu quero chegar. Eu quero chegar é...
3: Eu sei, eu
0: sei. Para ser mais claro e óbvio, seria aquela situação que tinha que ser analisada. O árbitro também não marcou e o VAR podia ver eventualmente.
3: Mas sabes que esses lances são sempre analisados.
0: Para mim é muito mais duro.
3: Se detectam mesmo, é que convida o árbitro a ir ver. Agora até eu uso convida. Pronto, diz ao árbitro para ir lá ver o lance. Mas só se detectar que há um erro agora. E eles veem o lance, se ou não detectam ou acham que não há erro, não comunicam nada ao árbitro, é para andar.
0: Não, mas não é isso que eu estou... Não,
3: é questão
0: não
3: do tempo
0: perceber,
3: útil para
0: não...
3: subir.
0: Eu sei, força, não, Jorge. Não, ninguém detectou o erro. Eu não discordo, porque nem a gente não consegue ver. Não, a gente não consegue ver.
1: Do PP?
0: Mas do PP
1: não se consegue ver nada.
0: Na dúvida, mas na dúvida, esse é um lance muito mais... Que deixa dúvidas, hein? É muito mais esse do que este. Este ele deixa-se cair,
3: mas na
0: literalmente.
3: Dúvida não se pode chamar o árbitro ao VAR.
0: Agora, isso é um...
3: Sim, mas entendo.
0: É o supostamente. Estás a perceber? É o supostamente. Agora este...
2: Este lance motivou algumas críticas do treinador do Académico Viseu, porque no entendimento de Bruno Pinheiro ficou por assinalar essa falta de William Gomes. Vamos avançar nesta Liga Douro. O Benfica vai à Itália jogar para a Liga Europa com o Milan de Rubén Amorim e Gonçalo Ramos, a poucos dias do jogo no Dragão com o Futebol Clube do Porto para o campeonato. A deslocação a San Siro acontece no dia 16 de setembro, uma quarta-feira, ou seja, 4 dias antes do clássico no Estádio do Dragão com o Porto, uma vez que se espera que esse clássico se jogue no domingo, em virtude do calendário dos dois clubes nas competições europeias. Para a Liga Europa, depois desta deslocação à Itália para defrontar o Milan, o Benfica recebe no Estádio da Luz o Celtic, que é campeão escocês, no dia 15 de outubro. Seguem-se a Omonia fora, o Lech Poznan casa, o Pilsen fora, o Creta em casa e o NEC também fora. A última ronda, que se jogará apenas em janeiro, vai a ser no estádio da Luz, num reencontro de Pavlidis com o AZ Alkmaar. Relativamente a esta questão, António, de este jogo em San Siro ser a poucos dias do clássico no estádio do Dragão, acha que pode ter aqui dificuldades, Marco Silva, na gestão da equipa?
4: É o sorteio. Eu não sei quando é que o Porto também joga nessa também deve jogar nessa semana.
1: Joga
3: não há Champions.
1: Joga nas Champions nessa semana também. Joga.
4: Estas coisas são.
1: Jogar na terça,
4: são sorteios.
1: Não joga. O Porto joga?
0: O Porto joga só agora, dia
3: 8. Joga 8, dia 8.
0: 8 e depois só joga
3: dia
0: 8, outubro.
3: Que é na semana anterior. Terça-feira só joga em outubro.
1: O Sporting é a mesma coisa.
4: Ou seja como for, são sorteios. Acho que o Benfica vai ter que fazer esse jogo, vai ter que cumprir o sorteio. E digo-lhe com toda a sinceridade, acho que se o Benfica está dependente para passar à fase de eliminatórias do jogo de São Ciro, estamos mal. É muito mais importante para o Benfica, nesta altura, vai ser muito mais importante o jogo com o Futebol Clube do Porto do que o jogo em Milão. O Benfica tem a obrigação de garantir a sua passagem neste grupo.
2: Então, mas o que está a querer dizer o António, tendo em conta que o António está a defender que o jogo com o Futebol Clube do Porto assume aqui uma importância mais relevante do que propriamente o jogo
4: para
2: com
4: mim
2: o Milan.
4: É mais importante
2: então,
4: para o Benfica.
2: Acha que no jogo com o Milan em San Siro, Marco Silva deve gerir a equipa, é isso? A pensar no clássico com o Futebol Clube do Porto.
4: Sara, gerir a equipa, ele tem que gerir sempre.
2: Sim.
4: Portanto, agora, esta é a minha opção. Portanto, eu não sou o Marco Silva. O Marco Silva vai ter que ceder, porque de certeza ele
2: mas
4: também.
2: A minha questão era no sentido Marco Silva eventualmente poupar os habituais titulares nessa deslocação à Itália.
4: Pois, mas o meu argumento é no sentido de que não é pelo jogo em São Ciro que o Benfica vai decidir ou não o apuramento. E o jogo no Dragão já pode ter uma grande influência no desfecho do campeonato. Agora, não é pelo jogo de San Siro, o Benfica tem a obrigação de passar este grupo. Esta fase. Porque isto hoje em dia não são bem grupos, não é? É um semicampeonato, um pequeno campeonato. O Benfica tem a obrigação de passar isto. Aliás, digo-lhe, ao ler isto, acho que o Benfica tem a obrigação, quando viu o sorteio, tem a obrigação de ganhar a grande maioria destes jogos. E o jogo mais difícil é realmente o de São Ciro.
2: Mas, Jorge, Marco Silva recentemente assumiu a ambição de chegar ao último jogo da Liga Europa, portanto, a assumir, no fundo, a ambição de conquistar a prova europeia. Tu achas que vai fazer como o António e focar-se mais, focando aqui, naturalmente, nesta questão Milan Futebol Clube do Porto, vai focar-se mais no jogo do campeonato do que propriamente na deslocação a San Siro?
0: O Marco Silva disse que iria ir à final, não disse que iria ganhar. Quer chegar à final, porque normalmente é assim, mas fica, chega às finais, mas depois já fica mais complicado de ganhar, nem sempre ganha. Já estou a falar da parte internacional, como é evidente. Portanto, são uns desejos totalmente diferentes.
4: Já são umas 8 ou 9 perdidas.
0: As finais, pois, por isso é que eu estou a dizer, por esse motivo que eu estou a dizer. Portanto, é um bocado difícil, cada treinador e cada clube tem a sua estratégia. O Porto, ano passado, definiu-a muito bem, em que realmente, não abdicando. E se nos lembrarmos o princípio da Liga Europa do ano passado, o Porto começou mal e depois atacou os últimos 4 jogos, acho eu, e pronto, e aquilo se eu aito. Pode acontecer também, porque incidiu as suas energias todas naquilo que era prioritário, que era o campeonato. E acho que o Benfica, acho eu, o Benfica também pode fazer a mesma coisa. Gerir uma equipa na Liga Europa, fazer uma equipa para a Liga Europa e depois, como tem 3 dias a seguir um jogo do Dragão, pode ir perfeitamente, tem plantel para isso, para chegar e poder se apresentar em condições e sem desculpas rigorosamente nenhumas de ter jogado com o Milão uns dias antes, porque são jogos diferentes, é o primeiro grande jogo, um primeiro grande clássico do ano, portanto tem tudo um cariz totalmente diferente. Nessa altura e num princípio de época, as equipas não estão tão cansadas quanto isso, que um jogo a meio da semana vai influenciar muito nisso. Agora, acho que a prioridade do Benfica, tal e qual como foi a do Porto o ano passado, é o campeonato, acho eu. Agora, o Marco Silva é que sabe no meio disso tudo.
2: Vítor, o que é que tu achas? Tu achas que é como o Jorge está a dizer, que apesar de Marco Silva ter dito o que disse na última conferência, após o último jogo, o foco do Benfica continua a ser o campeonato?
3: Olha, já aconteceu em épocas recentes, nas duas últimas épocas, o foco do Porto ter que defrontar o Benfica em semanas em que teve jogos à quinta-feira, tendo que jogar domingo por causa de paragens de seleções, que é o que acontece agora ao Benfica. Com agravante, na época passada, foi por causa da Feira das Colheitas em Arouca, da qual o Jorge Amaral ficou grande fã, o Futebol Clube do Porto jogou segunda, quinta-feira e domingo. Agora invertem-se um bocadinho os papéis, ou seja, o Benfica vai chegar ao Dragão fazendo o 14º jogo oficial da temporada às ordens de Marco Silva. Para o Futebol do Porto é só o 9º jogo, porque há uma grande diferença. O Porto vai se pertaça, o Benfica aos 6 jogos de qualificação. A originalidade, porque o futebol tem muito a ver com o momento. Por exemplo, Sara, toda a gente sabe dizer de cor que o Futebol do Porto, o ano passado, só perdeu 2 pontos com o Benfica na primeira volta, dos 51 possíveis fez 49. Mas perde esses 2 pontos em circunstâncias são normais, tendo que jogar segunda, quinta e domingo. O momento tem muito impacto. Imagina tu que a UEFA se lembrou esta temporada de colocar na segunda semana de setembro só jogos da Liga dos Campeões e no lançamento da terceira semana só jogos da Liga Europa. Portanto, Futebol do Porto defronta ao Manchester City na terça-feira, dia 8, e o Benfica defronta ao Milan. Fora, nem é em casa como ao Porto com o City, o Milan, dia 9, quarta-feira, em Itália. Quando o Futebol do Porto vai ter semana limpa. Portanto, vai ter essa semana limpa para se preparar. O que é que isto significa? O Benfica pode ou não lidar com a situação? Eu acredito que o Benfica pode lidar. Agora, nunca é a mesma coisa preparar um clássico com um foco a 100% durante a semana no clássico ou ter que preparar o jogo mais difícil da fase de ligas da Liga Europa e um jogo marcante numa visita ao Milan, onde vai ser, o nível de exigência vai ser alto, tendo que, em primeiro lugar, pensar em defender a imagem internacional do Benfica, o prestígio do Benfica e até a candidatura do Benfica a ganhar a Liga Europa frente a Rubem Amorim e a Gonçalo Ramos. Aliás, neste momento que estamos a falar, o Milan é líder da Série A. Portanto, não é fácil. Isto são aquelas situações em que a UEFA pode ter as melhores intenções do mundo, mas até desequilibra as competições internas, porque normalmente as competições disputam-se nas mesmas semanas, com exceção da Liga Conferência, que tem 6 jogos, e a partir daí há um desgaste que é repartido. Neste momento vai haver um duplo obstáculo, que é Liga Europa e Liga dos Campeões desencontradas, e mais uma vez um clássico, antes uma paragem de seleções. Eu só acho que já é a altura de meterem mais ali um, quando for o sorteio do campeonato, e eu estou sempre a prometer que me meto o menos possível com a Liga, mas as sugestões construtivas têm que as dar. Há tantas condicionantes, arranjem lá uma condicionante para não haver clássicos antes de paragens das seleções, que os jogos depois não podem passar para a segunda-feira. Imagina tu, por um segundo, Sara, que o Benfica tinha que jogar quinta-feira. Eu sei, já aconteceu 2 vezes ao Futebol do Porto, mas não é o ideal, não deve acontecer ao Benfica, não deve acontecer ao Futebol do Porto, não deve acontecer a ninguém. Portanto, a ter que jogar um clássico menos 72 horas para jogar para a Liga Europa. Neste caso, há um mínimo de salvaguarda, porque o jogo é quarta-feira, mas ao invés de ser na Luz, é em Itália. Implica uma viagem de regresso e, basicamente, o Marco Silva vai fazer treinos de recuperação antes de visitar o Dragão, o que claramente também, neste cenário, favorece o Futebol do Porto, tem uma semana limpa para se preparar.
2: Há todas estas questões de que fala o Vítor e Fernando. Depois há aqui outra questão, seguindo o raciocínio do António, que é o Milan é talvez o adversário mais difícil nesta fase. Não é talvez, é mesmo.
1: Teoricamente.
2: Sim, teoricamente. Nunca sabemos o que é que...
4: Sim, por enquanto a gente ainda não viu a prática. Só estamos aqui a falar em teoria, não é?
2: Sim, estamos a falar na teoria. Mas corre aqui um sério risco se adotar esta postura de que falava o António, que é focar-se no jogo... No Dragão e não apostar tanto neste jogo com o Milan e arrisca, por exemplo, sabemos que o Milan está a um grande nível, arrisca o Benfica perder esse jogo e depois como é que fica, perante os adeptos do Benfica? Achas que vão gostar?
1: Sara, eu vou dizer isto. Epá, nós somos tão pequeninos, quer dizer, a gente vai à Inglaterra. Eu jogo é jogos, 3 jogos por semana, é jogos da Liga dos Campeões, é Taça de Inglaterra, é Ligas Europas, é Liga dos Campeões, e não é estes jogos como é aqui. São jogos sempre com um andamento tremendo, ninguém se queixa. Nós aqui temos que proteger, mas proteger o quê? Temos que proteger as equipas do quê? É os calendários, são os que têm que cumprir. Por isso é que o Benfica, o Sporting e o Futebol Clube do Porto, até o próprio Braga hoje em dia, gastam 20, 25 e 30 milhões em jogadores. É para quê? Para jogar de semana a semana? Fiquem quietinhos uma semana. Agora vamos descansar, não é? Jogamos domingo, não é? Agora temos jogo só para outro sábado. Porreirinho. É melhor, se calhar, até é melhor nem irmos às competições europeias para os meninos descansarem. Então nós queremos andar lá. Queremos competir com os melhores. Queremos competir, queremos andar nas competições europeias, como a Benfica e bem, como o Marco disse, salve, não foi? Que quer chegar o mais longe possível. Não, vamos descansar os meninos, porque é um jogo importante com o Futebol Clube do Porto. Claro que é importante com o Futebol Clube do Porto, como é importante com o Milão. Como o Sporting tem um jogo importante, salve, com o Nacional, e passado 3 ou 4 dias vai jogar com o Galatasaray. Agora, somos tão pequeninos, pensamos logo, não, temos de descansar, proteger. Mas temos de proteger porque eu não consigo perceber. Temos de proteger as equipas portuguesas. Andamos sempre nisto. Se chegarem semana a semana, é porque é jogo semana a semana. Se é dois jogos por semana, é porque é dois jogos por semana. Se é três jogos por semana, é porque é três... Nunca estamos satisfeitos com nada. Eu e o Jorge, se calhar também, eu queria era jogar, que a minha equipa andasse a jogar à quarta, ao domingo, à quarta outra vez e ao domingo. Isso é o que eu queria. É sinal que estão a competir, que estão nas provas todas. Não é isto, não. Temos que proteger os meninos, não é? As equipas portuguesas. Eu não vejo lá fora, sinceramente. É isso, Vitor. Eu sei que estás a abanar a cabeça. Eu não vejo as equipas, os presidentes lá fora, tirando raras exceções, para passar praticamente com estas queixas. Epá, temos muitos jogos. Ai, dois jogos numa semana. Vamos ter dois jogos numa semana. Não temos tempo para treinar. E isso é outra treta. Epá, não, nem tempo temos para treinar. Descendo o avião, vamos estar. Deixa, não tem tempo para treinar. Pá, deixa-se disso. Tem um jogo com o Milão, o Benfica é uma equipa com um nome grande mundial. Vai jogar com outra equipa com outro nome grande mundial. E posso estar redondamente enganado. O Marco Silva vai pôr a melhor equipa. E passado 3 ou 4 dias vai pôr a melhor equipa a jogar com o Porto.
5: São 4 dias, dá
1: para. Não, acho que eu. Não sei. Acho eu.
5: Se nós estamos a falar disto. Não é o nosso botão. Tão prematura.
1: Começou isto agora.
5: Da época, daqui a 3 meses, eu quero ver como é que vai ser. E os outros também têm. Os outros.
1: Olha,
5: também
1: tomara eu e o Jorge.
5: Certeza que vai acontecer. Eu e o Jorge, mais cedo, ao Sporting, Jorge, ao Porto.
1: Tomara nós, quando jogámos à bola, né? Quando jogávamos, jogar todas as semanas. Ou de semana, não, jogar só ao domingo, à quarta. Tomara a gente fazer. Não. Éramos do NER, há uns anos atrás, éramos logo eliminados. Pois bora, pois só tínhamos jogo, jogávamos ao sábado, andávamos a semana toda a curtir, a treinar. O jogo do próximo domingo, vamos embora. Pois apareceu um joguinho da Taça de Portugal de vez em quando. Não havia taça da. Agora, se é Taça da Liga, é porque é Taça da Liga. Incomoda os jogadores, não se podem cansar, porque depois têm um jogo importante a seguir. É pá, vamos parar com isso. Estão ali, ganham bem. São profissionais, estão ali para jogar à bola e acho muito bem. E tenha quase a certeza, que qualquer dos jogadores do Benfica, estamos a falar neste caso
3: jogar.
1: Do Milão, dos melhores jogadores do Benfica ou todo aquele plantel, quer estar em Milão e quer estar no Futebol Clube do Porto, não tenho a mínima dúvida.
2: O António concorda ou não?
4: O que eu queria dizer é
2: você. Diz o Fernando.
4: Eu não respondi a pergunta que me foi feita. Porque a primeira coisa que eu disse, sorteios são sorteios. Até estava na convicção.
1: Levas com quem tiveste que levar.
4: Também jogava. Epá, é um sorteio. Se metessem o Benfica ali, epá, de propósito.
1: Epá, não, é sorteio.
4: Isso, então, era de reclamar. Agora, sorteios são sorteios. Epá, tem que se jogar. E o Benfica, na minha opinião, é a minha opinião como benfiquista, joga onde jogar é para ganhar. Seja com quem for, é para ganhar. O que eu referi é que, taticamente, se calhar, tem mais importância para o Benfica o jogo.
1: Mais importância o jogo
4: no Dragão do que propriamente o jogo de São Ciro.
5: É tão prematuro.
4: Benfica,
1: também é muito cedo.
4: É capaz de ter mais importância. Porque não é pela uma derrota. Não é pela uma derrota em São Ciro que o Benfica vai deixar de ter obrigação.
1: E hipotecar a hipótese de passar.
4: Enquanto uma derrota no Dragão já pode comprometer o caminho do título.
2: Sim, Vitor.
3: Sabes porque é que isto é tudo música? Estive quase a buscar o violino. Porque se o sorteio tivesse dado, em vez de ter dado o Lillestrøm Torriense na quinta-feira, tivesse dado Milan Benfica na quinta-feira, hoje tínhamos aqui já um clamor nacional. Que o Benfica até menos 72 horas entre o final do jogo de Milão em San Siro até ao início do jogo do Dragão. desde o fim até o início, sem menos 72 horas, com uma viagem para Portugal. E aí ia cair o Carmo e a Trindade. Portanto, isto é tudo muito bonito, mas é assobiado. Por uma razão simples. O Vítor Bruno ficou tristemente na história do Fogo do Porto porque levou as quatro batatas na luz. E porquê é que levou as quatro batatas na luz? Porque o Bruno Lage jogou quarta-feira, não teve semana limpa. Jogou quarta-feira em Munique e mudou a equipa toda. E eu estive aqui com comentadores do Benfica a rasgarem as vestes. E eu fui o único que disse: a estratégia do Bruno Lage é direcionada à recepção ao Futebol Clube do Porto no domingo. Domingo é que se vai perceber se a estratégia funcionou ou não. O Vítor Bruno, quinta-feira, meteu a equipa titular do Futebol Clube do Porto contra a Lazio e perdeu na mesma. E chegou à luz, estava 1-1 ao intervalo e levou 4-1 no final do jogo. Quem é que saiu por cima nesse braço de ferro? Nesta situação, aquilo que é estranho, e é isso que chamava a atenção ao Fernando, é não competirem as duas equipas na mesma semana. Não é normal. Isso já houve entre equipas que são tão equilibradas. Já se notou a diferença na gestão que o Bruno Lage fez em Munique para a que o Vítor Bruno fez em Roma. Agora imagina o Benfica jogar na quarta-feira, que aí dá tempo de recuperação, porque são mais de 72 horas, vai dar 96 horas sensivelmente, ou menos 96 horas, mas dá mais um dia e seguramente o Marco Silva vai gerir isto. Mas pensa só por um segundo, Sara, como o Sr. António Figueiredo disse bem, isto é sorteio. Portanto, quinta-feira, em vez de haver o Lillestrøm Torriense às 20 horas, havia Milan Benfica às 20 horas. E eu queria ver este espírito olímpico todo. Ia ser bonito aqui nos nossos ecrãs no debate que ia haver.
6: Mas não há.
3: Mas não se pode adiar o jogo para segunda-feira, Fernando. Essa é que é a questão, porque essa é para a gente seleções. E esse é que é o risco. E eu acho que em próximos sorteios tem que haver uma condicionante qualquer no sorteio que tente evitar, pelo amor de Deus, que haja clássicos antes para a gente seleções. Porque depois, já em condições normais, jogando à quarta e à quinta, ambos, até ia dizer ambos os dois, jogando ambos já é complicado. Nesta situação que só joga um, só não vai dar mais debate e polémica porque o jogo é quarta-feira. Sendo quarta-feira, é claro que tem que ser feita a gestão parte do Marco, até porque, Sara, deixa de dizer isto, o Benfica vai jogar na quarta-feira anterior, dia 9, a seguir ao Porto City, ao Moreirense-Benfica, porque o Benfica não teve jogo de campeonato. Sim. Exatamente, agora...
5: as equipas também não vão ter...
3: Nesta situação dos jogos entre
5: o muitas equipas nessas condições, Vítor?
2: Muito bem.
5: Vai haver muitas, não é só o Benfica.
2: Não só sobre esta questão, mas temos outras notícias para analisar nesta Liga de Ouro. É a seguir ao intervalo. Volte connosco. Até já.
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1: É definitivamente assim para o seu verão, as músicas com no carimbo da Correio da Manhã Rádio. Músicas como esta, um dueto para a versão de Dancing in the Street junto ao David Bowie com Mick Jagger. Estamos a ouvir. Na continuação de um ótimo fim de semana, passam 31 minutos das 11.

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3: Também de passagem ao fim de semana, o Fala Barato do Eduardo Madeira. É sempre momentos de diversão também a partilhar consigo. Aqui através da sua rádio. São os Santos e Pecadores na ponte para o regresso a simultâneo com a CMTV, com a Ligador, com a edição da Sara Guterres daqui a pouco.

0: se a proposta é esta, dançar, a resposta está aqui na Correio da Manhã Rádio. 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Desejo-lhe a continuação de um bom fim de semana. Estamos de regresso ao simultâneo com a CMTV. Vamos continuar com o futebol, com o programa Ligador. 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
1: Estamos de volta. Pela primeira vez nesta temporada, Luís Suárez colocou nas redes sociais uma fotografia vestido à Sporting. Na legenda, o avançado colombiano escreveu, e estou a citar: "A teus pés, senhor, seguimos." Suárez tem feito várias publicações de teor religioso e, em resposta a um salmo colocado pela mulher, Carolina Rubio, brincou com a atenção que tem sido dada às partilhas religiosas. Luís Suárez escreve que vão continuar a dar a conhecer a palavra de Deus, apesar de lhe chamarem os salmos. Diz o avançado do Sporting que tem orgulho de ser cristão e batizado. A publicação conta com gostos de vários companheiros de equipa, como Daniel Bragança, Rui Silva, Jenny Catamo, Fres Neda e Altimira. Fernando, está mais brincalhão, Luís Suárez?
2: É, crente. E continuo a marcar golos, continuo a acreditar no que ele quiser acreditar. Eu tenho as minhas ideias sobre isso. Mas não, eu volto a dizer, é aquilo que eu disse ontem: se escreve é porque escreve, se não escreve é porque não escreve. É, foi uma festa, se vai à festa é porque vai à festa, se não vai à festa é porque não devia ter ido à festa. Agora é por isso que ter cão e por não ter cão, mas é crente em si, não. Eu respeito isso, só tenho muito a falar sobre isso.
1: Mas a questão é que o Luís Suárez acaba por brincar ali um bocadinho com a situação. O Vítor, já estavas aí a sorrir, e até brinca a dizer que lhe chamam os Salmos, não é?
3: Olha, enquanto não lhe chamam o Salmão, já não é pior. Já respeitam a crença religiosa.
2: Este telefone isso, é cor de salmão. Por acaso, este telefone é cor de salmão. Isso.
3: Não, é mais laranja mesmo. É mais laranja mesmo. É para não perder o telemóvel. Que tem que ser
2: tipo
3: assim.
2: Tipo pirilampo, por exemplo, a vez à noite, não.
4: Não, é por causa daquelas camisas radicais do Mundial, que é para dar com ela.
2: Ah, é as camisas do Mundial, pois é.
4: Com ela.
2: São as camisas feias, não era, que tu metias.
4: Aquelas camisas.
3: Ó, Sara, eu creio que o Pedro Carreira ainda tem aqui para... Eu creio que já camisa. Mostrou ontem e já mostrou hoje, mas naquela entrevista imediata no fim do jogo, feita pelo Sporting, o Sporting decidiu eleger Luís Suárez como o jogador do jogo, como o player of the match, ou lá como é que chamam, portanto, sim, para além do prémio da Liga ao Flávio Gonçalves, e os comentários eram fartote, porque a maioria dos adeptos do Sporting, o que diziam, muitas coisas eu não posso lê-las porque metem vernáculo aqui pelo meio e é um bocadinho complicado. Mas era coisas do estilo a dizer, mesmo com dores de dentes, marca golos, mal disposto, ok, marca golos, ok, muito simpático, que é claramente ironia, porquê? Porque ele está a falarem em arroz de trombas, a falarem dele estar acabrunhado, porquê? Porque ele mesmo a responder às perguntas sobre o Sporting, a falar de Sporting, não soltava um sorriso, não tinha um gesto amigável,
2: ei, agora
3: estava com o ar muito pesado.
1: Mas, Vítor, permite-me só fazer esta questão. Tu não achas que... Pronto, por exemplo, falamos aqui muito de Rafa, não é? Que também é pouco efusivo.
3: Mas não é comparável.
1: Não festeja muito quando marca golos.
3: Sim,
1: tu não achas que o Luís Suárez sempre foi um bocadinho assim?
3: Olha,
1: nesse
3: para
1: estilo?
3: Ser Luís Rafa, tinha que ter sido Luís Rafa na época passada. Nos 38 golos que marcou pelo Sporting, que ficasse de trombas. Ó, Sara, que ficasse de trombas quando marcava golos na época passada e dava vitórias ao Sporting, que não comemorasse. E que é o que o Rafa faz ainda hoje em dia. Portanto, ninguém podia levar a mal. Há uma mudança de comportamento evidente. Agora, as mudanças de comportamento tanto podem ser, tanto podem despertar preocupação e serem consideradas estranhas pela negativa, ou podem até trazer alguma coisa, alguma luz pela positiva. E hoje, eu sei que é um emoji, eu sei que é só no espaço digital, mas as pessoas são obcecadas pelas redes sociais. Ele põe um emoji a rir, Sara. Há quanto tempo é que ele não fazia uma coisa dessa? Há quanto tempo é que ninguém o via rir-se, nem que fosse com um emoji? Portanto, tem que se começar de algum lado. Portanto, olha, dois golos, já deu, se calhar para chegar a casa, se calhar a mulher também estava bem disposta. Hoje acordou mais bem disposto. Já pôs lá um likezinho a rir-se ou um emojizinho a rir-se. Pronto, vamos ver depois do fecho de mercado se ele continua de lá com o arroz de tromas, como dizemos os adeptos de Sporting, ou se vai começar a ter um tipo de reação mais normal, que é relacionar-se normalmente com as pessoas. Ninguém lhe fez mal nenhum no balneário, que, independentemente de poder haver alguma situação mal resolvida, mas o Sporting vai ter que encarar isto. Só para terminar, Sara, por exemplo, não faria sentido esta semana, com todo o respeito, Frederico Varandas estar a desgastar-se a falar com o jogador. O Rui Borges também disse que não falou mais do que fala com todos os jogadores. Porquê? Porque o mercado ainda não fechou. Portanto, o momento em que o Sporting tem que se calhar entender-se com o Luís Soares e ficar alguma coisa definida e acertada para o futuro, até em termos de mercado, é depois desta janela encerrar. Porque neste momento, estando a janela aberta, é impossível que o Luís Soares também não esteja a receber coisas no telemóvel. Como é que diz o treinador do Futebol Clube do Porto, Jorge? Em modo de bolo. Portanto, a menos que o Luís Soares ande permanentemente telemóvel em modo de bolo, é impossível que não esteja o empresário a fazer chegar coisas ou a dizer que está à procura de coisas. Por isso, fechando o mercado, também na Turquia e na Arábia Saudita, será a altura do Sporting se entender com o Luís Soares, porque agora vou usar o argumento que usaram em relação ao Jenny Catamo. Se vários jogadores saíram por metade da cláusula, também o Luís Soares poderá, se lhe derem, se houver entendimento e se ele cumprir marcando golos, no final da época também uma proposta que não tenha que ser de 80 milhões da causa de rescisão possa eventualmente levá-lo, e o jogador com isso já não se sentir tão agrilhoado a uma cláusula tão alta e se calhar começar até a render mais no Sporting, na perspectiva de chegar aos 40 golos que o Frederico Varandas lhe pediu ou exigiu ou traçou como fasquia. Se calhar no final da época depois o Sporting será mais compreensivo em relação à sua saída, como foi em relação a alguns jogadores que saíram recentemente.
2: Desculpa, não me senti bem.
1: Sim.
2: Quem é que meteu gostos nesta publicação dele?
1: Por exemplo, o Daniel Bragança, Rui Silva, Fresneda, Altimira.
2: E o Bragança também?
1: Sim.
2: Ah, ok.
1: Está-me aqui a faltar algum, se não estou em erro. Não. Mas foi Daniel Bragança, Rui Silva, Fresneda, Altimira.
2: O Rui Silva está mesmo, não está? Não.
3: Porquê, Fernando? Ah, okay. Porque é o Rui Silva?
2: Não, é porque o pai ia dizer que
1: Jenny Catamo, estava-me a faltar Jenny Catamo.
2: Sobre o Rui Silva, até estou admirado do Rui Silva ter posto até tudo, até estou espantado.
3: Não acredites nos áudios.
2: Eu não acredito em nada.
4: Acredites nos salmos.
2: Eu não acredito em nada.
3: Nos áudios.
2: Eu há coisas que... Sabes uma coisa que eu sempre aprendi e cada vez aprendo mais? Não emprenho para os ouvidos e só vendo. Tenho que ver. Não vou dar. Disseram-me. Então, mas quem é que disse? Epá, foi um amigo meu. Desculpa, foi um amigo meu que viu, com um amigo dele viu. Não, tenho que ver com os meus próprios olhos. Ah. Aí atravesso-me até lá, não anda a mandar postas de pescada cá para fora.
1: Mas já agora, porque o Vítor também estava a tocar nesse ponto. Já,
2: eu penso que o papo...
1: É
2: o...
3: Olha aí a palavra, Fernando.
1: É a gosma. É a gosma. Marco Pina pegou-te. Mas,
2: Marco Pina pegou uma gosma, é verdade.
1: Jorge, o Vítor há pouco recordava ali aquela questão daquele vídeo que foi partilhado pelo Sporting nas redes sociais, em que Luís Soares está de cara fechada. O que é que tu achas? Tu também fazes a leitura que muitos adeptos do Sporting estão a fazer? Pode estar assim? O importante é que marque.
4: Eu tento ser o mais explícito possível. Há uma mudança de paradigma nos Soares, sem dúvida. Sem dúvida. Isso que a gente não vai buscar, não quer dizer que agora com o tempo...
2: Mas até já teve melhor, até já teve mais
4: não quer dizer que as pessoas não mudem. Muitos sócios também, a semana passada, não o queriam nem ver pintado no Sporting e este ano já não se passa rigorosamente nada. Portanto, uma mudança de paradigma de um também é para os outros. As pessoas mudam o jogo, a titularidade, os golos.
3: Mas, Jorge, quem não comemorou foi o Catar.
4: As coisas mudem. Muitas das vezes até pode haver salmos internos, para que um toque a reunir, e agora passam a ver como é que foi. Foi o Pote no Luís Soares, pôs um like, não foi? Depois agora é o
1: isso
4: Rui que mete, é o outro que mete. Também, agora também é estranho como é que agora toda a gente agora começa a pôr likes, tudo e por nada. Quer dizer, até há 8 dias atrás ninguém punha likes. Não havia likes, não havia nada, estava tudo caladinho, tudo. De um momento para o outro. Começa tudo a pôr likes e é tudo muito... Passa-te... Pronto, mas não se passa nada. Eu sei que não vou, eu também não emprenho com os ouvidos. A gente só empenha para os outros. Quando é que toca aos outros, a gente... Opa, opa, aqui há qualquer coisa. Opa, vamos lá tirar aqui o coelho da cartola, porque há qualquer coisa. Mas quando toca à nossa casa, fechadinho...
1: Então, mas, oh, Jorge, permite-me só fazer esta questão no seguimento do que estás a dizer, porque o que me parece que estás
4: percebeste
1: a dizer...
4: o que é que eu estava a dizer, não percebeste?
1: Sim, eu acho que sim, mas vou fazer esta pergunta para ver se percebo um bocadinho melhor. Que é, então o que estás a dar a entender é que não é inocente os jogadores do Sporting agora estarem a colocar gostos...
4: Pode ser... Pode
1: nas publicações de Luís Suárez?
4: Pode ser perfeitamente inocente. Porque esta coisa do Luís Suárez tem piada. Porque aquele com o Salmos, chama-me Salmos e tal. Até tem piada, tem até é engraçado.
1: Mas eu acho que os gostos, sim. E o André Sofrino está na regi e com certeza vai-me ajudar nisto, eu acho que os gostos de Daniel Bragança, Rui Silva, Jenny Catam, Fresneda, Altimira, são na publicação em si. Ou seja, Luís Suárez colocou uma fotografia, várias aliás, relativamente ao jogo de ontem, e é nessa publicação, não é propriamente naquele... Não é propriamente,
4: não é naquele,
1: no comentário.
4: Foi na publicação.
1: Sim, aquilo é um comentário nessa publicação, mas os gostos são
4: publicação.
1: Na publicação das fotografias de Luís Suárez.
4: Com toda a legitimidade, eu acho que tem todo o direito a porem lá os seus likes. Pode ter tudo de muito inocente, mas eu ponho as minhas dúvidas. Porque estas coisas...
1: Então, mas o que é que estás a querer dizer exatamente com isso?
4: Estas coisas, quando se passam, quando há problemas no balneário, e nós já falámos isso até a... E com o Fernando aqui, que a gente disse, estas coisas têm que ser resolvidas dentro do balneário. É fechado.
1: Já agora, Jorge, só para ficar claro, cá estamos a ver. É uma galeria de fotografias que o Luís Suárez partilhou do jogo de ontem. A Fresneda até comenta a publicação. Aliás, foi o primeiro jogador que foi festejar com o Luís Suárez no primeiro gol.
2: Fresneda.
1: Por exemplo, estamos a ver o Ibrahim Abá também deixar ali um comentário. Portanto, há vários jogadores do Sporting que comentam
2: esta publicação. E a Vanessa? Está ali uma Vanessa também?
1: Vanessa, não vi.
2: Está ali a Vanessa Calisto também?
1: Pois, tu gostas muito.
2: Já não está ali a Vanessa? Então,
1: sim, está bem. E... Mas estamos aqui a falar, a Vanessa não é jogadora.
2: O Marcelo?
1: Se calhar até pode ser alguma jogadora da equipa feminina do Sporting, não sei.
4: Acho... Bom, absolutamente normal, volto a dizer.
2: Mas isto é um grande texto, pá. Isto é muito grande.
1: É da mulher do Luís Suárez.
2: Isto é muito grande, pá.
4: Estou a dizer que há uns tempos atrás, quando estas coisas andavam, os áudios e etc., e independentemente da credibilidade, nós não podemos dizer se é verdade, porque não vimos tal e qual. É só... Pronto. Agora, há um modo de operando totalmente diferente. Houve até a determinada altura. E eu falei aqui, na minha experiência... Este tipo de situações, ou se resolvem dentro do balneário, fecha-se e vamos lá embora todos dar a mão.
2: E pelas vistas não se resolve.
4: Ou então, o Luís Suárez tinha que sair. Foi aqui. O Fernando foi um dos que disse, não, o Luís Suárez não tem mais condições para estar.
2: Não, mas não foi daí.
4: Ou as coisas...
2: Foi da outra situação.
4: Ou as coisas são resolvidas dentro do balneário. E se calhar houve um tocar a reunir dentro do balneário. Eu não discordo nada disso, de todo, antes pelo contrário. É a minha maneira de ver as coisas.
2: Quantas vezes já tivemos problemas nos balneários?
4: Não, tive muitas coisas.
2: Até porradas uns com os outros, morraças e tudo.
4: Quando há isto, vamos lá e vamos deixar para trás problemas que temos pessoais, porque há coisas muito mais importantes, que é o clube, a profissão. E quem não estiver bem só tem que dizer assim, eu não estou bem e vou-me embora. Pronto, e acabou aí não haver as tais maçãs podres, porque isso é que... Se o mal é esse, é que quando há problemas dentro do balneário, reflete-se tudo dentro das quatro linhas.
2: Mina tudo, mina
4: certamente,
2: tudo.
4: E certamente que a partir de determinada altura, as pessoas se calhar falaram, se calhar tocou a reunir e se calhar agora vão ver mais likes e está tudo bem, e o Suárez vai fazer gols porque é um bom jogador, é um importante para o Sporting como era para qualquer equipa. Portanto, é normal que isto, as coisas não duram para sempre, que não é? Não é lógico.
1: O António faz a mesma leitura, que as coisas podem estar a encaminhar-se, que estão a ser removidas as maçãs podres.
5: Que vamos lá, acreditando e tipo, com pensamento racional, acho que há alguma coisa, se isto tudo se conjuga da forma como nós estamos aqui a visionar, portanto, é evidente que alguma coisa aconteceu que melhorou este relacionamento. Portanto, provavelmente... Houve essa tal conversa, esse tal bate-papo que pode ter sido forte dentro do balneário e as coisas ficaram resolvidas. Agora, relativamente ao fáxis do Suárez, eu sinceramente não analisei, não sou psicólogo, depois não consigo ver pela cara dele qual é as reações e quais eram as reações que ele tinha antigamente quando marcava gol.
4: Ele neste jogo, no gol, até sorriu, quando estava lá a ser, até sorriu.
6: Bem, ontem.
4: Até sorriu.
6: E deu instruções aos colegas.
5: E até fez gestos, eu vi até fazer gestos.
6: E teve a fazer gestos para cima. E interventivo.
5: Pressuponho para a mulher, é um casal unido, não fica mal a ninguém, que ele demonstre esse carinho pela mulher. Acho que não, ninguém pode levar isso a mal.
4: Elas é que mandam.
1: Meus senhores, temos agora aqui uma informação de última hora, porque Fabrizio Romano, especialista em mercado de transferências, dá como fechado o negócio de Santiago Jiménez. Dá conta Fabrizio Romano que o Futebol Clube do Porto já chegou a acordo com o Milan para este negócio. Satisfeito, Jorge, já agora muito rapidamente.
4: Sim.
1: Estamos aqui a falar de um empréstimo, tal como já tínhamos dado conta.
4: Acho que é um bom negócio, porque é um bom avançado. Vem a um jogador diferente do André, completamente diferente do André, e como vai haver muitos jogos e até

0: O SAMU só vem em novembro, vai lá, e se calhar ainda não com aquele ritmo. Acho que é uma boa contratação. Vem dar mais agressividade ao ataque do Futebol Clube Porto.
1: Pois há ali aquela questão dos 18 milhões de euros, também relativamente aqui a este negócio, mas esta é uma informação que está a ser avançada por Fabrizio Romano. Nós vamos ter a oportunidade de analisar com mais

0: Página do Correio da Manhã, salvos de carro a arder por PSP que tentaram atropelar esta a manchete do seu jornal. Fuga policial junto à Torre de Belém, condutor sem carta despista-se e choca com dois carros. Destaque também para a reportagem dos enviados especiais à catástrofe dos Himalaias. Falta tempo para salvar vidas. Também o tribunal que chumba perdão de 19 milhões de euros ao Estrela da Amadora e o campeão Futebol Clube do Porto que passeia em Viseu. Leia tudo no Correio da Manhã deste domingo, que sai também, como é hábito, com a revista Domingo. Estará nas bancas de todo o país logo às primeiras horas deste dia. O condutor de um veículo ligeiro embateu num motociclo e depois colocou-se em fuga. Aconteceu esta noite. O alerta foi dado pelas 8h20 deste sábado para uma colisão entre um carro e uma mota na zona do Campo do Rio, em Camarate. Depois da colisão, o condutor do veículo ligeiro colocou-se em fuga. A vítima, de nacionalidade brasileira, era estafeta de comida. O homem, de 26 anos, foi assistido no local por um bombeiro que estava fora de serviço e acionou de imediato os bombeiros de Camarate. A vítima foi transportada para o Hospital de São José com ferimentos que foram considerados leves. Para o local foi também acionada a PSP, que agora investiga e procura o condutor que fugiu do local. E foi uma fuga louca à PSP, que se prolongou por mais de 5 quilómetros ao início da manhã deste sábado em Lisboa. O condutor do carro que fugiu à Operação Stop da PSP na Avenida de Brasília, em Alcântara, no carro que depois se incendiou, depois bateu noutras duas viaturas, esse condutor foi salvo precisamente pela polícia, tal como os outros dois ocupantes da viatura que foi destruída pelas chamas. Os três sofreram apenas ferimentos ligeiros. Foram os agentes que perseguiam o carro numa mota da PSP que acabaram por salvar os três ocupantes já à entrada do viaduto para a Avenida da Índia, em Belém. Retiraram-nos da viatura. O condutor foi detido por não ter carta de condução. Suspeita-se que esse foi mesmo o motivo da fuga. Os ocupantes sofreram ferimentos ligeiros. Estamos a mostrar as imagens mais recentes que foram divulgadas ao início desta tarde pela CMTV e que mostram precisamente esse carro completamente em chamas e os momentos de pânico que foram vividos até por quem assistiu a isto ao início do dia, ao início da manhã deste sábado, à beira-rio, junto ao Tejo, um carro em chamas, e a história depois complicou-se, porque se soube que estes homens que seguiam neste carro tinham fugido à polícia, acabaram precisamente salvos pela PSP. Um bebé nasceu esta tarde no aeroporto de Lisboa. Foram ativados os meios de socorro, mas já não houve tempo para a grávida ser levada para o hospital. A jornalista Inês Campana conta-nos tudo.
1: Um bebé nasceu na tarde deste sábado aqui no aeroporto de Lisboa. O parto que foi realizado por volta das 4h30 da tarde deste sábado. A mãe é uma mulher de 34 anos, de nacionalidade cabo-verdiana, que regressava de uma viagem acompanhada pela filha de apenas 6 anos. A verdade é que esta mulher começou com contrações e não chegou mesmo a tempo de realizar o parto no hospital. O parto foi realizado aqui no aeroporto pelas equipas de emergência que atuam no local. A Polícia de Segurança Pública entregou a criança de 6 anos ao pai, o pai que estava aqui no aeroporto à espera da mulher e também da filha. Este bebê e a mãe estão bem de saúde, foram levados para a maternidade Alfredo da Costa, em Lisboa, e de facto foi uma situação que alarmou um pouco as autoridades neste sentido, porque foi algo inesperado que não costuma acontecer aqui no aeroporto de Lisboa. A verdade é que esta mulher e o bebê estão bem, de saúde, como disse, foram encaminhados para uma unidade hospitalar. Esta mulher regressava com a filha de 6 anos de uma viagem e acabou mesmo por dar à luz aqui no aeroporto de Lisboa.
0: e houve dois bebés que nasceram com a ajuda dos bombeiros.

0: No Alto Alentejo, nas últimas horas. Um, em Monforte, um parto que aconteceu dentro da ambulância, a caminho do hospital. Ora, em Estremoz, dois bombeiros ajudaram no parto de uma menina que veio ao mundo antes do previsto. Foi o que contou à CMTV o bombeiro Nelson Pisco.
1: Foi nos indicar que ainda faltariam algumas semanas para o nascimento da bebê. Ao chegar ao local, foi feita a avaliação. E tanto eu como o colega deparámos com um possível parto iminente. Fizemos a avaliação, estabilização da parturiente, iniciámos o protocolo de parto iminente e a bebê em 5 minutos estava cá fora.
2: Um dia que não se esquece, não é?
1: É verdade, não se esquece. Por mais anos que nós tenhamos bombeiro, é sempre uma situação que nos traz bastante alegria. A formação que temos, aquilo que nos ensinam nos cursos, o que nos prepara para os partos ou outra qualquer situação, um parto é sempre diferente. É a alegria de trazer alguém à vida. Ver alguém chorar pela primeira vez, ver alguém respirar pela primeira vez. É bastante gratificante.
0: Os casos de doentes a quem já foi recusada uma cadeira de rodas à entrada do hospital. Ontem mostrei-lhe aqui as imagens de um motorista que teve de levar uma idosa ao colo para o hospital de Cascais. Ora, o comentador da CMTV, Paulo Sargento, disse que já viveu uma situação semelhante no Hospital de Santa Maria, em Lisboa, e aconselha os utentes a fazerem queixa sempre que for necessário.
3: Os doentes, quando vêm ao hospital, não vêm a um café divertir-se, não vêm, enfim, conversar, não vêm ajudar, vêm aflitos. Havendo, eu percebo que há regras e restrições, mas havendo...
4: É também preciso haver humanidade.
3: Há uma questão de empatia, razoabilidade, não é? E, portanto, e quem vai para o profissional saúde deve ter. Ser transportada ao colo de alguém que não tinha qualquer obrigação de o fazer... E se alguém, depois de ter feito um ato obrigado, ainda por cima, ser molestado e chateado por alguém
4: por
3: que está no hospital,
4: isto
3: é disso. Eu julgo que as pessoas não devem desanimar. Quanto mais reclamações houver, nos critérios de avaliação de qualidade das empresas e das instituições, isso conta. Portanto, não deixem de fazer, todos estamos cá para ser bem atendidos. E quem vai ao hospital merece ser bem atendido, porque vai lá porque precisa, não vai lá divertir-se.
0: O apelo do comentador da CMTV. Ora, foi identificado o segundo assaltante do roubo violento a um condutor esta semana em Lisboa. O homem encontra-se em fuga e a investigação acredita que pode já ter saído do país. É o que revela a SIC. O suspeito terá chegado há poucos dias a Lisboa e pertence a um grupo criminoso da América do Sul, responsável por vários assaltos violentos nas ruas da capital a condutores de veículos topo de gama e com outros sinais exteriores de riqueza. O assaltante está a ser procurado com a ajuda das autoridades estrangeiras. Já é conhecido o rosto da mulher de 45 anos que morreu atropelada por uma carrinha em Castelo Branco. Filipa Damião tinha ido passar o dia à casa de familiares e estava a dar uma caminhada antes do almoço deste sábado, quando foi colhida por uma carrinha. Ao volante seguia um homem de 79 anos que a atropelou e não conseguiu controlar a viatura depois do embate. A viatura foi então parar a uma zona florestal a mais de 150 metros do local do atropelamento. A vítima mortal morava na póvoa de Rio de Moinhos, também em Castelo Branco. Filipa Damião deixa dois filhos. Um motociclista de 48 anos morreu no Hospital de Beja depois de ter ficado em estado grave numa colisão entre a moto em que seguia e um carro este sábado de manhã em Ervidel, no concelho de Aljustrel. O acidente ocorreu na Estrada Nacional 2. O trânsito chegou a estar cortado nos dois sentidos durante quase 2 horas. Foi acionado até um helicóptero para o socorro, mas acabaria por ser desmobilizado. O motociclista ainda foi levado para a unidade de saúde, acabou por perder a vida no hospital. A colisão provocou também um ferido ligeiro. Um golfinho deu à costa na tarde deste sábado, na póvoa de Varzim. O caso aconteceu por volta das 3h30. A Polícia Marítima e a Proteção Civil foram acionadas e procederam à remoção do animal, que estava na areia, mas já sem vida. Uma bióloga do Centro de Reabilitação de Animais Marinhos foi acionada para ser definido o posterior encaminhamento do corpo do golfinho. Este não é caso único. Já no dia 22, um outro golfinho foi encontrado também morto e também na praia da Póvoa de Varzim. Vai falhar a luz. A empresa que assegura a distribuição elétrica no país vai fazer mais de 100 cortes de eletricidade durante este domingo. Os cortes deverão acontecer em 9 concelhos até ao meio-dia. As interrupções devem-se a intervenções programadas e a hora de início de cada um dos cortes varia. A freguesia de Arroios, em Lisboa, será a primeira a ficar sem luz a partir das 5 horas da madrugada. Se tudo correr bem, a empresa espera que a União de Freguesias de Camarate, Unhos e Apelação, em Loures, seja a intervenção mais demorada e a eletricidade deve regressar a meio do dia. Em todos os outros pontos, a luz deve regressar no máximo às 11 da manhã. No entanto, a E-Redes refere que pode haver alterações às horas planeadas para estas intervenções. No desporto, o Futebol Clube do Porto venceu no terreno do Académico de Viseu por 3-0 e segue na liderança do campeonato.
4: O campeão nacional continua sem dificuldades no arranque do campeonato. Na visita a Viseu, o Futebol Clube do Porto inaugurou o marcador logo aos 5 minutos. André Silva encostou para o fundo da baliza num lance que gerou protestos do Académico. Foi pedido falta do William Gomes no início da jogada. O VAR analisou o lance e o árbitro Miguel Nogueira validou o golo. Aos 22 minutos, o 2-0 para o Futebol Clube do Porto foi feito por Gabri Veiga. O jogador espanhol recebeu a bola de Pepe e rematou para o segundo golo da equipa de Francesco Farioli. Terceiro remate certeiro para Gabri Veiga no campeonato. Ele que é cada vez mais influente na equipa do Futebol Clube do Porto, ainda mais com a saída de Rodrigo Mora. Com naturalidade, os campeões nacionais chegaram ao 3-0. Depois do passe de Pepe, Gabri Veiga assistiu para o golo de William Gomes. Tudo fácil para o Futebol Clube do Porto em Viseu. Farioli gostava do que via dentro do campo. Vantagem muito confortável ao intervalo. No segundo tempo, o ritmo de jogo baixou, mas o Futebol Clube do Porto esteve perto do 4-0. Remate de Borja Sainz para a defesa de Everton. Muito superiores os campeões nacionais frente a uma das equipas que subiu de divisão. Até final, o Académico ainda tentou ser a primeira equipa a marcar neste campeonato ao Futebol Clube do Porto. Mestanza apareceu na cara de Diogo Costa, mas rematou à barra. Segue imparável o Futebol Clube do Porto no campeonato. 4 vitórias em 4 jogos e sem golos sofridos.
0: Todas as notícias no Jornal da Meia-Noite. Mais daqui a pouco, para já, Sara Guterres na Ligador.
5: Voltamos à Liga de Ouro. Caíque já foi oficializado como reforço do Sporting. Através das redes sociais, o Sporting Clube de Portugal partilhou um vídeo a oficializar Caíque. Estas imagens que estamos a ver agora na CMTV são imagens do Sporting. Caíque, que assina contrato com o Sporting até 2031, fica ainda protegido por uma cláusula de rescisão no valor de 80 milhões de euros. Caíque, que foi contratado ao Palmeiras, chega para fazer concorrência a Rui Silva na baliza do Sporting para esta temporada. João Palhinha já treina no Seixal e foi recebido por Auschwitz e Marco Silva. Através das imagens partilhadas pelo Benfica, o médio aparece a ser recebido pelo capitão Auschwitz, que lhe dá as boas-vindas. Primeiro a Mário Branco a receber João Palhinha nas instalações no Seixal e a mostrar-lhe os cantos à casa. Depois é Auschwitz, o capitão, a dar um abraço a João Palhinha. Vários outros jogadores, como por exemplo Alexander Bá, também João Duran a cumprimentar João Palhinha, à semelhança do que fez também Rafa Langley, todos sempre com um sorriso a darem as boas-vindas a João Palhinha. Um cumprimento também entre o novo reforço e Prestiani. Palhinha, que já treinou no Seixal. Pavo Lidis, inclusive, teve um momento engraçado com João Palhinha, porque foi ter com ele, deu-lhe também um aperto de mão e depois até lhe disse: não pares. Portanto, aqui um momento de alguma brincadeira entre os dois. Tomás Araújo também a fazer questão de cumprimentar o novo colega de equipa, João Palhinha, que é reforço do Benfica, depois de um jogo de paciência por parte da SAD liderada por Rui Costa. E um momento também bonito entre João Palhinha e o treinador Marco Silva. Os dois conhecem-se bem, trabalharam juntos no Fulham, e também Marco Silva ali num momento de cumplicidade com os jogadores. Palhinha a ser recebido pelo treinador, que lhe deu então um forte abraço antes de tocarem vários sorrisos. Logo de seguida, João Palhinha foi treinar no relvado com todos os companheiros de equipa. A partir deste momento, o médio está disponível para ser opção de Marco Silva. Se o treinador assim o entender, pode lançar João Palhinha já no próximo jogo, a que será no Estádio da Luz, na próxima segunda-feira. Jogo com o Estoril Praia, e a estreia de João Palhinha com a camisola do Benfica pode acontecer já nesse jogo no Estádio da Luz. António, parece-lhe que é possível que nesse jogo a Marco Silva dê alguns minutos a João Palhinha?
6: Não, possível é. Não quer dizer que aconteça, mas possível é. Como sabe, desde sempre estava muito cético que esta transferência se verificasse e que acontecesse. Aconteceu, obviamente, e eu fico satisfeito com ela. Realmente é um reforço, é um bom reforço para a equipe do Benfica.
5: Mas o António, portanto, acha que é possível o Marco Silva lançar João Palhinha, mas não
6: acho
5: está...
6: Acho que sim, não acredito que o jogo com o Palhinha vá jogar já titular na segunda-feira. Mas é natural que, se as coisas estiverem a correr bem, que lhe dê alguns minutos até para servir quase como uma apresentação aos sócios do Benfica, que vão com certeza aplaudir e ficar satisfeitos com a presença do João Palhinha.
5: Vítor, achas que poderá ser por aí? Se o jogo estiver a correr bem ao Benfica, Marco Silva pode lançá-lo nesse jogo no Estádio da Luz, quase como que uma apresentação perante os sócios em casa?
7: Acho que amanhã o Marco Silva, em relação a isso, irá desfazer as dúvidas. Mas nota isto, até ao tal jogo com o Futebol Clube Porto, vamos falar um bocadinho, o Benfica tem 6 jogos. Portanto, já está a entrar na fase em que, mesmo tendo um 11 consolidado, e Marco Silva tem utilizado, sobretudo, esse 11, ou a maior parte desse 11 que está consolidado, tem que terem atenção, depois também com os dados que tem acesso, quais são os melhores momentos para dar descanso a um jogador, para dar oportunidade a outro. E é isso que Palhinha, basicamente, em condições normais, vai ter oportunidade. Acho que não me chocaria nada que estivesse entre os jogos disponíveis para o jogo Estoril, já de imediato, porque o Palhinha esteve a treinar. O Palhinha sujeitou-se a jogar pelo Bayern de Munique contra equipas regionais, com miúdos à volta, que podia qualquer jogador com o estatuto dele dizer: meus amigos, não, eu não vou ficar em Munique, vocês já disseram que não contam comigo, então também não me vão pôr a jogar no meio dos miúdos. E também ninguém o ia obrigar. E o Palhinha sujeitou-se a isso também, se calhar, com inteligência, pensando que, por muito que fossem jogos de preparação, isso o ia ajudar mais à frente quando tivesse clube. Portanto, ele está seco, parece estar dentro daquilo que são as condições físicas normais. Portanto, agora é uma questão de se adaptar, se integrar, e Marco Silva entender que já é a altura de lhe dar minutos. Agora, que não haja dúvida, Sara, que a contratação de um jogador com Palhinha, com todo o esforço que envolve, é para queimar o tal período de integração. Eu tive muitos contactos a esse nível com o Benfica o ano passado, e que apontavam, até por causa de tudo que eu disse do Richard Rios, e depois a explicação interna era que, após toda a análise que foi feita, aquilo que estava definido é que, por exemplo, um jogador como o Richard Rios, só ao fim de 6 meses é que renderia dentro daquilo que o Benfica entendia que podia atingir. Com o João Palhinha não é preciso isso. Portanto, quando chegar e Marco Silva entender que pode lançar, já está pronto para ser uma mais-valia para o Benfica.
5: Jorge, concordas? No fundo, a João Palhinha já chega com ritmo competitivo? Porque não parou.
6: Acredito
5: muito tempo,
6: sim.
5: Não é? Parou agora, talvez nos últimos dias, sim, antes de assinar pelo Benfica.
8: Certamente, mesmo esse tempo em que esteve, digamos, parado fora da equipe, certamente deve ter feito alguma coisa e ter feito uma pré-época ou ter estado com um Bayern de Munique em termos de treinos, dá sempre um andamento totalmente diferente. Portanto, acho que o Palhinha mais tarde ou mais cedo vai entrar em termos da equipa na titularidade, porque Palhinha não vem para reforçar o plantel, vem para reforçar um 11, porque é um titular que certamente irá jogar. Acredito que neste primeiro jogo possa entrar uns minutos, não só pelo aquilo que tu falaste, que é a apresentação, digamos, oficial, não foi feita uma, mas é como se fosse, e também para ir a pouco e pouco dando minutos, porque é por muito que a gente possa treinar, o jogo é que é a verdadeira imagem a que o jogador quer, o jogador e o treinador, etc. Eu, portanto, acredito que o Palhinha irá ter esses minutos para se mostrar ao público, e ele a pouco e pouco também ir entrando dentro do 11 onde eu espero. Agora, o Vítor falou ali, fala muito nos jogos, nestes jogos todos que o Benfica teve uma data de jogos, muito peso, é muito jogo, é muita coisa. Mas eu não vi o Marco Silva fazer tantas substituições e com resultados avolumados e com as eliminatórias praticamente certas. Não vi tirar assim ao intervalo 3 jogadores ou 4. E tinha jogadores com qualidade dentro do banco. Mas nesta tira fase... meteu aos 10 minutos do fim, aos 15, sim, 10 minutos. E sempre as mesmas coisas. Portanto, se não fez essa rotação, foi porque não quis. Porque eles estavam lá e havia tempo para fazer isso. Digo eu. Portanto, acho que não é desculpa agora ter muitos jogos. E até Milão, então, Jesus.
5: Mas, Fernando, já agora, tendo em conta também aquilo que tem acontecido nos últimos tempos, já ontem falámos aqui disso no programa, os insultos por parte de muitos sportinguistas dirigidos a João Palhinha, em jogos em que nem sequer estão a jogar com o Benfica, estão a jogar com outros adversários. Como é que achas que se vão sentir muitos sportinguistas quando virem João Palhinha equipado com a camisola do Benfica?
9: Há uns que gostam, há outros que estão-se a borrifar, que é o meu caso. Sinceramente, estou-me a borrifar. Já passei pelo mesmo, joguei em vários clubes, isso para mim é normal. Entendo as pessoas que não estejam satisfeitas. Não sou muito a favor, acho que isso é uma estupidez. Sinceramente, os cânticos. Mas eu sabia delas. É perfeitamente normal, porque imagina, quando aconteceu o Benfica Sporting, Sporting Benfica, ser assobiado. Perfeitamente normal. Agora há pessoas que não estão satisfeitas. Isso aí também é um problema delas. Isso também não me diz respeito nenhum. Eu, sinceramente, estou-me a borrifar. A sério, já disse que gostava de ter o Palhinha no Sporting. Acho que é um bom jogador, acho que é um bom reforço para o Benfica, acho que era um bom reforço para o Sporting, acho que era um bom reforço para o Futebol Clube do Porto. E já disse e volto a dizer, não seja feliz. Em termos desportivos.
5: Muito bem, vamos agora falar ainda de várias crianças que foram impedidas de entrar no estádio do Fontelo com camisolas do Porto. É uma polémica que está a ganhar força. O Porto já tomou também uma posição oficial e mostrou-se revoltado com aquilo que aconteceu na casa do Académico Viseu. Através de uma publicação nas redes sociais, o Porto escreve, e estou a citar, "O símbolo é o que nos une a todos, mesmo quando tentam virar a nossa união. É a nossa força." É também publicada uma imagem do que parece ser um avô com um neto. O menino surge equipado com a camisola do Porto, a que não terá conseguido usar dentro do estádio. Percebes, Vítor, também a revolta que se gera após uma situação como esta?
9: Cortar-lhe o pio.
5: Agora está bom.
9: Passa, que ele venha já. Passa.
8: Agora está bem.
5: Então, António, muitas vezes temos discutido aqui a questão de hoje em dia o futebol às vezes já não ser um lugar seguro, não é? Às vezes os pais, os avós têm até medo de levar as crianças aos estádios.
6: Entristece-me duplamente. Não só porque acho que isto não está correto fazerem isto, seja do Porto, seja... O Benfica tem sido vítima também disto do ano passado em vários estádios. Não só por isso, porque vocês devem estar lembrados que eu tenho fortes ligações a esta zona do país. Até chegámos a fazer programas comigo lá em direto de Viseu.
9: E a minha família toda
6: portanto,
9: ali também.
6: Não gosto, não, duplamente isto entristece-me. Acho que não devia acontecer. Não é apanágio dos beirões a receberem assim as pessoas.
10: Mas isto anda há 3 ou 4 anos que anda nisto, não é?
6: Acho que isto não tem nada, não tem nada a ver com
8: só em alguns sítios.
6: Não tem nada a ver contra não gostar do futebol do Porto. Portanto, acho que as pessoas têm o direito de se manifestarem e de usarem as camisolas que bem entenderem, desde que não sejam ofensivas para os outros clubes. E então, numa criança, isto é então ainda pior, porque a gente o que quer é atrair gente nova para o futebol. E cada vez a gente nova se afasta mais do futebol. Porque a gente quer atrair gente nova. Com comportamentos destes, obviamente, que esta criança vai marcar, vai falar disto toda a vida, vai ficar traumatizada para toda a vida, o dia que não a deixaram entrar num jogo de futebol, com uma simples camisola do clube que gosta. Falar sinceramente, isto entristece muito.
5: Vitor, agora sim.
7: Olha, o Académico Viseu não estava na primeira divisão há 37 anos. E eu peço imensa desculpa, mas ninguém vai convencer que o Académico Viseu Futebol do Porto é um jogo de alto risco. É um jogo onde a perigosidade de confrontos entre adeptos é de tal ordem que nem uma criança pode entrar com a camisola de Futebol do Porto. O Académico Viseu, quando colocou os bilhetes à venda, avisou logo que só dava 350 bilhetes ao Futebol do Porto e que não ia permitir a entrada de adereços azuis e brancos para os outros setores do estádio. Seguindo o exemplo de outros clubes, aliás, do Benfica, temos aqui o vídeo precisamente
5: agora,
7: da criança
5: a
7: ser despida em público.
5: Precisamente esse vídeo a que tu estavas a referir. Estamos
7: o menino
5: a
7: teve, que,
5: uma
7: teve que se despir em público, teve de tirar a camisola em público.
5: Teve de tirar a camisola.
7: Pronto, isto é
5: isto
7: lamentável.
5: Acaba porque era o que estava a dizer o António, porque estamos a falar
7: está
5: de crianças
7: polícia,
5: que às vezes
7: Sara.
5: Nem sequer têm muita noção daquilo que está a acontecer, não é?
7: Ó Sara, eu admito, ouve, e eu sou uma pessoa razoável e ando no futebol há algum tempo, não tanto como algumas das pessoas estão aqui a debater, mas eu admito que há situações em que tem que se ter cuidado. Por exemplo, num jogo entre o Vitória com equipas grandes, tem que se ter cuidado porque é um jogo de altíssima rivalidade e acredito que é um jogo de alto risco. Com o Braga, a mesma coisa. Ainda que Famalicão e Benfica possa haver alguma rivalidade, porque as pessoas de Famalicão são muito agarradas ao clube, já não se justifica também uma criança adepta do Benfica ter que tirar a camisola. Adultos não entrarem com os adereços, eu até posso entender, até dou de barato em alguns momentos, se houver efetivamente um risco elevado de rivalidade, de confronto, de agressividade. Mas nunca a criança, os adultos, portanto, o jovem adepto do Benfica que teve que assistir ao jogo de Famalicão Benfica em tronco nu, isso foi uma vergonha. E a mim o que me choca mais é que a polícia está a ver isto e permite. O Académico de Viseu, Sara, com todo o respeito, é detido pelo Hoffenheim, pelo clube da Bundesliga. E eu quero saber se o Hoffenheim faz isso no estádio deles na Alemanha. Porque eles sabem perfeitamente que na Bundesliga privilegiam os adeptos. Há zonas neutras para onde os adeptos podem entrar com adereços da equipa adversária sem haver problema nenhum. Porque fomentam a ida das famílias aos estádios e o público em geral. Querem que o público esteja nos estádios, é que a Bundesliga é das competições profissionais com maior nível de assistência. Claro que não vão permitir isso para a zona das claques ou para zonas onde haja risco de confronto ou de situações de maior agressividade ou de rivalidade. Por isso é que tem que haver uma análise inteligente e razoável. E eu peço imensa desculpa. Académico de Viseu Futebol do Porto querem-nos convencer que é um jogo de risco tão elevado e altíssimo, com perigo de confrontos, não sei com quem, perigo de confrontos, que nem uma criança pode entrar com uma camisola de um clube, seja ele qual for, peço imensa desculpa, mas não entendo. Aqui, numa situação destas, com um clube que há 37 anos que não está na Primeira Liga, eu não consigo entender. E sendo o Académico Viseu detido por um clube alemão, pelo Hoffenheim, ainda percebo menos, portanto, estou muito elogioso ao Académico Viseu pelo trabalho que fez no estádio, pelas condições que criou para reanimar o futebol, exatamente, aqui o nosso beirão António Figueiredo já realçou. É importante que depois do choque não ter sido construído em Viseu o estádio para o Euro 2004, todos nos lembramos dessa novela, que o futebol volta em força ao interior e à zona de Viseu também, onde já há o Tondela, que também está nos campeonatos profissionais, mas esta atitude é surpreendentemente negativa, vai criar um precedente que depois vai ter que ser seguido contra outros clubes e que não faz absolutamente sentido nenhum, porque admito, e termino assim, Sara, há situações de rivalidade e há situações de tensão que levam que haja cuidado, por exemplo, com os adultos não irem identificados. Crianças, eu peço imensa desculpa. Se me estão a querer convencer que há um adepto que nem Viseu e a bater àquela criancinha por ter uma camisola de Futebol do Porto, então quem pensa isso é que está a insultar os adeptos da Académico Viseu.
5: Também não consegues perceber, Fernando.
10: No futebol português acontece tudo. Nós estamos habituados a tudo. Acho que há coisas que são...

0: inacreditáveis. Temos jogos que obrigam as pessoas a estar a quase uma hora para entrar no estádio e descalços e a chover. Isso acontece sistematicamente também. Isso já aconteceu várias vezes. Eu também não consigo entender como é que uma pessoa paga um bilhete para ir ver um jogo, estás uma hora na fila, descalço, a chover. Também acontece aos estádios, também acontece isso. Portanto, depois às vezes não se podem queixar agora.
1: Estás a falar no caso dos estádios do...
0: Não, há muitos. Acontece em muitos campos. Há muitos. Não estou a falar. Aconteceu no Porto, já aconteceu no Sport, já aconteceu no Benfica. Vários dias também não consigo entender isso agora. Isto com miúdos, acho que ainda acreditam.
1: Jorge, e tu há pouco também, aliás, começaste logo por aí, quando falávamos num jogo do Porto, que para ti isto é inaceitável.
2: É uma aberração. Quer dizer, a gente tem que pôr os nomes aos bois, como a gente costuma dizer. Isto não pode existir. Não pode existir. Esta situação, houve venda paralela de bilhetes para este jogo, não é? O que é que querem? Querem que as pessoas não vão ao estádio? Se as pessoas se comportarem bem, porque é que não distanciam onde for?
3: Foram os adeptos académicos de Viseu que permitiram essa venda de bilhetes. Não estavam interessados em ver o jogo. Portanto,
2: claro, com certeza.
3: Se estes esportistas todos estão ali, estiveram com bilhetes comprados a pessoas de Viseu, é porque as pessoas de Viseu não quiseram ir apoiar o seu clube. Não era porque houvesse risco de confrontos. Percebe? A diferença é essa. Portanto, eu pela informação que tenho, muito rápido, Sara, que estamos a acabar,
1: sim.
3: É que sabendo-se que havia a venda paralela, o Futebol Clube do Porto, fez oficialmente a sugestão de alargar o setor visitante para haver mais espaço para que os adeptos do Futebol Clube do Porto, tal como estavam na zona reservada às claques, tivessem mais uma bancada dedicada aos seus adeptos, dado que queriam fazer separação, então resolvesse assim o problema. E o Académico Viseu recusou. Portanto, recusou porquê? Quando se sabia perfeitamente que os adeptos iam lá chegar. Portanto, se as pessoas de Viseu venderam os bilhetes a adeptos do Foco do Porto, eles iam chegar à entrada do estádio.
1: Mas faz algum sentido.
2: Sabes o que é que eu vou esperar, Vítor? Sabes o que é que eu vou esperar, Vítor? É quando for lá o Benfica no primeiro jogo da semana. Eu vou esperar por isso. Eu vou esperar. Vou esperar e vamos ver se o tratamento é igual. Se for igual, estou aqui para fazer o meia-culpa. Agora o problema é que se calhar não vai ser.
1: Muito bem, meus senhores, é assim que fechamos esta Liga de Ouro. Obrigada aos quatro, também a si que esteve connosco desse lado. Já a seguir o Manuel Jorge Bento atualiza toda a informação.
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4: E de facto ainda há muito neste fim de semana.

0: a música dos portugueses Napa. Grande banda. Também em destaque na Correio da Manhã Rádio. Já anoitada pela noite, pela madrugada fora, digo eu. Ainda esta transição de sábado para domingo. Amanhã mais um dia de verão em perspectiva. Céu pouco nublado ou limpo na região da Grande Lisboa. Grande Porto apenas com a possibilidade de chuva fraca pela manhã. De resto também a previsão é para céu pouco nublado. Máxima de 28 graus em Lisboa, 23 no Porto, 29 graus em Setúbal. Braga à espera de 26 graus. Faro conta com 32 graus de máxima. Sessão já para este último fim de semana do mês de agosto, na continuação de estar assim na sua companhia. A seguir vai ficar com aquele que é precisamente o compacto deste fim de semana das músicas da nossa vida. E atenção que logo depois também vai regressar o DJ da Fox, a.k.a. Joaquim Pantaleão. Traz-lhe mais uma sessão da Bola dos Espelhos e é para dançar. E de preferência com o volume alto, faça a festa com a Correio da Manhã Rádio. Já agora tenho a continuação de um ótimo fim de semana. Fique por aí.
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4: Para viva, sou o Mário Figueiredo, jornalista do Correio da Manhã e comentador de desporto do canal Now. É um desafio difícil, como todos os outros às vezes que tenho de um dia a dia, mas é escolher as duas músicas da minha vida. Foi uma grande dificuldade em escolhê-las, em conseguir encontrar-nos, porque gosto muito de música, mas não estou preso a um estilo. Gosto desde o fado ao heavy metal, gosto de ouvir tudo e há sempre aquelas músicas que dão satisfação. Como só podia escolher duas e daí o grande desafio, escolhia claramente como a primeira música, como quase uma lição de vida e que marca efetivamente uma fase muito importante da minha vida, a fase da adolescência, onde fui atleta de alta competição, onde competia diariamente e portanto e sendo eu também um grande amante de cinema, tinha que escolher o Survivor, o Eye of the Tiger, que depois acaba por ser o tema do filme Rocky 3, também que aprende a diversidade, continuar a levantar, continuar a lutar, e o desporto é um pouco isso. O desporto de alta competição também é isso. Vais ganhar umas vezes, vais perder se calhar mais vezes, mas enquanto continuares a levantar e teres essa resiliência, vai-te permitir sempre chegares à possibilidade de ganhares, de seres um vencedor, de seres um campeão. E eu acho que isso é fundamental, e daí que eu escolho esta música. Porque depois, não é só no desporto, mas também na vida. A vida vai-te continuar a dar murros no estômago, a vida vai-te dificultar, vai-te puxar para baixo, vai-te criar dificuldades, e portanto, sempre que te levantar, o facto, acabas por estar sempre mais perto de conseguir o sucesso, de conseguir ultrapassar essa dificuldade. Se ficares no chão, perdes de certeza, mas enquanto te levantares e fores à luta, mesmo que continues a levar e tens que, às vezes a dificuldade é mesmo levantar, mas enquanto te levantares, nunca perdeste e tens sempre a possibilidade de ganhar.